0: principais objetivos e desafios, o reforço do papel da Conselhia do PS no desenvolvimento de Mirandela e na defesa dos interesses dos mirandelenses, valorizar a participação ativa dos militantes, garantir contributos para as decisões estratégicas para o futuro do Conselho e modernizar a estrutura e funcionamento da Conselhia, tornando-a mais aberta, participativa e dinâmica, pode ler-se. O agora candidato deixa para mais tarde declarações sobre este processo. Há novidades no Executivo da Câmara de Mirandela. Luís Saraiva, vereador da oposição sem pelouro, eleito nas autárquicas de outubro de 2025, na lista do Partido Chega, do qual se desfiliou 10 dias após as eleições, alegando divergências intransponíveis com a direção distrital do partido, bem como a falta de apoio durante toda a campanha, tanto a nível local como nacional, vai passar a vereador a tempo inteiro com atribuição de pelouros. A decisão foi anunciada esta segunda-feira em comunicado pelo município, liderado por Vítor Correia, alegando que esta decisão permite uma melhor distribuição de funções no seio do Executivo e um acompanhamento mais direto de áreas estratégicas da governação municipal, citamos. Na nota enviada às redações, é referido que essa decisão será proposta em reunião de Câmara e que tem a ver com um ajustamento à sua organização interna, com o objetivo de reforçar a capacidade de acompanhamento político, melhorar a eficiência da gestão autárquica e garantir maior proximidade aos cidadãos, às freguesias, às instituições e aos agentes locais, adianta o comunicado. Confrontado com o assunto, o presidente da autarquia não quis adiantar muito mais do que aquilo que está escrito no comunicado, alegando que a proposta ainda vai à reunião de Câmara na próxima quinta-feira.
1: Portanto, isso vai à próxima reunião de Câmara, do dia 28, depois se calhar podemos falar mais em pormenor nessa altura. Gostaria só depois de estar efetivamente já em reunião de Câmara fixado, podemos falar, prestar declarações sobre essa feita. Mas nós já fizemos um comunicado de imprensa, portanto já estão lá as linhas mestras da razão porque foi tomada essa decisão, mas parece-me prematuro, antes do dia 28, que é a reunião de Câmara, fazer qualquer comentário.
0: Contactado o vereador eleito pelo Partido Chega nas autárquicas de outubro de 2025, mas que entretanto passou à qualidade independente, depois de se ter desfiliado o partido liderado por André Ventura, não quis ainda reagir a esta decisão, acrescentando que só o fará após a oficialização e a respectiva atribuição de pelouros, que só deve acontecer na próxima reunião do Executivo. Recorde-se que o Executivo liderado por Vítor Correia está sem maioria, dado que conseguiu 3 mandatos, Vítor Correia, Orlando Pires e Vera Preto, contra 4 da oposição, 3 da AD, Paulo Pinto, Helena Cheu e Cristina Passas, e o independente, Luís Saraiva. 7 meses depois das eleições não terem dado a maioria ao PS, o Executivo liderado por Vítor Correia passa agora a contar com 4 membros, ficando apenas os vereadores eleitos pela AD, sem atribuição de pelouros. Quando faltam 2 meses para o início das festas da cidade de Mirandela em honra de Nossa Senhora do Amparo, o município apresentou esta segunda-feira, na Estação das Artes, o programa para a edição deste ano com 9 dias de festa, que inclui dezenas de concertos gratuitos, eventos religiosos, marcha luminosa, noite dos bombos e espetáculo pirotécnico na Romaria, que vai decorrer entre 25 de julho e 2 de agosto. João Pedro Paes, Dilas, Bia Cabós, Kim Barreiros e Hermano José, que atuam no primeiro dia na Companhia de Orquestras Pro Arte Mirandela, são apenas alguns dos artistas que vão marcar presença no ano em que se repete pelo 3º ano consecutivo o modelo organizacional tripartido entre o Confraria de Nossa Senhora do Amparo, Junta de Freguesia e o Município. O Presidente da Câmara, Vítor Correia, faz questão de ressalvar que a programação teve em conta uma abrangência de vários públicos e sublinha a inclusão da Prata da Casa em muitos eventos.
1: Estarmos aqui e não envolvermos a Prata da Casa seria de todo, para nós, sobre que queremos incentivar a cultura, a arte, nos envolvermos seria mau. Portanto, para nós é muito importante termos quer o resto folclórico, quer a Banda 1 de Maio, quer as ProArte, quer a Estúdio Dança, todas as entidades que estão aqui, que promovem a arte e a cultura, estarão envolvidas. Na Marcha Luminosa também, que vamos ter também as crianças, também que se programamos sempre envolvê-las também. É fundamental nós envolvermos todas aqui as forças vivas da nossa cidade em torno desta festa, porque a festa não é da Câmara, não é da Junta de Freguesia, nem é da Confraria. A festa é dos mirandelenses.
0: O orçamento da festa, segundo Vítor Correia, ascende aos 450 mil euros, mas está convicto que é um investimento com retorno financeiro assinalável para o Conselho.
1: É sempre difícil avaliar o retorno, mas por aquilo que nós conseguimos ao olho nu, confesso, não temos que procurar também ter esse estudo. É um assunto que nos preocupa, sinceramente, percebemos, quantificarmos qual é que é o retorno efetivo, porque estamos aqui a falar em números, pode ser especulativo. Mas a verdade é que durante estes dias todos a cidade mexe, a cidade vive e há aqui, a hotelaria está sempre ao rubro, está sempre, não há resposta suficiente para a procura. De maneira que estamos convencidos que há um retorno, um grande retorno, agora não consigo quantificar, não consigo adiantar um valor, sob pena de poder ser considerado especulativo. Nós no orçamento este ano deve ir mais ou menos a rondar, aquilo que estamos, ainda não está tudo fechado, mas está praticamente tudo fechado, na ordem dos 450 mil euros.
0: Também pelo 3º ano consecutivo, o coração da festa será na área envolvente o Santuário de Nossa Senhora do Amparo, com a instalação de um palco e uma zona de bares e restauração. As festas vão estar concentradas em mais duas zonas, no Parque do Império, com os terrados, feirantes e o palco com a programação noturna, enquanto na Zona Verde vão ficar as diversões para os mais novos. Luís Soares, presidente da Junta de Freguesia de Mirandela, adianta algumas alterações nos procedimentos relativos à área alimentar e ao Parque de Diversões.
2: Vamos abrir o Parque de Diversões no dia 17, para permitir que as nossas crianças possam ter momentos de diversão ao longo da semana. Nós não podemos esquecer que este ano as festas, em termos de tempo, são mais curtas. Também vamos antecipar a abertura da área alimentar para o dia 22. Tudo depende depois aqui da condição logística de instalação, de montagem de equipamentos. Vamos abrir para o dia 22. O que vamos antecipar, isso sim, vamos antecipar a hasta pública de concessão dos stands na zona dos concertos, para que possam os operadores económicos ter mais tempo para refletir, perceber qual é a sua necessidade e apresentar a sua proposta para aquele conjunto de stands. São os stands da zona do palco e depois os stands laterais e estão perto do confinamento.
0: Silvio Santos, da Confraria Nossa Senhora do Amparo, garante que está tudo a ser preparado para que a parte religiosa das festividades continue a ser uma marca de referência da Romaria.
3: Existe uma envolvência muito grande. Durante nove dias nós temos uma missa matinal às 8 da manhã, temos a novena, que felizmente tem vindo em crescente, são já centenas de pessoas que se deslocam ao santuário entre as 21 e as 22 para a novena, e obviamente temos noção que as procissões, quer a procissão do Rio, na abertura da novena este ano, a 23 de julho, quer a principal procissão, a majestosa procissão em honra de Nossa Senhora do Amparo, tem de facto já milhares de olhos colocados sobre si, expectativas muito altas. Estamos já numa fase avançada de contratação no que à novena e à procissão diz respeito, portanto está tudo bem encaminhado. Esperemos que agora tudo se conjugue para de facto, mais uma vez, signifique a Nossa Senhora do Amparo, Mirandela e a região em si.
0: Ao município cabe assegurar a componente lúdica das festas, nomeadamente os espetáculos musicais, a iluminação decorativa e o fogo de artifício. A Junta de Freguesia fica responsável por receber as candidaturas de expositores interessados em ocupar o espaço em área pública nas diversas zonas de envolvência das festas. À Confraria de Nossa Senhora do Amparo cabe a realização de todas as componentes religiosas associadas ao evento, nomeadamente procissões, novenas e verbenas. Duas atletas do Clube Ténis de Mesa de Mirandela, ao serviço das seleções nacionais, tiveram em grande destaque em dois torneios internacionais realizados nos últimos dias. Mariana Santa Comba subiu ao mais alto lugar do pódio na competição de pares mistos em sub-19 no WTT Youth Contender Pristina, no Kosovo, fazendo dupla com o inglês Max Radivan. Também Maria Ruivo conquistou o primeiro lugar no Portugal Open Europe Series, disputada em Albufeira, na competição de sub-15, fazendo equipa com Irina Silva, do Santa Teresinha. Maria Ruivo ficou ainda em segundo lugar na prova individual. Destaque também para outro mirandelense, Rodrigo Lourenço, que na competição de equipas em sub-13 alcançou o terceiro lugar, fazendo equipa com João Costa do Ala Nuno Álvares.
4: É a Semana do Ambiente e Energia. Mirandela, a elevação à cidade e o helicóptero do INEM. São, desta vez, os assuntos que trazemos a mais uma reunião de condomínio.
5: Então, não vais à reunião?
4: E cá estão eles, Bruna Costa, Carlos Carvalho e Ricardo Garcia, prontos para mais uma reunião quinzenal na Terra Quente FM. Bem-vindos.
6: Vamos lá, a todos.
7: Viva!
4: E aí vai um ano de governo AD. Passou um ano e até parece que passaram quatro, como alguém disse. Entretanto, parece ter passado ao lado o interesse do país no Congresso do CDS-PP. Melo acaba reeleito com 90% dos votos e ficamos a saber que, para a próxima, o partido irá sozinho a votos. Fim de história. Ora, com o bom tempo à espreita, estamos mais interessados, sim, nas atividades ao ar livre. Antes mesmo das férias, hasteamos bandeiras às diferenças. Mas, pela nova lei, longe dos edifícios públicos. Clubismos à parte, podia ser até azul, mas pela primeira vez em anos esta bandeira ficará longe da praia fluvial da Zona Verde da cidade, que por estes dias celebra 42 anos. Assunto para mais daqui a pouco. Também por cá paira outra vez a ameaça da saída do Heli de emergência do INEM, da sua base de Macedo. Lá iremos mais à frente também, porque antes e para começar, a Bruna Costa quer assinalar a Semana do Ambiente e Energia. Bruna, desconhecia a sua veia climáxima de ativista ambiental.
8: A sério?
4: Não fazia ideia.
7: Não dirias? Eu acho que faz sentido, ainda para mais ligado à associação animal, tudo se completa
4: clima,
7: ali, não?
4: Sim, do ambiente.
7: Tudo... Vivemos todos na mesma bolha e por isso acho que uma coisa equilibra a outra.
4: Sim,
7: hoje trago um bocadinho este tema, a semana do ambiente e da energia. Queria trazer este ponto porque acho que é muito importante a nossa cidade, sendo também apelidada de cidade de jardim. Apesar de sentir que isso está a perder-se um bocado, mas isso são coisas à parte. Acho que é muito bom a nossa cidade apostar nestas iniciativas, nestas atividades, nestas dinâmicas também, para incluir a comunidade, os cidadãos mirandelenses, e sobretudo olharmos um bocadinho para o cartaz e perceber que, sem dúvida, é importante incluir a comunidade nesta consciencialização. Este ano apostou-se muito, segundo sei e segundo vi, nas caminhadas de Mascarenhas, em Mirandela, Vila Verde, ou seja, também é bom... acabarmos aqui por incluir um pouco estas pequenas localidades, não só em Mirandela, também direcionado um bocadinho ao Dia da Criança, ou seja, acho que Mirandela, até no meu ponto de vista, está a fazer um bom trabalho em trazer um bocadinho todas estas questões nesta semana e abordar, até porque é de pequenino que se torce o pepino, não é? Então o Dia da Criança também faz aqui sentido. Quase tudo, devo dizer, que parte do ponto de partida destas caminhadas da Ecoteca, o que também acho que é importante salientar aqui este grande trabalho da Ecoteca, que ainda bem que acho que durante muito tempo foi um edifício que esteve muito parado e que muita gente se perguntava o que é que ali se passava, e acho que agora sim começou-se a fazer de facto alguma coisa a partir dali, por isso também dar os meus parabéns a quem está a trazer a utilidade desse edifício, que é enorme, e acho que até se poderia fazer muito mais e muito mais, mas acho que deixo também aqui esta ressalva. E, claro, não podia deixar de ter aqui alguns pontos a melhorar, eu acho, na nossa cidade, como se fez o ano passado, e acho que este ano também seria importante, com uma questão de plantação de árvores, outras iniciativas, não só as caminhadas, percebi que este ano estava mais direcionada a essa vertente, mas acho que é sempre importante. O ano passado foi com a PPA-CDM, se não me engano, talvez incluir outros grupos sociais.
4: Envolver outras associações.
7: Envolver outras associações, sem dúvida, quiçá, já que falamos aqui na Associação Animal, fazer aqui uma ponte, nunca sabe, é o que eu digo, vivemos todos na mesma bolha, acho que faz todo sentido. E não poderia deixar de salientar que acho que a nossa cidade tem de correr um bocadinho atrás do prejuízo desta, não são só estas iniciativas, mas também aplicá-las e, obviamente, iniciar processos e acabá-los, sem dúvida, e acabo por fazer aqui a ponta à ecopista, que toda a gente sabe que de Carvalhais e Mirandela e Macedo Cavaleiros, que está sem funcionalidade desde 2024, se não me engano, ou seja, porque, pronto, tem ali um troço que não está completo.
8: Exatamente,
7: neste momento são dois. Eu conheço um que na altura,
8: agora
7: quando
8: são
7: abriu...
8: Três, não, são uma três, trocada.
7: Ah, ok, então são três. Ok, boa.
8: Porque
7: eu lembro-me na altura quando esteve, acho que foi uma boa iniciativa aproveitar ali a antiga linha ferroviária, no entanto, lá está, são mais uma vez é um processo que se começa, uma ideia que se começa e que não se acaba, e acho que era muito importante pegar nessas questões. E, obviamente, apostar mais nestas iniciativas. Uma coisa que eu dei muita falta nessas caminhadas da ecopista, que eu próprio já fiz várias vezes, quem sabe a implementação de cinzeiros, trotinetes elétricas, ou seja, olharmos também um bocadinho para as grandes cidades aqui atrás de Monte, como é o caso de Vila Real, que está cada vez mais a dinamizar isso. E é uma forma também de darmos jus aqui à nossa ciclovia, que vemos que está a ser utilizada pelos cidadãos, mas é por eles próprios exatamente. Acho que era importante, não sei, deixar aqui esta iniciativa para algo mais.
4: Muito bem. Carlos Carvalho, não estou a ver homem de fazer caminhadas, digo eu, se calhar estou enganado, mas trotinetes elétricas também são, se calhar, perigosas para a nossa idade. O que é que destacaria desta Semana do Ambiente e da Energia?
9: Eu destaco, acima de tudo, a forma positiva como a Bruna vê as coisas. Eu não as vejo da forma tão positiva, porque, efetivamente, olhando para o cartaz da Semana do Ambiente, é confrangedor ver que, se não fosse a sociedade civil, da Câmara tínhamos zero. E, efetivamente, o nosso Conselho merece muito mais qualidade nos eventos que se realizam do que aquilo que a Câmara Municipal e o seu Executivo têm implementado. Vamos esperar e aguardar para ver como é que vêm as festas da cidade, porque se calhar vai ser aquilo que nos resta, é apreciarmos o cartaz que eles vão lançar e que vão lá largar umas valentes notas.
4: Também já sabemos qualquer coisa sobre isso, não é? Não vamos
9: tudo o resto, e então vamos analisar só muito rapidamente o cartaz. Logo no dia 17 de maio é a caminhasma que foi realizada por um grupo de enfermeiros do Hospital Público. Os Jardins Nómadas sabemos perfeitamente que é a Câmara que organiza, mas se não fossem as escolas a fazer a gestão da parte da gestão, também não havia os Jardins Nómadas.
4: Ponto alto para muita gente, não é?
9: A caminhada de Mascarenhas é organizada pela Junta de Freguesia naquilo que diz respeito à Feira da Cereja.
10: Pois há aqui duas ações de sensibilização que dizem respeito a resíduos do Nordeste, aos Lions e ao Rotary Club. O Dia da Criança, efetivamente, é o município. A caminhada da Senhora do O, tal como ela diz, é organizada pela Comissão de Festas da Senhora do O. A caminhada da Rota do Granito e da Cortiça é organizada pela Junta de Freguesia de Vila Verdinho. E aqui a sessão pública é uma questão da Administração Central. Também a Câmara só deu o mote à coisa. Ou seja, de novo atividades, 5 delas são feitas por juntas de freguesia, 2 delas são feitas pela sociedade civil, resta-lhe aqui o apoio do município. E a Bruna falou e apostou, a Câmara apostou, pois efetivamente apostou em fazer o design e os cartazes e agarrou aqui politicamente o evento. A nível também do destaque que a Bruna deu à Ecotec, efetivamente a Ecotec é o local... para Vila Verdinho, para Mascarinhas, assim, efetivamente é o local, é o ponto de partida, mas não é o ponto de partida para a caminhada. Juntam-se ali as pessoas e vêm autocarros ou carrinhas para lá. Agora, indo também àquilo que é a ecopista. A ecopista também acho que é um dos maiores calcanhares daqueles naquilo que diz respeito à parte da mobilidade, embora o grande calcanhar daqueles é a mobilidade tua, mas aqui também é a questão da ecopista que faz parte da parte norte do Conselho de Mirandela. Isto foi um projeto que foi executado por Mirandela, Macedo e Bragança, que era para reabilitar o que sobrou da antiga linha do comboio até Bragança. Nós fomos os últimos a chegar e ficámos quase sem dinheiro nenhum. Se olharmos e acompanharmos o percurso ao longo da A4, conseguimos ver que Macedo e Bragança têm as pontes deles já feitas para nós. O dinheiro ficou a olhar para...
4: O lipo do Romeu, não é? É o que sei.
10: Depois, para além disso, a Câmara também, este Executivo, tem apostado muito, efetivamente, naquilo que é a promoção e a divulgação destes grandes inventos, pois esquecem-se de divulgar aquilo que são as coisas menos bem conseguidas, como é, por exemplo, e também aproveitando já aqui a deixa das bandeiras, que acabamos de perder a bandeira azul da nossa praia, que tanto nos executivos da doutora Júlia Rodrigues como agora também no executivo do doutor Vítor Correia foram muito propagandeados, foram até motivo de criar uma instabilidade na sociedade civil quando foi a saída das festas junto à Zona Verde, ao Parque da doutora José Gama, para irem para o Largo da Senhora do Amparo, e um dos motivos também era a própria qualidade da água, que era afetada, quer pelos elementos das diversões, quer também pelas pessoas que estavam a divertir-se junto aos concertos. E, portanto, este é também um desagrado que eu deixo, efetivamente, que já agora que saiu, ou melhor, não saiu o nome na lista das praias com bandeira azul, que não seja mais um motivo para regredirmos outra vez naquilo que é a passagem outra vez do Largo da Senhora do Amparo para a Zona Verde das festas de Mirandela.
4: Apesar de tudo, o município em comunicado já veio dizer que a praia se mantém, enfim, utilizável pelos banhistas, sendo que a qualidade da água deixou de ser excelente para passar a ser apenas, entre aspas, boa.
10: Estou mais descansado, Fernando Sérgio.
4: Sim.
10: Muito mais descansado.
4: Só não vamos ter, de facto, essa tal bandeira azul. Ora, se isso poderá ser, enfim, um espelho daquilo que poderá estar a acontecer à nossa cidade em termos de ambiente, e já que falamos da Semana do Ambiente e da Energia, a energia também não está assim muito bem, não é? Com os apagões dos últimos tempos, Ricardo.
11: E tem sido
4: acompanhado as suas publicações recentes.
7: Já estou com saudades, já estava a contar.
11: Ontem até estava expectativo a ver a que horas
7: sim,
11: é que seria.
7: Sim, e eu hoje também, só que até agora nada.
11: Exato, exato. Começando aqui pela questão da bandeira azul, eu acho que o mais importante no meio disto tudo, claro que é sempre mau não cumprirmos os parâmetros adequados para termos atribuído à bandeira de cor azul, não quer dizer com isto que as águas não possam ser, obviamente, utilizadas, segundo as análises, mas acho que aqui o que nós devíamos efetivamente perceber, e acho que aí o município é que deveria ser realista e partilhar a informação toda, porque é uma informação para o bem comum de toda a sociedade e principalmente quem frequenta aquelas águas, é o que é que levou, ou que alteração é que existiu para que de um momento para o outro, porque que eu saiba, ou que nós saibamos, até pelas que já anteriormente ter sido levantado na questão da fábrica, neste caso, de Valpaços e das descargas feitas no rio. Então, efetivamente, o que é que aconteceu para que estes parâmetros não estejam a ser, neste momento, cumpridos e percebermos o que é que podemos agir enquanto poder local, que também é função do poder local, preservar a natureza, o ambiente e, acima de tudo, as suas águas. Falámos do bem essencial da vida. Já sabemos que dificilmente iremos obter essa resposta, porque este executivo sabe bailar, bailar, bailar, mas não sabe cantar a sério para junto da população, e é sempre mau. Claro que o cuidar do ambiente, ainda mais uma cidade como a nossa, derivada à sua localização, à sua exposição, seja ela em termos geográficos, seja ela até em termos climáticos, é de máxima preocupação. E vamos ser sinceros, para mim ainda agrava o fator de ser um partido de esquerda, o Partido Socialista, que tanto apregoa as questões climáticas e faz disso como uma bandeira que possa controlar, que eu ainda não percebi como é que a querem controlar, mas talvez um dia consigamos descobrir essa solução mágica, que seja o partido, pelo menos desde o momento em que entrou na Câmara Municipal de Mirandela, que pior tem tratado o ambiente em Mirandela. Cidade-Jardim, isto é, com flores, como a cidade era preparada para dar presente aos seus habitantes e receber o turismo, que era ponto forte na cidade de Mirandela, desapareceu, neste momento não existe. Houve uma redução imensa de custos no que toca à manutenção dos espaços verdes e basta percorrer a cidade de Mirandela. E estou a falar só da cidade, porque se alargarmos isto ao restante concelho, ainda piora a situação. Os buracos que existem de árvores, até já falámos aqui anteriormente sobre isso, foram feitos buracos para se colocarem lá árvores, há lá tudo menos árvores. Já com este executivo, corrijo, com o executivo anterior do PS, até chegou a haver uma atividade organizada por um grupo de jovens, a título particular, de angariação de árvores para serem plantadas ali naquele terreno que existe atrás do Café Elite, que é propriedade da Câmara e também nunca teve utilidade nenhuma. Houve um dia que proativamente foram plantar aquelas árvores, nem vale a pena reforçar que o município nem pôs lá os pés sequer. Esteve lá um elemento da extinta Direção Regional da Agricultura, que foi quem acabou por salvar ali um bocadinho a situação e dar algum tipo de orientações, e posso-vos dizer que aquelas árvores, depois de plantadas, nunca foram regadas. Bom, lá hoje, estão lá os buracos, as árvores já não existem.
7: Tens de ir lá tu, Ricardo, regalas.
11: Infelizmente, eu tenho mais que... Eu infelizmente, tenho mais que fazer.
4: Pelo ambiente.
11: Agora, relativamente ao cartaz, já nos vem habituado este executivo que, culturalmente, seja em que área for, de promoção que envolva atividades, está sendo dependente dos outros e não propriamente de ideias. Claro que as caminhadas é fácil, ainda mais quando são organizadas pelos outros, e está na moda, e depois também é fácil irem para lá com t-shirts e adereços do município e tirar-se fotografias para se colocarem no Facebook. Mas isso também é algo que já estamos habituados há algum tempo. É a questão da ecopista, eu ressalvo tudo aquilo que o Carlos disse, é uma vergonha todo o processo e da forma como mesmo aconteceu. E depois, pior ainda, eu já frequentei aquela pista, e em tão pouco tempo, como é que aquilo entrou numa degradação total? Já está completamente...
4: Aparentemente terão sido as tempestades.
11: Convido quem quiser.
12: Mas é só no Concelho de Mirandela.
11: Mas é só na parte do Concelho de Mirandela. O Concelho qualquer...
12: Era isso que eu estava a falar,
7: exatamente.
11: A fazer. Falta bebedouros na cidade, isso foi também outra política, que foram extintos.
12: Os bebedouros, alguns existem, não estão...
11: Sim, quando digo bebedouros, não estão...
4: A funcionar.
11: E depois, eu acho que chega um bocadinho desta chacha de conversa e destas publicidades baratas que se fazem sobre Semanas do Ambiente, e quando digo Semanas do Ambiente, isto aplica-se a quase todas as outras áreas, quando realmente não se pensa seriamente sobre os assuntos. E como comecei, termino. Andamos há anos, anos, anos a falar, e eu concordo que o meio ambiente deve ser preservado. Nós não temos que combater aquilo que não controlamos, nós temos que executar aquilo que nós podemos controlar. E para isso, efetivamente, é apostar forte no ambiente. Ora, por exemplo, a autarquia ter um papel importante, seja nos seus terrenos, seja até em conversações com terrenos de propriedades privadas, que muitos deles estão a monte, não existem para finalidade nenhuma, e, por exemplo, apostar seriamente numa floresta que seja reorganizada e devidamente definida, para, por exemplo, olha, melhorar o clima em Mirandela no verão e prevenir, por exemplo, as secas, que as árvores acho que ajudam nesse
4: já
11: sentido.
4: Já ficou a ideia.
11: Dá-se no meio ambiente.
4: Ricardo Garcia, bom, Bruna, nem parece que os seus vizinhos moram na mesma cidade que a Bruna.
7: Eu não sei, se calhar, eu acho que é que eles não ouviram muito bem o que eu disse, mas eu vou voltar só a repetir, assim, muito resumidamente. Eu não estou aqui a elogiar a Câmara, estou a dizer que é bom aproveitar-se essas iniciativas, foi isso que eu disse, e é bom termos iniciativas como a Semana do Ambiente. Agora, volto a dizer, se olharmos para o cartaz, eu fiz questão de referir até várias localidades que estão a promover essas iniciativas. Mais uma vez, não faço aqui referência à Câmara. Agora é assim, vamos lá ver uma coisa. É importante para essas localidades, para essas associações que querem promover estas iniciativas, que querem construir todas elas um cartaz e apresentarem na cidade de Mirandela, que acho muito bem que o façam e valorizo muito que o façam, é preciso que a Câmara dê o aval para, sim senhor, avancem, não é? Ou seja, está aqui um bocadinho esta dependência da Câmara. E para isso, temos de reconhecer que é feito agora, claro, que uma mão lava a outra e acaba por haver aqui todo um agrado de vocês trabalham para nós, trabalham por nós, não é para nós, trabalham por nós, claro que sim. Por isso, volto a dizer, eu acho que os meus vizinhos não ouviram o que eu disse quando eu referi que não é só prometer, é preciso também fazer e é preciso pegar nestas iniciativas, pegar nestas associações e realmente fazer algo depois e começar projetos e acabá-los sobretudo, porque começar toda a gente começa,
4: exemplo,
7: a acabar
4: o
7: é que
4: Ricardo
7: fica
4: irá fazer na,
7: isso é que eu digo, eu acho que vivemos
4: flor,
7: todos na mesma cidade, eu só acho é que o apagão deve ter afetado um bocado a audição aqui.
4: Uma frase só para terminar o assunto.
11: Só mesmo para terminar e enviar daqui um convite ao Sr. Presidente da República e que aproveite que uma vez também em Mirandela é a Semana do Ambiente e que venha tirar os outdoors porque já passou algum
12: exatamente
11: tempo.
4: É a reunião a que não pode faltar, quinzenalmente aqui na Terra Quente FM. Agora com um novo assunto é que estará a ser preparada a alteração ao mapa das bases dos meios de emergência e socorro, nomeadamente do ELI e do INEM, que fica assim em risco de sair de Macedo de Cavaleiros e mudar a sua base de operação para o novo heliporto, já a funcionar no Hospital de São João, no Porto. Com esta alteração, a resposta ao socorro na região ficará comprometida, aumentando em pelo menos uma hora, segundo especialistas. Esta possibilidade já foi, entretanto, confirmada pela Ministra da Saúde. O plano poderá ver a luz do dia já a partir de 2030. Carlos Carvalho, é só mais uma má notícia para o território?
12: É, mas embora também exista aqui uma contradição naquilo que é as notas da comunicação social enviadas pelo Ministério da Saúde, que dizem que preciso ver, não será retirado de Macedo Cavaleiros o helicóptero lá assediado.
4: Faltou a parte até 2030, até será?
12: Não está lá a data. E, portanto, nesta situação é importante que os atores políticos, e não só, também nós, enquanto sociedade, nos mobilizemos para que este processo não tenha pernas para andar. Destaco também o afinco com que também alguns dos atores políticos têm-se empenhado na defesa da permanência deste helicóptero, coisa que não aconteceu quando tinham ainda mais responsabilidades locais, como foi, por exemplo, também o encerramento daqui da urgência médica cirúrgica, e digo muito explicitamente por parte da ex-presidente do município, que agora, efetivamente, é das que mais tem liderado, obviamente por ser também representante do Partido Socialista no distrito junto da Assembleia da República, mais tem liderado este coro de críticas à Ministra da Saúde e à instituição INEM, as coisas têm que se ir fazendo. E eu não quero acreditar que seja um governo AD ou um governo PS que também deixem uma região inteira e que tem sido também, a nível mesmo até dos próprios helicópteros para os incêndios, tem pontos estratégicos que não existem, por exemplo, para lá do Marão. Porque temos esta barreira física que nos permite e nos dá condições para que a gente tenha cá um helicóptero sediado para conseguir mais facilmente transportar. Depois também quero alertar para uma coisa, também é preciso que nos hospitais de referência, neste caso o São João, tenham também as condições para receber este tipo de helicópteros que também nos façam chegar cá rapidamente quando são precisos.
4: Não, aparentemente o problema é mesmo o tempo de deslocação, no caso de um resgate em Trás-os-Montes, tem que vir do Porto para cá, porque condições eles têm naturalmente, já atualmente, não é? O heliporto do São João já está em funcionamento. Sim, mas sensivelmente
12: vai precisar de um para a grande Lisboa, para o resposta. Grande Porto, para a área metropolitana, e depois vai precisar de outro para a região Trás-os-Montes e Alto Douro. Ou seja, eu não sei se ele tem capacidade ou se ainda tem que fazer obras que ainda vão custar muito mais. E, portanto, aquilo que eu peço é união, acima de tudo, coisa que não se viu desde a maternidade e deu no que deu, mas se não existir isso, como temos o caso da urgência médico-cirúrgica, que nos ficamos por um abracinho, que nem se pode chamar abraço a sério, um abracinho ao hospital, não conseguimos fazer muito mais. E, por isso, peço solidariedade também perante os responsáveis políticos.
4: Ricardo Garcia, há uns anos já houve assim um ameaço da saída dos helicópteros. Foi, se bem me recordo, na altura em que terminou a concessão, estaria para haver ali mudanças e repensar todo o modelo, mas essa fase foi ultrapassada e aqui chegados, aparentemente, já temos a Ministra a confirmar que sim, que é uma hipótese a retirada do helicóptero até 2030.
11: Eu quero considerar que é uma hipótese que fique só mesmo pela possibilidade de ser
12: um estudo, como são tantos.
11: uma hipótese. Até porque
12: a ferrovia também era uma hipótese e nunca apareceu cá. Alta velocidade.
11: Até porque os ciclos governativos podem mudar de um momento para o outro e estas políticas a longo prazo, se há coisa que nós somos experientes neste país, é que toma-se hoje uma decisão para daqui a 20 anos e a seguir vai outra tomar outra decisão para que não vá até 20, mas vá até 50. Ou que vá até 50, sim, por exemplo. Não, quero acreditar que não, por vários fatores. Quer dizer, a saúde é daqueles elementos essenciais da vida em que o Estado não pode falhar, é daqueles pilares essenciais. A região já por si está totalmente desprovida de cuidados de saúde, muito menos de proximidade de saúde, e depois temos uma área que é geograficamente já por si grande. Uma situação em Miranda do Douro já é longe de Macedo, uma situação em Freixo de Espada à Cinta já é longe só por si mesmo, só iria obviamente complicar toda a situação.
4: Aqui estaríamos a adicionar a tal hora que seria necessária para vir do Porto até Freixo de Espada à Cinta,
11: certo,
4: do Porto até Miranda.
11: Certo, e tudo que implica gastos, a disponibilidade de pessoal já por si.
4: E o tempo de socorro,
11: e
4: não é?
11: O tempo de
4: aumentar
11: socorro, isso que eu estou a dizer. Já quando é de Macedo, por exemplo, até Freixo de Espada à Cinta, já esse tempo de distância, por mais curto que seja, está a contar.
4: Um acidentado em Mirandela grave, uma coisa é vir o helicóptero de Macedo Cavaleiros a Mirandela e seguir para o Porto, outra coisa
11: é vir
7: do Porto
11: para cá. A mim mete-me um bocado de confusão. Lá está, são os tempos atuais políticos que exigem mensagens bonitas hoje em dia para tudo que é redes sociais e acabamos todos por contribuir para isso um bocado. Mas, por exemplo, a doutora Júlia Rodrigues revolta-se agora e tem esta posição porque é deputada, obviamente, mas acima de tudo porque não é o PS que está no governo, porque se formos analisar o histórico do tempo dela em funções enquanto presidente de Câmara, em que o governo era do PS...
12: CCDR, o LS, podemos continuar aqui.
11: Quer dizer, nós temos que começar a ser sérios e quem exerce os cargos públicos tem que efetivamente começar a ter uma política séria, uma seriedade a tratar este tipo de questões. Claro que, bom, encontro tudo aquilo que o Carlos disse, é uma obrigação que todo o poder político local, distrital, regional, se envolva nesta causa e que haja efetivamente uma pressão. Não só pelo facto do sentido de descer daqui o helicóptero, mas como todas as outras coisas. Nós temos que começar, enquanto povo, de uma forma diferente, positiva e ordeira, a começarmos a ter posições fortes e reivindicar tudo aquilo que é nosso por direito, porque senão nós nunca vamos sair desta cepa torta. Qual é o grande problema disto? É que para haver este tipo de movimentos temos de ter líderes políticos que lá está, que sejam sérios e que vão ao encontro daquilo que o povo deseja. O problema depois dos políticos é que dentro dos partidos políticos existe a serventia que está
4: à vista
11: de toda a gente.
4: Dentro da sociedade civil já existe esse movimento,
11: foi criado
4: e que estará a fazer o seu trabalho, nomeadamente de expor e de dar a conhecer esta.
11: Mas as próprias autarquias podiam agarrar, por exemplo, houve agora esta formação deste movimento. Porquê é que as próprias autarquias, visto que já há um grande aglomerado de pessoas à volta desta causa, olha, por exemplo, não criam um dia para convidar especialistas dentro destas áreas que corram o distrito todo, a região toda, a dar justificações e a esclarecer, porque... Vamos lá ver, nós não temos aqui pormenores técnicos, nós falámos disto muito, muito superficialmente. Mas se calhar depois até há questões que, se forem devidamente explicadas, nos façam compreender estas questões de uma outra forma.
7: Sim.
11: Agora, quando se tomam este tipo de planeamento de medidas, sem qualquer tipo de explicação, venham elas de onde vierem.
4: Para já, não passará de um estudo. Eu não sei, Bruna. Está tão confiante como os seus vizinhos ou não? Em relação... É desta que se vai embora o Eli?
7: Eu queria dizer duas coisas. Uma delas é o que o Ricardo diz, que a saúde, de facto, é uma área que não pode falhar. Mas eu acho que não sou eu que ponho os óculos cor-de-rosa, como os meus colegas dizem, mas sim a nossa Ministra da Saúde, não é? Que até diz que o facto de cada vez haver mais grávidas a nascerem, a darem à luz na ambulância, é porque o INEM chega mais cedo para fazer o parto. Eu acho que isto realmente é ver o prisma...
11: Muito à frente.
7: É muito à frente. Eu acho que sim. A Ministra da Saúde deve ter um olho que ninguém vê e sabe...
4: Ninguém chega a ministro se não tiver assim o seu lado inventivo também,
7: exatamente.
4: Não é?
7: E cómico
11: não
7: também.
11: É
7: e cómico, até porque sabemos que palhaços também há muitos no Parlamento, não é? Então acho que é só mais...
4: São palavras suas, Bruno.
7: Totalmente, e assino por baixo. Outra das coisas que eu também queria falar aqui, relativamente às reivindicações, eu acho que é o que o Ricardo diz, senti ali a tua veia esquerdista, não sei se sentiste, mas eu senti um bocadinho...
4: São Bruno, mas ele já foi do Chega, que... lembra-se?
7: Ai, não, não.
12: Nacional socialista.
7: Desconheço esse partido, ainda bem, felizmente. Mas sim, eu acho que de facto as autarquias têm de ter essa, e mesmo a nossa cidade, e não só, sobretudo as cidades Trás-os-Montes, acho que cada vez se está a notar mais um fosso entre aquilo que é o para cá do Marão e o para lá do Marão. Isso é algo que não pode acontecer, e como o Carlos disse muito bem, cada vez mais estamos a perder. Eu sinto que a população entende que cada vez é maior este sentimento de perda contínuo no que respeita aos serviços.
4: O Marão agora já tem um buraco no meio, que aliás até fez 10 anos.
7: Tem o buraco para passar mais rápido, mas acredita, só estamos a perder, porque pelos vistos, o helicóptero também... Não, é algo que está em vias de extinção cá para cima, tal como o INEM, que também vi essa notícia há pouco tempo. Mas acho que sim, acho que é algo com o qual nos devemos preocupar, porque depois acabamos por ter aqui partes do país que de facto estão a evoluir e estão a chegar a algum lado, e depois temos outras que estão a estagnar, sobretudo numa época em que eu acho que, como o Ricardo disse, a saúde não pode ser algo superficial. E é preciso, sem dúvida, reivindicar e bater o pé e dizer à nossa Ministra da Saúde que isso não pode acontecer, porque depois podemos ter aqui falhas muito, muito graves. E estamos a falar de vidas.
4: Fica registado o pessimismo generalizado aqui pelo condomínio. É a reunião de condomínio, encontro quinzenal na Terra Quente FM, já no terceiro ponto da ordem do dia, que é também uma efeméride. Ora, com foral concedido por Dom Afonso III a 25 de maio do ano da graça, de 1250, gostaram do ano da graça?
12: Perfeitamente.
4: A data continua a ser celebrada com direito ao feriado municipal nos dias de hoje. A Vila de Mirandela só passa à cidade séculos depois, já em 1984, a 16 de maio, não sei se já por cá andavam. Ora, entusiasta pela história recente da cidade ou simplesmente satisfeito por mais um feriado no calendário, o Ricardo Garcia não quer deixar passar a data em branco, é assim, Ricardo?
11: Não quero deixar passar a data em branco, pelo facto que são 42 anos. Durante estes 42 anos, Mirandela já passou por vários processos, tanto de evolução como de estagnação, mas começando pelo facto de ter passado de vila a cidade. Sorte nossa que não existe lei, nem o Parlamento, nem não existe lei, não está isso regulamentado, nem os políticos iriam fazer, obviamente, isso, que é de regredirmos de cidade novamente para vila. Porquê? Porque temos que ir aos fatores do que é que faz acontecer o contrário, que é desenvolvimento económico, mais serviços, aumento do número de população. Obviamente, Mirandela, derivada à sua centralidade, também ajudou imenso esse impulso, mas são todos aqueles parâmetros que hoje não estamos a cumpri-los em nada. Hoje não é um problema só de hoje, é um problema que nasceu há um par de anos para cá, mas tem efetivamente acentuado nos últimos tempos. Bem, sei que passamos por pandemias, passamos pela questão do endividamento da Câmara, mas facto é que não nos soubemos reinventar. Passamos a ter neste momento uma cidade que parece que é meramente administrativa. Existe porque tem que abrir às 9 da manhã, segunda-feira, porque depois tudo o resto falha completamente em todos os apontos. Não existe um projeto sério e consolidado e pensado a longo prazo para a cidade. Falamos de perda de população, não se vê nada para fixar a população. Isto é assustador, porque estamos a entrar num declínio tão grande que não se consegue ver aqui em que ponto é que se vai conseguir pegar para voltarmos a trazer os bons tempos gloriosos à cidade de Mirandela. Talvez pudéssemos estar hoje a assistir uma realidade completamente diferente se más escolhas políticas no passado não tivessem ocorrido. Mas não pretendo fazer aqui nenhuma caça às bruxas, obviamente as decisões estão tomadas no momento por quem direito e às vezes também com elementos que nós nos ultrapassam. No entanto, enquanto não houver uma ideia para todo o concelho que envolva todos os setores, voltarmos a acreditar, a valorizar e, acima de tudo, a preservar aquilo que é o nosso património cultural, religioso, o património das aldeias, envolver as aldeias numa rede de aldeias turísticas. Nós temos praias fluviais...
4: Com bandeira azul.
11: Com bandeira... Que deixaram... com bandeira azul. Não, mas temos praias fluviais em que há outras regiões...
4: Outros atrativos, sim.
11: E outras regiões do país que têm exatamente... obviamente não iguais, mas idênticos, em termos de rio, margem, por aí além, e o aproveitamento disto é zero. E eu, quando falo aproveitamento disto, há formas ecológicas sustentáveis e lucrativas de pôr uma região a trabalhar sobre o turismo, que quer queiramos, quer não, é o setor que dá o dinheiro mais facilmente à economia e que melhor movimenta a economia, e nós andamos aqui, nem vemos navios, nem vemos barcos.
4: Ricardo Curioso, eu estava a ouvi-lo falar e estava a lembrar das praias fluviais que existiam em 1984. Nem queira saber, porque senão então é que era a depressão total. Bruna Costa, não sei, pois, o mal é esse. Aqui à mesa não há ninguém que se lembre de Mirandela 1984, não, muito menos, nem vou fazer a pergunta à Bruna. Que lhe apraz dizer sobre isto, Bruna?
7: Olha, eu divido-me um bocadinho neste assunto, porque, e em parte concordo com o que o Ricardo disse. Por outro lado, eu sinto que ao longo destes 42 anos, claro que Mirandela teve a sua evolução, teve a sua estagnação, teve a sua regressão, como tudo na vida, não é? Mas eu acho que havia coisas que realmente nós poderíamos e já devíamos ter apostado há mais tempo. Aliás, aquilo que temos falado hoje até aqui, falámos de imensas...
11: E já demos bastante matéria para quem a quiser aproveitar.
7: Sim, eu acho que sim.
11: Mas não consegue.
7: Mas eu acho que é preciso realmente reinventar e pensar. Porquê é que eu digo que me divido neste assunto? Porque talvez por ainda só ter 25 anos

0: não compensar, a questão de reaproveitar a antiga estação e dar vida ao museu, que no, nos primeiros tempos, de facto, houveram várias inaugurações e agora volta outra vez, teve ali um período mais estagnado, lá
1: Meu
0: está.
1: Deus, é que
0: Mas
1: nesse tempo a estação era mesmo uma estação de
0: era
1: comboios.
0: mesmo uma estação.
1: Estava-me a lembrar de 1984, peço desculpa.
2: Essa parte ainda me lembro daquilo ser uma estação a sério.
0: Sim, não, eu já só me lembro mesmo
1: Não, a estação a
0: daquilo,
1: sério é agora.
0: daquilo
1: Na altura era uma
0: abandonado.
1: estação com comboios.
0: Sim,
1: Desculpa,
0: mas
1: era.
0: não faz mal, faz mal. Isto para dizer o quê? E de facto eu acho que também a cidade lucrou muito com esta questão da própria parceria, como lhe quero chamar, a instauração da implementação da ISACT aqui, que eu acho que estes jovens que vêm toda a parte de, não só de Portugal, mas do mundo, acho que trouxeram muito aqui à nossa cidade, trouxe aqui também uma visão muito mais jovem à nossa cidade e acho que, lá está, volto a dizer, acho que temos pano para mangas, é preciso é aproveitá-los. Por isso é que eu me divido um bocadinho nisto, porquê? Porque eu acho que há outras coisas, como essa questão da bandeira azul, as piscinas municipais que ficaram por fazer, ou melhor, por continuar a fazer. Ou seja, deu-se prioridade a umas coisas que eu acho que são essenciais, mas dá-me a sensação que não existe uma estrutura suficiente para conseguir equilibrar todos os pratos da balança, digamos assim. E depois acabamos por haver pessoas que estão contentes com o setor cultural, por exemplo, mas não estão contentes com outros setores aqui em Mirandela e outras áreas. Então eu acho
1: Mais ou menos
0: que,
1: aquilo que o Ricardo queria
0: sobretudo,
1: ter
0: a preservação
1: trazido
0: de
1: ou de que
0: espaços.
1: queria falar era da percepção de uma evolução positiva ou não, daquilo
0: Por isso é que eu digo que me
1: dos 25
0: divido,
1: anos
0: por isso é que
1: recentes
0: eu
1: da
0: digo que me
1: cidade.
0: divido, mesmo quando falamos da cidade de Jardim, é
1: Nota alguma
0: verdade.
1: evolução? É o que está a dizer.
0: Sim, é assim, noto, lá está, em alguns parâmetros, volto a dizer, divido-me aqui um
2: Sim,
0: bocado, é
2: mas
0: como a
2: isso são
0: questão da
2: dos
0: cidade de
2: parâmetros que
0: Jardim, não é?
2: evoluem
0: Eu
2: naturalmente.
0: lembro-me de ser
2: Melhorou a qualidade da
0: criança.
2: imagem, melhorou a forma como
0: Sim.
2: os filmes são distribuídos. Antigamente não
0: Mas
2: tem
0: a
2: nada a ver
0: própria
2: com.
0: rapidez, a própria
2: Sim, mas
0: resposta, pronto.
2: isso é uma evolução tecnológica,
0: Mas
2: porque.
0: que poderia não ser assim. Tanto como outra coisa que deveria ser básica, não é. Por isso é que eu estou a dizer, eu divido-me um bocado. Acho que consegue-se dar resposta a umas coisas e não se consegue dar a outras. E acho que é isso que falta. Ou seja, é preciso repensar melhor e dividir pessoal, dar respostas mais imediato. Volto a dizer, nós estávamos a falar um bocado da cidade de Jardim, lembro-me de ser criança, e de facto era uma cidade de jardim, havia flores em todo lado. Hoje em dia não
1: Mas
0: acontece
1: isso,
0: isso.
1: o
0: E
1: tempo de vida da cidade.
0: cuidado, apelativa. Exato, por isso é que eu digo,
1: O tempo de vida da
0: descuida-se.
1: cidade, isso foi ontem, não foi?
2: Sim, sim,
0: Sim,
2: sim.
0: mas descuida-se de umas coisas
2: Sim, mas criou-se
1: E
2: aqui uma.
0: se descuida de outras, ou seja, não há braços, não se
2: Quando o
0: consegue
2: Gama
0: dar braços a
2: introduziu a
0: tudo.
2: parte dos jardins na cidade, que foi
0: Sim.
2: o grande planeador e responsável
0: Sim, foi com
2: por
0: ele.
2: isso, foi com uma finalidade, foi transformar Mirandela numa cidade atrativa e teve todos os meios, obviamente, quase todos os meios,
1: E estamos de acordo que
2: para o
1: conseguiu, não é?
2: fazer. E conseguiu.
0: Sim. Lá
1: Agora
0: está,
1: vou ouvir o
0: apostou-se.
1: Carlos.
0: Mas se calhar outras coisas ficaram por fazer. Por isso é que eu digo, é preciso é conseguir-se dar resposta a um leque muito
1: Carlos,
0: vasto.
1: lembra-se da
0: É
1: Rua
0: isso
1: da
0: que eu acho que
1: República
0: sinto
1: ainda
0: que
1: em
0: falha
1: paralelos, com
0: na nossa
1: circuito
0: cidade.
1: e estacionamento nos dois
3: Não,
1: sentidos?
3: isso não. Em
2: Não, nem
3: paralelas,
2: para.
3: não. Lembro-me da Rua da República, ainda sem ser a zona pedonal, e
1: Mas
3: lembro
1: já com asfalto,
3: perfeitamente,
1: não é?
3: mas já com asfalto. Aqui, a nível da Mirandela cidade, eu acho que efetivamente a primeira coisa é fazermos uma homenagem a quem lutou por isso e quem, na altura, teve essa capacidade de também dar esse salto. Dar esse salto porque proporcionou-nos alguns dos momentos mais marcantes. E eu, do alto dos meus 31 anos, riam-se todos, consigo destacar alguns daqueles que foram os eventos que marcaram a Mirandela cidade. Sem dúvida alguma, para mim, aquele que foi o maior e que também proporcionou e chegarmos neste momento ao nível de industrialização, peca por ser pouco, mas ainda temos algo, que é a questão da Alheira de Mirandela ter sido considerada uma das 7 maravilhas da gastronomia portuguesa. Tivemos a Reginor também, efetivamente, deu também alguma dimensão e visão estratégica regional à nossa cidade. A Noite dos Bombos, a majestosa procissão e o fogo de artifício também
1: Isso é do
3: criaram
1: tempo da vila.
2: Era tempo da vila, as grandes romarias.
0: Começou aí.
3: Vamos lá ver uma coisa. Nos últimos 40 anos temos tido festas muito grandes. E
0: Sim, amplitude, amplitude, sim.
3: aquilo. Não vou dizer internacionalização, mas a nacionalização das festas, efetivamente, também se conseguiram nos últimos 40 anos, sobretudo.
1: Carlos, está-se a esquecer que antigamente, se calhar, não
2: Antigamente as
1: havia
2: arruadas
1: festas
2: eram
1: com a
2: boas.
1: dimensão das de Mirandela, não é? E,
0: Então
1: portanto,
0: voltamos.
1: estas atraíam muita
2: Era
1: gente.
2: a maior arruada atrás dos
3: Mas
2: montes. Sim.
3: continuamos durante muitos anos, agora cada vez menos, mas conseguimos continuar a comparar-nos com grandes
2: Sim, mas
3: festas a
2: estamos a falar
3: nível
2: nos
3: nacional.
2: tempos da
0: Sim,
2: vila.
0: mas volta-se a
3: E por
0: dizer,
3: último também.
0: faz-se esse acompanhamento. As
3: Exato.
0: festas estão evoluídas
3: E
0: e
3: por
0: podia não se evoluir,
3: último
0: podia-se
3: também.
0: ficar
1: É aquilo que
0: com
1: eu queria
0: festas
1: dizer. No mesmo
0: simples.
1: fim de semana há dezenas de festas. E na altura não.
3: Certo, sim,
0: Sim,
3: claro,
0: sim. Ah,
3: exato.
0: sim.
3: E por último, ao nível
1: Portanto,
3: desportivo,
1: concentrado em muitas coisas.
3: um dos grandes marcos que eu também destaco foi o período que tivemos cá o jet ski, que
0: Ah,
3: conseguimos
0: sim.
3: também mostrar Mirandela para o mundo.

0: com os campeonatos mundiais e com os campeonatos europeus.
1: E contribuiu também para a atração turística. Também.
0: Neste momento, só para jeito de provocação, ficámonos por lançamentos, um grande lançamento de papagaios de papel, que vai ser aquilo que vai marcar o...
2: Isso é do tema anterior, mas está bem. Semana do Ambiente.
0: Mas faz parte das comemorações do Dia da Cidade.
3: Ah, essa parte eu não vi.
2: É dos dias 24 e 25, já.
3: Vocês
2: agora
3: vão estar a lançar.
0: Vamos ver, não tenho grande jeito... Agora, para rematar isto, efetivamente, eu acho que a Mirandela faz falta aquilo que é uma definição da gestão social. Mais do que a gestão de equipamentos, a gestão dos dinheiros públicos é uma gestão social. Isso vem daquilo que... E podemos dividir a gestão social em três pontos. O primeiro, a mobilização da população em torno de causas. A capacidade de liderança e de orientação da própria comunidade. E depois o poder de rasgo e de criatividade. É isso que se pede a um executivo, é isso que se pede ao executivo e à própria oposição, porque também tem um papel importante. Estes três pilares que certamente daqui a 42 anos estaremos numa posição diferente do que estamos hoje. Uhum.
2: Que assim seja. Não sei se tem mais alguma coisa a acrescentar, Ricardo.
1: Quero só acrescentar que, olhando isto mais pelo um prisma político, quem era Presidente de Câmara na altura era o Marcelo Lago. Acredito que politicamente esta data na altura deve ter sido vivida de uma forma muito exaustiva. A democracia era muito recente. Ainda não estava completamente...
0: 10 anos tinham-se passado.
1: Estabilizada. É? E acredito que os protagonistas aqui locais, sabemos bem que a decisão compete à Assembleia da República, mas todos os protagonistas de todo este processo, bem como a que com os cidadãos que euforicamente também apoiaram esta elevação, devem ter vivido os tempos de grande alegria e que hoje, olhando para trás, seria interessante perceber como é que, aos olhos deles, bem, como é que chegamos aqui e quais as consequências e, obviamente, coisas boas de todo o processo.
2: Só tenho pena que, nesta mesa, mais uma vez, insisto, sou eu é que tenho os olhos desse tempo, que eu já lembro-me bem do que era a vila na altura. Que em certos sítios onde hoje é uma verdadeira metrópole, entre aspas, a cidade, era uma verdadeira aldeia no tempo da vila, aqui dentro da cidade.
3: Dá para perceber pelas fotos antigas, é uma coisa espetacular.
2: Temos as fotografias para nos ajudar e também tertúlias como esta, direi.
0: E a memória dos mais antigos, como o nosso administrador, não é?
2: Muito antigo.
1: Sem dúvida.
2: E o que seria de uma qualquer reunião de condomínio sem a bela da discussão, não vamos embora sem trazer também outros assuntos. A Bruna Costa traz hoje consigo um livro, acho eu.
3: O Ricardo está-se a rir porque ele queria que tu dissesses outra coisa.
1: Nossa, Marcela revelou de sua.
3: Já sabia.
2: Isso era para depois, Ricardo. Isso era para depois.
3: Pronto. Sim, de facto, hoje trago um livro porque acho que estamos aqui sempre para a partilha de quem nos ouve e até mesmo entre vizinhas. E trago aqui hoje um livro que estou quase a terminar de ler, que estou a adorar. E uma vez que já falámos de Saramago aqui também, nesta reunião de condomínio, o livro é de José Saramago, As Intermitências da Morte. Para quem nos está a ouvir, não sei se já leram ou não. Seria também interessante saber a opinião das pessoas que nos ouvem. Mas deixo aqui esta indicação deste livro que, para quem gosta destes temas mais profundos, desta reflexão mais filosófica sobre a morte, Saramago dá vida a esta personificação da morte, a morte enquanto mulher, o que é que seria do mundo se a morte deixasse de existir? Será que o mundo pareceria ser um lugar melhor como todos gostaríamos que a morte não existisse, né? Ou será que seria o caos total? Ou como é que seria se a nossa morte fosse encomendada por uma simples carta de correio em que soubéssemos o dia, data e local onde iríamos morrer? É uma história... Vês? O Ricardo? Eu sabia. Não estava a contar com esta história, com este livro, tirei-me assim de cabeça, mas estou a adorar e pronto, queria deixar aqui esta partilha.
2: Porque... Fica a sugestão, José.
3: Exatamente.
2: Saramago.
3: Como é que seria o mundo sem a morte?
2: O Carlos Carvalho faz a travessia da ponte pedonal, não é outro tipo de travessias, não é? Mas que diz que é uma ponte pedonal, mas que não é para todos, o que é,
0: é verdade.
2: Que quer dizer
0: e
2: com isto?
0: Efetivamente, isto não é uma crítica, é mais uma preocupação. Ainda este fim de semana tivemos aqui um grupo de carros clássicos que fizeram a travessia na sua deslocação do passeio por cima da ponte pedonal, acompanhadas pela polícia. Isto até é mais a mim um reparo para a própria Polícia de Segurança Pública, porque havia gente a circular a pé, a coabitar com os carros, e aquilo deixou-me algo preocupado, como é que uma força de segurança consegue permitir uma coisa dessas. E, portanto, como temos também o comboio, temos as próprias motas no dia do passeio noturno, cria-me alguma estranheza como é que para umas coisas as nossas forças de segurança são tão rígidas e para outras são tão levianas.
2: Finalmente, o Ricardo Garcia, falta criatividade ou é preguiça mesmo?
1: É verdade. Para quem ainda não se deu conta, perdemos mais um dos símbolos que nos faz recordar tempos antigos, o quiosque Império.
2: Já agora não era assim tão antigo, não é?
1: Sim, mas era um marco da...
0: Aos olhos do jovem Ricardo.
1: Exato, aos meus olhos.
0: Administrador.
1: Já não se lembra nem sequer do anterior.
3: É verdade, eu lembro.
2: A memória sobre esse quiosque nos vai falar, tenho-a como sendo uma, enfim, uma verdadeira obra de arte feita em alumínio e vidro.
1: Sim, sei que era no outro lado
3: do Parque do Império.
2: Sim, exatamente. Sim.
3: Eu diria, notei que algo não estava
1: estrutura,
3: ali.
1: A estrutura em si foi totalmente removida. Acho mal no sentido que se podia dar outra utilidade...
3: Estava para concurso público.
1: Certo, estava a concurso público para a questão do quiosque. Pelo
3: mas
1: que parece,
3: estava,
1: já por algum tempo que o concurso não vinha sendo preenchido. E
2: estava vazio, não conseguiram colocar nada.
1: De qualquer forma, não tem que-se propriamente chegar ali a arrancar a estrutura. Pode ser criativo e criar outras finalidades para a estrutura que não passam simplesmente por ter lá um funcionário. Pode-se transformar um espaço aberto, por exemplo, para recolha de livros, para depósito de livros e troca de livros, entre outras...
0: Um verdadeiro posto de turismo que não existe em Mirandela?
1: Mas isso era... Eu já nem quero ir a criar nem outro posto de trabalho ou meterem lá uma pessoa inteiramente, porque senão já sabemos que é o inverno e depois o frio e essas coisas todas. Mas o que eu acho mais grave no meio disto tudo é duas questões. Em primeiro lugar, porque se apaga... parte da identidade de Mirandela, quer queiramos, quer não. E já se passou no passado com outros marcos, como o Coreto, eu até hoje ainda não percebi porque é que o Coreto foi retirado. Mas pior ainda, e isso é que eu acho que deveria causar alguma revolta, é que estas decisões são tomadas de forma completamente fechadas. Pelo que sei, nem sequer foi levado a dar conhecimento, nem à reunião de Câmara.
0: Não há todos estão, não precisa.
1: Eu sei que... Mas,
0: sim,
1: Carlos,
0: sim,
1: eu sei que não precisa.
0: Sim.
1: Mas por isso é que eu disse dar conhecimento. Mas acho que, no mínimo, deveria-se dar conhecimento e explicar que motivos... é que leva à retirada. Mas pronto, faz-se as coisas como à moda socialista.
2: Lá se vai o quiosque, então, do Parque do Império. Está tudo, vamos embora. Final de mais uma reunião de condomínio na Terra Quente FM. Bruna Costa, Carlos Carvalho e Ricardo Garcia, outra vez por cá de hoje a 15. Obrigado, vizinhos. 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Muito obrigado pela paciência de nos ouvir.
0: Obrigado, a Bruna anda-me a comer as plantas.
3: Não.
0: Está feito.
3: Já, já.
0: É?
3: Terra Quente.

0: Politicamente falando, está de regresso na Terra Quente FM com o painel hoje completo. Temos representantes de todos os partidos com assento na Assembleia Municipal, comissões políticas, falta o CDS, obviamente. Quando digo falta o CDS, porque faltou todos os programas até agora, não é?
1: Mas é bom continuar a relembrar que falta o CDS.
0: Bom, então avançamos hoje com 5 representantes de partidos políticos com assento na Assembleia Municipal: Filipa Cerqueira, do PS, Ângela Silva, da Iniciativa Liberal, Cecília Ferreira, do Chega, Paulo Pinto, do PSD e Jorge Humberto, da CDU. Bem-vindos, mais uma vez.
1: Boa noite, muito obrigado.
0: E hoje começamos com festa, para alegrar aqui o painel, pode ser? Pronto, isto porque a festa de Mirandela, apesar de ainda não haver grande novidade em relação ao que vai ser, obviamente, mas já se sabe, está previamente definido que duas coisas. Uma, que o modelo vai continuar a ser o mesmo do ano passado e de há 2 anos, ou seja, vamos ter novamente a organização tripartida entre Câmara Municipal, Junta de Freguesia e Confraria de Nossa Senhora de Amparo, cada um com as suas atribuições. E também já se sabe que o local vai ser precisamente o mesmo que tem sido nos últimos 2 anos. Relativamente à questão da Zona Verde, o autarca mirandelense veio explicar que é uma situação que ainda não está definida, e estamos a falar aqui, relembramos também nesta peça que vos enviei, o assunto que foi à Assembleia Municipal em setembro do ano passado, o pedido de autorização para poder negociar com um privado a compra de um terreno de 7 mil metros quadrados, situado precisamente na Zona Verde, com um valor de 898 mil euros. O propósito é de descentralizar as festas. No entanto, o processo negocial está ainda atrasado, pelo que vai tudo manter-se igual. Filipa, isto... As explicações do autarca, tendo em conta o que aconteceu em setembro, acha que são plausíveis ou não?
2: Cumprimento a todos os meus colegas de painel. Eu acho que o modelo das festas que temos vindo nestes últimos 2 anos é um modelo que efetivamente tem resultado. É um modelo que resulta não só em termos de segurança, todo em termos logísticos, em termos também de toda a organização. Acho que é um modelo que resulta. Está-se aqui a tentar encontrar outra solução e um espaço dedicado aqui à festa e que aqui na Zona Verde e que possa ser também abrigo para outras atividades. E acho que é efetivamente algo que se tem vindo a tentar conquistar, não é? Este processo negocial está efetivamente atrasado. Mas acho que também não podemos, ou não devemos ter aqui esta pressa nem fazer tentar arranjar o espaço. Temos este espaço que, no Largo do Santuário, para mim, e pessoalmente eu até gosto bastante do espaço, é um espaço que se vê a cidade toda, o espelho da cidade, é um espaço que me agrada. A utilização da Zona Verde, como era no passado, acho que não respondia às necessidades efetivas da festa. Acho que havia ali problemáticas, quer a nível de segurança, quer a nível de acessibilidade, quer a nível de muitas coisas, acho que não era a resposta necessária. Acho que o Largo do Santuário responde muito mais àquilo que são as necessidades atuais. Claro que se está aqui a tentar procurar outra solução, mas dentro daquilo que temos, acho que o Largo do Santuário fazemos uma bonita festa, como temos vindo a ver nos últimos 2 anos, e assim continuará, e acho que teremos tudo para continuar.
0: Mas poderá haver, quando se ficar decidida esta questão, por exemplo, em 2027, a questão de centralizar então as festas num outro local, acha que depois também será consensual ou vai haver quem eventualmente gostasse mais deste modelo? Se calhar vai ser sempre assim, não é?
2: Consensual nunca é. Eu acho que nunca é consensual. Há pessoas que se calhar gostavam da forma antiga de se fazer, apesar de ter aqui outras questões, como eu disse, a nível de segurança, a nível de acessibilidades, etc. Há pessoas que preferem o Largo do Santuário. O consensual nunca será. Eu acho que aqui temos que ver aquilo que temos e aquilo que podemos fazer com aquilo que temos. A verdade é, lá está, a nível de segurança, o Largo da Festa, o Largo do Santuário é a melhor solução que temos atualmente. Estamos aqui a tentar encontrar outra solução ali na zona da Zona Verde, não é? Por cima, na parte de cima da Zona Verde, que eu acho que já pode agradar a um maior número de pessoas. Consensual, isso nunca teremos, acho que isso é um bocado utópico.
0: O modelo, então, considera que sim, que é este modelo, quando digo modelo de organização?
2: O tripartido. É um modelo que tem vindo, lá está também, a resultar
0: não
2: e a mostrar bons resultados.
0: Para o que era antes ser a comissão, a confraria a fazer?
2: Isto, eu acho que isto também é uma vontade, não é a vontade, efetivamente, da Câmara ou da Junta ter este modelo tripartido. Acho que foi uma coisa que aconteceu também por como se encontra, efetivamente, a confraria, e acho que tem vindo a resultar até agora, portanto, a não ser que haja aqui uma melhor solução, acho que é algo que resulta, portanto, não vejo porquê alterar.
0: Muito bem, Angela Silva, a Iniciativa Liberal sobre esta matéria. O modelo, que vai manter-se igual, e também a centralização das festas, que vai continuar no mesmo sítio, apesar de haver aqui a possibilidade de, eventualmente, em 2027, mudar. Qual é que é a vossa opinião sobre isto?
3: Boa noite a todos. 2027
4: vai mudar?
3: A ver.
0: Eventual, foi o que eu disse. Por isso acentuei o eventual.
4: É eventual.
3: Boa noite a todos. E obrigada pelo convite mais uma vez. Em relação ao espaço, o Fernando acabou de fazer uma pergunta que realmente tinha aqui anotado também, que é em relação a 2027, porque apesar de tudo isto foi algo que já foi discutido em setembro de 2025, está um nível de atraso, como podemos ver, ainda está em negociações, não temos aqui qualquer explicação em relação ao atraso, não sei se já ocorreu efetivamente essa explicação ou algum tipo de previsão, portanto, se calhar em 2027 também não teremos o espaço pronto. Queria ressalvar que o equipamento, na verdade, faz muita falta não só pela festa, apesar de ser um espaço que seria aproveitado pela festa, e eu penso que, na minha ótica, eu gosto deste modelo de não ser tudo, ou seja, a festa toda a acontecer na Zona Verde. Acho que até esta opção deste novo espaço multiusos faria sentido. É um equipamento que faz falta à cidade, não só para a festa. Acho que até há alguma urgência relativamente a esse espaço multiusos, por uma questão de valorização do desporto na cidade, por uma questão também ali de valorização da zona da praia fluvial. É algo que ainda temos que ver e ter algum tipo de explicações, porque, na verdade, isto já começou supostamente as conversações já há vários meses, há mais de meio ano. Uhum. Portanto, continuamos na mesma situação.
0: Mas foi pedido à Assembleia que autorizasse essa...
3: Sim, exatamente.
0: Em relação ao modelo, como já falamos aqui, este é o modelo que vocês também defendem, ou eventualmente teríamos que ver aqui a reversão para o modelo antigo, só com a comissão de confraria neste caso?
3: De momento é o modelo que está a funcionar. Confesso que já houve muita conversa em relação a isso, principalmente nos últimos anos. De momento, se é esta a única opção que há, é a única opção com a qual se irá trabalhar. É preciso ter sempre em conta tudo o que sejam custos que a Câmara esteja a suportar de momento, como é óbvio, mas tendo em conta esses custos, não vejo porque não.
0: Muito bem. Cecília Ferreira, do Chega, também sobre esta matéria. Defende este modelo, para já essa é a questão inicial, e depois, em relação ao facto de centralizar, então, depois, posteriormente, as festas na Zona Verde, já que, ao que parece, este ano já não vai ser, não se sabe se será em 2027 ou não.
5: Pronto, boa noite. Cumprimento, então, todos lá em casa e aqui os meus colegas. Em relação às perguntas realizadas, é assim... As festas em Mirandela sempre foram um ex-libris da cidade. A Noite dos Bombos, a Marcha Luminosa, sempre foi muito importante no cartaz. E isso acho que não vai deixar de ser. Em relação à festa estar dividida, tem as tuas vantagens e os teus contras, porque ao estar a festa dividida pela cidade, estar na parte ali do santuário, que acaba por ficar ali algumas barraquinhas, outras no Parque Império, estar dividida também faz com que as pessoas se movimentem. A parte, de facto, que está neste momento com um grave problema é a parte dos espetáculos, que sempre foi realizado ali mais na parte da Zona Verde, mais do pós-jovens, porque o principal do cartaz até é no Parque Império. Mas acaba por ser um problema, porque a Zona Verde acaba por trazer ali alguma simpatia a quem nos visita, porque acaba por ser um espaço também bonito em si, de estar ali à beira da água, acaba por ser um espaço grande para os jovens poderem estar à vontade. Eles estarem a adquirir o terreno, como de facto já está em processo 2025 e não sabemos até quando, 7 mil metros quadrados não é uma área assim muito grande, se quiserem ali alargar um bocadinho ao espetáculo. O valor que eles anunciam é de 998 mil euros, quase 9 mil euros, não sei até que ponto.
0: Quase um milhão.
5: É assim, eu acho que este valor, se fosse para construção de habitação ou de comércio, teria aqui alguma vantagem. Ser para a área que é No fundo, penso que também vai ser usado para a feira semanal. Penso que o objetivo também era passar em a feira. Pelo menos, não sei se estou a dizer algo...
0: Isso pois, não está explicado.
5: Mas ainda. Eu já ouvi também por aí. Não sei se de facto é assim. Não sei até que ponto o valor em custo-benefício é vantajoso. Será que não há outras alternativas para colocar o divertimento? Epá, deixo essa pergunta no ar.
0: E o modelo? Mantinha ou...
5: É assim, em relação ao modelo... É sim, mantemos também, é preciso dar a oportunidade ao município de trabalhar com a junta de freguesia e com a confraria. É assim, vamos esperar para ver se há novidades, porque até agora tem havido retrocesso, a ver se conseguiu, avança um bocadinho.
0: Paulo Pinto, PST, sobre isto, PST,
4: nós, recorda-me, muito boa noite,
0: tal como o autarca defendia que as coisas se centralizassem na Zona Verde, não é? Mas isso não vai acontecer
4: muito
0: já.
4: Muito boa noite,
0: este ano.
4: Agradecer o convite da Rádio Tarraquente mais uma vez, Fernando Pires, aos meus colegas de painel. Olha, isto é uma atrapalhada que aqui anda, que a Câmara já nem sabe o que é que há de fazer. Aqui ninguém fala em segurança nem em obras, fala-se agora num espaço multiuso, que nós chamamos a atenção na Assembleia Municipal, mas parece que o grande problema era mesmo as acessibilidades e a segurança, e ninguém diz para fazer obras aí. Agora é aquele espaço. Pois este espaço, na aquisição deste terreno, foi pedido autorização à Assembleia Municipal. Com tanto coisa, com tanto terreno que a Câmara compra, tanta coisa, o ano passado, antes das eleições, até porque o tema estava na ordem do dia, pediram autorização à Assembleia Municipal para negociar. Só que agora, tanta publicidade que fizeram ao terreno, parece que pelos vistos os proprietários pedem 3 vezes mais. É isso que está a acontecer. Portanto, é este município que pediu autorização à Assembleia Municipal.
0: Eu temo que isto possa não ser concretizado, é isso?
4: Pelos próximos tempos parece que não. Pelos próximos tempos parece que não. Portanto, acho muito bem que aquele espaço a Câmara deva providenciar, até porque foi uma proposta nossa na Assembleia Municipal, a primeira vez que quiseram mudar, quiseram mudar as festas da Zona Verde, e nós, em vez de estar aí para o espaço santuário, deviam estar a pensar, era adquirir um terreno ali anexo e começar a pensar no futuro, porque isso é que é o verdadeiro plano, e plano estratégico para a frente, do que transferir. Por entretanto, no município, no ano anterior, vieram com o terreno e depois, antes das eleições, pediram autorização à Assembleia Municipal. Não, é o mesmo. Estamos a falar do mesmo. Olha, além disso, não se meta à conversa, porque isso não acrescentou nada, sinceramente.
6: Mas vai acrescentar a seguir. Depois
4: este modelo tripartido, pronto, foi neste impasse que nós caímos. As nossas instituições, em vez de estarem a tratar do desenvolvimento do Conselho de Mirandela, andam a organizar festas. Não era esta a nossa matriz. Se porventura esta matriz organizacional é demasiado de cavaleiros, é de Bragança ou de outra cidade, que o seja. Não era esta a nossa matriz, até porque as festas de Mirandela estavam muito assente no associativismo mirandelense. E a Câmara, com tanta coisa que consegue, pela sua magistratura de influência, por conta do seu Presidente da Câmara...
2: As festas da cidade são sempre organizadas pelos
4: municípios.
2: Portanto,
4: não conhece a Filipa, era de cá de Mirandela, não é de cá, não.
2: Não, se calhar o Paulo é que não conhece a história de como é que começou a festa de Mirandela a ser organizada, porque é a festa de Nossa Senhora de Amparo e a festa da cidade de Mirandela.
4: Deixe disso. A nossa matriz era esta, já foi mais que discutida. Por este modelo este modelo tripartido é neste impasse que as instituições de Mirandela, em vez de tratar do desenvolvimento e de coisas mais importantes, a não organizar festas.
0: Defende que se deve voltar ao método antigo.
4: Pois é assim, não se organiza lá as festas porque este executivo, conjuntamente com a junta, ou mais a junta do que o executivo, foram arrastados para o espaço contigo ao santuário da Nossa Senhora do Amparo. Mas depois faz-se lá a concentração motara. E já não há problemas de segurança nem de acessibilidades. Ainda por cima com motas. Ainda por cima com motas ali estacionadas, que ainda fica muito mais concentrado. E depois é assim, quando era a sociedade civil havia um financiamento de 125 mil euros. Agora é a Câmara Municipal a organizar e a Junta de Freguesia. Passa-se por 500 ou 600 mil euros. São pessoas que nunca andaram a pedir, também não era agora que eu iria pedir, tendo eles o bolo inteiro do orçamento para fazer mais uma festazinha. Enfim, é este modelo PS, desrespeitoso com alguns dirigentes que tanto subsídio e tanto pedido fizeram em anos anteriores, estamos a falar de períodos recentes, para organizar as festas, e uma vez chegada a vez da Câmara Municipal organizar mais a Junta de Freguesia, manda lá 500 a 600 mil euros e está tudo bem.
0: CDU, finalmente sobre este assunto, Jorge Humberto, o que é que tem a dizer?
6: Fernando Pires, muito obrigado. Nós já falamos sobre este tema.
4: Mas se o resultado, só para terminar, mas se o resultado é positivo, porque é que vão mudar? Eu ainda não percebi. Aqui estas coisas assim, o resultado, por visto, tem corrido tudo muito bem, o resultado é muito positivo, mas no final não está bem. Andamos aqui
5: não,
4: ao sabor da...
5: Andam
4: aqui à onda,
2: da democracia e de ouvir a população também é uma boa onda.
0: Então,
4: Pires, boa noite. Seja que não ouviram a população.
0: Paulo,
4: Pinto, seja que não ouviram a população.
1: Eu fiz-te um bocado o desafio, não quiseste rebater, mas eu vou exatamente começar pelo princípio, porque nós já falamos disto desde que a festa foi...
0: Desde que tem este modelo.
1: Desde que tem este modelo, exatamente. E acredito que este modelo, perante aquilo que já não existe, será o melhor, porque poderíamos ficar sem festa. Mas isso não é o mais importante, porque o Paulo Pinto, quando fala na matriz, a matriz que eu conheço há muitos anos de Mirandela, é que havia uma confraria e que havia mirandeses que disponibilizavam em fazer o trabalho de preparação da festa da Nossa Senhora do Amparo. Pelos vistos, dito pelo presidente, atual presidente da confraria, que não há disponibilidade de mirandeses para isso, acho que foi, digamos, o modelo mais transparente que poderia existir, a não ser que o Paulo Pinto queira privatizar a festa.
4: Quisesse ser presidente, arranjar alguém para juiz da confraria.
1: Então passava a ser uma...
4: Quisesse ser... Com sumas da tua influência.
1: Passava a ser uma pessoa nomeada pela senhora presidente.
4: Não era nada disso.
1: Provavelmente é isso que vocês querem.
0: Então, o que está a dizer é que este é o modelo...
1: É uma discussão importante, porque o Paulo Pinto lança as farpas e depois provavelmente será o modelo que o Paulo Pinto... Se algum dia o PSD ganhar...
4: É o melhor, o da CDU é o melhor.
1: O CDU já te explicou várias vezes e vou ter essa capacidade de explicar agora. Mas o modelo que o Paulo Pinto propõe...
4: Não me explicas nada a mim, João.
1: Deixas-me acabar ou não? Deixas-me acabar, Paulo Pinto.
4: Deixas-me acabar.
1: O modelo que o Paulo Pinto e o PSD, se algum dia forem executivo na Câmara Municipal, eu já percebi qual é. O Paulo Pinto vai agarrar numa personalidade de Mirandela, vai encher os bolsos com 400 mil euros que enche agora à Câmara, organiza a tua festa. Portanto, é um modelo privado.
4: Convidas aquela senhora
1: que faz a inauguração do Rock in
4: Rio. Você nunca fez nada pelas instituições de Mirandela.
1: Nunca fiz nada.
4: Você fala.
1: Eu não vou para o Facebook.
4: Nunca fez nada pelas instituições de Mirandela.
1: Paulo Pinto.
4: E está a ser respeitoso com aqueles dirigentes que andaram durante anos, a fazer festas.
1: Paulo Pinto, não ponhas na minha boca aquilo que eu ouvi.
4: Então também não ponha na minha.
1: Não, estou a dizer aquilo que tu pretendes.
4: Também não ponha na minha.
1: Estás a dizer que era melhor convidar uma personalidade.
4: Não ponha na minha. Estava agora a dizer que qual é o que defende o João particular.
1: Foi o que tu disseste.
4: Estava agora aqui a dizer que vou pôr dinheiro na mão de um particular.
0: Paulo Pinto. Vamos continuar.
1: Estás a criticar o modelo que está. Qual é a tua? Eu queria que soubesse qual era a tua proposta em relação ao modelo que está. Qual é a proposta do PSD?
4: Zona verde.
1: Não, qual é a proposta do modelo?
4: Zona verde.
1: Faz a Câmara, faz a Junta, faz a Nossa Senhora do Amparo. Eu quero saber o modelo.
4: Na sociedade civil.
1: Mas nós queremos saber a sociedade civil.
4: O que é que o Jorge defende.
0: Acho que não há.
1: Olha, Fernando Pires, mais importante, mais até importante, eu começo pelo fim. Eu lendo esta documentação, o que eu vejo aqui é que já foi contratado o artista para a abertura da festa.
0: Não
1: é importante.
0: Faz parte da peça, mas acho que o importante não é este.
1: Mas eu, não, é. O cartaz é bom, é mau, não é? Também é. Sabe porquê? Eu vou-te explicar porquê. Porque nós sabemos qual vai ser o valor que vai ser pago ao Hermano José. Mas não sabemos qual é o valor que vai ser pago às escolas para o arte. E aqueles alunos que vão lá tocar.
0: Sim, o Base Gop só está...
1: Exatamente. Isto é um princípio básico.
0: 10 mil euros.
1: Isto é um princípio básico de transparência. Não, é um princípio... Eu sei qual é o que o Hermanos vai receber. Eu não sei quanto é que vão receber.
4: Eu não sei quanto é que vai receber.
1: Da escola.
4: Quanto é que vai receber?
5: 10 mil euros.
0: Não, o concerto fica em 10 mil euros.
1: Ó, Paulo Pires, não sabes. Perguntas. Não me interrompas. Não me interrompas.
0: Vamos prosseguir, por favor.
1: E este é que é o principal assunto que deve estar aqui em cima da mesa. Sabemos que vem um artista... Achas que não? Estás a desvalorizar a participação de alunos da escola. Deixe para o ar.
4: Não é nada disso.
1: Estás. Estás a dizer que... Pronto,
0: assim não vamos ter tempo para concluir.
1: Portanto, este é um princípio que começa logo mal. E nós devíamos saber quanto é que aqueles alunos vão receber para tocar com o Hermano José. Não é por nada. Eu também não quero que eles recebam o que ele vai receber. Mas gostava de saber, para termos uma capacidade de equiparar e não criarmos aqui problemas que poderão existir no futuro e não existem. Outra questão. O modelo tripartido, como eu já disse, nós estamos perfeitamente à vontade com esse modelo tripartido porque percebemos que o próprio confrade maior, não é, da confraria, o presidente, diz que não tem capacidade de organizar a festa sozinho, só a confraria, portanto...
4: Com 125 mil euros não tinha.
1: Isto é um princípio básico.
4: Mas com 500 ou 600 mil, se calhar
1: O segundo, Paulo Pinto. O segundo problema... Deixa-me pelo menos acabar uma frase.
0: Passar de tema, senão...
1: Não, deixa-me só acabar uma frase. Na questão da Zona Verde, A CDU já o disse várias vezes. Várias vezes em que fomos questionados sobre, digamos, a realização da festa. O que está aqui em causa, quando nós falamos da Zona Verde, não é a Zona Verde em si, não é o largo ao lado da Senhora de Amparo. Não é isso que está em causa. O que está em causa é o que é que nós queremos. O que é que nós queremos de Mirandela e o que é que queremos daquela zona verde? Nós estamos a falar de uma zona verde que provavelmente será, digamos, a zona de Mirandela mais emblemática e aquela que, depois da festa, e até antes da festa, é concorrida por muita gente para ir à Praia Fluvial. Portanto, aqui o importante é, se nós queremos lá fazer a festa, e aquilo que vem dizer aqui o Sr. Presidente, que acho estranho, 900 mil euros ao fim de 7 ou 8 meses, que foi à Assembleia Municipal para pedir autorização para comprar o equipamento, ainda não o comprou. Eu pensei que o pedido era para ser realizado logo o negócio, passado uma semana, e pelos vistos andamos há 6 meses, ou há mais de 6 meses, para fazer a situação de parcelamento. E para percebermos isto, estamos a falar de um espaço que vai custar ao horário público de Mirandela 900 mil euros, em que vai ser pago por metro quadrado, e aqui estamos a falar de uma forma natural, 130 mil euros por metro quadrado. 130 mil euros metro quadrado. Estamos a falar de 7 mil metros quadrados. Portanto, isto é para nós termos a noção daquilo que estamos aqui a... O que é que a Câmara Municipal se propõe para fazer por 7 mil metros quadrados, para depois vir dizer que vai fazer... ou que vai montar um equipamento multiusos de apoio à praia fluvial que fica do outro lado da rua para a questão da canoagem. Portanto, eu acho isto uma completa desorganização, um completo desnorte. Não sabe o que é que está a dizer. Aliás, como o PSD também não sabe. O PSD também não sabe. Não tem a mínima ideia. Não tem. O que é que era importante? Se querem realizar a festa na Zona Verde, então que façam aquilo que é o básico, que é dotar aquele espaço de equipamentos públicos, que dão apoio não só à festa, mas também irão dar apoio à Praia Fluvial. Como o quê? Olha, básico, casas de banho. Fundamentalmente casas de banho. Porque quem vai lá depois da festa e querer usufruir...
7: Ouviram bem?
1: Usufruir
7: fazer um espaço, de casa, espaço com aquela dimensão e depois as casas de banho.
8: Não,
7: com certeza que tinham casas de banho, não era um projeto daqueles.
1: Tem casas
7: certamente.
1: De banho.
7: Certamente. Ao construir um projeto deste, certamente que terá casas
1: sei,
7: de banho.
1: Não sei, eu ouço falar aqui.
8: Vamos ao segundo tema, por favor. Fazer as tuas gêneros pessoal.
0: Jorge.
1: Estamos a falar de equipamentos públicos.
7: E
1: para concluir, eu vejo aqui o Paulo Pinto tão preocupado e o PSD.
7: Olha,
1: o dinheiro. Eu não percebo a Câmara Municipal com o vosso apoio no Orçamento de Estado, no Orçamento Municipal, peço desculpa, o Orçamento de Estado é outra conversa. Também podíamos lá ir, dos 2 mil milhões de euros que entregais em benefícios fiscais às grandes empresas, como a Galp, que têm mil
0: assunto,
1: milhões de euros de lucro por ano.
7: Dizer-vos o seguinte,
1: um milhão de euros que foram entregues a 2 mil famílias de Mirandela naquilo que era a retenção de IRS. Portanto, a Câmara prescindiu de uma receita para os seus cofres de 1 milhão de euros para entregar
7: mas
1: a 2 mil famílias.
7: Mas para quê?
0: Meus amigos, vamos terminar.
7: Que eu rebate este assunto. É muito importante. Para quê? Se depois a Câmara chega ao final do ano com 680 mil euros negativos.
1: Porque deu 1 milhão.
7: Porque gasta 680... Famílias. Gasta com gastos pessoais, subsídios e transferências e contratação externa. Para quê? Quer que é com o IRS?
0: Bom, tudo bem. Avançamos para outro tema, por favor.
7: Depois gastar tão mal.
1: Perfeito.
0: Por favor, avançamos para o segundo tema. Tem a ver com um assunto que também já trouxemos aqui, mas porque há agora novidades, ou pelo menos há declarações do próprio Ministro da Educação sobre este assunto. Estamos a falar das 14 escolas profissionais de agricultura que existem no país. Uma delas, como sabem, é a EPA, a Escola Profissional de Agricultura de Carvalhais, que todas elas não vão passar, afinal, a ser tuteladas pelas CCDRs, como eventualmente se podia perspectivar. A sugestão deve ser entregue aos municípios. Pelo menos foi o que ficou aqui esclarecido numa comissão da Assembleia da República. O próprio Ministro da Educação respondeu aos deputados dessa comissão a dizer mais ou menos isto. O autarca diz que foi apanhado de surpresa, o próprio diretor da escola também, portanto não sabe muito bem como é que as coisas vão ocorrer. Filipa, estamos aqui no embróglio?
2: A verdade é que até ao momento ainda não se sabe efetivamente do que é que esta municipalização, o que é que será, o que é que ela, quando é que será feita, como será feita, se será efetivamente feita, se isso, o que é que trará de contrapartida também. A verdade é que durante a próxima semana vai haver uma reunião com a CCDR, onde será discutido esses mesmos modelos, mas até o momento é um pouco difícil estarmos aqui a debater esta viabilidade ou não e se será uma boa oportunidade ou não, quando, não se percebe...
1: Está perfeitamente claro, não é difícil.
0: Sim, mas a questão aqui que se coloca
2: está claro,
0: aqui
2: está perfeitamente quando é que claro. Será fazer? Se fala-se em setembro, será possível ou não?
1: Mas seria agosto, ano... quando tiveres toda a gente de férias, para claro, ver depois de reivindicação.
2: Será possível.
1: Está programado.
0: O processo está a ser mal gerido, no vosso entender ou não? Tendo em conta que a própria escola
2: sendo
0: não sabe muito bem
2: que a escola
0: é que...
2: não sabe, o município não sabe, estamos na altura do ano que estamos e será efetivamente, ou pensa-se que será para ser em setembro, parece-me aqui um pouco... cria muitas dúvidas, não se percebe esta ideia do ministro, que parece que foi um pouco deitada para o ar, parece-me um pouco incipiente ainda, não consigo perceber como é que quer efetivamente realizar isto e na data que quer realizar, que é já para o próximo ano letivo, e lá está, nem o município, nem a própria escola sabem de como é que será feita. Quando, como, e é um pouco difícil, lá está, na minha opinião, estarmos a discutir uma coisa que ainda nem se sabe, só se sabe que o ministro tem a ideia de municipalizar este tipo de escolas. Nós temos uma excelente escola, que forma efetivamente estudantes que ficam na região, eu acho que o que importa neste momento é certificarmos que a qualidade da escola não diminui, é uma escola que abrange alunos de vários conselhos, de vários até vêm de outros distritos, vêm da comunidade de Palop, e é importante manter essa qualidade e não pode nunca ficar a escola prejudicada com esta municipalização, possível municipalização. Uhum.
0: Angela Silva, como é que vê também todo este dossiê? Uma atrapalhada ou não?
3: Sim. Vejo no sentido em que toda a informação que temos até agora é extremamente vaga, principalmente tendo em conta os timings que estão em cima da mesa, que é um de setembro. Esta questão já está resolvida, portanto, começamos com o ministro ser questionado em relação a este tópico e a informação que temos é que houve uma avaliação interna das escolas, agora haverá uma avaliação das redes, concretamente da CCDR, também depois tem a reunião, depois também, conforme está, como o Fernando colocou, depois a própria escola tem de demonstrar, como referiu, importância estratégica juntamente com as autarquias, e depois também tem que posteriormente ser avaliado.
0: E também dá a entender que até a própria CIM
1: isto é um modelo que vocês gostam.
3: Exatamente.
1: Isto é um modelo que vocês gostam.
3: Calma.
1: Isto é a neoliberalização da educação. É isto que vocês gostam. Eu não vejo qual possa ser a vossa preocupação.
0: Deixa falar.
1: Isto é o vosso modelo.
3: A preocupação é, o vosso modelo. É a falta de informação e os timings.
1: Não, vocês já sabem qual é.
3: Falta de informação.
1: Vocês já sabem qual é.
3: E depois ainda
1: nós
3: tem...
1: também, infelizmente.
3: E depois tem a questão dos grandes valores de investimento. Também não tem aqui qualquer nota em relação a que valor é que efetivamente querem investir. O diretor da escola fez este reparo e com razão que a escola tem um número de alunos bastante acima daquele que inclusivamente o ministro acabou por utilizar como exemplo.
0: Sim, até, a própria,
3: é mais do dobro.
0: E até os próprios cursos ligados à agricultura.
3: Exatamente.
0: Que não é o caso. Tem
2: cursos.
3: Exatamente. Também. Portanto, tendo isto em conta... o quão vaga a informação está, o quão pouco esclarecida está em termos de valores, timings e processos, parece-me, tenho que concordar com a Filipa, parece-me um pouco assim, um pouco enviado, saiu para o ar e não parece que seja viável isto estar em funcionamento, esta municipalização até setembro.
0: Isto pode ser também prejudicial, aliás, para a própria escola, neste caso para os alunos, começa se calhar a ficar com algum receio que possa surgir daqui alguma coisa nada claro. Boa para o futuro. Estão numa altura em final de ano letivo, basicamente, não é?
3: Claro, e pode dar essa sensação e prejudicar, e também pode prejudicar o início do ano letivo, no sentido de ficarmos, os alunos e a escola em si, ficarem presos dentro de processos, que isso também é bastante comum, o processo iniciar-se, e que acredito, infelizmente, que isso possa efetivamente acontecer, haver aqui um período de avaliação que até possa realmente acontecer, e depois entre a questão processual de se, no fundo, se há investimento ou não, se, como é que isto está a ser analisado, etc., prejudica o arranque das aulas em si, a escola esteja à espera de algum tipo de prazo, indicação, por parte do Ministério. Portanto, acho que em termos de timing é terrível estarmos a falar ainda, estamos a falar sobre isto em maio para algo que tem que acontecer em setembro sem grande informação.
0: Cecília Ferreira, chega sobre isto.
5: Assim, isto é preocupante. Não há informação propriamente que uma pessoa se pudesse agarrar para ver até que ponto isto vai ter pernas para andar e como é que os municípios vão, de facto, suportar ficarem com esta escola. Como é que é, que valores é que vai ficar? Exatamente. Porque isto tem acarreta valores monetários. Quem é que vai pagar esta despesa? E pelo menos a escola tem cerca de 180 alunos, que ainda é um número bem elevado para gerir. Vamos ver o que é que o ministro, penso que de facto disse, Angela, assim, foi lançado algo para o ar preocupante, porque não sabemos o que é que aí vem. Se de facto é para avançar, se é para avançar, em que moldes é para avançar, que valores vêm para avançar. É preciso haver mais informação.
0: Uhum. Mas para já preocupa-vos esta situação?
5: É preocupante,
0: o que é que devia fazer o Executivo? Tendo em conta que se for para municipalizar,
5: sim, se vai haver a reunião,
0: ou não aceita,
5: pelo menos fazer as perguntas.
0: A aceitar, não é?
5: Claro, fazer as perguntas certas, porque isto agora é preciso adquirir a informação toda, saber que tipo de suporte financeiro vem para ele suportar, porque isto, uma escola desta dimensão tem muita despesa.
1: Mas só esta? São
5: todas, mas é verdade que esta escola agrícola tem bastantes alunos.
1: Mas só esta?
0: Sim, mas em relação a outros
5: cargo,
0: tem mais alunos, sim.
5: Assim, neste momento os outros não estão com o problema, nós estamos com este problema e é sobre este problema que temos que nos debater.
1: Isto é um problema nacional, não é só o local.
5: Sim, é nacional, são outras escolas que estão neste...
1: Nós não podemos dissociar este problema.
5: É verdade, é um problema nacional.
1: Não podemos...
5: São 14 escolas que estão nestas circunstâncias. É assim, é uma escola importante porque forma jovens técnicos agrícolas, que é importante porque nem todos podem ter cursos universitários. Penso que uma escola técnica é importante, até deviam criar mais escolas noutras áreas. Nós vivemos muito ainda da agricultura. É importante esta escola para a região, é a única aqui no distrito. É importante. Por isso acho que deve haver mais resposta e esclarecer este assunto o mais rápido possível, para, de facto, descansar, como disse, é assim, descansar estes alunos para que possam fazer as suas matrículas ou fazer o seu percurso escolar, não é? Final, opa, descansados.
0: Uhum. Paulo Pinto, PSD, sobre este assunto, temos aqui, de facto, um verdadeiro imbróglio, pelo menos com declarações do Ministro da Educação, algo confusas, não é?
1: Eu agora não te vou interromper, Paulo.
7: Eu agradeço.
1: Não te vou interromper, vou-te deixar
7: esclarecer. Deixa-me. É assim, o setor da educação, acho que devemos dar todas as condições ao setor da educação, à área da educação, para que tenha a maior tranquilidade possível para que o ano letivo decorra dentro da normalidade e onde os alunos se sintam plenos e onde possam desenvolver as suas aprendizagens a favor da sua formação. Mas deixem-me dizer que aqui eu fiquei surpreendido com isto tudo, com estas declarações públicas. E deixem-me concordar aqui com o Sr. Presidente da Câmara, Vítor Correia. Porque ele diz que foi desagradável ao abordar o tema publicamente, antes de primeiro falar com os seus diretores das escolas profissionais de agricultura e com os autarcas. E estamos nisto. Está o Sr. Presidente da Câmara, está o seu diretor e estamos nós aqui num programa quase a chover no molhado. Porque, de facto, não temos informação nenhuma. Eu não sei se já houve, entretanto, reuniões entre as entidades e conjuntamente com o Sr. Ministro, que não sei se há mais alguma informação que nos possam ser facultados, mas fiquei surpreendido e continuo sem saber o que vai acontecer. E tenho pena, terei muita pena, se porventura esta escola, que neste momento tem 180 alunos, quer seja da gestão do Governo ou Municipal, que deixe de ser aquilo que é e que possa ser no futuro, porque já formou muita boa gente. Já formou muita boa gente e continua a desenvolver um papel fundamental na ação educativa em Mirandela.
0: Mas então não concorda que seja municipalizado, é isso?
7: Não sei. Eu não sei se isso é bom ou mau. Eu ainda não sei, quer dizer, não, é que ninguém me explica. Mas eu vou dizer o quê? Eu não sei.
1: Ó Paulo Pinto, isso é bom melhorar, nem faz bem nem faz mal.
7: Não sei.
1: A tua posição nem faz bem nem faz mal.
7: Sabemos. Aqui o PCP
1: sabemos.
7: É governo e com os impostos dos portugueses.
1: Sabemos. Okay.
0: Então, Jorge,
1: a questão dos impostos.
8: Ele tem informação que nós não temos.
7: Exatamente.
0: Jorge Roberto, então.
1: Eu tenho exatamente a mesma vossa informação. O que eu não tenho é, digamos, a distinta lata e hipocrisia de saber o que é que se vem. Porque basta olhar. Para desde o momento em que este orçamento, este governo entrou em funções e os orçamentos que foram aprovados, nós estamos a falar de que não estamos a falar só na escola pública, estamos a falar
7: vai dar
1: também...
7: uma aula agora vai dar uma aula.
1: Não, vou ter que dar uma aula, porque provavelmente não tenho essa pretensão, mas também não tenho
7: a simplização conforme está agora.
1: Mas deixa, Fernando Pires,
7: fala, é o que ele faz.
1: Pelo amor de Deus, tu tiveste o teu tempo para falar, disseste aquilo que te apeteceu, que foi como ao melhor, nem bem nem mal, praticaste aqui uma...
0: Sem comentários, então vamos
1: dar. Não, tem que comentar, porque não assim... Quer dizer, ele não deixa falar e dizer o que é que eu acho.
7: Aprendi consigo.
1: Mas ele não foi capaz de dizer o que é que achava, concretamente. E isto é que é importante, mas não deixa problema.
0: Então ouvimos.
1: Porque nós o que temos assistido é exatamente aquilo que vai acontecer com a Escola Agrícola de Carvalhais, como provavelmente vai acontecer com todas as escolas profissionais. Não é só a de Carvalhais, é também a de Mursa. Agora, concretamente, estamos a falar desta. E nós sabemos que a Escola Agrícola de Carvalhais, a EPA, candidatou-se a uns programas de apoio em que não foi os chamados cuscotes, em que a escola não foi beneficiada por isso, e estamos a falar em cerca de 1,5 milhão de euros. Foi para o Piaget, Macedo de Cavaleiros, e foi para a Mursa. O que está aqui em cima da mesa são duas coisas. E eu vou, aproveitando aqui a que disse na peça do Fernando Pires, eu vou ler. No entanto, o titular da pasta não concretiza se a gestão das escolas vai ser, das escolas profissionais de agricultura, será municipal ou intermunicipal, e eu acrescentei, ou privada. Porque é o que está em cima da mesa. E só não vê isto quem não quiser. Obviamente, como vocês estão aqui a dizer, não sabemos como é que a Câmara Municipal vai suportar isto. Obviamente que o Ministro e quem faz esta proposta, ainda não dizendo qual vai ser o modelo, nós sabemos qual vai ser. Vai passar para a Câmara Municipal. E a Câmara Municipal, obviamente...
5: Não consegue suportar.
1: Não conseguindo suportar.
7: A Câmara Municipal porque faz festas. Gasta 1 milhão, não gasta 600 mil.
1: Porque o envelope financeiro... Porque o envelope financeiro, tal como vai para os municípios, para a questão não só da educação, que é esta que está em cima da mesa, que já começou com a escola secundária de Mirandela, não sei se vocês sabem, também tem o pelouro, o município, ainda não tem os professores. Mas com calma, se este governo ficar lá muito tempo, lá chegará, porque já estamos a falar que já não há contratos coletivos de trabalho, há contratos individuais de trabalho, que é o que acontece na saúde, com enfermeiros e com médicos, que são os contratos individuais de trabalho. E o que fica aqui é que se o município não tiver capacidade financeira, que não o tem, e o envelope que vai ser transferido pelo Ministério também não vai ser capaz de fazer com que o município tenha a capacidade de fazer gestão, porque não é essa a sua função. Não se pode exigir ao município que faça essa gestão. Portanto, o município...
5: Estamos aqui a exigir, até estamos município, a defender o município.
1: Na base daquilo que é, digamos, estas transferências de competências, fica sempre uma porta aberta para que o município faça aquilo que já fez com os transportes. Passou para acima. E se acima não tiver capacidade, porque ainda estamos à espera do plano de mobilidade, o que é que vai fazer? Vai passar para o privado. E é assim que acaba. Portanto, este é o modelo neoliberal que a nossa colega ali da Iniciativa Liberal devia defender e não está preocupada, porque é isto que vocês querem. Só que não é desta forma tão descarada como está a fazer o PSD, porque vocês eram mesmo à descarada, não é? Não havia nada. E o Chega acompanhava exatamente igual. Portanto, não tínhamos a mais pequena dúvida. Aquilo que está aqui em causa é que é uma forma de se começar a privatizar o ensino de uma forma que não é tão chocante. É dizer, pá, não temos dinheiro, como acabou agora de dizer o Paulo Pinto. Os impostos. Mas o Paulo Pinto esquece que os impostos que nós pagamos, o Paulo Pinto, o PSD e a cara colega da Iniciativa Liberal e o Chega e o próprio PS não sabem, mas ficam a saber. Os impostos que nós pagamos servem exatamente para quê? Para termos uma educação pública, universal e gratuita, termos uma saúde pública, entendo, universal e gratuita, para termos tribunais, para termos serviços públicos.
5: E outras coisas. Isto não é só que é importante. Temos
1: agora,
5: outras coisas.
1: Se vocês querem que nós paguemos menos impostos para ficarmos nós com mais dinheiro e começarem a pagar a educação, provavelmente vocês só viviam 6 meses. Porque aquilo que nós ganhamos de ordenados não dava nem para pagar a educação, nem para pagar a saúde. Por isso é que vocês vão todos a correr. Eu vejo que vão todos a correr para os hospitais privados e para as escolas privadas.
0: Temos que aguardar mais uns tempos.
1: O que fica claro aqui é a intenção do Governo de responsabilizar-se daquilo que são as suas funções, que é garantir escola pública e universal para todos, saúde, e o que nós temos assistido nestes 2 anos é educação, pouco investimento na educação e na saúde. Vamos também. Portanto, agora. E nós temos agora outro problema. E depois vemos outro verso da medalha. Continuamos a ter problemas em fazer com que as grandes multinacionais no nosso país, aquelas que vocês gostam, continuam a ter milhares de milhões de euros de lucro com a dificuldade da vida de quem trabalha todos os dias e que o seu ordenado mal chega para chegar ao final do mês. Fica clara a vossa intenção.
3: Eu denotei mesmo a preocupação.
1: Como do PSD, como da Iniciativa Liberal.
3: Não vamos às respostas.
0: Meus amigos, vamos para o terceiro e último tema de hoje. Hoje temos três temas, atenção. Não temos mais e menos, fica já. Bom, o último tema tem a ver com a prestação de contas relativas a 2025 da Junta de Freguesia de Mirandela, bem como a proposta da primeira revisão modificativa do orçamento deste ano, que não foram aprovadas na última reunião da Assembleia de Freguesia, que aconteceu no dia 30 de abril. O PS, como sabem, lidera o Executivo, mas não tem maioria, e isto acabou por se refletir agora nestes dois pontos. Dos 13 membros daquele órgão autárquico, o PS tem 6 mandatos e contra 7 da oposição. Houve aqui depois um empate 6-6 na votação e voto de qualidade apresentado à Assembleia Municipal do PSD acabou por chumbar estes dois pontos. Filipe Cerqueira, como é que o PS vê isto? Pode ser o início de um problema político para resolver ou não?
2: Vamos por partes. E começando, se calhar, aqui na prestação de contas. A prestação de contas, efetivamente, não foi chumbada.
0: Sim, quem tem não foi validada.
2: O órgão que tem a competência
0: de chumbar ou não. Validada.
2: Sim, de passar, de aprovar ou não aprovar, é o Executivo. A Assembleia tem aqui a função, ou cabe-lhe apenas apreciar, positivo ou negativamente, a prestação de contas. A mim, efetivamente, até surpreende efetivamente esta votação, até porque a prestação de contas é sobre um orçamento que foi aprovado numa Assembleia de Freguesias no final de 2024, que era um executivo ou uma Assembleia completamente diferente, e esta Assembleia Nova está a apreciar negativamente uma prestação de contas de um orçamento que foi aprovado em 2024. Não percebo bem aqui esta escolha política, efetivamente. Também não percebo esta questão de estarem a dizer que, efetivamente, as despesas, até no que toca às despesas com o pessoal, aumentou consideravelmente, quando isso não é real. Até posso dar aqui alguns números. Por exemplo, em 2015, os custos com o pessoal no total das despesas era quase 65%, quando em 2025 as competências da Junta de Freguesia são completamente diferentes, e mesmo assim os custos com o pessoal no total das despesas diminuiu para 52%, ou seja, foi aqui quase 12%, 13%. Aumentou o orçamento, efetivamente, porque aumentou também as competências da Junta de Freguesia e mesmo assim diminuiu-se o custo com o pessoal. Portanto, este ataque que é feito com as despesas correntes, nomeadamente que com o Executivo aquilo que faz é pagar ordenados, é completamente irrisório, não é verdade. Efetivamente, há despesas correntes, claro que há despesas correntes, falamos da limpeza urbana, dos tapadores, efetivamente, dos transportes solidários, do espaço de cidadão, ou seja, quando falamos de despesas correntes, não falamos de uma despesa que vai para o nada, vai para o vazio, é uma despesa que efetivamente representa serviços concretos que são prestados à população. Não estamos a falar de dinheiro perdido, é apoio efetivo à população. E quando também falamos que não se constroem muros, fala-se muito de construir muros, eu não sei muito bem qual é o muro que falta, gostava que perceber qual é esse levantamento da necessidade de muros que existe em Mirandela, mas a verdade é que muitas vezes o município também tem pessoal, e muitas vezes os sapadores podem fazer muito, e como já fizeram, por exemplo, ranges de escadas, etc., que é uma dotação que não vai efetivamente para a dotação dos muros, da obra efetiva, mas vai para aqui, para a parte das despesas correntes. Portanto, a despesa corrente é importante, o trabalho do município, da freguesia, efetivamente também tem que se refletir por aí. E no que toca à revisão modificativa. Sim, o que está aqui em causa na revisão modificativa é integrar o saldo da gerência, não é? E ajustar o orçamento a esse saldo. E quando se chumba, efetivamente, esta proposta foi efetivamente chumbada, quem perde não é o PS, que eu acho que isto é um ataque efetivo ao PS. É, vamos chumbar porque é o PS, mas quem perde não é o PS. É a população, é a freguesia, são os fregueses.
1: Exatamente.
2: E esses recursos que estavam disponíveis para responder, às necessidades da freguesia, não são, única e exclusivamente
0: esse é... o próprio autarca acaba por referir que, de facto, admite que este é o ponto mais complicado de gerir, enquanto
2: efetivamente,
0: que
2: porque o outro é...
0: Mas agora imaginemos que isto vá novamente em junho e, ao que parece, vai. E se for novamente reprovado?
2: Efetivamente vai.
0: Está criado aqui um impasse político?
2: A mim é sobretudo um impasse político e quem se é prejudicado é a população. A questão é essa. Eu acho, não sei se estão a tentar prejudicar única e exclusivamente o Partido Socialista, mas quem sai prejudicado não é o Partido Socialista. São os fregueses. É a freguesia, é a capacidade de resposta à freguesia, porque isto é o que está aqui, causa na revisão modificativa, é só tentar integrar este saldo gerencial e ajustar o orçamento, porque o orçamento, quando é feito inicialmente, tem que ser feito com a receita real. E obviamente, cá a receita que vem e que ao momento que é feito o orçamento, que não se sabe se efetivamente essas verbas vão ser aceitas ou vão ser aprovadas ou não. Efetivamente foram aprovadas, é saldo que acresce, não decresce. Portanto, não percebo muito bem, a única pessoa que sai, ou a única coisa que sai prejudicada aqui é efetivamente a freguesia e a população de Mirandela.
0: Uhum. Iniciativa Liberal, Ângela Silva, não tem elementos nesta Assembleia de Freguesia, mas de qualquer forma, visto de fora, mediante o que é aqui referido por todos os membros que fazem parte da Assembleia, pelo menos pelos porta-vozes, o que é que têm a dizer sobre isto?
3: Eu vou ser relativamente curta, exatamente por causa daquilo que o Fernando referiu e com razão. Nós ainda não temos membros eleitos aqui na Assembleia da Freguesia de Mirandela, portanto, apesar de irmos acompanhando, não estamos presentes nas Assembleias e temos noção que ainda nos está a falhar alguma informação e conhecimento que esperamos ir adquirindo. E da informação que conseguimos ter, também dou por mim, de certa forma, a concordar aqui com o porta-voz do PST, porque eu também gostava que conseguissem explicar a questão de porque é que estamos a passar a ter uma terceira equipa de sapadores, sendo uma junta de freguesia urbana. O Filipe agora acabou de explicar que realmente eles fazem aqui, podem ajudar em alguns aspectos não relacionados com o perímetro não urbano.
1: Urbano.
3: Sim, obrigada, exatamente. Podem ajudar aqui com questões do perímetro urbano, apesar de não ser esse o propósito. E para todos os efeitos, não conseguimos aqui... dar uma opinião no sentido de seria a favor, contra, a abstenção, ou que seja, não vamos dar a fazer aqui uma posição política porque nem sequer estamos inseridos na Assembleia, mas também é preciso ressalvar que realmente é um pouco estranho o que também foi referido. Obrigada, Filipa. todos os pontos que tenham a taxa de execução zero, acaba por também, é preciso aqui ressalvar sobre porque é que isso, pelo menos refletir sobre porque é que isso aconteceu. Porque é que não houve qualquer dinheiro que realmente tenha sido aplicado nesses pontos.
0: Muito bem. Cecília Ferreira, o Chega também votou contra nesta matéria.
9: É verdade. A nossa eleita votou contra, até porque ela acabou por não ter resposta em algumas perguntas que fez ao Executivo sobre algumas medidas que ela tinha solicitado. Então, acabou por não ter... ali uma margem para conseguir sequer a abstenção. Votou contra.
1: Votou contra na questão...
0: Nas duas.
9: Sim, votou nas duas. Votou nas duas.
0: A votação foi idêntica nas duas.
9: Sim, foi.

0: A nossa versão é diferente. Esperemos que em junho eles façam chegar a informação
1: mais detalhada. Pode viabilizar, é isso que está a querer dizer?
0: Não, assim, podemos analisar, não digo viabilizar, podemos analisar
2: mas
0: se calhar de outra.
2: que
0: É assim, eu não te posso estar agora aqui a dizer os números, mas por aquilo que eu sei é referente à revisão retificativa. Peço desculpa, que acho que não havia ali uns números concretos. Acho que tem a ver também com os sapadores, acho que havia uns valores pagos um bocadinho elevados. Então, é assim, vamos. É assim, eu não queria estar a falar muito de valores, porque de facto eu não tenho conhecimento deles, por isso é que temos lá os valores certos, certos mesmo, não é? Eu sei que a nossa eleita colocou, entretanto, nessa reunião, algumas questões ao Presidente sobre algumas propostas que ela tinha apresentado, ao qual ele mostrou assim um bocadinho, deu uma resposta um bocadinho inesperada, já que estava no orçamento de 2026, que foi uns dispensadores que ela solicitou para as escolas, neste caso para os WCs femininos. Porque sendo uma jovem e sob as dificuldades que os jovens têm quando vêm os seus períodos, né? Ela se tinha pedido que fossem colocados nas escolas uns dispensadores. E é o que ele respondeu, apenas esta frase, as funcionárias fornecem. Mas sendo jovem ela, e passando pelas dificuldades que ela passou, que sabe que muitas vezes não têm as mochilas e têm vergonha de pedir a uma funcionária, era importante que fossem colocadas nas casas de banho femininas esses dispensadores. E a resposta
3: foi... foi por isso que estou contra?
0: Foi só por isso. Não foi só por isso.
1: Por algumas razões. Ok, Paulo Pinto, PST, votou contra. Também já sabemos, nos dois pontos. Porquê?
4: É assim, a Junta de Freguesia de Mirandela, por conta do Executivo PS, tem-se desvirtuado completamente na sua missão política, económica e social que devia estar a cumprir. Aquilo parece mais um braço armado da Proteção Civil, que ao ponto de tanto serviço e necessidade que existe ao nível da ação social, que é preciso tratar junto dos mais favorecidos, que é essa Junta de Freguesia que nós defendemos e defendemos em campanha eleitoral, temos uma Junta de Freguesia que está completamente desvirtuada.
2: Sim, como, por exemplo, o transporte solidário, como existe, o apoio à comunidade sénior que existe, o apoio à comunidade infantil que existe.
4: Está completamente desvirtuado, mas parece um braço armado da Proteção Civil, e depois é um orçamento que, mais uma vez, foi julgado completamente a favor de uma candidatura PS, que necessariamente tinha que ser ganhadora. Vimos isso com a Câmara Municipal. Como já expliquei, que foram quase 3 milhões de euros que foram colocados ao serviço de uma candidatura PS, porque estamos em ano de eleições, já sabemos como é que isto é, nunca pensámos, era por valores tão exorbitantes, ao ponto de termos uma prestação de contas negativa, que ainda não sei como é que isso fica, porque quer dizer que gastam mais do que aquilo que está orçamentado. Porque gastam mais do que aquilo que está orçamentado. Ainda não sei como é que isso fica, como é que é possível ter um orçamento negativo, e nomeadamente a Junta de Freguesia. Esta promiscuidade que existe entre a Câmara Municipal e a Junta de Freguesia, que ainda na Assembleia de Dezembro aprovamos uma máquina de um leasing de 98 mil euros, não foi?
3: Foi?
4: Muito mal explicado, foi ainda por cima votado à última da hora, quando, enfim, era um dia festivo, muitas coisas de Natal, esta promiscuidade que existe entre a Câmara Municipal... Não, é que...
3: É um equipamento que fica, Paulo.
4: Não, é um equipamento que fica, não.
3: Não,
4: é um equipamento que não é bem assim. É da Câmara Municipal. Se a Junta de Freguesia não tem capacidade para andar a fazer um conjunto de obras, sou pena de haver um tratamento diferenciador da Junta de Freguesia de Mirandela em relação às demais.
3: Cada vez mais as juntas são
4: candidaturas ao nível do governo, ao nível da floresta Salvo Erro Verde ou Ativa, onde vimos municípios aqui do limítrofes do Conselho de Mirandela a receber maquinaria pesada de combate a incêndios, quando a Junta de Freguesia não esteve presente de Mirandela nem a Câmara, e depois andam a subsidiar leasings, a Câmara Municipal anda a subsidiar leasings de máquinas à Junta de Freguesia. Portanto, muito mal explicado, aliás, esse problema.
1: E a questão do ratificativo?
4: Em relação ao outro orçamento, opa, votou-se contra porque, entretanto, as contas não estão suficientemente explicadas, porque há esta promiscuidade entre a Câmara Municipal e a Junta.
2: Eu tenho aqui o documento, posso ver aqui.
4: Perfeitamente, mas tem. Mas
2: não,
4: porque
2: não
4: é que se vota?
2: Explicar. Não sei quais são os números que faltam, não consigo compreender.
4: Mas porque é que se vota? Então se não votava.
2: Não, o pode Rock, votar, o então. Rock,

0: O ROC da Junta de Freguesia cristalizava a transferência dessa verba para a Câmara Municipal e era automática.
1: Pode votar, então, pode votar o que quiser. Agora,
0: porque há rúbricas no orçamento.
1: Agora, a justificação do voto é que podia ser outra. Agora, falta números, não pode ser.
0: Ultrapassadas quando outras estão a zero e um orçamento, pura e simplesmente, que esteve ao serviço de uma candidatura PS, como aconteceu na Câmara Municipal de Mirandela.
2: Jorge Humberto, para fecharmos, tem que ser rápido, que já não temos muito tempo.
0: E o Sr. Presidente de Junta tem que respeitar.
1: Respeito é a justificação que não se percebe.
3: Sim, sim. Eu, para a próxima vez, Fernando Pires, fica o meu voto de protesto. Eu não posso aceitar neste lugar, porque sou sempre o último a falar e nunca tenho tempo para dizer
0: nada. Mas sinto o meu, sinto o meu.
3: Pronto, eu vou ficar.
2: Não, o último a falar, não, tudo depende. Okay. Por acaso hoje foi porque a Filipe.
3: Exatamente. Não, mas eu sou rápido.
2: Eu olho, às vezes é o primeiro.
3: Eu não sei se é felizmente. Eu às vezes até acabo por perceber que não se trata de ser felizmente, trata-se de uma pessoa estar atenta. E obviamente nós, neste caso eu, que tenho responsabilidades na Assembleia Municipal e pertencer ao partido que pertenço, gostamos de ter conhecimento do que se passa. E o que está aqui claro, obviamente que há críticas... há críticas a fazer sobre, digamos, a gestão que a Junta de Freguesia faz. Eu não vou me imiscuir e não vou criar aqui um fé-diver, que é o que está aqui em cima da mesa, é um fé-diver. É uma luta política entre o PSD, juntamente com o Chega, e o CDS... ver qual é que, digamos, qual é o que pode ganhar, ganhar algum protagonismo. Algum protagonismo.
2: Deixa-me só esclarecer.
3: E o Fernando Pires interrompe também.
2: É só para as pessoas perceberem o que é que estamos aqui a dizer. Quando eu disse há pouco 6 votos...
0: Jorge Humberto, Paulo Bento. Desculpa.
2: Quando eu disse há pouco que era 6-6 a votação, como sabem, são 3 elementos. Há aqui um elemento que se absteve, que foi do movimento Amar Mirandela.
3: Exatamente. Daí é que foi o empate. Eu, quando estava a falar na questão do chamado Fé de Iver, e é, digamos, este combate político, é ver qual é o que esfola mais, se é o PSD, se é o Chega, ou se é o CDS.
0: Quando é
3: ao
0: contrário?
3: Eu tive de ouvir com tanta atenção. Mas
0: como é que foi do orçamento?
2: E temos 2 minutos.
4: E
3: era importante.
0: Isso é uma afirmação gratuita.
3: Não é nada, Paulo, porque eu não estou a dizer...
0: O Chega votou o orçamento de agora 2026.
3: Eu não estou, eu estou-te a dizer, eu tenho conhecimento do que é que se passa concretamente na Junta. E há críticas a fazer à gestão da Junta. Agora, aquilo que vocês apresentam como justificação para votarem, eu não estou a falar até na questão do orçamento, eu estou a falar concretamente na revisão modificativa, porque fica claro que vocês o que estão a fazer com esta não votação é prejudicar, não é o PS, são os municípios, são os fregueses de Mirandela. Não é
0: dar
3: mais nada, porque é isto.
4: Não obra nenhuma,
3: porque é isto concretamente o que acontece. E quando vocês
0: então,
3: falam.
0: É que se vota? Quando vocês tem que respeitar a votação.
1: Claro. Respeitar, é perceber justificação.
0: Tem que respeitar
1: a votação.
3: Quando vocês falam da terceira equipa de sapadores, é bom que vocês saibam aquilo que está em cima da mesa e, digamos, o pedido de responsabilidade, cada vez mais está sendo pedido pelo Ministério da Administração Interna e, concretamente, do Ministério do Ambiente, sobre aquilo que vão ser a época de incêndios.
0: Mas nós já
3: sabemos. E nós sabemos que estas...
0: É uma
3: estas,
0: junta que vai fazer serviço a outras juntas.
3: Exatamente.
0: Alberto está falando do PSD. Eu acho que agora já não vai fazer.
3: E vocês estão contra isso.
0: Que eu faça à Câmara. É uma junta de freguesia. Os meios da junta de freguesia.
2: Deixem terminar o
0: fazer negócio. Há juntas de freguesia alheias.
3: A mim o que me entristece é este comportamento de vocês terem, em relação a um determinado assunto, que é no benefício de todos, mas porque é o Partido Socialista, ou se fosse a CDU, ou se até fosse outro partido qualquer,
0: a mais
3: tivesse
0: um braço armado do PS.
3: Não sou armado.
0: Vocês são braço armado. Eu nunca voto nada contra o PS, que é que você que vota contra?
3: Então, estamos contra o orçamento. Fizemos uma proposta.
0: Até saía da votação.
3: Fizemos uma proposta.
2: Terminar então. Fizemos uma proposta para a deitar sobre isto?
3: Não deixam concluir, pá.
2: Já estamos a desviar a conversa. Querem falar sobre isto?
3: Aquilo que eu estou a dizer é que isto é uma questão política, mais nada. E com este assunto, o que fica claro é que as críticas que vocês podiam fazer à Junta não é questão do muro, é exatamente aquilo que a Junta podia fazer mais com o orçamento que tem e não está a fazer, e não concretamente aquilo que vocês estão a dizer.
0: A ação social está completamente desvirtuada. Parece um braço armado da Proteção Civil.
3: Se faz a ação social, vocês criticam porque anda a entregar cabazes.
0: Deixa-me dizer uma coisa. E depois, quando estamos aqui e o PSD vota com o Chega e com o CDS-PP, estão armados contra o PS. É isto que a CDU tem para dizer. Quando o Chega vota com o PS, já não há problema nenhum.
4: Já te disse o quê?
2: Estamos com o tempo esgotado. Muito obrigado, por terem vindo mais uma vez.
0: Fala de uma maneira e depois vota de outra.
2: Paulo Pinto, vamos terminar.
4: Tu estás na Assembleia com o meu e és capaz de dizer um disparate desses?
0: Tu não digo.
4: Vota a favor.
2: Jorge Humberto e Paulo Pinto, vamos terminar o diálogo.
0: Estou lá, não vejo.
2: Estamos com o tempo para lá da hora.
4: Da última votação que votaste.
2: Muito obrigado por terem vindo. Até ao próximo programa. Espero que venha mais calmos. Até lá.

0: Ora, bem-vindos à Opinião Independente. Estamos de regresso para mais dois temas nesta quinta-feira com o Alexandre Pacheco também, como é habitual. Bem-vindo.
1: Olá, bom dia.
0: Bom dia, Alexandre Pacheco. Temos então dois temas. Um deles tem a ver com as penas de morte. Vamos começar por aí. Isto porque as execuções em 2025 atingiram o número mais elevado registado pela Amnistia Internacional desde 1981. Estamos a falar aqui de 2.707 pessoas executadas em 17 países. Revela este relatório anual da Organização de Direitos Humanos sobre a aplicação da pena de morte a nível global. É um aumento impressionante, não é?
1: É. Mas em algumas situações, em alguns desses 17 países que mencionou, apesar de tudo um número escasso atendendo ao número de países que existem, não é? Portanto, houve aí... Por isso é que
0: existe,
1: o facto, cenário...
0: O cenário do aumento é que é...
1: Sim, o cenário é que, em alguns países, o aumento é para o dobro. No caso dos Estados Unidos, por exemplo, e há países que tinham, que tinham abolido, entre aspas, ou suspendido a pena de morte como pena máxima para certos crimes, e alguns desses países retomaram essa prática. E isso é um retrocesso, atendendo aos direitos do homem e atendendo àquilo que é uma prática crescente, muito direcionada para a própria implicação ou aplicação da democracia num país. Portanto, não se entende muito bem que num regime democrático a pena de morte seja uma realidade.
0: Num assunto que vamos falar à frente, por isso há aqui uma interligação.
1: Exatamente.
0: Também o responsável, uma das grandes responsáveis deste aumento, deste pico, tem a ver com as autoridades iranianas, não é?
1: Sim,
0: temos
1: sim.
0: Aqui também o dobro, certo?
1: Sim, mas o dobro quando os números de base já eram muito elevados. E há aqui uma dúvida que quem publica estes estudos vai deixando sempre em nota de rodapé, que é: nós não conhecemos os números reais. Nós, na realidade, não sabemos quantas pessoas são mortas anualmente em regimes como o Irão ou como a China, especialmente a China.
0: Ou seja, portanto, estes números ficam, se calhar, então, aquém ainda do que é a realidade, é
1: exatamente
0: isso?
1: Porque, repare, só na China, números declarados são 2.159 aplicações de pena de morte. E nós sabemos que há muitos, digamos que, pessoas que têm, que defendem correntes políticas diferentes, nem sempre a sua prisão e as penas que obtêm em sede de tribunais plenários ou outro tipo de tribunais, não é assumida, não é sequer, muitos nem sequer chegam a tribunal, são mortos antes, ou porque são torturados, ou porque por excesso de zelo da pessoa que o está a torturar, e há uma forma camuflada de lançar esses dados para os estudos internacionais. E, portanto, subentende-se daqui, por quem elabora o estudo, que estes números podem ser, estar aquém da realidade. Agora, países como o Japão, que não aplicavam a pena já há algum tempo e retomá-la, é preocupante, não é? É preocupante porque se entende também que esta corrente, este agravar da pena de morte também tem um bocado a ver com a viragem para a direita de certas democracias, o facto do populismo estar a crescer em muitos países, e falaremos disso no segundo tema, e entende-se que a pena de morte é a solução, eu ponho isto entre aspas, para minorar o crime num país. Ora, isto nunca funcionou assim como as pessoas pensam. O facto de haver pena de morte num país nunca...
0: Não está diretamente ligado.
1: Exatamente. Nunca se traduziu isto numa diminuição do número de crimes, especialmente os crimes graves. Há aqui uma fobia também por parte de muitos países em relação aos tráficos de droga. E alia-se, especialmente nos países muçulmanos, alia-se a pena de morte ao combate ao crime de tráfico de droga. E isto também não tem contribuído para a diminuição desse tráfico. Portanto, é uma solução fácil que...
0: E o populismo, mas não é eficaz, portanto não produz efeitos.
1: A gente sabe que o populismo é um discurso fácil, com soluções fáceis, só que sendo a realidade complexa, as soluções fáceis, batem sempre no posto ou na trave, nunca entram, nunca são...
0: Pois há aqui outra nota também, que há pouco já referiu isso, embora tenha aumentado o número de execuções, os países que a realizam continuam de facto a ser uma minoria, não é?
1: Sim.
0: Estamos a falar, há pouco já falou na China, há também o caso do Egito, Irão, Iraque, Coreia do Norte, Arábia Saudita, Somália, Estados Unidos, Vietnã e Iémen. São os mesmos 10 países que se sabe tanto que já tinham realizado. Portanto, isto mantém-se também nesses, nesse grupo de países, não é?
1: Estamos a falar desse grupo que citou, de países que há pelo menos 5 anos que aplicam a pena de morte. E, portanto, um número significativo de cidadãos. E é esse número que está a aumentar. Não só a prática persiste nos últimos 5 anos, como o número de pessoas que são que têm como pena máxima a pena de morte e a pena executada tem duplicado. E isto é preocupante porque também é verdade que, e daí, digamos, o caso dos países que eu citei, do Japão, do Sudão, de Taiwan e dos Emirados Árabes Unidos, terem retomado uma prática que tinham abandonado, também revela um bocadinho este desespero em que vivemos hoje, esta polarização excessiva em que o poder se exerce sem estar ao serviço de ninguém. É poder exercido porque é poder. E nem sequer os preceitos da religião muçulmana ou islâmica são seguidos. Nem sequer os cristãos. Por exemplo, nos Estados Unidos, que é um país muito sob a influência de correntes evangélicas, todos os mandamentos e toda a doutrina da Igreja não está virada para a pena de morte, está virada para o perdão. E está virada para a recuperação do cidadão.
0: E, no entanto, é aplicada.
1: E é aplicada em números crescentes. Portanto, as soluções populistas apontam para aí, não é? Vamos castigar. Vamos proibir, vamos castigar, vamos repreender, vamos ser exemplares no castigo. Só que essa vertente exemplar do castigo não está a colher o resultado pretendido, porque não está a minorar os índices de crime, nem da droga, nem de assaltos violentos, nem de assassinatos. Isto não vale a pena insistir quando o resultado, julgo, claro, não está a ser obtido. Não?
0: Exatamente. Bom, como tínhamos então falado, o assunto que vem a seguir também tem aqui alguma ligação. Isto tem a ver com o relatório da Democracia 2025, não é?
1: Exatamente.
0: Alertando que a qualidade democrática global regrediu para níveis de há 40 anos. Isto é lá está. Estamos a falar aqui de uma regressão muito grande e não é nada que não se tenha falado aqui já no nosso programa, não é, Alexandre Pacheco? Tem abordado muito essas questões. Temos andado a regredir verdade, muito nestas coisas.
1: E às vezes sinto-me a verdade num deserto, não é? Porque dá-me a ideia que quanto mais se fala nisto, mais o outro lado, aquele que quer deitar-se com consciência à noite e que julga que o pode fazer bebendo 3 copos de whisky e mais 3 suporíferos, que vai conseguir ter uma noite de sono e que no dia seguinte vai acordar miraculosamente noutro mundo. Ora, a realidade não é assim. A realidade que nós temos é aquela que construímos. Podemos mudá-la se mudarmos os materiais de construção e mudarmos o pedreiro. Se o pedreiro é mau, a construção vai ser fraca. Isto é o que acontece com alguns políticos que são maus e estão a construir mal e a casa não se aguenta. Agora, eu salientaria, eu gosto muito de ler o António Barreto. O António Barreto tem 2 artigos que saíram no Público da semana passada. Um chama-se Poder 1 e outro chama-se Poder 2, que reflete um bocadinho nisto do poder, o que é o poder e para que é que serve o poder. E chega à brilhante conclusão que o poder hoje não serve para coisa nenhuma, a não ser para ele próprio. O poder não está a ser usado para melhorar as sociedades, mas está a ser usado para enriquecer as sociedades. O que é uma coisa completamente diferente. E ele entende...
0: E se calhar nem é as sociedades, enriquecer alguns.
1: Exato,
0: não é?
1: E enriquecer alguns dessas sociedades. Ele entende que hoje em dia é quase ridículo alguém falar de direitos humanos, alguém falar de dignidade humana, alguém falar de solidariedade, de valores que não sejam os valores monetários. É quase ridículo, as pessoas quase que são gozadas porque entendem que estas coisas que eu citei também fazem parte do mundo. E que o mundo não é apenas uma bolsa em que os mais espertos, a tal Chico espertice para fazer dinheiro, é o único valor que conta. Mas isto para dizer que, de facto, o número de autocracias ou de regimes não democráticos está a aumentar. E os regimes democráticos estão a baixar. E o estudo apresenta aqui uma dicotomia no conceito de democracia, que é a democracia de eleições e a democracia, digamos, liberal. E se nós contamos as democracias eleitorais, portanto, aquelas que resultam de um exercício do voto, nós temos aí 88 democracias e 91 autocracias. Portanto, aí já são as autocracias, já são mais. Mas se nós pensarmos e compararmos as democracias liberais, aquelas que têm direitos, que têm constituições que são respeitadas, que têm apoios sociais, que têm um conjunto de órgãos sociais ou com preocupações sociais que protegem o cidadão, aí nós estamos, a diferença é muito maior. Aí temos 29 democracias liberais em todo o mundo e todos os outros países são democracias não liberais.
0: Pois há outro dado curioso, e nós vamos ter que falar novamente do nosso amigo, não é? No Donald Trump, isto sim. Porque o relatório também destaca essa queda.
1: Registe-se que não fui eu que trouxe o assunto à bala.
0: Acelerada nos níveis de democracia nos Estados Unidos. Portanto, isso também claro. É uma queda abrupta, não é?
1: Do que
0: temos vindo a falar, não é?
1: Exatamente, o que o estudo aponta que nem países que têm uma matriz democrática forte, com poderes e contrapoderes, lá os checks and balance, nem esses países estão, digamos, afastados desta, aquilo que se chama a terceira onda de autocratização. Portanto, há países que já não são democracias, há países que ainda são parcialmente democracias, mas já estão num caminho de chegar a uma autocracia sem direitos, sem liberdade de expressão, de liberdade de reunião, com um controle total de tudo aquilo que é publicação. E há depois as autocracias completas. Repare, só o ano passado, na Duma, na Rússia, foram publicadas cerca de 2000 e tal decretos a impedir qualquer comunicação relativa à guerra da Ucrânia. Qualquer versão que não fosse a versão oficial não podia ser. Foram mais de 200 mil websites mandados abaixo. Portanto, perderam a sua capacidade de, em rede, divulgar uma mensagem que queriam divulgar nesse espaço.
0: Daí só temos mesmo a percepção do que é que o governo debita, não é?
1: E repare, teoricamente, a China tem eleições. A Rússia tem eleições. São as tais democracias eleitorais, mas que depois não são democracias liberais, porque lhes falta tudo o resto. Portanto, há aqui, de facto, situações que são complicadas. 72% das pessoas, dos 8 mil milhões que somos, vive, 72% desses já vivem em autocracias. Já não vivem em democracias. E estes números têm baixado, repare.
0: E por população... isso é que estamos já à imagem do que acontecia há 40
1: Exatamente.
0: Anos atrás.
1: Países em processo de autocratização. Em 2007 eram 7%, agora são 38%. Portanto, estamos a comparar 2004 com 2024. A população mundial que vive em autocracia eram 49% em 2004, são 72% agora, como eu referi. População mundial que vive em países em processo de democratização. Portanto, ou seja, há quatro... A República Checa, por exemplo, era uma autocracia, está progressivamente a caminhar para a democracia, ao contrário da Eslováquia e da Eslovénia. Eram 13% em 2004 e desceu agora para 6%. Está a ver? Portanto, tudo aquilo que tem a ver com a democracia, baixa.
0: Tudo
1: aquilo
0: resto
1: que tem
0: é que
1: a ver
0: sobe.
1: Com a autocracia, sobe. A população mundial que vive em democracia era 51%, era a maioria em 2004, agora desceu para 28%. Portanto, a nova realidade é a realidade da autocracia, da ausência de direitos.
0: E isto vai de acordo com, ou seja, o que vai aqui permitindo, levando a que a situação já esteja nesta altura, neste patamar, está diretamente ligado à questão do populismo, certo?
1: Sim.
0: Ou pelo menos... Grande parte dela está ligada a isso,
1: sim,
0: não é?
1: Sim, está ligado.
0: Há uma causa e efeito.
1: Está ligado a isso. E como diz o António Barreto nesses dois artigos que ele publica ao sábado no Público, tem muito a ver com o exercício da própria democracia. Ou seja, a democracia, os governos, por não cumprirem legislaturas, por não cumprirem o seu programa eleitoral, por entrarem em guerrilha contínua, pela corrupção que recai permanentemente sobre os políticos das democracias, a suspeita de corrupção... Tudo isso está a municiar o populismo e está a municiar as autocracias no sentido em que as pessoas estão a ficar angustiadas e estão a dizer, eu já não acredito na democracia, eu preciso de um homem forte, ou de uma mulher forte, ou de um governo forte, que ponha ordem nisto. Repare, foi assim que a Primeira República em Portugal caiu, em 1926, com uma revolta dos militares. Foi assim que, ou por essa razão, porque era o homem providencial que ia salvar o país, que o Dr. António Oliveira Salazar esteve de 28 como Ministro das Finanças e a partir de 32 como Primeiro-Ministro, até 1969. 40 e tal anos. Portanto, os homens providenciais aparecem quando as pessoas estão em desespero. Só que nunca na história esses homens providenciais resolveram os problemas.
0: Estamos agora a viver a mesma situação.
1: Estamos a voltar. E aquilo que é preocupante é que aquilo que são os chamados porteiros da informação, por exemplo, vocês, os jornalistas, por exemplo, os partidos políticos, estão a ser todos eles criticados, estão eles, todos eles em retrocessos e estão a ser substituídos pela dita cuja verdade da rede social, que muitas vezes não é verdade nenhuma. Que muitas vezes não é informação. Portanto, os porteiros da informação estão a ser substituídos pelos porteiros da desinformação.
0: Estamos a ser completamente ultrapassados, não é?
1: Exatamente. Porque o trajeto da autocracia ou para a autocracia é sempre a mesma coisa. É ataques à liberdade de expressão, ataques à liberdade académica, portanto, crítica massiva do mundo académico, das elites, que já não falam a linguagem do povo, como se o povo tivesse uma linguagem. O povo por sistema pode ser sábio, mas é muito preguiçoso. E gosta que pensem por ele. Ora, se eu critico uma elite que investiga, que publica, que pesquisa, que é rigorosa, o que eu estou a dizer é que eu não quero a verdade. Qualquer coisa me serve. Uhum. Qualquer teoria da conspiração, aliás, que é um dos livros que eu irei trazer num próximo programa, qualquer teoria da conspiração vai servir para divulgar uma atroada, um disparate qualquer. O ataque aos jornalistas é uma terceira nota e repare como os partidos políticos atacam sistematicamente o mau jornalismo. Não quer dizer que não o haja, mas nem todo o jornalismo é mau. A maior parte do jornalismo em Portugal tem muita qualidade. E a criação de um ambiente de autocensura. Que repare como o PSD neste momento está refém, tem medo de tomar qualquer posição, temos um governo sofrível que não faz rigorosamente nada ou faz muito pouco, porque está autocensurado pelo possível crescimento do Chega. Ele não vai fazer nada que possa, ou que ache que vai entrar naquilo que é o eleitorado do Chega e que pode desagradar ainda mais e polarizar ainda mais.
0: E dá, obviamente, trunfos, não é?
1: Exatamente. Portanto, quando nós pegamos no relatório, eu não precisei de o ler todo. Bastou-me ler o índice. Claro que depois houve partes que me interessaram e fui ver. Mas repare, logo no índice temos assim, o declínio democrático mundial intensifica-se. Logo, um capítulo do relatório. Declínio alarmante da liberdade de expressão. A terceira vaga da autocratização continua a aumentar. Violência, meios de comunicação e polarização são os fatores que mais chegam. Portanto, bastava pegar nestes quatro indicadores para ele continua a aumentar. Violência, meios de comunicação e polarização são os fatores que mais chegam. Portanto, bastava pegar nestes quatro indicadores para ele dizer assim, não, isto de facto não está bem. Há aqui alguma coisa que é preciso fazer-se, porque por este caminho nós não vamos chegar a bom porto.
0: E isto é um relatório, portanto,
1: é um relatório.
0: Quem de direito...
1: É um relatório de Gotemburgo, da Universidade de Gotemburgo, que usa mais de 600 indicadores para fazer as suas conclusões. É um relatório científico. As pessoas podem não gostar daquilo que ele contém, mas é ciência.
0: Muito bem. A frase da semana está ligada...
1: A frase da semana tem a ver com esses artigos que eu referi, do António Barreto, não é retirada do livro, que apresentaremos já a seguir. Ele diz assim, os feitos dos exércitos russos e israelitas, as aventuras dos capitalistas americanos,

0: o terrorismo dos ayatolas, o poder impiedoso dos chineses, as loucuras de Trump, Maduro e Bolsonaro são agora cada vez mais apreciados. Justificam-se as políticas judiosas de Putin, de Khamenei ou de Kim, aceites pela força das circunstâncias. Os fascínoras poderosos são admirados. Corremos o risco de ficar como eles.
1: Muito bem. Bom, a sugestão literária da semana chama-se Era de Revoluções, precisamente, Progresso e Retrocesso, de 1600 até aos nossos dias. Isto é um best-seller do New York Times, não é?
0: É, mais um, porque não quero confrontar os nossos ouvintes com obras que não sejam referendadas como obras de referência, e essa também é. Toda a gente conhece o Farid Zacarias. Ele é um jornalista e é um cientista político. E ele, nesta obra, ele diz que, de facto, as primeiras décadas do século XXI são dos períodos mais instáveis e revolucionários da história humana. Ele recupera quatro grandes revoluções, que é a Revolução Holandesa, que, no fundo, criou o capitalismo mundial, depois a Revolução Gloriosa em Inglaterra, depois a Revolução Francesa, que ele entende como uma revolução fracassada porque foi imposta pelas elites à sociedade e não foi criada da sociedade para as elites e, portanto, não resultou. E depois fala da Revolução Industrial, uma que, no fundo, nos conduziu até aqui. Agora, ele diz que, para além dessas do passado, que têm muito a ver com as atuais, há quatro revoluções neste momento que estão a acontecer e que todas elas alimentam o populismo. Todas.
1: Então todas vão no mesmo sentido.
0: Vão todas no mesmo sentido. A Revolução Económica. Portanto, a globalização criou desigualdades brutais e destruiu a base industrial do Ocidente. O Ocidente deixou de produzir e entregou tudo nas mãos dos chineses e do Médio Oriente e da Ásia. A tecnológica, que acelera a economia, mas cria bolhas de desinformação, como ele diz, e uma ansiedade generalizada. Nomeadamente, o que ele defende e acredita é que a inteligência artificial vai pôr em causa especialmente os empregos dos colarinhos brancos e não dos colarinhos azuis, ou seja, os grandes empregos, médicos, advogados, engenheiros, esses vão ser os mais atingidos do que propriamente o eletricista ou qualquer outro. Depois fala da revolução identitária, e nós sabemos hoje como as questões de identidade são importantes. Todos nós achamos que o multiculturalismo é terrível, que o outro não pode ter tantos direitos como eu, o outro vem para atingir a minha identidade, os imigrantes vão todos acabar com o fado e com o Cristiano Ronaldo e com os bolos de bacalhau, portanto, os elementos identitários da nossa cultura, segundo alguns. E depois há uma revolução, que essa é que é preocupante, que é a chamada revolução geopolítica, em que os Estados Unidos vão ser, a breve prazo, 5 anos, tanto, ultrapassados pela China. E isto vai criar uma situação que é grave, porque já não vamos continuar a falar de esquerda ou de direita, vamos é falar de países abertos ou de países fechados.
1: E neste caso estamos a falar de um país fechado.
0: E estamos a falar de um país progressivamente protecionista, progressivamente taxas para cima, taxas para baixo, taxas no meio, taxas, taxas, taxas. E isto revela o desespero do presidente americano, que não sabe por que ponta há de pegar nisto. E então é uma espécie de procura do buraco. Como ele gosta muito de jogar golfe, procura encontrar o buraco em cada tacada que dá. Só que as tacadas têm sido sempre ao lado. A bola não acerta na porcaria do buraco. E, portanto, o score
1: dele,
0: o score de jogador de golfe é baixíssimo. Agora, ele também acha que, a propósito, só para fechar, da inteligência artificial, o que ele diz é o seguinte: tal como quando os holandeses e ingleses criaram o capitalismo, ele no início era selvagem, era sem regras. E foi preciso, em décadas seguintes, normalizar aquele processo. Criar sindicatos, criar partidos, criar um conjunto de organizações que limitassem e regulassem aquele processo. Em relação à inteligência artificial, ele propõe a mesma coisa. Também todo esse universo tem que ser regulado, porque senão vai acabar com o mundo. E ele fala, nomeadamente, da secção 230, que eu não sabia o que era isto, mas basicamente esta secção é uma lei que diz que as empresas digitais são um bocadinho como as empresas, como as operadoras de telefone. não têm o privilégio da edição. E, como tal, não são responsabilizadas por disparates que dizem.
1: Pois lá está a faltar a tal regulação.
0: Ora, com a tal regulação, as grandes empresas têm que ser responsabilizadas, e ele defende isso, por toda a mentira que voluntariamente sabem que estão a dizer sobre o pretexto da liberdade de expressão.
1: E que neste momento não tem qualquer tipo de consequência.
0: Que não tem, porque na realidade a lei que os regula, entre aspas, é uma lei que entende que eles são uma operadora e não são uma produtora. Portanto, não produz informação, apenas a debita ou a deixa debitar. Você é um telefone, pode dizer os disparates que quiser.
1: Claro
0: quiser, ninguém vai culpar a nós ou qualquer outra coisa, a não ser que a pessoa faça uma queixa. Certo?
1: Exato.
0: Pronto, e aqui ele diz também que é preciso que as instituições políticas trabalhem à mesma velocidade das operadoras, das, neste caso das empresas digitais. Há um desfazamento de velocidade que faz com que eles cada vez tenham mais poder. E o governo e as diversas instituições que os deviam regular, pela sua lentidão, não os conseguem acompanhar e estão a ser sempre ultrapassados. É um livro riquíssimo que eu recomendo vivamente.
1: Portanto, não esqueçam, a era de revoluções, progresso e retrocesso de 1600 até aos nossos dias, de Farid Zakaria. Pronto, nós vamos voltar na próxima quinta-feira com mais dois temas.
0: Até lá.
2: 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Manobras à lupa, saber mais, Caim e Abel. Eram os filhos mais velhos de Adão e Eva, nascidos depois da sua expulsão do Jardim do Éden. Caim, o mais velho, foi, segundo a Tora, o primeiro ser humano a nascer, não foi criado. Caim cultivava a terra, enquanto Abel era pastor de ovelhas. Um dia Deus disse a Caim e a Abel que cada um deles fizesse um sacrifício em sua honra. Diz-se que Abel pensou maduramente num sacrifício que tornaria Deus mais feliz. Decidiu sacrificar um dos seus preciosos cordeiros. Caim, por outro lado, só pensou no que lhe fazia menos falta. Sacrificou alguns frutos e cereais, e é evidente que Deus preferiu o sacrifício de Abel. Não tardou que Caim ficasse com a inveja do irmão mais novo e assassinou-o. Quando Deus veio à procura de Abel, não conseguiu encontrá-lo. Perguntou a Caim onde estava Abel. E Caim respondeu: não sei, sou eu o guardador do meu irmão. Quando Deus compreendeu o que Caim tinha feito, castigou-o com uma maldição. Não poderia continuar a cultivar a terra e teria de vagabundear durante o resto da sua vida. Caim temeu que fosse atacado pelas pessoas que encontrasse, pelo que Deus colocou nele um sinal protetor. Além das lições religiosas e morais, a história de Caim e Abel lhe ilustra o conflito histórico entre os povos que usavam a escassa terra fértil para cultivo e aqueles que a usavam para criar gado. Na cultura suméria surge uma narrativa semelhante sobre uma bela deusa obrigada a escolher entre dois pretendentes, um deus lavrador e um deus pastor. Em factos adicionais, dizer que não é descrita a natureza do sinal colocado em Caim. Há quem afirme que seria um sinal na cara ou cabelo ruivo. Outros ainda defendem que seria a pele negra, uma teoria mais tarde usada para justificar a escravidão. E dizer ainda que algumas versões muçulmanas da história afirmam que Abel não ofereceu resistência quando o seu irmão o assassinou, sendo visto como um símbolo do pacifismo. Manobras à lupa, saber mais. A Inquisição. Nos 100 anos a seguir a 1492, a Espanha tornou-se no país mais poderoso do mundo. Os conquistadores espanhóis capturaram vastos territórios no Novo Mundo, desde o Peru até Cuba. Galeões carregados de ouro e outras preciosidades regressavam aos portos espanhóis, tornando a coroa instantaneamente rica, para além do que se possa imaginar. Os exércitos espanhóis também controlavam outras regiões da Europa Ocidental, incluindo a Bélgica e os Países Baixos dos tempos modernos. Dentro das fronteiras de Espanha, ganhou força uma campanha interna pela pureza religiosa. Depois de expulsarem os judeus em 1492 e de ordenarem aos muçulmanos que se convertessem ao cristianismo, as autoridades de Madrid estavam determinadas a transformar o seu país, agora tão poderoso, num piedoso reino cristão. A Inquisição espanhola tinha como objetivo erradicar a heresia e castigar os chamados falsos conversos, muitas vezes com uma execução medonha. Atualmente, a Inquisição Espanhola é sinónimo de perseguição religiosa exagerada e fanatismo do período medieval. Tinham os judeus como alvos preferenciais, alimentando o antissemitismo europeu. Mas a Espanha não esteve sozinha. A violência da inspiração religiosa foi uma constante na Idade Média por todo o continente. Na Grã-Bretanha, milhares de mulheres foram executadas por feitiçaria, uma prática que só acabou gradualmente com o iluminismo, quando os pensadores progressistas começaram a rejeitar a interpretação literal da Bíblia. Em factos adicionais, dizer que a Inquisição de Roma também assassinou e prendeu cientistas como Galileu, cujas descobertas contradiziam as crenças da Igreja. Manobras à lupa, saber mais. A Revolução Francesa. Antes de ser derrubada, em 1798, a monarquia francesa tinha se tornado corrupta e gananciosa, alimentando o ressentimento das classes baixas e média. Enquanto os camponeses franceses morriam de fome, os nobres viviam uma vida de luxo. Quando a rainha Maria Antonieta foi informada de que os seus súbditos não tinham pão para comer, terá sugerido, numa frase que ficou famosa, então comam bolos. Nessa altura, os prisioneiros políticos eram enviados para a Bastilha, uma prisão temida situada no centro de Paris. A Revolução começou no dia 14 de julho de 1789. Com a tomada da Bastilha, para libertar os prisioneiros, os revolucionários queriam mudar radicalmente a sociedade francesa e estavam dispostos a recorrer à grande violência. Inflamados pelos ideais do iluminismo, liberdade, igualdade, fraternidade, os revolucionários procuraram derrubar a monarquia hereditária e também destruir o poder da Igreja. Procuraram mesmo refazer o calendário segundo um sistema mais racional. Mas a Revolução atolou-se em violência e até em anarquia. Em apenas alguns anos, milhares de homens e mulheres foram mortos na guilhotina. Claro que a maioria das pessoas que morreram na guilhotina não eram criminosos, mas apenas políticos que se opunham ao novo regime. Milhares morreram no grande terror que se seguiu ao derrubo do rei Luís XVI, incluindo o próprio rei e a rainha Maria Antonieta, em 1793. Tinha assim terminado a era da monarquia absoluta. E em factos adicionais, dizer que o hino nacional francês, La Marseillaise, foi composto em Estrasburgo pelo oficial revolucionário Roger de Lille. Adquiriu o nome que hoje tem por ter sido cantado pelos soldados republicanos de Marselha ao entrarem em Paris. Manobras à lupa, saber mais. A Divina Comédia. A Divina Comédia é a obra-prima do poeta e filósofo italiano Dante Alighieri. Trata-se de um relato pormenorizado da viagem de um homem pelo além que influenciou a cosmologia cristã durante séculos e criou as bases da língua italiana moderna. A Divina Comédia estrutura-se em grupos de três, refletindo o conceito cristão da Santíssima Trindade. Inclui três secções: o Inferno, o Purgatório e o Paraíso. O protagonista de A Divina Comédia é o próprio Dante. Lamentando a sua perda de orientação na vida, encontrou o espírito do poeta romano Virgílio numa floresta. Virgílio guia-o até às portas do inferno. Passando pelos nove círculos do inferno, Dante vê almas condenadas que sofrem infindáveis castigos eternos. E estas imagens aterradoras do inferno culminam no aparecimento do próprio Satanás, preso num lago de gelo mesmo no fundo do inferno. Dante visita o purgatório, o território onde esperam as almas que ainda não são suficientemente puras para conhecer Deus. Depois de subir os nove níveis do céu no paraíso, Dante vê brevemente Deus no culminar de uma viagem que reflete a viagem da alma humana no caminho para Deus, do pecado até à salvação, passando pelo arrependimento. A Divina Comédia teve um enorme efeito no desenvolvimento da língua italiana. Em factos adicionais, dizer que o tema do herói, que viaja pelo além, também figura em lugar de destaque em dois textos fundamentais que inspiraram Dante, a Odisseia, de Homero, e a Eneida, de Virgílio. Manobras à lupa, saber mais. Os conhecimentos básicos da música. A música é som organizado que pode ser reproduzido por imitação ou notação. A música é diferente do ruído, na medida em que os sons de uma porta a ranger, quando se abre, ou das unhas a arranhar um quadro preto, são irregulares e desorganizados. As ondas sonoras que desenham esses sons são complexas e não podem ser ouvidas como tons identificáveis. Quanto ao tom, é o som musical entre o alto e o baixo, tal como soa ao ouvido. Tecnicamente, o tom é medido pela frequência de uma onda sonora ou pela frequência com que as ondas se repetem. Quanto à escala, é uma disposição passo a passo de tons, que muitas vezes serve de base para uma melodia. A clave é um sistema ou combinação de tons, geralmente baseado numa das escalas maiores ou menores, que se destina a servir de ponto de referência e força condutora de uma melodia. A tónica de uma clave é muitas vezes o ponto inicial e final de uma peça escrita numa determinada clave. Em factos adicionais, dizer que todos estes elementos básicos podem ser registados na pauta, que é um conjunto repetitivo de 5 linhas horizontais paralelas. Quando uma peça se desvia da sua clave básica, a isso chama-se modulação.
3: Mais uma vez, nós estamos juntos, nós e Santo António. Vi há algum tempo, num leilão online, um quadro pintado a óleo que representava a Batalha do Bussaco. O quadro tinha mais ou menos 1 metro quadrado. Santo António era pintado ladeado de nuvens, como pairando no ar a dar força aos soldados portugueses. O leilão decorreu e eu, por motivos imprevistos, não o pude acompanhar. E nem tampouco fiquei a saber, no final, o valor do quadro e se o quadro tinha ficado em Portugal ou tinha sido ido para fora, para o estrangeiro, como quantas vezes acontece. Perdi-lhe o rastro. Agora, imaginem a minha surpresa. Quando entro no Museu de Santo António, em Lisboa, encontro o quadro que tinha visto no leilão. Fiquei sem palavras. E o coordenador do museu, o Dr. Teotónio Pereira, explicou-me que aquele quadro tinha sido adquirido num leilão por um particular que ofereceu ao museu. E assim, aquela peça única seria preservada e enriquecido o espólio. E Portugal não perderia uma peça daquelas. Portanto, aquele quadro ficará para todos podermos ver e num espaço extremamente bem organizado, mas já pequeno para o espólio que tem. Mas Santo António, que é um santo dos arraiais, o santo que ajuda a achar o perdido, protege os animais, arranja casamentos e muitas mais coisas, mas também foi militar. Falo do quadro que está no Museu de Santo António. Nos períodos de crise, Santo António era invocado e foi colocado ao serviço do exército, como se fosse um militar, portanto, tinha de proteger o exército português. E, simultaneamente, constituir um alento para os soldados na defesa da integridade da pátria. Nas guerras da Restauração, 1640 a 1668, Santo António assentou praça no 2º Regimento de Infantaria de Lagos, por alvará do rei Dom Pedro. O soldo que devia ser pago a Santo António era dividido pelas irmandades que tivessem o nome do santo. Esta divisão foi interrompida no tempo do Marquês de Pombal, tendo Santo António sido nomeado para defender o Exército Nacional a título gratuito. A Batalha do Bussaco, representada a Guerra Peninsular, que é de 1807 a 1814, e levava Santo António para proteger os portugueses. Conta a história do povo que os franceses, vendo aquele santo a proteger a tropa portuguesa, o roubaram numa altura em que poucos soldados estavam a escoltá-lo. Dado o alerta, a tropa portuguesa enfurecida atacou, recuperou a imagem de Santo António, que foi quando ganhou a guerra porque desbaratou completamente a tropa francesa. Essa imagem, a imagem de Santo António que foi roubada, está no Museu Militar do Bussaco. E eu, Manuela Gândara, despeço-me até para a semana. 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
4: Frotas e flotilhas. Uma flotilha é um grupo de barcos que navegam em conjunto, com o mesmo rumo, portanto. Já uma frota é um conjunto de navios de guerra devidamente organizados para combaterem conjuntamente. As flotilhas têm-se repetido e multiplicado no Mediterrâneo, com origens e composição diversas, mas com um destino único que é Gaza, a propósito da guerra Israel-Hamas, um conflito armado que teve início em 7 de outubro de 2023, após um ataque terrorista contra Israel. Tais flotilhas terão, no dizer dos seus promotores, objetivos humanitários, como levar ajuda a zonas em crise, nomeadamente alimentos, medicamentos e outros bens essenciais, sendo por demais óbvio que a sua capacidade de transporte é insignificante. Maior impacto terá, isso sim, no âmbito da guerra mediática, em que se pretende diabolizar um contendor e santificar o contrário. Certo é que, em causa, estão milhares de inocentes civis, sobretudo crianças, sendo que mais criminoso de quem os atinge, mesmo sem querer, é quem os usa como escudos. Mas outros dois conflitos não merecem tamanha atenção dos ativistas das flotilhas do Mediterrâneo, maioritariamente anticristãos e antissemitas. É o caso da situação trágica que se vive em Cabo Delgado, no norte de Moçambique, em que o povo maconde, católico, continua a ser perseguido e chacinado e os templos cristãos a serem destruídos às mãos de fanáticos muçulmanos. Situação idêntica à que se vive na Nigéria, situações que deveriam merecer não apenas flotilhas humanitárias, mas mesmo frotas e esquadras, mas que têm sido criminosamente ignoradas por tais ativistas e, o que é mais grave, silenciadas pelos principais políticos europeus, o que nada abona em seu favor. Henrique António Pedro.
5: A linha do Tua e as suas barcas de atravessamento 4. A barca de Chelas. Não podemos dissociar a barca de Chelas das restantes barcas de atravessamento do rio Tua, no seu tramo de circulação entre a estação do Tua e Mirandela, já que o curso de um era quase paralelo com a circulação do outro. Pode considerar-se que Mirandela e Chelas seriam tão próximas e necessárias uma para a outra. Esta barca já existiria quando os caminhos de Santiago eram percorridos pelos peregrinos. Era o trajeto mais rápido, também entre Mirandela e Miradedes, seguindo depois para Valpaços. Mas a barca de Chelas era de tamanho maior do que as outras. Aqui, além do atravessamento de maior número de pessoas que tinham a sua vida profissional focada em Mirandela, servia também para o transporte de produtos hortícolas para o mercado de Mirandela em cada 3, 14 e 25 do mês. Referimos-nos ao tempo em que não havia frigoríficos e que a capacidade de conservação de cada casa estava rigorosamente condicionada às velhas mosqueiras, que não eram mais do que umas caixas de madeira em que as partes laterais eram revestidas de rede muito fina que evitava o contacto dos insetos com os produtos que eram colocados no seu interior. Só os mais abastados se davam ao luxo de conservar um pouco mais tempo os produtos em caixas de cimento esculpidas em pedra de granito, onde colocavam blocos de gelo que era produzido na fábrica de gelo existente na altura, na rua Simão Marques Pinheiro. Daí a necessidade de haver mais dias de mercado do que os atuais, pois os ritmos de comercialização eram diferentes dado o curto período de conservação, principalmente das carnes e de peixe, durante o verão. Nesse tempo a agricultura desenvolvida era de autoconsumo, sendo o sobrante vendido para aumentar o pecúlio familiar, mas a contingência das cheias muitas vezes trazia revedes, e o maior de que há memória foi o facto da barca estar mal presa na altura da grande cheia de 1909. E ter vindo rio abaixo e se ter prendido na ponte românica de Mirandela, se ter destroçado com o impacto e com a violência da corrente. E perante uma desgraça destas e do tempo de suspensão das travessias, foi retomar a estrada que ligava esta localidade a Mirandela pela ponta Formigosa, nas proximidades de Val de Juncal, era uma distância quíntupla. Também o tamanho da barca ficou ligado, por ironia, a muitos dos comentários e termos de comparação. Por exemplo, quando algum de nós comprava uns sapatos mais fora da caixa, era normal os amigos dizerem: "Epá, compraste uns sapatos que parecem a barca de Chelas." Tudo o que era grande e largo tinha como bitola comparativa a barca de Chelas e o seu tamanho, que atualmente se pode dizer xixigele. Já não haverá muitos que tenham andado de barca e conhecido os barqueiros que tinham a sua vida presa ao rio, ao barco e à obrigação pelo qual era pago das mais variadas formas, desde rações de cereal, galinhas, patos, coelhos, batatas e ovos e tudo o que mais que era resgateado em função do que cada um produzia e daí lhe tinha sobrado mais. Era uma troca de serviços por pagamento em géneros, até porque nesse tempo o dinheiro era escasso, muitos nem sabiam contar dinheiro e preferiam este tipo de negociações e trocas. Eduardo Botelho.
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6: Olá, caro consumidor, seja muito bem-vindo a mais uma rúbrica da DECO. A DECO recebeu este ano largas dezenas de denúncias sobre a empresa de formação Jobiform, que comercializa cursos de inglês e de outros conteúdos não curriculares em escolas públicas. Os pais e educadores relataram à DECO que assinaram um contrato com vendedores dessa empresa que, no imediato, exige o pagamento de 90 euros de inscrição, com mensalidades de cerca de 130 euros durante 36 meses. De acordo com as reclamações dos consumidores lesados, os alunos são abordados nas escolas por esta empresa, o que significa que as escolas a autorizaram a entrar. Por norma, é entregue um questionário aos alunos ou é feita uma explicação em sala de aula sobre os cursos. E é neste primeiro contacto com os alunos que a empresa recolhe os dados dos encarregados de educação através dos menores. Mais tarde, os encarregados de educação são contactados para participar numa reunião na escola, normalmente durante o fim de semana. E nessa reunião são apresentados conteúdos pedagógicos como uma extensão do percurso escolar que deve ser feita, sendo logo paga a inscrição e assinado o contrato. O facto de as reuniões se realizarem nas escolas deixa os pais numa situação de maior vulnerabilidade, já que uma reunião no estabelecimento de ensino dá aos pais o carimbo de confiança da escola, tornando-os assim alvo mais fácil de práticas comerciais desleais. A DECO alerta ainda para o facto de muitos pais enfrentarem dificuldades para suportar o pagamento destas mensalidades e, ao perceberem que o curso não tem qualquer ligação à escola nem aos conteúdos curriculares, procurar um apoio da associação para rescindir o contrato. Neste sentido, a DECO já denunciou esta prática junto à Inspeção-Geral da Educação e Ciência e também da Comissão Nacional de Proteção de Dados. Contactou a empresa, mas ainda sem resposta. Caso esteja nesta situação, pode contar com o apoio da DECO. Contacte-nos através de deco@deco.pt. Obrigado por estar desse lado e até breve.
7: Olá, meu nome é César Joaquim Lisandro Cresce. Já tenho idade para ter juízo e venho de Balda Fife, ali do Nordeste Transmontano.
8: Antigamente, quando a mocidade gostava de uma música, era amor verdadeiro. Ouvíamos 50 vezes por dia, pedíamos nos discos pedidos da rádio, com a carta escrita à mão e perfumada com perfume de lavanda. Queria dedicar o Perdona-me do Quim Barreiros à minha Maria Doadinha, que está no quinto ano, no meu coração. Gravávamos aquilo numa cassete da marca TDK, toda arriscada, com barulho de fundo, locutor a falar por cima. Ainda assim achávamos que aquilo que ainda era melhor conceder um CD comprado num ojo. Ainda hoje ouvimos essa música, 30 anos depois, e ainda sentes um arrepio na espinha. Agora a garotada gostam da música, mas é por 15 segundos. Ai, eu amo esta. Qual? Aquela partezinha do refrão que apareceu no TikTok enquanto uma moça dançava de pijama com um cão ao colo e um filtro de unicórnio nos narizes. Sabem o refrão? Vem um clipe, abrem a boca como se estivessem a parir uma sílaba e acabou. Pergunto, tu sabes quem canta a música? Ah, é do TikTok. É do TikTok. Então isso agora é algum artista, e é? Hoje em dia a música boa é aquela que cabe num reel de 12 segundos com a legenda a dizer: ah, esta parte representa a minha vida. A música de antigamente era sofrimência, durava 6 minutos e deixava-te olhar pelo ginelo como se tivesse morrido um cadelo que nunca tinhas tido. É, esta coisa há maluquês. Ui, Jesus, ui, Jesus.
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1: Há novidades no Executivo da Câmara de Mirandela. Luís Saraiva, vereador da oposição sem pelouro, eleito nas autárquicas de outubro de 2025, na lista do Partido Chega, do qual se desfiliou 10 dias após as eleições, alegando divergências intransponíveis com a direção distrital do partido, bem como a falta de apoio durante toda a campanha, tanto a nível local como nacional, vai passar a vereadora tempo inteiro com atribuição de pelouros. A decisão foi anunciada esta segunda-feira em comunicado pelo município, liderado por Vítor Correia, alegando que esta decisão permite uma melhor distribuição de funções no seio do Executivo e um acompanhamento mais direto de áreas estratégicas da governação municipal. Citamos. Na nota enviada às redações, é referido que essa decisão será proposta em reunião de Câmara e que tem a ver com um ajustamento à sua organização interna, com o objetivo de reforçar a capacidade de acompanhamento político, melhorar a eficiência da gestão autárquica e garantir maior proximidade aos cidadãos, às freguesias, às instituições e aos agentes locais, adianta o comunicado. Confrontado com o assunto, o presidente da autarquia não quis adiantar muito mais do que aquilo que está escrito no comunicado, alegando que a proposta ainda vai à reunião de Câmara na próxima quinta-feira.
9: Portanto, isso vai à próxima reunião de Câmara, do dia 28, depois se calhar podemos falar mais em pormenor nessa altura. Gostaria só depois de estar...

0: O vereador eleito pelo Partido Chega nas autárquicas de outubro de 2025, mas que entretanto passou à qualidade independente, depois de se ter desfiliado o partido liderado por André Ventura, não quis ainda reagir a esta decisão, acrescentando que só o fará após a oficialização e a respectiva atribuição de pelouros, que só deve acontecer na próxima reunião do Executivo. Recorde-se que o Executivo liderado por Vítor Correia está sem maioria, dado que conseguiu 3 mandatos, Vítor Correia, Orlando Pires e Vera Preto, contra 4 da oposição, 3 da AD, Paulo Pinto, Helena Schell e Cristina Passas, e o independente, Luís Saraiva. 7 meses depois das eleições não terem dado a maioria ao PS, o Executivo liderado por Vítor Correia passa agora a contar com 4 membros, ficando apenas os vereadores eleitos pela AD, sem atribuição de pelouros. O Parque Natural de Montezinho vai beneficiar de um investimento superior a 6 milhões de euros através de 13 projetos financiados por fundos comunitários, com foco na conservação da natureza, no turismo sustentável, na requalificação de infraestruturas e na coesão territorial. O financiamento conta com uma comparticipação de mais de 5 milhões e 300 mil euros e resulta de candidaturas aprovadas no âmbito do Norte 2030 e do Fundo Ambiental. A Presidente da Câmara de Bragança, Isabel Ferreira, destaca o caráter estruturante do investimento e a sua dimensão territorial.
1: Que estes projetos permitirão dinamizar um recurso valiosíssimo que temos, que é o nosso património natural, a partir daí atrair turismo sustentável e intervir também em zonas importantes. Nós já tivemos a oportunidade de divulgar o Preservar Montezinho, que tem intervenções na Ponte do Parâmio, mas também em São Julião e em França, nomeadamente ligada ao antigo viveiro das trutas, e por isso também é uma oportunidade de revitalizar espaços e de os poder dinamizar, o que é uma mais-valia para a própria população, mas para atrair também turistas e novos moradores.
0: A autarca sublinha também a orientação das políticas públicas para a valorização efetiva das áreas protegidas.
1: Resulta de políticas públicas que foram desenhadas, orientadas para o território, porque a maior parte do financiamento é através do Norte 2030. Programas regionais hoje, a partir de uma nova elegibilidade de apoio à conservação da biodiversidade, dirigiram estas verbas para as áreas protegidas, nomeadamente os parques naturais. E assim é que se devem orientar as políticas públicas. Isto foi uma escolha ainda do governo que eu integrei na negociação do quadro comunitário, quando se define que aquela verba territorialmente vai para os locais onde há parques naturais. E assim é que tem que ser, não é ter um parque natural só para cumprir metas ambientais designadamente e depois esquecer-se do parque natural na hora do financiamento.
0: Segundo Isabel Ferreira, entre as intervenções previstas estão ações de conservação da biodiversidade, recuperação de habitats, melhoria de percursos pedestres, sinalização do parque e valorização de espécies como o lobo ibérico, o veado e o gato bravo.
1: Vai permitir projetos importantes na área do ordenamento e da valorização de várias zonas envolvidas no Parque Natural de Montezinho, a revitalização de infraestruturas, a trabalhar na sinalização do parque, na melhoria dos percursos pedestres, nos trabalhos de conservação e valorização da fauna silvestre, nomeadamente do lobo ibérico, mas não só, de todas as outras espécies, como o gato bravo, o corso, o javali ou o veado, ou aves, enfim, ou até mesmo o urso. E, portanto, permitirá trabalhar de forma complementar e multidisciplinar em torno de várias temáticas importantes para o Parque Natural de Montezinho.
0: O investimento está enquadrado na estratégia da Comissão de Cogestão do Parque Natural de Montezinho, liderada pelo município de Bragança e composta por 8 entidades. O atual vice-presidente do município de Mirandela, Orlando Pires, anunciou publicamente esta segunda-feira a sua candidatura à liderança do PS de Mirandela nas eleições que estão agendadas para 19 de junho. Em comunicado enviado às redações, Orlando Pires revela que decidiu avançar após incentivos de camaradas, amigos e militantes e depois de um período de profunda reflexão e ponderação, refere o comunicado. O militante do PS desde 1990 adianta que decidiu avançar com uma candidatura assente na união, no trabalho de equipa e na valorização do papel do Partido Socialista no desenvolvimento do Conselho. O agora candidato à sucessão de Vera Preto, o atual presidente que não se recandidata, aponta como principais objetivos e desafios o reforço do papel da Conselhia do PS no desenvolvimento de Mirandela e na defesa dos interesses dos mirandelenses, valorizar a participação ativa dos militantes, garantir contributos para as decisões estratégicas para o futuro do Conselho e modernizar a estrutura e funcionamento da Conselhia, tornando-a mais aberta, participativa e dinâmica, pode ler-se. O agora candidato deixa para mais tarde declarações sobre este processo. A 2 meses para o início das festas da cidade de Mirandela, em honra da Nossa Senhora do Amparo, o município apresentou esta segunda

0: Feira na Estação das Artes, o programa para a edição deste ano, com 9 dias de festa, que inclui dezenas de concertos gratuitos, eventos religiosos, marcha luminosa, noite dos bombos e espetáculo pirotécnico, numa romaria que vai decorrer entre 25 de julho e 2 de agosto. Beatriz Mendes.
1: O presidente da Câmara, Vítor Correia, faz questão de ressalvar que a programação teve em conta uma abrangência de vários públicos e sublinha a inclusão da Prata da Casa em muitos eventos.
2: Estarmos aqui e não envolvermos a Prata da Casa seria de todo, para nós, sobre que queremos incentivar a cultura, a arte, nos envolvermos seria mal. Portanto, para nós é muito importante termos quer o Resto Folclórico, quer a Banda 1 de Maio, quer a Esproarte, quer a Estúdio Dança, todas as entidades que estão aqui, que promovem a arte e a cultura, estarão envolvidas. Na Marcha Luminosa também, que vamos ter também as crianças, também que se programamos envolvê-las também. É fundamental nós envolvermos todas aqui as forças vivas da nossa cidade em torno desta festa, porque a festa não é da Câmara, não é da Junta de Freguesia, nem é da Confraria. A festa é dos miranelenses.
1: O orçamento da festa, segundo o Vítor Correia, ascende aos 450 mil euros, mas está convicto que é um investimento com um retorno financeiro assinalável para o concelho.
2: É sempre difícil avaliar o retorno, mas por aquilo que nós conseguimos a olho nu, confesso, não temos que procurar também ter esse estudo. É um assunto que nos preocupa, sinceramente, percebemos, quantificarmos qual é que é o retorno efetivo, porque estamos aqui a falar em números, pode ser especulativo. Mas a verdade é que durante estes dias todos a cidade mexe, a cidade vive, e há aqui, a hotelaria está sempre ao rubro, não há resposta suficiente para a procura. De maneira que estamos convencidos que há um retorno, um grande retorno. Agora não consigo quantificar, não consigo adiantar um valor, sob pena de poder ser considerado especulativo. Nós no orçamento este ano deve ir mais ou menos a rondar, aquilo que estamos, ainda não está tudo fechado, mas está praticamente tudo fechado, na ordem dos 450 mil euros.
1: Também pelo terceiro ano consecutivo, o coração da festa será na área envolvente do Santuário de Nossa Senhora do Amparo, com a instalação de um palco e uma zona de bares e restauração. As festas vão estar concentradas em mais duas zonas, no Parque do Império, com os terrados feirantes, e o palco, com a programação noturna, enquanto na Zona Verde vão ficar as diversões para os mais novos. Luís Soares, presidente da Junta de Freguesia de Mirandela, adianta algumas alterações nos procedimentos relativos à área alimentar e ao Parque de Diversões.
3: Vamos abrir o Parque de Diversões no dia 17, para permitir que as nossas crianças possam ter momentos de diversão ao longo da semana. Nós não podemos esquecer que este ano as festas, em termos de tempo, são mais curtas. Também vamos antecipar a abertura da área alimentar para o dia 22. Tudo depende depois aqui da condição logística de instalação, de montagem de equipamentos. Vamos abrir para o dia 22. O que vamos antecipar, isso sim, vamos antecipar a hasta pública de concessão dos stands na zona dos concertos, para que possam os operadores económicos ter mais tempo para refletir, perceber qual é a sua necessidade e apresentar a sua proposta para aquele conjunto de stands. São os stands da zona do palco e depois os stands laterais, e estão perto do confinamento.
1: Silvio Santos, da Confraria de Nossa Senhora do Amparo, garante que está tudo a ser preparado para que a parte religiosa das festividades continue a ser uma marca de referência da Romaria.
4: Existe uma envolvência muito grande. Durante 9 dias nós temos uma missa matinal às 8 da manhã, temos a novena, que felizmente tem vindo em crescendo, são já centenas de pessoas que se deslocam ao santuário entre as 21 e as 22 para a novena, e obviamente temos noção que as procissões, quer a procissão do Rio na abertura da novena este ano a 23 de julho, quer a principal procissão, a majestosa procissão em honra de Nossa Senhora do Amparo, tem de facto já milhares de olhos colocados sobre si, expectativas muito altas. Estamos já numa fase avançada de contratação no que à novena e à procissão de respeito, portanto está tudo bem encaminhado. Esperemos que agora tudo se conjugue para de facto, mais uma vez, signifique a Nossa Senhora do Amparo, Mirandela e a região em si.
1: A festa de Mirandela arranca dia 25 de julho, com o espetáculo que junta no mesmo palco o cantor Hermano José e a orquestra Esproarte Mirandela.
0: João Pedro Paes, Dilas, Bia Cabós, Kim Barreiros e Hermano José, que atuam no primeiro dia na companhia da orquestra Esproarte, são apenas alguns dos artistas que vão marcar presença na festa de Mirandela, que vai decorrer de 25 de julho a 2 de agosto.
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7: Olá a todos, bem-vindos aos Novos Parodiantes, o único programa onde a crise não nos tira o sorriso, até porque se ficássemos à espera que a crise passasse para sorrir, já nunca estávamos. Fiquem connosco!
8: Olha, o meu filho pediu dinheiro emprestado.
9: Ai, pediu... E para quê?
8: Olha, foi para pagar as dívidas.
9: E tu emprestaste?
8: Emprestei. Agora somos é... Somos dois a dever.
7: Olha, Maria Alzira, sabes qual é o animal mais honesto do mundo?
10: Mais honesto? Qual?
7: O porco.
10: Ah, o porco. Mas porquê?
7: Olha, porque dá tudo o que tem e não pede nada em troca, pá.
10: Lá isso é verdade.
7: É, ao contrário de certas pessoas que eu conheço. Não dão nada, olha, e ainda ficam a dever. Lá na aldeia, o café do Américo é aquele tipicamente português.
10: Ai, Américo, a tua televisão está avariada.
11: Avariada? Mas porquê?
10: Está sempre a dar o mesmo.
11: O mesmo o quê?
10: Olha, notícias más.
11: Oh, pá, oh, mulher, isso não é a televisão que está avariada.
10: Ah, não.
11: Olha, é o mundo.
12: Oh, Américo, olha, o meu filho tirou curso de medicina.
7: Ah, tirou! Ah, que orgulho, Kim!
12: Muito orgulho! 6 anos de curso, tese e tudo!
7: E já está a trabalhar?
12: Está! Olha, está no hospital!
7: Ah, que bom! E em que especialidade?
12: É segurança!
7: Ah, segurança?
12: É, está à porta das urgências a dizer às pessoas para fazer fila!
7: Com um curso de medicina!
12: Olha, ele pelo menos assim diz que sabe o que é que as pessoas têm, olha, enquanto esperam! Oh, Américo, olha, o vizinho Evaristo foi ao psicólogo.
7: Ah, o Evaristo? Ah, aquele homem não tem problema nenhum.
12: Olha, não tinha, mas foi na mesma.
7: Porquê?
12: Ele disse que queria ter alguém com quem falar e...
7: Mas ele fala com toda a gente.
12: Fala, mas olha, o psicólogo esse, pelo menos esse não o pode interromper. Oh, Américo, olha, o meu sogro deixa testamento.
7: Ai, deixou, e deixou muita coisa.
12: Deixou, olha, deixou a herdade ao filho mais velho, a casa à filha mais nova e o dinheiro todo ao neto.
7: Ana, e a ti?
12: A mim, olha, a mim deixou a dívida do café.
7: A dívida do café? Que café?
12: Ah, então este.
7: O teu sogro devia-me dinheiro.
12: Desde 2011.
7: Desde 2011 eu nunca soube.
12: Sabias, mas ele dizia que eras tu que tinhas esquecido.
7: Ah, eu nunca me esqueço de uma dívida.
12: Pois, olha, foi o que eu disse ao advogado.
7: E o advogado?
12: O advogado disse que então tens que quebrar a mim.
7: A ti? Porquê a ti?
12: Porque fui eu que bebi.
7: Ah. Tu bebeste e o teu sogro ficou a dever. Ai, que nem é que eu não estou a perceber nada.
12: Era ele que me convidava. E eu não ia recusar, pois não.
7: Ai, e quanto é que ele devia?
12: 340 euros.
7: 340 euros? Em bicas?
12: Olha, em bicas, em imperiais, bagaços e um prego que ele disse que era para o aniversário da mulher.
7: E tu, o que é que trouxeste para o aniversário da mulher?
12: Ah, fui ao casamento, olha, de mãos a abanar. A culpa é tua. Tu é que não tinhas troco.
7: As velhas amigas encontraram-se para um reencontro de colegas do liceu. Estão todas divorciadas e nenhuma delas parece um camafeu.
13: Lecas e lecas! Oh, minhas queridas amigas! Olha, quecas! Ai, quem diria que também vinhas!
14: Oh, querida! Claro que sim! Afinal,
6: Nacional sempre é a festa dos 20 anos da malta do liceu.
14: Ai, 20 anos! Quem diria? Já passou assim tanto tempo e nós aqui estamos todas frescas, que nem umas alfaces.
6: Oh, querida! Nem se esperava outra coisa. Já na altura, nós éramos as brasas do liceu.
15: Vá lá, conta como está a tua vida. O que fazes? Onde vives? És casada?
6: Ai, querida, estou divorciada.
14: Oh, deixa-me adivinhar. Ele traiu-te?
6: Trair-me? Coitadinho dele, querida. Nem para mim ele tinha pedalada. E ele arranjava a força para outra.
15: Então, o que é que se passou, querida?
6: Olha, querida, enfim, tive a infeliz ideia de casar com um licenciado.
15: Ah, sim, senhora. Conta lá, como é que é ser esposa de um doutor?
6: É como vos digo, não é nada de especial.
15: Ai, não.
6: Oh, filha.
15: Então, mas porquê, querida?
6: Querida, querida, bem vistas as coisas. Um canudo qualquer homem tem. Agora é saber usá-lo. Isso é mais complicado. Então, e tu, Lecas? O que é que fazes?
14: Ai, eu estou a lançar a minha carreira.
6: Carreira de quê?
14: Carreira artística, mulher.
6: Ah, sim?
15: É verdade. Ah, tu, que Lecas, até já arranjou um empresário e tudo.
6: Ina.
14: Empresário e não só, porque o Cacá também é meu namorado.
6: Cacá? Oh, querida, qual Cacá? O que andava na nossa turma?
15: Esse mesmo, agora é empresário de artistas.
14: Sim, olha, ele garantiu-me que me vai abrir muitas portas.
6: Oh, querida, esquece. Olha, querida, as únicas portas que ele te vai abrir são as portas dos carros que param para te apanhar ali em Monsanto.
14: Mas Monsanto?
6: Sim, então não sabes que as únicas atuações que as meninas do Cacá fazem são em privado, na traseira dos caminhões que param na beira da estrada.
15: Meninas, bem, já vi que eu fui a única que se deu bem no campo sentimental.
14: Oh, a sério? Oh, vá lá, conta-nos, quem é o teu marido?
15: Ah, marido não, companheiro.
6: Oh, isso, querida, mas diz lá o que é que ele faz.
15: É estivador, ali no Porto de Lisboa.
14: Estivador?
6: Tecas, tu francamente... Vives com um estivador.
14: Sim.
6: E ainda por cima vens dizer que tiveste sorte no amor.
15: Ai, tive. Então querem ver? Ele não tem curso, mal sabe falar. E é burro que nem um calhau.
14: Oh, Rica, então e o canudo?
15: Ai, isso então, ai, nem se fala. Ele gasta as forças todas a carregar coisas para os barcos.
6: Oh, querida, olha, não devido.
15: Olha, abre portas, é coisa que ele não é capaz de me fazer. Pelo contrário, é o homenzinho para entrar em casa antes de mim e fechar uma porta na cara.
14: Oh, então por que raia que dizes que deste bem no campo sentimental?
15: Oh, querida, então olha, porque eu, como estou sempre a mudar de casa, poupo um dinheirão em mudanças. Ele sozinho carrega com a mobília tudinha.
12: Ai, doutor, tenho uma dor aqui.
16: Sim.
12: Aqui.
16: Aí também?
12: Aqui. Ah. Olha onde quer que eu toque, dói.
16: Ah, estou a perceber.
12: O que é que eu tenho?
16: O que é que tem? Homem, tem o dedo partido.
17: Quer dizer, vem aqui um homem à companhia de seguros dizer que a minha garagem ardeu toda e vocês dizem que não me paga nada.
18: Oh, Sr. Aristides, no contrato diz claramente que só pagamos se houver um raio, homem.
17: Ah, pois ouve. O raio do meu vizinho.
19: Ah, quem volta a casaca, outros o fundo às calças. Gente que seja macaca, vira até promessas falsas.

0: Dá-me licença.
1: Faça favor. Qual é o trabalhinho?
0: Eu queria que virasse esta blusa porque ela está a cheirar muito a tabaco e o meu marido não fuma e é muito ciumento.
1: Ah, estou a perceber. O tabaco pode matar, não é?
2: A senhora vira casacas?
0: Viro tudo. Vossa Excelência deseja a casaca virada, é? E para que efeito, posso saber?
2: A saber, pode. Mas é que eu não sei se sei como é que vai ser. É para uma tomada de posse de mais uma comissão, onde vai estar um amigo meu que já esteve noutra comissão, depois de terem pedido para assinar o Orçamento Geral do Estado, porque ele tem uma assinatura muito bonita.
0: Vossa Excelência pode estar descansado, porque eu viro-lhe a casaca a tempo de ir à tomada de posse do seu amigo.
2: Ah, obrigadinho, obrigadinho. Salvo erro, trata-se de uma comissão para estudar as alergias.
0: Sim, olha, então, senhor doutor, eu vir-lhe a casaca de graça se conseguir que essa comissão estude o meu caso e me arranje um tratamento.
2: E que caso é esse que quer que eu leve à comissão?
0: É uma comichão, senhor doutor.
2: Uma comichão? E sente essa comichão quando?
0: Só quando coço, senhor doutor. Só quando coço.
3: Coisa já não se usa, mas eles continuam a namorar à janela. O que vale é que ela mora logo ali, não se...

0: filho, o nosso namoro assim não tem pés nem cabeça. Porque com os pés aqui no chão da rua e a cabeça assim virada para cima, eu ainda acabo por apanhar uma pneumonia nos pés e um torcicolo no colo.
1: Oh, querido, mas o que é que tu queres? O meu pai é do tempo do Afonso Henriques. É um histórico e não vai na história de nós namorarmos um ao pé do outro por causa da história. Percebes?
0: Qual histórico? O teu pai é, mas é um histérico.
2: Eu ouvi essa piada de histérico, está bem? O que eu sei é que na entrada da minha filha é que você não entra. Sem entrar antes na igreja para sair de lá já casado com ela. Pode crer.
0: Sabe uma coisa, Sr. Umbelino? Se toda a gente pensasse assim, ninguém experimentava nada. E se fosse comprar um carro novo, por exemplo, só depois da compra feita é que reparava que tinha comprado um Dona Elvira.
1: Oh, Gervásio, mas que raio de comparação? Até eu nem sequer me chamo Elvira.
2: Nem te põe a mão nas buzinas, porque eu sou atento aos decibéis e aos miguéis.
0: Oh, Sr. Umbelino, mas tem algum jeito de namorar assim numa altura em que é tudo modernidade e progresso?
2: Já lhe disse. Eu não vou em modernices e com a minha filha antes de casar não há qualquer progresso, nem avanço, nem apalpaço. Mas se você é todo moderno e não quer namorar assim, porquê que não namora via internet? Sim, que o que você queria era apanhá-la ao pé de si e a namorar ao estilo internet.
1: Oh, paizinho, que diferença faz ser internet e não internet?
0: É só mais uma perninha, não é?
2: Aí é que está. Por causa da perninha a mais é que não pode ser nada. Você não se intromete nem intermete em nada na minha filha. Ouviu?
0: Olha, querida, sendo assim, eu vou ali e já venho.
1: Mas onde é que vais?
0: Vou à retrete. Já me está a chegar a mostarda ao nariz. E a mostarda não cheira lá muito bem.
3: Agora o fato de banho, às peças ou por inteiro. Quanto menor é o tamanho, é que custa mais dinheiro.

0: can Japan.
1: Quero ter a bondade de dizeres.
2: Quero aquele fato de banho que ali está, na montra.
3: Em tamanho maior, está claro.
2: Oh, papá, deixe-se disso, está bem.
4: O teu pai tem toda a razão. Aquilo não tapa quase nada.
1: É um modelo italiano, assinado e tudo. Aquilo é um lita. A menina quer prová-lo.
3: Provar o quê? Aquilo come-se?
1: Prová-lo, experimentá-lo, percebe?
2: Quero, quero.
4: Eu vou contigo.
2: O papá e a mamãe não se metam nisto, está bem? É que eu estou cá na cidade há mais tempo e eu é que sei como é que estas coisas são. Olha, traga-me ali aquele Mary Sol e ele também.
1: Ah, perfeitamente, menina.
3: Oh, Maria, tu já viste o preço daqueles trapinhos?
4: Ai, deixa lá que a nossa filha merece. Ela está cá a estudar medicina e qualquer dia já é doutora e tudo, homem.
3: Mas lá por isso não é caso para se pôr a mostrar o corpo humano assim todo. Com aquilo vê-se tudo sem precisar de ir aos raios-x.
2: Então, que tal?
4: Ah, oh, credo! Ai, que susto! Ai, que me vai dar uma coisa má!
1: Como estão a ver, a assinatura do costureiro está aqui bem à vista.
3: Vê-se a assinatura e vê-se tudo. É o que é.
1: Este modelo, por acaso, até está em saldo. São só 499 €.
3: Só? Se ela se tapasse com todas essas notas de euros, ficava bem melhor.
1: Ah, mas não tinha esta assinatura? Isto não é um fato de banho. Isto é uma obra de arte.
4: A nossa filha já é uma obra de arte, ora essa.
3: Aí está. Nós compramos dessa coisa com uma condição. Como o que fica à mostra é muito mais do que aquilo que esse trapinho tapa e o que fica à mostra é obra minha e da tua mãe, vais ter que pôr aí também os nossos nomes. Rosa Joana da Silva e Serafim Manuel Batata da Silva.
4: Se puserem Rosa aqui embaixo, Batata atrás e Serafim no meio, ficas toda tapadinha.
3: O rei do cão não vai dormir com a gente aqui na mesma cama. Isso nunca!
4: Ora essa! O Bobby não te faz mal nenhum. Ele nem gosta de salsichas.
5: Então, o que é que os senhores fazem assim todos nus aqui dentro do carro, hein?
6: Olha, senhor guarda, eu não sei, mas eu andei nas compras e agora estava aqui a provar uma coisa. Posso continuar a provar? Posso?
7: Hoje as primeiras são com putos do sexo masculino e com as puras garinas do sexo feminino.

0: Olha, mamã, amanhã não há aulas.
1: Não há aulas? Mas não há aulas porquê?
0: É que houve um miúdo lá da escola que pôs um alfinete na cadeira da setora.
1: Credo, que maldade. E a senhora professora, picou-se?
0: Não, porque eu na altura em que ela ia sentar-se, tirei-lhe a cadeira. Graças a mim não se picou. Embora tivesse partido a bacia. O que vale é que eu não precisei da bacia para nada, porque já tinha lavado as mãos. Sou um chaval de mãos limpas, mamã.
2: Vendem artigo do bom que não se encontra nas feiras. Peixe fresco e má língua é a especialidade das nossas queridas peixeiras.

0: podes preferir uma sardanha.
1: Oh, freguesa, oh, freguesa. Olha a petinga. Ah, tão boa que vai ao tacho e não minga.
2: Está fresca.
1: Ah, freguesa, olha, está fresquíssima. Olha, fui eu buscá-la ao barco às 4 da manhã.
2: Ah, ai, que esquisito. Ainda estão cheias de gelo. Diga-me uma coisa, tenho a certeza que não são congeladas?
1: Ah, Francinha, claro que não. O gelo que você está a ver é do frio. Está com um brioco tão grande que até congela a baba das patingas, senhora.
0: Oh, Celanha velha, tu realmente mentes com quantos dedos tens na boca?
1: Olha como só tenho 5 dentes. Isso quer dizer que sou muito honesta. Brigadinho pelo elogio.
2: Olha, está bem, pronto. Então eu levo uma dúzia delas, está bem?
1: Ah, faz você, me sei muito bem, freguesa. São 3 aéreos e mais, faz favor, hein?
2: Então aqui está.
1: Ah, senhora, não tem mais pequeno? 50 aéreos a esta hora da manhã. Olha que assim, dá-me cabo dos trocos.
0: Oh, mulher, lá estás tu outra vez ao drabore. Tu nem sequer tens troco para isso. Ao máximo deves ter para aí 2 aéreos aí no avental.
1: Está calada, mulher, está calada. Olha, ainda por cima, freguesa, com tanta nota falsa para aí a circular, a gente nunca sabe se há de confiar ou não.
2: Ouça lá, se está a suspeitar de mim, passa nota num desses detectores de notas falsas e já tirás dúvidas.
1: Oh, um daqueles detectores que dão uma luz azul. Pois é, freguesa, você veja lá que ainda ontem recebi um novinho em folha.
2: Ah, então ainda melhor.
0: Melhor não, pariga. Sabe, teve de voltar para trás, porque vai com defeito.
1: Olha isso, isso. Em vez de ser azul, a luz era vermelha. E sabe como é? Na minha banca vermelho, só o red fish, que eu caço lagarta até à raiz dos cabelos, percebe?
2: Olha, querida, então nesse caso, nada feito.
1: Uf! Freguesa, mas então vá-se embora e deixa-me aqui as patinhas que estão tão boas e baratinhas.
2: Então, a senhora não me dá troco?
1: Ah, então eu dava o troco, dava 2 chapadões nessa boca e ias bem aviada.
0: Tem calma, Cilinha, que eu vou ligar ao meu filho.
1: O quê? Esse teso? Alguma vez ele tem troco de 50? Só se for 50 cêntimos.
0: Não, mulher, ele tem a maneira da gente saber se a nota é falsa ou verdadeira.
1: Como?
0: Até tu não te lembras que ele tem um daqueles carros da Tuning?
1: Do Tuninha? Oh, filha, pescar isso é ilegal.
0: Não, mulher, eu estou a dizer do Tuning. Ah? Aqueles carros todos assim artilhados, com palas e luzinhas.
1: Ah, estou a ver.
0: Ah, como ele tem assim uma luzinha azul a apontar para a estrada. A gente podia levar lá a nota e meter lá à frente dos faróis, a ver se é falso.
1: Oh, Agostinha, o carro do teu filho anda depressa.
0: Oh, filha, é que há má velocidade.
1: É que dá um jeitão, um carro rápido, para ir a correr atrás da freguesa.
0: Ah, tá, mas porquê?
1: Ah, tu não vês? Não vês que ela se foi embora, grandíssima badalhoca?
0: Ah, bem, tu querias o quê? Começaste logo a desconfiar dela.
1: Oh, mulher. Nos dias de hoje, a gente sabe lá em quem pode confiar. Ainda no outro dia, a minha Jéssica foi à internet e conseguiu falsificar as notas.
0: Até e comprou o quê? Diz lá.
1: 2 pares de estalos na tromba, que foi o que eu lhe dei quando descobri que ela tinha chumbado em matemática.
0: Matemática?
1: Sim, filha. O que ela falsificou foram as notas da escola.
0: Oh!
1: Se fossem as outras, até eu as apanhava e passavas aqui às totós das freguesas. Agostinha! Vai-me lá, Agostinha!
0: Oh, Cilinha, filha, antes prefiro assim uma sardinha.
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3: Hoje, no Estúdio Central dos Novos Parodiantes, vamos ter um caso que mete bolas. Muitas bolas, não é assim?
2: Ai, é verdade, é verdade. Temos aqui uma mulher que vive com o marido e mais dois. Olá, Karina. É verdade que é casada e vive com o seu marido e mais dois outros homens?
4: É verdade, é.
2: E como é que foi que isso aconteceu? Importa-se de nos dizer?
4: Ah, não importo nada. Olha, foi a pedido do meu marido.
2: Ouviram? Ainda há maridos como deve ser, não é verdade? E o marido da Karina vai entrar agora aqui no nosso estúdio. Ailo!
4: Olá, querido! Beija-me, amor!
2: Você é casado com a Karina, não é?
5: Sou isso aí mesmo. Sou casado com a minha mulher. Sou.
2: Muito bem, muito bem. E o que é que você faz na vida?
5: Bem, de manhã vou à casa de banho. Tomo um mata-bicho. Depois...
2: Não, é nada disso, não é nada disso. Qual é a sua profissão?
5: Dou pontapés e cabeçadas.
2: Ah, sim. É segurança de alguma discoteca?
5: Calma aí, minha. Dou pontapés e cabeçadas, mas é nas bolas.
2: O quê? Mas quais bolas?
5: Nas bolas do futebol. Eu sou futebolista e jogador de futebol, moro. Oh, sou um grande goleador, principalmente quando meto golos.
2: É verdade que foi você que teve a ideia de levar dois homens lá para casa para viver consigo e com a sua mulher?
5: Eu fui. É que eu, para conseguir meter... Preciso de ponta.
2: Desculpe. Importam-se de explicar melhor?
4: É simples. O meu marido precisa de ter ponta e por isso arranjou dois pontas que lhe empurram as bolas que é para ele as meter.
2: Ah, e aqui estão eles. O Olkovic e o Falkovic. Bem, foi mais uma entrevista no nosso estúdio central. Hoje apresentámos a história de um futebolista que, por falta de ponta, arranjou dois.
4: É isso aí! E se no próximo carnaval precisarem de uma atração brasileira, aí, em qualquer parte, eu também faço uma pontinha, tá?
6: Olha, mamãe, amanhã não há aulas.
2: Não há aulas? Mas não há aulas porquê?
6: É que houve um miúdo lá da escola que pôs um alfinete na cadeira da setora.
2: Credo, que maldade. E a senhora professora, picou-se?
6: Não, porque eu na altura em que ela ia sentar-se, tirei-lhe a cadeira. Graças a mim não se picou. Embora tivesse partido a bacia. O que vale é que eu não precisei da bacia para nada, porque já tinha lavado as mãos. Sou um chaval de mãos limpas, mamã.
7: Olá, o português moderno já não acorda com o despertador.
8: Não.
7: Acorda com uma notificação do banco a dizer: temos uma nova comissão para si.
8: Olha, e há...

0: Olha, fui ao supermercado e vi uma embalagem de queijo com alarme.
1: Com alarme?
0: Claro, ao preço que aquilo está. Só não é um laticínio. Olha, é uma joalharia refrigerada.
2: Olha, olha, agora há carros que estacionam sozinhos.
3: Epá, isso é uma maravilha.
2: Maravilha? Olha, maravilha era o meu salário chegar sozinho ao fim do mês.
4: Jockey Leva, a mercearia onde tudo sobe, menos a paciência.
3: Olá, bom dia, Dona Lourdes. Ainda hoje temos promoções que até fazem chorar, não é?
2: Pelo preço ou pela vergonha?
3: 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Olha aqui, 3, hein? Leve 3 e pá 4.
2: Ah, isso não é uma promoção, Joca. É assalto com, olha, com o saco reutilizado, ele.
3: Ah, não diga isso, é uma campanha nova. Compre agora e arrependa-se depois.
5: Então, bom dia. Tem aveia biológica, leite vegetal e bolachas sem açúcar?
3: Tem água da torneira e bolachas Maria partidas. É quase a mesma filosofia, mas com menos inglês, está a ver?
2: Ó, Joca, e quanto é que está o azeite?
3: Quer saber o preço ou prefere manter a tensão baixa?
2: Diga, Joca.
3: Depende. Tem fiador?
5: Fiador para o azeite.
3: Ah, claro. Isto agora não é mercearia. É crédito à habitação com rótulo virgem extra.
2: E o queijo?
3: Ah, está ali. Olha, ali na vitrine fechada.
2: Ah, e desde quando é que fecha o queijo à chave?
3: Olha, desde que passou a valer mais do que a minha carrinha que está lá fora.
5: Ah, eu cá tenho uma app dessas coisas aí dos telemóveis. Olha, abre aqui e compara os preços.
3: Ora, muito bem. E a app também lhe empresta dinheiro?
5: Não, emprestar dinheiro não.
3: Ah, então compara só a tristeza.
2: Olha, queria meio quilo de batatas.
3: Meio quilo? Está a fazer festa.
2: Ah, a festa.
3: Com batatas assim só pode ser um casamento ou uma reunião de condomínio.
5: Oh, Sr. Joca, aceita aqui o MBB?
3: Aceito, mas primeiro faça uma pergunta de segurança.
5: Qual é?
3: Tem mesmo dinheiro?
2: Dê-me então pão, ovos e um bocadinho de esperança.
3: Olha, esperança acabou ontem, mas tenho, olha, tinha ali a marca branca.
2: Serve, serve.
3: Olha, que é daquelas que promete muito e, olha, parte-se no saco.
5: Então, e quanto é que é tudo?
3: Ah, pouca coisa, olha. Pão, ovos, queijo, azeite e duas ilusões. 38 euros.
2: 38.
3: Olha, com talão. Ou quer esquecer mais depressa?
6: 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Ora, ouçam!

0: Damos início a mais uma comissão parlamentar. À nossa frente já está um dos maiores criadores do novo mango. Comece por perguntar o seu nome.
1: O meu nome? Assim de repente não me lembro.
0: Essa agora? Então não se lembra do seu nome?
1: Sabe, assim de repente batizaram-me há 60 anos com um nome muito comprido. Como é que eu me lembro? Já foi há muito tempo.
0: Parece impossível. Teve algum traumatismo de infância?
1: Por acaso tive. Foi quando caiu do cimo da biblioteca dos meus pais um livro em cima da minha cabeça.
0: Ah, coitadinho. E que livro foi esse?
1: Assim de repente...
0: Seria um livro de cheques.
1: Isso queria eu. E com uma boa cobertura.
0: E então que livro era?
1: Pois, assim de repente... Não me lembro.
0: Ah, bolas. É que ficou mesmo com um grande traumatismo. Essa é que é essa.
1: Espera, lembrei-me agora.
0: Eureka!
1: Era um livro do Essa de Queiroz.
0: Seria Os Maias?
1: Isso mesmo. Era os Maias. Espera, não, agora que me lembro, o meu apelido é Maia.
0: Ok, muito bem. E o seu primeiro nome?
1: Bem, assim de repente, sabe, é difícil.
0: Oh, bolas. Que grande totó.
1: Espera, é isso mesmo. Agora me lembro. O meu primeiro nome é António. Na escola todos me chamavam Totó.
0: E chamavam-lhe Totó porquê?
1: Porque eu, na altura, já tinha uma grande escola. Não podia ser o Tó, tinha que ser o Totó.
0: Estou esclarecida. E agora diga-nos lá, como é que se transformou num dos maiores criadores do novo manco?
1: Eu transformei-me? Não me lembro.
0: O senhor deve 500 milhões de euros ao novo manco e diz que não se lembra.
1: Pois, só me fazem perguntas difíceis.
0: Oh, senhor António, oh Totó, olá o que é. Estamos a falar de coisas muito sérias. Que garantias é que o senhor deu para conseguir um empréstimo desta dimensão?
1: Garantias? Assim, de repente, só me lembro de garantir que precisava muito daquele dinheiro.
0: E para onde foi esse dinheiro?
1: Acho que foi para as minhas empresas.
0: Como é que se chamam as suas empresas?
1: Assim, de repente, não me lembro.
0: Não se lembra?
1: Sabe, as minhas empresas tinham por trás uma fundação.
0: E então?
1: Então, a fundação, como está por trás, tapava os nomes das empresas.
0: Isto é inacreditável. E agora, quem vai pagar os 500 milhões?
1: Pois, não sei.
0: Pois, o senhor não sabe nada, só sabe que não sabe. E ainda por cima está a encolher os ombros.
1: Eu tenho que encolher qualquer coisa, depois de me ter enchido tanto, né? Aliás, o médico já me disse que estou cada vez mais gordo.
0: E agora, são os portugueses que pagam esse enorme calote?
1: Espero bem que sim. O povo português é muito solidário e nos momentos mais difíceis mostra sempre o seu bom coração.
0: Então, e que tal correu a tua operação naquele hospital privado?
2: Mais ou menos, mais ou menos.
0: Mas o médico tirou-te tudo, não tirou?
2: Ah, lá isso tirou. Fiquei sem um cêntimo no banco.
3: Diz aqui no jornal que a Comissão Europeia quer abrir uma janela de esperança aos portugueses.
1: Acho muito bem, mas convém que tenham cuidado com as correntes de ar.
4: Diretor quer que eu ponha aqui na repartição de finanças durante a Páscoa.
5: Que é cá de ser? Olha, ponha um ovo.
4: Um ovo? Quer mesmo que eu ponha aqui um ovo? Bem, vamos lá ver. Cócaro cocó! Cócaro cocó! Ai, não sai, senhor diretor, não sai.
5: Não sai, faça força.
4: Olha, saiu um ovo de chocolate.
5: Meu caro chefe de gabinete, tens alguma ideia para eu melhorar a minha imagem?
6: Claro que tenho, senhor primeiro-ministro. A vossa excelência durante a Páscoa poderia lançar uma sala de trinca.
5: Uma sala de trinca? Mas para que é que isso serve?
6: Para os viciados em amêndoas irem para lá com as suas amêndoas dar uma trinca.
7: Com o Zé da Bricolage fica tudo bem arranjadinho, mesmo que não tiverem o Zoo. E se for preciso, ai, ele até mete o parafuso.
8: Senhoras e senhores, meninas e meninos, bichas e bichos, o Zé do Bricolage.
9: Ai, Ai, homem, estás aí há tanto tempo a parafusar esse parafuso.
10: Oh, mulher, já sabes como eu sou. Cá o Zé do bricolagem usou o parafusar tântrico.
9: O parafusar tântrico? Mas o que é isso?
10: É quando o parafuso fica com o prego ao fundo.
11: Oh, pai, o meu balanço está torto. Posso dar-lhe umas marretadas, posso?
10: Na casa do Zé Bricolage não se resolvem as coisas à marretada, porque eu não sou nenhuma marreta, como aqueles marretas da Assembleia da República que aprovam leis à marretada, porque votam sem saberem qual é a matéria votada. Olha, logo que chega a tua irmã, eu vou consertar-te o baloiço.
11: Mas para que é que precisa da mana para me arranjar o baloiço?
10: Porque cá o Zé de Bricolage, quando faz um concerto, quer que o concerto fique bem afinado. Portanto, para o teu baloiço ficar a balançar nos trincas, vou precisar da tua irmã, porque ela nasceu no mês de outubro.
11: E o que é que isso tem?
10: Que tem que ela balança. Ela é balança, entendes?
9: Ai, Zé, o que é que tu estiveste a fazer à nossa cama?
10: Então, estive a acertar-lhe as pernas.
9: Acertar-lhe as pernas? Então, mas a cama ficou com uma perna coxa, homem.
10: Assim com uma perna coxa que a nossa cama ficou certa. Vai por mim, que eu sou o Zé de Bricolage. É que assim, com a cama a coxear por si, quando estivermos no truca-truca, cansamos-nos muito menos.
9: Ah, quer-se dizer, tu achas bem ter uma cama com uma perna coxa, achas?
10: Então, e por que não? Eu tenho-te a ti há quantos anos e tu tens duas pernas, cada qual com a sua coxa, não tens?
12: Bolas, pai! Para que é que o pai precisa de andar sempre com a ferramenta na mão?
10: Bem vês, eu sou o Zé de Bricolage. Mas qual é o problema de eu andar sempre com a ferramenta na mão? Posso saber?
12: Oh, é que quando o pai aparece à porta com ela na mão, os meus namorados fogem todos, pai! Hoje o pai apareceu à porta com o martelo e o Toneca escavou por razões políticas.
10: Ok, por razões políticas?
12: Sim, pai! Ao vê-lo com o martelo, foi-se!
10: Prontos, rapariga, não há cá mais foi-se e martelo. Olha, quando cá vierem os teus namorados, por causa dos buracos, aparece com o berbequim para ver se eles estão assim.
13: O nosso soldado raso anda com enxaquecas.
14: Ah, pois enço. Coisa que nunca me faltou foi falta de material para encher.
5: Em frente, arrocha!

0: Soldado Raso!
1: Pronto, meu sargento!
0: Ouvi dizer que tens andado um bocado em baixo e sem forças nenhumas. Olha lá, tu por acaso não terás estado para aí em contacto com qualquer matéria empobrecida?
1: Empobrecida? Por acaso não, meu sargento. Estive em contacto com umas raparigas, mas elas são todas umas riquezas, meu sargento. Umas riquezas.
0: Soldado Raso!
1: Pronto, meu sargento!
0: O que é que tu tens?
1: Estou todo roto, meu sargento.
0: Roto?
1: Ah, sim, meu sargento. Olha lá aqui para o fundo da minha boca. Ah!
0: Já olhei. E depois?
1: E o que é que viu, meu sargento?
0: Um buraco.
1: Um buraco? Está visto. Estou mesmo todo roto, meu sargento. Todo roto.
0: Soldado Raso.
1: Pronto, meu sargento.
0: O que se passa com os teus olhos?
1: Estão todos vermelhos e a lacrimejar lágrimas, não estão?
0: Pois é, estão mesmo. Vou mandar-te para o hospital para fazeres os exames.
1: Exames? Eu? Mas eu não tenho estudado nada, meu sargento.
0: Exames médicos. É preciso saber porque é que estás assim com os olhos lacrimejantes e avermelhados.
1: Oh, meu sargento, não são precisos nenhum exames porque eu sei porque é que tenho os olhos todos avermelhados e lacrimejantes. É que eu sou do Benfica, meu sargento. Eu sou do Benfica.
0: Soldado Raso.
1: Pronto, meu sargento.
0: É verdade que estiveste toda a manhã encostado a um tanque?
1: Tive que estar, meu sargento.
0: Tiveste que estar? Não tinhas mais nada para fazer?
1: Claro que tinha, meu sargento. Tinha que lavar a roupa e ficou toda bem lavadinha.
0: O quê?
1: É que o tanque era um tanque de lavar roupa, meu sargento.
0: Isso é muito chato, soldado raso. Muito chato!
1: Muito chato, muita pulga, muito percevejo e muito piolho, meu sargento.
0: Soldado raso!
1: Pronto, meu sargento!
0: Vamos ter mais aviões de caça, sabias?
1: Aviões de caça, meu sargento? Mas se os caçadores andam para aí a queixarem-se da falta de caça, que rei que os aviões vão caçar?
0: Os aviões de caça não caçam caça. São aviões a jacto que ultrapassam a velocidade do som para reequipar a nossa força aérea.
1: Ah, ótimo, meu sargento. Se ultrapassam a velocidade do som, vão ser bons, mas é para levar as cartas para a minha moça, porque o correio demora sempre muito. E às tantas, quando as minhas cartas lá chegam, já ela namora com outro, porque andam lá sempre uns tipos a ver se a caçam.
0: Se calhar são pilotos dos caças supersónicos.
1: Não são, não, meu sargento. Aqueles andam à velocidade da luz.
0: Da luz?
1: Sim, meu sargento. Aqueles gajos também são todos do Benfica.
2: Ó, Josefina!
3: Ai, diz lá, ó Cleópatra!
2: Olha lá, tens dado pelo aumento do produto interno bruto?
3: Eu? Ah, não tenho problema com o produto interno bruto, filha. Então vou à casa de banho 3 vezes por dia.
4: Oi, Napoleão!
5: O que é que é, ó Nero?
4: Olha, que me diz à troca de seringas nas prisões?
5: Eu não me meto nisso, pá. Se alguma vez estiver preso, quer saber é como é que se trocam as garrafas do bagaço.
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8: Manobras à lupa, saber mais, Caim e Abel. Eram os filhos mais velhos de Adão e Eva, nascidos depois da sua expulsão do Jardim do Éden. Caim, o mais velho, foi, segundo a Tora, o primeiro ser humano a nascer, não foi criado. Caim cultivava a terra, enquanto Abel era pastor de ovelhas. Um dia Deus disse a Caim e a Abel que cada um deles fizesse um sacrifício em sua honra. Diz-se que Abel pensou maduramente num sacrifício que tornaria Deus mais feliz. Decidiu sacrificar um dos seus preciosos cordeiros. Caim, por outro lado, só pensou no que lhe fazia menos falta. Sacrificou alguns frutos e cereais, e é evidente que Deus preferiu o sacrifício de Abel. Não tardou que Caim ficasse com a inveja do irmão mais novo e assassinou-o. Quando Deus veio à procura de Abel, não conseguiu encontrá-lo. Perguntou a Caim onde estava Abel, e Caim respondeu: "Não sei, sou eu o guardador do meu irmão." Quando Deus compreendeu o que Caim tinha feito, castigou-o com uma maldição. Não poderia continuar a cultivar a terra e teria de vagabundear durante o resto da sua vida. Caim temeu que fosse atacado pelas pessoas que encontrasse, pelo que Deus colocou nele um sinal protetor. Além das lições religiosas e morais, a história de Caim e Abel lhe ilustra o conflito histórico entre os povos que usavam a escassa terra fértil para cultivo e aqueles que a usavam para criar gado. Na cultura suméria surge uma narrativa semelhante sobre uma bela deusa obrigada a escolher entre dois pretendentes, um deus lavrador e um deus pastor. Em factos adicionais, dizer que não é descrita a natureza do sinal colocado em Caim. Há quem afirme que seria um sinal na cara ou cabelo ruivo. Outros ainda defendem que seria a pele negra, uma teoria mais tarde usada para justificar a escravidão. E dizer ainda que algumas versões muçulmanas da história afirmam que Abel não ofereceu resistência quando o seu irmão o assassinou, sendo visto como um símbolo do pacifismo. Manobras à lupa, saber mais. A Inquisição. Nos 100 anos a seguir a 1492, a Espanha tornou-se no país mais poderoso do mundo. Os conquistadores espanhóis capturaram vastos territórios no Novo Mundo, desde o Peru até Cuba. Galeões carregados de ouro e outras preciosidades regressavam aos portos espanhóis, tornando a coroa instantaneamente rica, para além do que se possa imaginar. Os exércitos espanhóis também controlavam outras regiões da Europa Ocidental, incluindo a Bélgica e os Países Baixos dos tempos modernos. Dentro das fronteiras de Espanha, ganhou força uma campanha interna pela pureza religiosa. Depois de expulsarem os judeus em 1492 e de ordenarem aos muçulmanos que se convertessem ao cristianismo, as autoridades de Madrid estavam determinadas a transformar o seu país, agora tão poderoso, num piedoso reino cristão. A Inquisição espanhola tinha como objetivo erradicar a heresia e castigar os chamados falsos conversos, muitas vezes com uma execução medonha. Atualmente, a Inquisição espanhola é sinónimo de perseguição religiosa exagerada e fanatismo do período medieval. Tinha os judeus como alvos preferenciais, alimentando o antissemitismo europeu. Mas a Espanha não esteve sozinha. A violência da inspiração religiosa foi uma constante na Idade Média por todo o continente. Na Grã-Bretanha, milhares de mulheres foram executadas por feitiçaria, uma prática que só acabou gradualmente com o iluminismo, quando os pensadores progressistas começaram a rejeitar a interpretação literal da Bíblia. Em factos adicionais, dizer que a Inquisição de Roma também assassinou e prendeu cientistas como Galileu, cujas descobertas contradiziam as crenças da Igreja. Manobras à lupa, saber mais. A Revolução Francesa. Antes de ser derrubada, em 1798, a monarquia francesa tinha-se tornado corrupta e gananciosa, alimentando o ressentimento das classes baixas e média. Enquanto os camponeses franceses morriam de fome, os nobres viviam uma vida de luxo. Quando a rainha Maria Antonieta foi informada de que os seus súbditos não tinham pão para comer, terá sugerido, numa frase que ficou famosa, então comam bolos. Nessa altura, os prisioneiros políticos eram enviados para a Bastilha, uma prisão temida situada no centro de Paris. A Revolução começou no dia 14 de julho de 1789. Com a tomada da Bastilha, para libertar os prisioneiros, os revolucionários queriam mudar radicalmente a sociedade francesa e estavam dispostos a recorrer à grande violência. Inflamados pelos ideais do iluminismo, liberdade, igualdade, fraternidade, os revolucionários procuraram derrubar a monarquia hereditária e também destruir o poder da Igreja. Procuraram mesmo refazer o calendário segundo um sistema mais racional. Mas a Revolução atolou-se em violência e até em anarquia. Em apenas alguns anos, milhares de homens e mulheres foram mortos na guilhotina. Claro que a maioria das pessoas que morreram na guilhotina não eram criminosos, mas apenas políticos que se opunham ao novo regime. Milhares morreram no grande terror que se seguiu ao derrubo do rei Luís XVI, incluindo o próprio rei e a rainha Maria Antonieta, em 1793. Tinha assim terminado a era da monarquia absoluta. E em factos adicionais, dizer que o hino nacional francês, La Marseillaise, foi composto em Estrasburgo pelo oficial revolucionário Roger de Lille. Adquiriu o nome que hoje tem por ter sido cantado pelos soldados republicanos de Marselha ao entrarem em Paris. Manobras à lupa, saber mais. A Divina Comédia. A Divina Comédia é a obra-prima do poeta e filósofo italiano Dante Alighieri. Trata-se de um relato pormenorizado da viagem de um homem pelo além que influenciou a cosmologia cristã durante séculos e criou as bases da língua italiana moderna. A Divina Comédia estrutura-se em grupos de três, refletindo o conceito cristão da Santíssima Trindade. Inclui três secções: o Inferno, o Purgatório e o Paraíso. O protagonista de A Divina Comédia é o próprio Dante. Lamentando a sua perda de orientação na vida, encontrou o espírito do poeta romano Virgílio numa floresta. Virgílio guia-o até às portas do Inferno. Passando pelos nove círculos do inferno, Dante vê almas condenadas que sofrem infindáveis castigos eternos. E estas imagens aterradoras do inferno culminam no aparecimento do próprio Satanás.

0: aceitação, passando pelo arrependimento. A Divina Comédia teve um enorme efeito no desenvolvimento da língua italiana. Em factos adicionais, dizer que o tema do herói, que viaja pelo além, também figura em lugar de destaque em dois textos fundamentais que inspiraram Dante, a Odisseia, de Homero, e a Eneida, de Virgílio. Manobras à lupa, saber mais. Os conhecimentos básicos da música. A música é som organizado que pode ser reproduzido por imitação ou notação. A música é diferente do ruído na medida em que os sons de uma porta a ranger, quando se abre, ou das unhas a arranhar um quadro preto, são irregulares e desorganizados. As ondas sonoras que desenham esses sons são complexas e não podem ser ouvidas como tons identificáveis. Quanto ao tom, é o som musical entre o alto e o baixo, tal como soa ao ouvido. Tecnicamente, o tom é medido pela frequência de uma onda sonora ou pela frequência com que as ondas se repetem. Quanto à escala, é uma disposição passo a passo de tons, que muitas vezes serve de base para uma melodia. A clave é um sistema ou combinação de tons, geralmente baseado numa das escalas maiores ou menores, que se destina a servir de ponto de referência e força condutora de uma melodia. A tónica de uma clave é muitas vezes o ponto inicial e final de uma peça escrita numa determinada clave. Em factos adicionais, dizer que todos estes elementos básicos podem ser registados na pauta, que é um conjunto repetitivo de cinco linhas horizontais paralelas. Quando uma peça se desvia da sua clave básica, a isso chama-se modulação.
1: Mais uma vez, nós estamos juntos, nós e Santo António. Vi há algum tempo, num leilão online, um quadro pintado a óleo que representava a Batalha do Bussaco. O quadro tinha mais ou menos um metro quadrado. Santo António era pintado ladeado de nuvens, como pairando no ar a dar força aos soldados portugueses. O leilão decorreu e eu, por motivos imprevistos, não o pude acompanhar. E nem tampouco fiquei a saber, no final, o valor do quadro e se o quadro tinha ficado em Portugal ou tinha sido ido para fora, para o estrangeiro, como quantas vezes acontece. Perdi-lhe o rastro. Agora, imaginem a minha surpresa. Quando entro no Museu de Santo António, em Lisboa, encontro o quadro que tinha visto no leilão. Fiquei sem palavras. E o coordenador do museu, o Dr. Teotónio Pereira, explicou-me que aquele quadro tinha sido adquirido num leilão por um particular que ofereceu ao museu. E assim, aquela peça única seria preservada e enriquecido o espólio. E Portugal não perderia uma peça daquelas. Portanto, aquele quadro ficará para todas podermos ver e num espaço extremamente bem organizado, mas já pequeno para o espólio que tem. Mas Santo António, que é um santo dos arraiais, o santo que ajuda a achar o perdido, protege os animais, arranja casamentos e muitas mais coisas, mas também foi militar. Falo do quadro que está no Museu de Santo António. Nos períodos de crise, Santo António era invocado e foi colocado ao serviço do exército, como se fosse um militar, portanto, tinha de proteger o exército português. E, simultaneamente, constituir um alento para os soldados na defesa da integridade da pátria. Nas guerras da Restauração, 1640 a 1668, Santo António assentou praça no 2º Regimento de Infantaria de Lagos, por alvará do rei Dom Pedro. O soldo que devia ser pago a Santo António era dividido pelas irmandades que tivessem o nome do santo. Esta divisão foi interrompida no tempo do Marquês de Pombal, tendo Santo António sido nomeado para defender o Exército Nacional a título gratuito. A Batalha do Bussaco, representada a Guerra Peninsular, que é de 1807 a 1814, e levava Santo António para proteger os portugueses. Conta a história do povo que os franceses, vendo aquele santo a proteger a tropa portuguesa, o roubaram numa altura em que poucos soldados estavam a escoltá-lo. Dado o alerta, a tropa portuguesa enfurecida atacou, recuperou a imagem de Santo António, que foi quando ganhou a guerra porque desbaratou completamente a tropa francesa. Essa imagem, a imagem de Santo António, foi roubada, está no Museu Militar do Bussaco. E eu, Manuela Gândara, despeço-me até para a semana.
2: Frotas e flotilhas. Uma flotilha é um grupo de barcos que navegam em conjunto, com o mesmo rumo, portanto. Já uma frota é um conjunto de navios de guerra devidamente organizada.

0: organizados para combaterem conjuntamente. As flotilhas têm-se repetido e multiplicado no Mediterrâneo, com origens e composição diversas, mas com um destino único que é Gaza, a propósito da guerra Israel-Hamas, um conflito armado que teve início em 7 de outubro de 2023, após um ataque terrorista contra Israel. Tais flotilhas terão, no dizer dos seus promotores, objetivos humanitários, como levar ajuda a zonas em crise, nomeadamente alimentos, medicamentos e outros bens essenciais, sendo por demais óbvio que a sua capacidade de transporte é insignificante. Maior impacto terá, isso sim, no âmbito da guerra mediática, em que se pretende diabolizar um contendor e santificar o contrário. Certo é que, em causa, estão milhares de inocentes civis, sobretudo crianças, sendo que mais criminoso de quem os atinge, mesmo sem querer, é quem os usa como escudos. Mas outros dois conflitos não merecem tamanha atenção dos ativistas das flotilhas do Mediterrâneo, maioritariamente anticristãos e antissemitas. É o caso da situação trágica que se vive em Cabo Delgado, no norte de Moçambique, em que o povo maconde, católico, continua a ser perseguido e chacinado e os templos cristãos a serem destruídos às mãos de fanáticos muçulmanos. Situação idêntica à que se vive na Nigéria, situações que deveriam merecer não apenas flotilhas humanitárias, mas mesmo frotas e esquadras, mas que têm sido criminosamente ignoradas por tais ativistas e, o que é mais grave, silenciadas pelos principais políticos europeus, o que nada abona em seu favor. Henrique António Pedro.
1: A linha do Tua e as suas barcas de atravessamento 4. A barca de Chelas. Não podemos dissociar a barca de Chelas das restantes barcas de atravessamento do rio Tua, no seu tramo de circulação entre a estação do Tua e Mirandela, já que o curso de um era quase paralelo com a circulação do outro. Pode considerar-se que Mirandela e Chelas seriam tão próximas e necessárias uma para a outra. Esta barca já existiria quando os caminhos de Santiago eram percorridos pelos peregrinos. Era o trajeto mais rápido, também entre Mirandela e Miradedes, seguindo depois para Valpaços. Mas a barca de Chelas era de tamanho maior do que as outras. Aqui, além do atravessamento de maior número de pessoas que tinham a sua vida profissional focada em Mirandela, servia também para o transporte de produtos hortícolas para o mercado de Mirandela em cada 3, 14 e 25 do mês. Referimo-nos ao tempo em que não havia frigoríficos e que a capacidade de conservação de cada casa estava rigorosamente condicionada às velhas mosqueiras, que não eram mais do que umas caixas de madeira em que as partes laterais eram revestidas de rede muito fina que evitava o contacto dos insetos com os produtos que eram colocados no seu interior. Só os mais abastados se davam ao luxo de conservar um pouco mais tempo os produtos em caixas de cimento ou esculpidas em pedra de granito, onde colocavam blocos de gelo que era produzido na fábrica de gelo existente na altura, na rua Simão Marques Pinheiro. Daí a necessidade de haver mais dias de mercado do que os atuais, pois os ritmos de comercialização eram diferentes dado o curto período de conservação, principalmente das carnes e de peixe, durante o verão. Nesse tempo a agricultura desenvolvida era de autoconsumo, sendo o sobrante vendido para aumentar o pecúlio familiar, mas a contingência das cheias muitas vezes trazia revedes, e o maior de que há memória foi o facto da barca estar mal presa na altura da grande cheia de 1909. E ter vindo rio abaixo e se ter prendido na ponte românica de Mirandela, se ter destroçado com o impacto e com a violência da corrente. E perante uma desgraça destas, e do tempo de suspensão das travessias, foi retomar a estrada que ligava esta localidade a Mirandela pela Ponta Formigosa, nas proximidades de Val de Juncal, era uma distância quíntupla. Também o tamanho da barca ficou ligado, por ironia, a muitos dos comentários e termos de comparação. Por exemplo, quando algum de nós comprava uns sapatos mais fora da caixa, era normal os amigos dizerem: "Epá, compraste uns sapatos que parecem a barca de Chelas." Tudo o que era grande e largo tinha como bitola comparativa a barca de Chelas e o seu tamanho, que atualmente se pode dizer xixigele. Já não haverá muitos que tenham andado de barca e conhecido os barqueiros que tinham a sua vida presa ao rio, ao barco e à obrigação pelo qual era pago, das mais variadas formas, desde rações de cereal, galinhas, patos, coelhos, batatas e ovos e tudo o que mais que era resgateado em função do que cada um produzia e daí lhe tinha sobrado mais. Era uma troca de serviços por pagamento em géneros, até porque nesse tempo o dinheiro era escasso, muitos nem sabiam contar dinheiro e preferiam este tipo de negociações e trocas. Eduardo Botelho.
2: Olá, caro consumidor, seja muito bem-vindo a mais uma rúbrica da DECO. A DECO recebeu este ano largas dezenas de denúncias sobre a empresa de formação Jobiform, que comercializa cursos de inglês e de outros conteúdos não curriculares em escolas públicas. Os pais e educadores relataram à DECO que assinaram um contrato com vendedores dessa empresa que, no imediato, exige o pagamento de 90 euros de inscrição com mensalidades de cerca de 130 euros durante 36 meses. De acordo com as reclamações dos consumidores lesados, os alunos são abordados nas escolas por esta empresa, o que significa que as escolas a autorizaram a entrar. Por norma, é entregue um questionário aos alunos ou é feita uma explicação em sala de aula sobre os cursos. E é neste primeiro contacto com os alunos que a empresa recolhe os dados dos encarregados de educação através dos menores. Mais tarde, os encarregados de educação são contactados para participar numa reunião na escola, normalmente durante o fim de semana. E nessa reunião são apresentados os conteúdos pedagógicos como uma extensão do percurso escolar que deve ser feita, sendo logo paga a inscrição e assinado o contrato. O facto de as reuniões se realizarem nas escolas deixa os pais numa situação de maior vulnerabilidade, já que uma reunião no estabelecimento de ensino dá aos pais o carimbo de confiança da escola, tornando-os assim alvo mais fácil de práticas comerciais desleais. A DECO alerta ainda para o facto de muitos pais enfrentarem dificuldades para suportar o pagamento destas mensalidades. E ao perceberem que o curso não tem qualquer ligação à escola nem aos conteúdos curriculares, procurar um apoio da associação para rescindir o contrato. Neste sentido, a DECO já denunciou esta prática junto à Inspeção-Geral da Educação e Ciência e também da Comissão Nacional de Proteção de Dados. Contactou a empresa, mas ainda sem resposta. Caso esteja nesta situação, pode contar com o apoio da DECO. Contacte-nos através de deco@deco.pt. Obrigada por estar desse lado e até breve.
3: Olá, meu nome é César Joaquim Lisandro Cresce, já tenho idade para ter juízo e venho de Valdafife, ali do Nordeste Transmontano.
4: Antigamente, quando a mocidade gostava de uma música, era amor verdadeiro. Ouvíamos 50 vezes por dia, pedíamos nos discos pedidos da rádio, com a carta escrita à mão e perfumada com perfume de lavanda. Queria dedicar o Perdona-me do Quim Barreiros à minha Maria Doadinha, que está no 5º ano, no meu coração. Gravávamos aquilo numa cassete da marca TDK, toda arriscada, com barulho de fundo, o locutor a falar por cima. Ainda assim achávamos que aquilo que ainda era melhor que um CD comprado num nojo. Ainda hoje ouvimos essa música, 30 anos depois, e ainda sentes um arrepio na espinha. Agora a garotada gostam da música, mas é por 15 segundos. Ai, eu amo esta. Qual? Aquela partezinha do refrão que apareceu no TikTok enquanto uma moça dançava de pijama com um cão ao colo e um filtro de unicórnio nos narizes. Sabem o refrão? Vem um clipe, abrem a boca como se estivessem a parir uma sílaba e acabou. Pergunto, tu sabes quem canta a música? Ah, é do TikTok. É do TikTok. Então isso agora é algum artista, e é? Hoje em dia a música boa é que ela acaba num reels de 12 segundos com a legenda a dizer: ah, esta parte representa a minha vida. A música de antigamente era sofrimento, durava 6 minutos e deixava-te olhar pelo ginelo como se tivesse morrido um cadelo que nunca tinhas tido.
5: Que é esta coisa a maluquês.

A paciência é a chave de tudo. Aquele que tem paciência acaba por triunfar, mesmo tendo de esperar muito tempo.

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1: Há novidades no Executivo da Câmara de Mirandela. Luís Saraiva, vereador da oposição sem pelouro, eleito nas autárquicas de outubro de 2025, na lista do Partido Chega, do qual se desfiliou 10 dias após as eleições, alegando divergências intransponíveis com a direção distrital do partido, bem como a falta de apoio durante toda a campanha, tanto a nível local como nacional, vai passar a vereador a tempo inteiro com atribuição de pelouros. A decisão foi anunciada esta segunda-feira em comunicado pelo município, liderado por Vítor Correia, alegando que esta decisão permite uma melhor distribuição de funções no seio do Executivo e um acompanhamento mais direto de áreas estratégicas da governação municipal. Citamos. Na nota enviada às redações, é referido que essa decisão será proposta em reunião de Câmara e que tem a ver com um ajustamento à sua organização interna, com o objetivo de reforçar a capacidade de acompanhamento político, melhorar a eficiência da gestão autárquica e garantir maior proximidade aos cidadãos, às freguesias, às instituições e aos agentes locais, adianta o comunicado. Confrontado com o assunto, o presidente da autarquia não quis adiantar muito mais do que aquilo que está escrito no comunicado, alegando que a proposta ainda vai à reunião de Câmara na próxima quinta-feira.
2: Portanto, isso vai à próxima reunião de Câmara, do dia 28, depois se calhar podemos falar mais em pormenor nessa altura. Gostaria só depois de estar efetivamente já em reunião de Câmara fixado, podemos falar, prestar declarações sobre essa feita. Mas nós já fizemos um comunicado de imprensa, portanto já estão lá as linhas mestras da razão porque foi tomada essa decisão, mas parece-me prematuro, antes do dia 28, que é a reunião de Câmara, fazer qualquer comentário.
1: Contactado o vereador eleito pelo Partido Chega nas autárquicas de outubro de 2025, mas que entretanto passou à qualidade independente, depois de se ter desfiliado o partido liderado por André Ventura, não quis ainda reagir a esta decisão, acrescentando que só o fará após a oficialização e a respectiva atribuição de pelouros, que só deve acontecer na próxima reunião do Executivo. Recorde-se que o Executivo liderado por Vítor Correia está sem maioria, dado que conseguiu 3 mandatos, Vítor Correia, Orlando Pires e Vera Preto, contra 4 da oposição, 3 da AD, Paulo Pinto, Helena Cheu e Cristina Passas, e o independente, Luís Saraiva. 7 meses depois das eleições não terem dado a maioria ao PS, o Executivo liderado por Vítor Correia passa agora a contar com 4 membros, ficando apenas os vereadores eleitos pela AD, sem atribuição de pelouros. O Parque Natural de Montezinho vai beneficiar de um investimento superior a 6 milhões de euros através de 13 projetos financiados por fundos comunitários, com foco na conservação da natureza, no turismo sustentável, na requalificação de infraestruturas e na coesão territorial. O financiamento conta com uma comparticipação de mais de 5 milhões e 300 mil euros e resulta de candidaturas aprovadas no âmbito do Norte 2030 e do Fundo Ambiental. A Presidente da Câmara de Bragança, Isabel Ferreira, destaca o caráter estruturante do investimento e a sua dimensão territorial.
3: Que estes projetos permitirão dinamizar um recurso valiosíssimo que temos, que é o nosso património natural, a partir daí atrair turismo sustentável e intervir também em zonas importantes. Nós já tivemos a oportunidade de divulgar o Preservar Montezinho, que tem intervenções na Ponte do Parâmio, mas também em São Julião e em França, nomeadamente ligada ao antigo viveiro das trutas, e por isso também é uma oportunidade de revitalizar espaços e de os poder dinamizar, o que é uma mais-valia para a própria população, mas para atrair também turistas e novos moradores.
1: A autarca assumia também a orientação das políticas públicas para a valorização efetiva das áreas protegidas.
3: Resulta de políticas públicas que foram desenhadas, orientadas para o território, porque a maior parte do financiamento é através do Norte 2030. Programas regionais hoje, a partir de uma nova elegibilidade de apoio à conservação da biodiversidade, dirigiram estas verbas para as áreas protegidas, nomeadamente os parques naturais. E assim é que se devem orientar as políticas públicas. Isto foi uma escolha ainda do governo que eu integrei na negociação do quadro comunitário, quando se define que aquela verba territorialmente vai para os locais onde há parques naturais. E assim é que tem que ser, não é ter um parque natural só para cumprir metas ambientais designadamente e depois esquecer-se do parque natural na hora do financiamento.
1: Segundo Isabel Ferreira, entre as intervenções previstas estão ações de conservação da biodiversidade, recuperação de habitats, melhoria de percursos pedestres, sinalização do parque e valorização de espécies como o lobo ibérico, o veado e o gato bravo.
3: Vai permitir projetos importantes na área do ordenamento e da valorização de várias zonas envolvidas no Parque Natural de Montezinho, a revitalização de infraestruturas, a trabalhar na sinalização do parque, na melhoria dos percursos pedestres, nos trabalhos de conservação e valorização da fauna silvestre, nomeadamente do lobo ibérico, mas não só, de todas as outras espécies, como o gato bravo, o corso, o javali, ou o veado, ou aves, enfim, ou até mesmo o urso. E, portanto, permitirá trabalhar de forma complementar e multidisciplinar em torno de várias temáticas importantes para o Parque Natural de Montesinho.
1: O investimento está enquadrado na estratégia da Comissão de Cogestão do Parque Natural de Montesinho, liderada pelo município de Bragança e composta por 8 entidades. O atual vice-presidente do município de Mirandela, Orlando Pires, anunciou publicamente esta segunda-feira a sua candidatura à liderança do PS de Mirandela nas eleições que estão agendadas para 19 de junho. Em comunicado enviado às redações, Orlando Pires revela que decidiu avançar após incentivos de camaradas, amigos e militantes e depois de um período de profunda reflexão e ponderação, refere o comunicado. O militante do PS desde 1990 adianta que decidiu avançar com uma candidatura assente na união, no trabalho de equipa e na valorização do papel do Partido Socialista no desenvolvimento do Conselho. O agora candidato à sucessão de Vera Preto, o atual presidente que não se recandidata, aponta como principais objetivos e desafios o reforço do papel da Conselhia do PS no desenvolvimento de Mirandela e na defesa dos interesses dos mirandelenses, valorizar a participação ativa dos militantes, garantir contributos para as decisões estratégicas para o futuro do Conselho e modernizar a estrutura e funcionamento da Conselhia, tornando-a mais aberta, participativa e dinâmica, pode ler-se. O agora candidato deixa para mais tarde declarações sobre este processo. A 2 meses para o início das festas da cidade de Mirandela, em honra de Nossa Senhora de Amparo, o município apresentou esta segunda-feira na Estação das Artes o programa para a edição deste ano, com 9 dias de festa, que inclui dezenas de concertos gratuitos, eventos religiosos, marcha luminosa, noite dos bombos e espetáculo pirotécnico, numa romaria que vai decorrer entre 25 de julho e 2 de agosto. Beatriz Mendes.
4: O presidente da Câmara, Vítor Correia, faz questão de ressalvar que a programação teve em conta uma abrangência de vários públicos e sublinha a inclusão da Prata da Casa em muitos eventos.
2: Estarmos aqui e não envolvermos a Prata da Casa seria de todo, para nós, sobre que queremos incentivar a cultura, a arte, nos envolvermos seria mal. Portanto, para nós é muito importante termos quer o resto folclórico, quer a Banda 1 de Maio, quer a Esproarte, quer a Estúdio Dance, todas as entidades que estão aqui, que promovem a arte e a cultura, estarão envolvidas. Na Marcha Luminosa também, que vamos ter também as crianças, também que se programamos sempre envolvê-las também. É fundamental nós envolvermos todas aqui as forças vivas da nossa cidade em torno desta festa, porque a festa não é da Câmara, não é da Junta de Freguesia, nem é da Confraria. A festa é dos mirandelenses.
4: O orçamento da festa, segundo o Vítor Correia, ascende aos 450 mil euros, mas está convicto que é um investimento com um retorno financeiro assinalável para o Conselho.
2: É sempre difícil avaliar o retorno, mas por aquilo que nós conseguimos a olho nu, confesso, não temos que procurar também ter esse estudo. É um assunto que nos preocupa, sinceramente, percebemos, quantificarmos qual é que é o retorno efetivo, porque estamos aqui a falar em números, pode ser especulativo. Mas a verdade é que durante estes dias todos a cidade mexe, a cidade vive, e há aqui, a hotelaria está sempre ao rubro, está sempre, não há resposta suficiente para a procura. De maneira que estamos convencidos que há um retorno, um grande retorno, agora não consigo quantificar, não consigo adiantar um valor, sob pena de poder ser considerado especulativo. Nós, no orçamento, este ano, deve ir mais ou menos a rondar, aquilo que estamos, ainda não está tudo fechado, mas está praticamente tudo fechado, na ordem dos 450 mil euros.
4: Também, pelo terceiro ano consecutivo, o coração da festa será na área envolvente do Santuário de Nossa Senhora do Amparo, com a instalação de um palco e uma zona de bares e restauração. As festas vão estar concentradas em mais 2 zonas, no Parque do Império, com os terrados feirantes, e o palco, com a programação noturna, enquanto na Zona Verde vão ficar as diversões para os mais novos. Luís Soares, presidente da Junta de Freguesia de Mirandela, adianta algumas alterações nos procedimentos relativos à área alimentar e ao Parque de Diversões.
5: Vamos abrir o Parque de Diversões no dia 17, para permitir que as nossas crianças possam ter momentos de diversão ao longo da semana. Nós não podemos esquecer que este ano as festas, em termos de tempo, são mais curtas. Também vamos antecipar a abertura da área alimentar para o dia 22. Tudo depende depois aqui da condição logística de instalação, de montagem de equipamentos. Vamos abrir para o dia 22. O que vamos antecipar, isso sim, vamos antecipar a hasta pública de concessão dos stands na zona dos concertos, para que possam os operadores económicos ter mais tempo para refletir, perceber se, qual é a sua necessidade e apresentar a sua proposta para aquele conjunto de stands, são os stands da zona do palco e depois os stands laterais e estão perto do confinamento.
4: Silvio Santos, da Confraria de Nossa Senhora do Amparo, garante que está tudo a ser preparado para que a parte religiosa das festividades continue a ser uma marca de referência da Romaria.
6: Existe uma envolvência muito grande. Durante nove dias nós temos uma missa matinal às 8 da manhã, temos a novena, que felizmente tem vindo em crescente, são já centenas de pessoas que se deslocam ao santuário entre as 21 e as 22 para a novena, e obviamente temos noção que as procissões, quer a procissão do Rio na abertura da novena este ano a 23 de julho, quer a principal procissão, a majestosa procissão em honra de Nossa Senhora do Amparo, tem de facto já milhares de olhos colocados sobre si, expectativas muito altas. Estamos já numa fase avançada de contratação no que à novena e à procissão de respeito, portanto está tudo bem encaminhado. Esperemos que agora tudo se conjugue para de facto, mais uma vez, signifique a Nossa Senhora do Amparo, Mirandela e a região em si.
4: A festa de Mirandela arranca dia 25 de julho, com o espetáculo que junta no mesmo palco o cantor Hermano José e a orquestra Espoarte Mirandela.
1: João Pedro Paes, Dilas, Bia Cabós, Kim Barreiros e Hermano José, que atuam no primeiro dia na companhia da orquestra Espoarte, são apenas alguns dos artistas que vão marcar presença na festa de Mirandela, que vai decorrer de 25 de julho a 2 de agosto.
7: É a Semana do Ambiente e Energia. Mirandela, a elevação à cidade e o helicóptero do INEM. São desta vez os assuntos que trazemos a mais uma reunião de condomínio.
8: Então, não vejo a reunião.
7: E cá estão eles, Bruna Costa, Carlos Carvalho e Ricardo Garcia, prontos para mais uma reunião quinzenal na Terra Quente FM. Bem-vindos.
9: Vamos lá. Alô.
10: Viva.
7: E aí vai um ano de governo AD. Passou um ano e até parece que passaram quatro, como alguém disse. Entretanto, parece ter passado ao lado o interesse do país no Congresso do CDS-PP. Melo acaba reeleito com 90% dos votos e ficamos a saber que, para a próxima, o partido irá sozinho a votos. Fim de história. Ora, com o bom tempo à espreita, estamos mais interessados, sim, nas atividades ao ar livre. Antes mesmo das férias, hasteamos bandeiras às diferenças. Mas, pela nova lei, longe dos edifícios públicos. Clubismos à parte, podia ser até azul, mas, pela primeira vez em anos, esta bandeira ficará longe da praia fluvial da Zona Verde da cidade, que por estes dias celebra 42 anos. Assunto para mais daqui a pouco. Também por cá paira outra vez a ameaça da saída do Heli de emergência do INEM, da sua base de Macedo. Lá iremos mais à frente também, porque antes, e para começar, a Bruna Costa quer assinalar a Semana do Ambiente e Energia. Bruna, desconhecia a sua veia climáxima de ativista ambiental.
11: A sério?
7: É, não fazia ideia.
11: Não dirias? Eu acho que faz sentido, ainda para mais ligado à associação animal, tudo se completa
7: clima,
11: ali, não?
7: Sim, do ambiente.
11: Vivemos todos na mesma bolha e por isso acho que uma coisa equilibra a outra.
7: Sim,
11: hoje trago um bocadinho este tema, a Semana do Ambiente e da Energia. Queria trazer este ponto porque acho que é muito importante a nossa cidade, sendo também apelidada de cidade de jardim, apesar de sentir que isso está a perder-se um bocado, mas isso são coisas à parte. Acho que é muito bom a nossa cidade apostar nestas iniciativas, nestas atividades, nestas dinâmicas também, para incluir a comunidade, os cidadãos mirandelenses, e sobretudo olharmos um bocadinho para o cartaz e perceber que, sem dúvida, é importante incluir a comunidade nesta consciencialização. Este ano apostou-se muito, segundo sei e segundo vi, nas caminhadas de mascarinhas em Mirandela, Vila Verde, ou seja, também é bom acabarmos aqui por incluir um pouco estas pequenas localidades, não só em Mirandela, também direcionado um bocadinho ao Dia da Criança, ou seja, acho que Mirandela no meu ponto de vista, está a fazer um bom trabalho em trazer um bocadinho todas estas questões nesta semana e abordar, até porque é de pequenino que se torce o pepino, não é? Então o Dia da Criança também faz aqui sentido. Quase tudo, devo dizer, que parte do ponto de partida destas caminhadas da Ecoteca, o que também acho que é importante salientar aqui, este grande trabalho da Ecoteca, que ainda bem que acho que durante muito tempo foi um edifício que esteve muito parado e que muita gente se perguntava o que é que ali se passava, e acho que agora sim começou-se a fazer de facto alguma coisa a partir dali, por isso também dar os meus parabéns a quem está a trazer a utilidade desse edifício, que é enorme e que acho que até se poderia fazer muito mais e muito mais, mas acho que deixo também aqui esta ressalva. E claro, não podia deixar de ter aqui alguns pontos a melhorar, eu acho, na nossa cidade, como se fez o ano passado, e acho que este ano também seria importante, com uma questão de plantação de árvores, outras iniciativas, não só as caminhadas, percebi que este ano estava mais direcionada a essa vertente, mas acho que é sempre importante. O ano passado foi com a PPA-CDM, se não me engano, talvez incluir outros grupos sociais.
7: Envolver outras associações.
11: Envolver outras associações, sem dúvida, quiçá, já que falamos aqui na Associação Animal, fazer aqui uma ponte, nunca sabe, é o que eu digo, vivemos todos na mesma bolha, acho que faz todo sentido. E não poderia deixar de salientar que acho que a nossa cidade tem de correr um bocadinho atrás do prejuízo desta, não são só estas iniciativas, mas também aplicá-las e, obviamente, iniciar processos e acabá-los, sem dúvida, e acabo por fazer aqui a ponta à ecopista, que toda a gente sabe que de Carvalhais e Mirandela e Macedo Cavaleiros, que está sem funcionalidade desde 2024, se não me engano, seja porque, pronto, tem ali um troço que não está completo.
9: Exatamente,
11: neste momento são dois. Eu conheço um que na altura,
9: agora,
11: quando
9: são três,
11: abriu.
9: Não, uma trocada.
11: Ah, ok, então são três. Ok, boa.
9: Que
11: eu lembro-me na altura quando esteve, acho que foi uma boa iniciativa aproveitar ali a antiga linha ferroviária. No entanto, lá está, são mais. Mais uma vez, é um processo que se começa, uma ideia que se começa e que não se acaba, e acho que era muito importante pegar nessas questões e, obviamente, apostar mais nestas iniciativas. Uma coisa que eu dei muita falta nessas caminhadas de ecopista, que eu próprio já fiz várias vezes, quem sabe a implementação de cinzeiros, trotinetes elétricas, ou seja, olharmos também um bocadinho para as grandes cidades aqui trás-monte, como é o caso de Vila Real, que está cada vez mais a dinamizar isso, e é uma forma também de darmos jus aqui à nossa ciclovia, que vemos que está a ser utilizada pelos cidadãos, mas é por eles próprios e pela... Exatamente. Acho que era importante, não sei, deixar aqui esta iniciativa para algo mais.
7: Muito bem. Carlos Carvalho, não estou a ver homem de fazer caminhadas, digo eu, se calhar estou enganado, mas trotinetes elétricas também são, se calhar, perigosas para a nossa idade. O que é que destacaria desta Semana do Ambiente e da Energia?
9: Eu destaco, acima de tudo, a forma positiva como a Bruna vê as coisas. Eu não as vejo da forma tão positiva, porque, efetivamente, olhando para o cartaz da Semana do Ambiente, é confrangedor ver que, se não fosse a sociedade civil, da Câmara tínhamos zero. E, efetivamente, o nosso Conselho merece muito mais qualidade nos eventos que se realizam do que aquilo que a Câmara Municipal e o seu Executivo têm implementado. Vamos esperar e aguardar para ver como é que vêm as festas da cidade, porque se calhar vai ser aquilo que nos resta, é apreciarmos o cartaz que eles nos vão lançar e que vão lá largar umas valentes notas.
7: Também já sabemos qualquer coisa sobre isso, não é? Não vamos
9: tudo o resto, e então vamos analisar só muito rapidamente o cartaz. Logo no dia 17 de maio é a caminhasma que foi realizada por um grupo de enfermeiros do Hospital Público. Os Jardins Nómadas sabemos perfeitamente que é a Câmara que organiza, mas se não fossem as escolas a fazer a gestão da parte da gestão, também não havia os Jardins
7: Nómadas. Considerado para muita gente.
9: A caminhada de Mascarenhas é organizada pela Junta de Freguesia naquilo que diz respeito à Feira da Cereja. Depois há aqui duas ações de sensibilização que dizem respeito a resíduos do Nordeste, aos Lions e ao Rotary Club. O Dia da Criança, efetivamente, é o município. A caminhada da Senhora do Ó, tal como ela diz, é organizada pela Comissão de Festas da Senhora do Ó. A caminhada da Rota do Granito e da Cortiça é organizada pela Junta de Freguesia de Vila Verdinho. E aqui a sessão pública é uma questão da Administração Central. Também a Câmara só deu o mote à coisa. Ou seja, nove atividades, cinco delas são feitas por juntas de freguesia, duas delas são feitas pela sociedade civil, resta-lhe aqui o apoio do município. E a Bruna falou e apostou, a Câmara apostou, pois efetivamente apostou em fazer o design e os cartazes e agarrou aqui politicamente o evento. A nível também do destaque que a Bruna deu à Ecoteca, efetivamente a Ecoteca é o local... para Vila Verdinho, para Mascarenhas, assim, efetivamente é o local, é o ponto de partida, mas não é o ponto de partida para a caminhada. Juntam-se ali as pessoas e vêm autocarros ou carrinhas para lá. Agora, indo também àquilo que é a ecopista. A ecopista também acho que é um dos maiores calcanhares daquilo naquilo que diz respeito à parte da mobilidade embora o grande calcanhar daquilo já é a mobilidade tua, mas aqui também a questão da ecopista que faz parte da parte norte do concelho de Mirandela. Isto foi um projeto que foi executado por Mirandela, Macedo e Bragança, que era para reabilitar o que sobrou da antiga linha do comboio até Bragança. Nós fomos os últimos a chegar e ficámos quase sem dinheiro nenhum. Se olharmos e acompanharmos o percurso ao longo da A4, conseguimos ver que Macedo e Bragança têm as pontes deles já feitas para nós. O dinheiro ficou a olhar para...
7: O lipo do Romeu, não é? É o que sei.
9: Depois, para além disso, a Câmara também, este Executivo, tem apostado muito, efetivamente, naquilo que é a promoção e a divulgação destes grandes inventos, pois esquecem-se é de divulgar aquilo que são as coisas menos bem conseguidas, como é, por exemplo, e também aproveitando já aqui a deixa das bandeiras, que acabamos de perder a bandeira azul da nossa praia, que tanto nos Executivos da doutora Júlia Rodrigues, como agora também no Executivo do doutor Vítor Correia, foram muito propagandeadas, foram até motivo de criar uma instabilidade na sociedade civil quando foi a saída das festas junto à Zona Verde, ao Parque da doutora José Gama, para irem para o Largo da Senhora do Amparo, e um dos motivos também era a própria qualidade da água, que era afetada quer pelos elementos das diversões, quer também pelas pessoas que estavam a divertir-se junto aos concertos. E, portanto, este é também um desagrado que eu deixo, efetivamente, que já agora que saiu, ou melhor, não saiu o nome na lista das praias com bandeira azul, que não seja mais um motivo para regredirmos outra vez naquilo que é a passagem outra vez do Largo da Serra do Amparo para a Zona Verde das festas de Mirandela.
7: Apesar de tudo, o município em comunicado já veio dizer que a praia se mantém, enfim, utilizável pelos banhistas, sendo que a qualidade da água deixou de ser excelente para passar a ser apenas, entre aspas, boa.
9: Estou mais descansado, Fernando Sérgio.
7: Sim.
9: Muito mais descansado.
7: Só não vamos ter, de facto, essa tal bandeira azul. Ora, se isso poderá ser, enfim, um espelho daquilo que poderá estar a acontecer à nossa cidade em termos de ambiente, e já que falamos da Semana do Ambiente e da Energia, a energia também não está assim muito bem, não é? Com os apagões dos últimos tempos, Ricardo.
10: E tem sido
7: acompanhado as suas publicações recentes.
11: Já estou com saudades, já estava a contar.
10: Ontem até estava expectativo a ver a que horas
11: hoje também, só que até agora nada.
10: Exato. Começando aqui pela questão da bandeira azul, eu acho que o mais importante no meio disto tudo, claro que é sempre mal não cumprirmos os parâmetros adequados para termos atribuída a bandeira de cor azul, não quer dizer com isto que as águas não possam ser, obviamente, utilizadas, segundo as análises, mas acho que aquilo que nós devíamos efetivamente perceber, e acho que aí o município é que deveria ser realista e partilhar a informação toda, porque é uma informação para o bem comum de toda a sociedade e principalmente quem frequenta aquelas águas, é o que é que levou, ou que alteração é que existiu para que de um momento para o outro, porque que eu saiba, ou que nós saibamos, até pelas que já anteriormente ter sido levantado na questão da fábrica, neste caso, de Balpaços e das descargas feitas no rio. Então, efetivamente, o que é que aconteceu para que estes parâmetros não estejam a ser, neste momento, cumpridos e percebermos o que é que podemos agir enquanto poder local, que também é função do poder local, preservar a natureza, o ambiente e, acima de tudo, as suas águas. Falamos do bem essencial da vida. Já sabemos que dificilmente iremos obter essa resposta, porque este Executivo sabe bailar, mas não sabe cantar a sério para junto da população, e é sempre mau. Claro que o cuidar do ambiente, ainda mais uma cidade como a nossa, derivada à sua localização, à sua exposição, seja ela em termos geográficos, seja ela até em termos climáticos, é de máxima preocupação. E vamos ser sinceros, para mim ainda agrava o fator de ser um partido de esquerda, um partido socialista, que tanto apregoa as questões climáticas e faz disso como uma bandeira que possa controlar, que ainda não percebi como é que a querem controlar, mas talvez um dia consigamos descobrir essa solução mágica, que seja o partido, pelo menos desde o momento em que entrou na Câmara Municipal de Mirandela, que pior tem tratado o ambiente em Mirandela. Cidade Jardim, isto é, com flores, como a cidade era preparada para dar presente aos seus habitantes e receber o turismo, que era ponto forte na cidade de Mirandela, desapareceu, neste momento não existe. Houve uma redução imensa de custos no que toca à manutenção dos espaços verdes e basta percorrer a cidade de Mirandela. E estou a falar só da cidade, porque se alargarmos isto ao restante concelho, ainda piora a situação. Os buracos que existem de árvores, até já falámos aqui anteriormente sobre isso, foram feitos buracos para se colocarem lá árvores, há lá tudo menos árvores. Já com este executivo, corrijo, com o executivo anterior do PS, até chegou a haver uma atividade organizada por um grupo de jovens, a título particular, de angariação de árvores para serem plantadas ali naquele terreno que existe atrás do Café Elite, que é propriedade da Câmara e também nunca teve utilidade nenhuma. Houve um dia que proativamente foram plantar aquelas árvores, nem vale a pena reforçar que o município nem pôs lá os pés sequer. Esteve lá um elemento da extinta Direção Regional da Agricultura, que foi quem acabou por salvar ali um bocadinho a situação e dar algum tipo de orientações, e posso-vos dizer que aquelas árvores, depois de plantadas, nunca foram regadas. Bom, lá hoje estão lá os buracos, as árvores já não existem.
11: Tens de ir lá tu, Ricardo, regá-las.
10: Infelizmente eu tenho mais que...
7: Agora,
10: relativamente ao cartaz, já nos vem habituado este executivo que, culturalmente, seja em que área for, de promoção que envolva atividades, está sendo dependente dos outros e não propriamente de ideias. Claro que as caminhadas é fácil, ainda mais quando são organizadas pelos outros e está na moda, e depois também é fácil irem para lá com t-shirts e adereços do município e tirar-se fotografias para se colocarem no Facebook. Mas isso também é algo que já estamos habituados há algum tempo. É a questão da ecopista, eu ressalvo tudo aquilo que o Carlos disse, é uma vergonha todo o processo e da forma como mesmo aconteceu. E depois, pior ainda, eu já frequentei aquela pista e em tão pouco tempo, como é que aquilo entrou numa degradação total? Desgradada. Já está completamente...
7: Aparentemente terão sido as tempestades
10: quem quiser.
9: Mas é só no Conselho de Mirandela.
10: Mas é só na parte do Conselho de Mirandela. Conselho qualquer...
9: O Conselho de Mirandela.
11: Era isso que eu estava a falar, exatamente.
10: A fazer. Falta bebedouros na cidade, isso foi também outra política que foram extintos.
9: Bebedouros, alguns existem, não estão...
10: Sim, quando digo bebedouros, não estão...
7: A funcionar.
10: E depois, eu acho que chega um bocadinho desta chacha de conversa e destas publicidades baratas que se fazem sobre Semanas do Ambiente, e quando digo Semanas do Ambiente isto aplica-se a quase todas as outras áreas, quando realmente não se pensa seriamente sobre os assuntos. E como comecei e termino, andamos há anos a falar, e eu concordo que o meio ambiente deve ser preservado, nós não temos que combater aquilo que não controlamos, nós temos que executar aquilo que nós podemos controlar. E para isso, efetivamente, é apostar forte no ambiente. Ora, por exemplo, a autarquia ter um papel importante, seja nos seus terrenos, seja até em conversações com terrenos de propriedades privadas, que muitos deles estão a monte, não existem para finalidade nenhuma, e, por exemplo, apostar seriamente numa floresta que seja reorganizada e devidamente definida, para, por exemplo, olha, melhorar o clima em Mirandela no verão e prevenir, por exemplo, as secas, que as árvores acho que ajudam nesse
7: já
10: sentido.
7: Já ficou a ideia.
10: Dá-se no meio ambiente.
7: Ricardo Garcia, bom, Bruna, nem parece que os seus vizinhos moram na mesma cidade que a Bruna.
11: Eu não sei, se calhar eu acho que é que eles não ouviram muito bem o que eu disse, mas eu vou voltar só a repetir, sim, muito resumidamente. Eu não estou aqui a elogiar a Câmara, estou a dizer que é bom aproveitar-se essas iniciativas, foi isso que eu disse, e é bom termos iniciativas como a Semana do Ambiente. Agora, volto a dizer, se olharmos para o cartaz, eu fiz questão de referir até várias localidades que estão a promover essas iniciativas. Mais uma vez, não faço aqui referência à Câmara. Agora é assim, vamos lá ver uma coisa. É importante para essas localidades, para essas associações que querem promover estas iniciativas, que querem construir todas elas um cartaz e apresentarem na cidade de Mirandela, que acho muito bem que o façam e valorizo muito que o façam, é preciso que a Câmara dê o aval para, sim senhor, avancem, não é? Ou seja, está aqui um bocadinho esta dependência da Câmara. E para isso, temos de reconhecer que é feito agora, claro, que uma mão lava a outra e acaba por haver aqui todo um agrado de vocês trabalham para nós, trabalham por nós, não é para nós, trabalham por nós, claro que sim. Por isso, volto a dizer, eu acho que os meus vizinhos não ouviram o que eu disse quando eu referi que não é só prometer, é preciso também fazer e é preciso pegar nestas iniciativas, pegar nestas associações e realmente fazer algo depois e começar projetos e acabá-los sobretudo, porque começar toda a gente começa,
7: exemplo,
11: a acabar
7: o
11: é que
7: Ricardo
11: fica
7: irá fazer na,
11: isso é que eu digo, eu acho que vivemos
7: flor,
11: todos na mesma cidade, eu só acho é que o apagão deve ter afetado um bocado a audição aqui. Claro.
7: Uma frase só para terminar o assunto.
10: Só mesmo para terminar, enviar daqui um convite ao seu Presidente da República e que aproveite que uma vez também em Mirandela é a Semana do Ambiente e que venha tirar os outdoors porque já passou algum tempo.
9: Exatamente.
7: É a reunião a que não pode faltar, quinzenalmente aqui na Terra Quente FM. Agora com um novo assunto, é que estará a ser preparada a alteração ao mapa das bases dos meios de emergência e socorro, nomeadamente do ELI e do INEM, que fica assim em risco de sair de Macedo de Cavaleiros e mudar a sua base de operação para o novo heliporto, já a funcionar no Hospital de São João, no Porto. Com esta alteração, a resposta ao socorro na região ficará comprometida, aumentando em pelo menos uma hora, segundo especialistas. Esta possibilidade já foi, entretanto, confirmada pela Ministra da Saúde. O plano poderá ver a luz do dia já a partir de 2030. Carlos Carvalho, é só mais uma má notícia para o território?
9: É, mas embora também exista aqui uma contradição naquilo que é as notas à comunicação social enviadas pelo Ministério da Saúde, que dizem que, preciso ver, não será retirado de Macedo Cabeleiros o helicóptero Laço de Adam.
7: Faltou a parte até 2030, será?
9: Não está lá a data. E, portanto, nesta situação é importante que os atores políticos, e não só, também nós enquanto sociedade, nos mobilizemos para que este processo não tenha pernas para andar. Destaco também o afinco com que também alguns dos atores políticos têm se empenhado na defesa da permanência deste helicóptero, coisa que não aconteceu quando tinham ainda mais responsabilidades locais, como foi, por exemplo, também o encerramento daqui da urgência médica cirúrgica, e digo muito explicitamente por parte da ex-presidente do município, que agora efetivamente é das que mais tem liderado, obviamente por ser também representante do Partido Socialista no distrito junto da Assembleia da República, mais tem liderado este coro de críticas à Ministra da Saúde e à instituição INEM, as coisas têm que se ir fazendo. E eu não quero acreditar que seja um governo AD, um governo PS, que também deixem uma região inteira e que tem sido também, a nível mesmo até dos próprios helicópteros para os incêndios, tem pontos estratégicos que não existem, por exemplo, para lá do Marão. Porque temos esta barreira física que nos permite e nos dá condições para que a gente tenha cá um helicóptero sediado para conseguir mais facilmente transportar. Depois também quero alertar para uma coisa, também é preciso que nos hospitais de referência, neste caso o São João, tenham também as condições para receber este tipo de helicópteros que também nos façam chegar cá rapidamente quando são precisos.
7: Não, aparentemente o problema é mesmo o tempo de deslocação, no caso de um resgate em Trás-os-Montes, tem que vir do Porto para cá, porque condições eles têm naturalmente, já atualmente, não é? O heliporto do São João já está em funcionamento.
9: Sim, mas
7: sensivelmente
9: um ano. Vai precisar de um para a grande Lisboa, para o resposta. Grande Porto, para a área metropolitana, e depois vai precisar de outro para a região Trás-os-Montes e Alto Douro. Ou seja, eu não sei se ele tem capacidade ou se ainda tem que fazer obras que ainda vão custar muito mais. E, portanto, aquilo que eu peço é união, acima de tudo, coisa que não se viu desde a maternidade e deu no que deu, mas se não existir isso, como temos o caso da urgência médico-cirúrgica, que nos ficamos por um abracinho, que nem se pode chamar abraço a sério, um abracinho ao hospital, não conseguimos fazer muito mais. E, por isso, peço solidariedade também perante os responsáveis políticos.
7: Ricardo Garcia, há uns anos já houve assim um ameaço da saída dos helicópteros. Foi, se bem me recordo, na altura em que terminou a concessão, estaria para haver ali mudanças e repensar todo o modelo, mas essa fase foi ultrapassada e aqui chegados, aparentemente, já temos a ministra a confirmar que sim, que é uma hipótese a retirada do helicóptero até 2030.
10: Eu quero considerar que é uma hipótese que fique só mesmo pela possibilidade de ser uma hipótese. Até porque
9: a ferrovia também era uma hipótese e nunca apareceu cá. Alta velocidade.
10: Até porque os ciclos governativos podem mudar de um momento para o outro e estas políticas a longo prazo, se há coisa que nós somos experientes neste país, é que toma-se hoje uma decisão para daqui a 20 anos e a seguir vai outro tomar outra decisão para que não vá até 20, mas vá até 50. Ou que vá até 50, sim, por exemplo. Não, quero acreditar que não, por vários fatores. Quer dizer, a saúde é daqueles elementos essenciais da vida e encostado não pode falhar. É daqueles pilares essenciais. A região já por si está totalmente desprovida vida de cuidados de saúde, muito menos de proximidade de saúde, e depois temos uma área que é geograficamente já por si grande. Uma situação em Miranda do Douro já é longe de Macedo, uma situação em Freixo de Espada à Cinta já é longe só por si mesmo, só iria obviamente complicar toda a situação.
7: Aqui estaríamos a adicionar a tal hora que seria necessária para vir do Porto até Freixo de Espada à Cinta,
10: certo,
7: do Porto
10: tudo
7: até Miranda.
10: Implica gastos, disponibilidade de pessoal já por si.
7: E o tempo de socorro,
10: e
7: não é?
10: O tempo de
7: aumentar
10: socorro, naturalmente. Isso que eu estou a dizer. Já quando é de Macedo, por exemplo, até Freixo Espada Cinta, já esse tempo de distância, por mais curto que seja, está a contar.
7: Um acidentado em Mirandela grave. Uma coisa é vir o helicóptero de Macedo Cavaleiros a Mirandela e seguir para o Porto, outra coisa,
10: outra coisa é
7: vir
10: do
11: Porto
10: para cá. A mim mete-me um bocado de confusão. Lá está, são os tempos atuais políticos que exigem mensagens bonitas hoje em dia para tudo que é redes sociais, e acabamos todos por contribuir para isso um bocado. Mas, por exemplo, a doutora Júlia Rodrigues revolta-se agora e tem esta posição porque é deputada, obviamente, mas acima de tudo porque não é o PS que está no governo, porque se formos analisar o histórico do tempo dela em funções enquanto presidente de Câmara, em que o governo era do PS...
9: CCDR, o LS, posso continuar aqui?
10: Quer dizer, nós temos que começar a ser sérios, e quem exerce os cargos públicos tem que efetivamente começar a ter uma política séria, uma seriedade a tratar este tipo de questões. Claro que, bom, encontro tudo aquilo que o Carlos disse, é uma obrigação que todo o poder político local, distrital, regional, se envolva nesta causa e que haja efetivamente uma pressão, não só pelo facto do sentido de descer daqui o helicóptero, mas como todas as outras coisas. Nós temos que começar, enquanto povo, de uma forma diferente, positiva e ordeira, a começarmos a ter posições fortes e reivindicar tudo aquilo que é nosso por direito, porque senão nós nunca vamos sair desta cepa torta. Qual é o grande problema disto? É que para haver este tipo de movimentos temos de ter líderes políticos, lá está, que sejam sérios e que vão ao encontro daquilo que o povo deseja. O problema depois dos políticos é que dentro dos partidos políticos existe a serventia que está
7: à vista
10: de toda a gente.
7: Dentro da sociedade civil já existe esse movimento,
10: foi criado agora,
7: e que estará a fazer o seu trabalho, nomeadamente de expor e de dar a conhecer este.
10: Mas as próprias autarquias podiam agarrar, por exemplo, houve agora esta formação deste movimento. Porquê é que as próprias autarquias, visto que já há um grande aglomerado de pessoas à volta desta causa, olha, por exemplo, não criam um dia para convidar especialistas dentro destas áreas que corram o distrito todo, a região toda, a dar justificações e a esclarecer, porque... Vamos lá ver, nós não temos aqui pormenores técnicos, nós falámos disto muito, muito superficialmente. Mas se calhar depois até há questões que, se forem devidamente explicadas, nos façam compreender estas questões de uma outra forma.
11: Sim.
10: Agora, quando se tomam este tipo de planeamento de medidas, sem qualquer tipo de explicação, isto venham
7: passa,
10: elas de onde vierem.
7: Para já não passará de um estudo. Eu não sei, Bruna, está tão confiante como os seus vizinhos ou não? Em relação. É desta que se vai embora o Eli?
11: Eu queria dizer duas coisas. Uma delas é o que o Ricardo diz, que a saúde de facto é uma área que não pode falhar, mas eu acho que não sou eu que ponho os óculos cor-de-rosa, como os meus colegas dizem, mas sim a nossa Ministra da Saúde, não é? Que até diz que o facto de cada vez haver mais grávidas a nascerem, a darem à luz na ambulância, é porque o INEM chega mais cedo para fazer o parto. Eu acho que isto realmente é ver o prisma.
10: É muito à frente.
11: Eu acho que sim. A Ministra da Saúde deve ter um olho que ninguém vê e sabe.
7: Ninguém chega a ministro se não tiver assim o seu lado inventivo.
11: E cómico, até porque sabemos que palhaços também há muitos no Parlamento, não é? Então acho que é só mais...
7: São palavras suas, Bruno.
11: Totalmente, e assino por baixo. Outra das coisas que eu também queria falar aqui, relativamente às reivindicações, eu acho que é o que o Ricardo diz, senti ali a tua veia esquerdista, não sei se sentiste, mas eu senti um bocadinho...
7: Então, Bruno, ele já foi do Chega, lembra-se?
11: Não,
9: socialista.
11: Desconheço esse partido, ainda bem, felizmente. Mas sim, eu acho que de facto as autarquias têm de ter essa, e mesmo a nossa cidade, e não só, sobretudo as cidades Trás-os-Montes, acho que cada vez se está a notar mais um fosso entre aquilo que é o para cá do Marão e o para lá do Marão. Isso é algo que não pode acontecer, e como o Carlos disse muito bem, cada vez mais estamos a perder. Eu sinto que a população entende que cada vez é maior este sentimento de perda contínuo no que respeita aos serviços.
7: O Marão agora já tem um buraco no meio, que aliás até fez 10 anos.
11: Tem o buraco para passar mais rápido, mas acredita, só estamos a perder, porque pelos vistos, o helicóptero também... Não, é algo que está em vias de extinção cá para cima, tal como o INEM, que também vi essa notícia há pouco tempo. Mas acho que sim, acho que é algo com o qual nos devemos preocupar, porque depois acabamos por ter aqui partes do país que de facto estão a evoluir e estão a chegar a algum lado, e depois temos outras que estão a estagnar, sobretudo numa época em que eu acho que, como o Ricardo disse, a saúde não pode ser algo superficial, e é preciso, sem dúvida, reivindicar e bater o pé e dizer à nossa Ministra da Saúde que isso não pode acontecer, porque depois podemos ter aqui falhas muito, muito graves e estamos a falar de vidas.
7: Fica registado o pessimismo generalizado aqui pelo condomínio. É a reunião de condomínio, encontro quinzenal na Terra Quente FM. Já no terceiro ponto da ordem do dia, que é também uma efeméride. Ora, com foral concedido por Dom Afonso III a 25 de maio do ano da graça de 1250, gostaram do ano da graça?
9: Perfeitamente.
7: A data continua a ser celebrada com direito a feriado municipal nos dias de hoje. A Vila de Mirandela só passa à cidade séculos depois, já em 1984, a 16 de maio, não sei se já por cá andavam. Ora, entusiasta pela história recente da cidade ou simplesmente satisfeito por mais um feriado no calendário, o Ricardo Garcia não quer deixar passar a data em branco, é assim, Ricardo?
10: Não quero deixar passar a data em branco, pelo facto que são 42 anos. Durante estes 42 anos, Mirandela já passou por vários processos, tanto de evolução como de estagnação, mas começando pelo facto de ter passado de vila a cidade. Sorte nossa, que não existe lei, nem o Parlamento, nem não existe lei, não está isso regulamentado, nem os políticos iriam fazer, obviamente, isso, que é de regredirmos de cidade novamente para vila. Porquê? Porque temos que ir aos fatores do que é que faz acontecer o contrário, que é desenvolvimento económico, mais serviços, aumento do número de população. Obviamente, Mirandela, derivada à sua centralidade, também ajudou imenso esse impulso, mas são todos aqueles parâmetros que hoje não estamos a cumpri-los em nada. Hoje não é um problema só de hoje, é um problema que nasceu há um par de anos para cá, mas tem efetivamente acentuado nos últimos tempos. Bem, sei que passamos por pandemias, passamos pela questão do endividamento da Câmara, mas facto é que não nos soubemos reinventar. Passamos a ter neste momento uma cidade que parece que é meramente administrativa. Existe porque tem que abrir às 9 da manhã, segunda-feira, porque depois tudo o resto falha completamente em todos os apontos. Não existe um projeto sério e consolidado e pensado a longo prazo para a cidade. Falamos de perda de população, não se vê nada para fixar a população. Isto é assustador, porque estamos a entrar num declínio tão grande que não se consegue ver aqui em que ponto é que se vai conseguir pegar para voltarmos a trazer os bons tempos gloriosos à cidade de Mirandela. Talvez pudéssemos estar hoje a assistir uma realidade completamente diferente se más escolhas políticas no passado não tivessem ocorrido. Mas não pretendo fazer aqui nenhuma caça às bruxas, obviamente. As decisões estão tomadas no momento por quem direito e às vezes também com elementos que nós nos ultrapassam. No entanto, enquanto não houver uma ideia para todo o concelho que envolva todos os setores, voltarmos a acreditar, a valorizar e, acima de tudo, a preservar aquilo que é o nosso património cultural, religioso, o património das aldeias, envolver as aldeias numa rede de aldeias turísticas. Nós temos praias fluviais
7: com bandeira azul.
10: Com bandeira azul, não, mas temos praias fluviais em que há outras regiões.
7: Outros
10: do
7: atrativos, sim.
10: E outras regiões do país que têm exatamente, obviamente não iguais, mas idênticos em termos de rio, margem, por aí além. E o aproveitamento disto é zero. E eu, quando falo aproveitamento disto, há formas ecológicas, sustentáveis e lucrativas de pôr uma região a trabalhar sobre o turismo, que quer queiramos, quer não, é o setor que dá o dinheiro mais facilmente à economia e que melhor movimenta a economia, e nós andamos aqui, nem vemos navios, nem vemos barcos.
7: Ricardo Curioso, eu estava a ouvi-lo falar e estava a lembrar das praias fluviais que existiam em 1984. Nem queira saber, porque senão então é que era a depressão total. Bruna Costa, não sei, pois, o mal é esse. Aqui à mesa não há ninguém que se lembre de Mirandela 1984,
11: não,
7: muito
11: não.
7: Nem vou fazer a pergunta à Bruna. Que lhe apraz dizer sobre isto, Bruna?
11: Olha, eu divido-me um bocadinho neste assunto, porque, e em parte concordo com o que o Ricardo disse. Por outro lado, eu sinto que ao longo destes 42 anos, claro que Mirandela teve a sua evolução, teve a sua estagnação, teve a sua regressão, como tudo na vida, não é? Mas eu acho que havia coisas que realmente nós poderíamos e já devíamos ter apostado há mais tempo. Aliás, aquilo que temos falado hoje até aqui, falámos de imensas apostas.
10: E já demos bastante matéria para quem a quiser aproveitar.
11: Sim, eu acho que sim.
10: Mas não consegue.
11: Mas eu acho que é preciso realmente reinventar e pensar. Porquê é que eu digo que me divido neste assunto? Porque talvez por ainda só ter 25 anos e fui-me apercebendo que há alguns setores aqui nesta cidade que de facto começaram a apostar mais, como é a questão do cinema, por exemplo. Mais iniciativas a nível de cultura, teatro, mais dar vida ao auditório. Sinto isso. A sério, estou a ser totalmente sincera. Sinto mesmo isso. Temos filmes muito mais atuais, temos companhias de teatro, se for preciso, uma vez por mês. Eu sei que, se calhar, numa grande cidade isto não é nada, eu sei, eu entendo. Mas há uns anos atrás não havia. O que era teatro aqui em Mirandela? Não havia isso. Cinema, passado dois, três meses é que vinha ao filme. Ou seja, acho que houve coisas que, de facto, conseguiram compensar. A questão de reaproveitar a antiga estação e dar vida ao museu, que nos primeiros tempos, de facto, houveram várias inaugurações e agora volto outra vez. Teve ali um período mais estagnado. Lá
7: está. Meu Deus. É, mas, que nesse tempo a estação era mesmo uma estação de comboio.
11: Era mesmo uma estação.
7: Estava a lembrar 1984, peço desculpa.
10: Essa parte ainda me lembro daquilo ser uma estação a sério.
11: Sim, não, eu já só me lembro mesmo
7: não,
11: de,
7: estação
11: daquilo.
7: Estação a sério é agora, na altura era uma estação com comboios.
11: Sim, desculpa, mas não faz mal, faz mal. Isto para dizer o quê? E de facto eu acho que também a cidade lucrou muito com esta questão da própria parceria, como lhe quero chamar, a instauração

0: e nas municipais que ficaram por fazer, ou melhor, por continuar a fazer. Ou seja, deu-se prioridade a umas coisas que eu acho que são essenciais, mas dá-me a sensação que não existe uma estrutura suficiente para conseguir equilibrar todos os pratos da balança, digamos assim. E depois acabamos por haver pessoas que estão contentes com o setor cultural, por exemplo, mas não estão contentes com outros setores aqui em Mirandela e outras áreas. Então eu acho
1: mais
0: que,
1: ou menos aquilo que o Ricardo que queria ter trazido ou que, de que queria falar era de percepção de uma evolução positiva ou não. Daquilo,
0: por isso é que eu digo que me
1: dos
0: divido.
1: 25 anos
0: por isso é que eu digo que me
1: cidade.
0: Divido. Mesmo quando falamos da cidade de Jardim, é
1: nota
0: verdade.
1: Alguma evolução? É
0: sim, é assim. Noto, lá está, em alguns parâmetros. Volto a dizer, divido-me aqui um bocado.
2: Sim,
0: é como a questão da cidade de Jardim, não é?
2: Naturalmente.
0: Eu lembro-me de ser
2: melhorou
0: criança.
2: Melhorou a qualidade de imagem, melhorou a forma como os filmes são distribuídos. Antigamente não
0: mas
2: tem nada
0: a ver.
2: Mas a
0: própria rapidez, a própria resposta.
2: Sim, mas isso é uma evolução tecnológica.
0: Mas, porque... que nós, mas que poderia não ser assim. Tanto como outra coisa que deveria ser básica, não é? Por isso é que eu estou a dizer. Eu divido-me um bocado. Acho que consegue-se dar resposta a umas coisas e não se consegue dar a outras, e acho que é isso que falta. Ou seja, é preciso repensar melhor e dividir pessoal, dar respostas mais imediatas. Volto a dizer, nós estávamos a falar um bocado da cidade de Jardim, lembro-me de ser criança, e de facto era uma cidade de Jardim, havia flores em todo lado. Hoje em dia não acontece.
1: Mas isso, o tempo de vida da cidade.
0: E cuidado, apelativa, exato, por isso é que eu digo.
1: O tempo de vida da cidade, isso foi ontem, não foi?
2: Sim.
0: Mas descuida-se de umas coisas.
2: Sim, mas criou-se aqui uma.
0: Descuida de outras, ou seja, não há braços.
2: Quando
0: o Gama
2: introduziu a parte dos jardins na cidade, foi o grande planeador e responsável por isso, foi com uma finalidade, foi transformar Mirandela numa cidade atrativa e teve todos os meios, obviamente,
1: para
2: o fazer.
1: É?
2: E conseguiu.
0: Sim. Lá
1: para
0: está,
1: ouvir o Carlos.
0: Mas que há outras coisas ficaram por fazer. Por isso é que eu digo, é preciso conseguir-se dar resposta a um leque muito
1: Carlos,
0: vasto.
1: Lembra-se da Rua da República ainda em paralelos, com circuito
0: cidade.
1: E estacionamento nos dois
3: não,
1: sentidos?
3: Isso não. Em paralelas, não. Lembro-me da Rua da República, ainda sem ser a zona pedonal.
1: Mas já com asfalto, não é?
3: Mas já com asfalto. Aqui, a nível da Mirandela cidade, eu acho que, efetivamente, a primeira coisa é fazermos uma homenagem a quem lutou por isso, a quem, na altura, teve essa capacidade de também dar esse salto. Dar esse salto porque proporcionou-nos alguns dos momentos mais marcantes. E eu, do alto dos meus 31 anos... riam-se todas, consigo destacar alguns daqueles que foram os inventos que marcaram a Mirandela cidade. Sem dúvida alguma, para mim, aquele que foi o maior e que também proporcionou e chegarmos neste momento ao nível de industrialização, que peca por ser pouco, mas ainda temos algo, que é a questão da Alheira de Mirandela ter sido considerada uma das sete maravilhas da gastronomia portuguesa. Tivemos a Reginor também, efetivamente, deu também alguma dimensão e visão estratégica regional à nossa cidade. A Noite dos Bombos, a majestosa procissão e o fogo de artifício também
1: isso
3: criaram...
1: Era tempo da vila.
2: Era tempo da vila, as grandes romarias.
0: Começou aí.
3: Vamos lá ver uma coisa. Nos últimos 40 anos temos tido festas muito grandes.
0: E, sim, amplitude.
3: E aquilo, não vou dizer internacionalização, mas a nacionalização das festas, efetivamente, também se conseguiram nos últimos 40 anos, sobretudo.
1: Carlos, está-se a esquecer que antigamente, se calhar, não havia festas com a dimensão das de Mirandela, não é?
0: Então,
1: e, portanto, estas atraíam muita gente.
2: A maior arruada atrás dos montes.
3: Continuámos durante muitos anos, agora cada vez menos, mas conseguimos continuar a comparar-nos com grandes festas a nível nacional.
2: Tipos da vila.
0: Sim, mas volta-se a dizer, faz-se esse acompanhamento. As festas estão evoluídas e podia não se evoluir, podia ficar com festas simples.
1: No mesmo fim de semana há dezenas de festas e na altura
3: certo,
1: não.
3: Sim, claro.
0: Sim.
3: E por último, ao nível desportivo... Um dos grandes marcos que eu também destaco foi o período que tivemos cá o jet ski, que conseguimos também mostrar Mirandela para o mundo com os campeonatos mundiais e com os campeonatos europeus.
2: E contribuiu também para a atração turística. Também.
3: Neste momento, só para jeito de provocação, ficámonos por lançamentos, um grande lançamento de papagaios de papel, que vai ser aquilo que vai marcar o...
1: Isso é do tema anterior, mas está bem. Semana do Ambiente.
3: Mas faz parte das comemorações do Dia da Cidade.
0: Ah, essa parte eu não vi.
3: É dos dias
1: 24
3: da
1: e 25, já
0: vocês
1: agora
0: vão
1: se
0: estar
1: quiser,
0: a lançar.
3: Também. Vamos ver, não tenho grande jeito... Agora, para rematar isto, efetivamente, eu acho que em Mirandela faz falta aquilo que é uma definição da gestão social. Mais do que a gestão de equipamentos, a gestão dos dinheiros públicos é uma gestão social. Isso vem daquilo que podemos dividir a gestão social em três pontos. O primeiro, a mobilização da população em torno de causas. A capacidade de liderança e de orientação da própria comunidade. E depois o poder de rasgo e de criatividade. É isso que se pede a um executivo, é isso que se pede ao executivo e à própria oposição, porque também tem um papel importante.

0: Estes três pilares que certamente daqui a 42 anos estaremos numa posição diferente do que estamos hoje.
1: Que assim seja. Não sei se tem mais alguma coisa a acrescentar, Ricardo.
2: Quero só acrescentar que, olhando isto mais pelo um prisma político, quem era presidente de Câmara na altura era
1: Marcelo Lago, sim.
2: Era o Marcelo Lago. Acredito que politicamente esta data, na altura, deve ter sido vivida de uma forma muito exaustiva. A democracia era muito recente, ainda não estava completamente
0: 10 anos tinham-se passado,
2: estabilizada. E acredito que os protagonistas aqui locais, sabemos bem que a decisão compete à Assembleia da República, mas todos os protagonistas de todo este processo, bem como a que com os cidadãos que euforicamente também apoiaram esta elevação, devem ter vivido os tempos de grande alegria e que hoje, olhando para trás, seria interessante perceber como é que, aos olhos deles, bem, como é que chegamos aqui e
3: tudo
2: quais as
3: começou.
2: Consequências e, obviamente, coisas boas de
1: Só
2: todo o
1: tenho
2: processo.
1: pena que nesta mesa, mais uma vez, insisto, só eu é que tenho os olhos desse
3: De
1: tempo que eu
3: lá
1: já
3: atrás.
1: lembro-me bem do que era a vila na altura. Que em certos sítios onde hoje é uma verdadeira metrópole, entre aspas, a cidade, era uma verdadeira aldeia no
3: Era,
1: tempo da
3: sim.
1: vila. Aqui dentro da cidade,
3: Dá
1: isto
3: para
1: tem
3: perceber pelas fotos antigas. É
1: um salto
3: uma
1: enorme,
3: coisa
1: exatamente.
3: espetacular,
1: Mas
3: sim.
1: temos as fotografias para nos ajudar e também tertúlias como esta, direi.
0: E a
1: E o que
0: memória dos
1: seria.
0: mais antigos, como o nosso administrador, não é?
1: Muito antigo.
2: Sem dúvida, sem
1: E o que
2: dúvida.
1: seria de uma qualquer reunião de condomínio sem a bela da discussão? Não vamos embora sem trazer também outros assuntos. A Bruna Costa traz hoje consigo um livro, acho eu.
3: O Ricardo está-se a rir porque ele queria que tu dissesses outra coisa.
2: A nossa Marcela Rebelo de Sousa.
3: Já
1: Isso
3: sabia.
1: era para
3: Faltou,
1: depois,
3: faltou,
1: Ricardo.
3: faltou.
1: Isso era para depois.
3: Pronto. Sim, de facto, hoje trago um livro porque acho que estamos aqui sempre para a partilha de quem nos ouve e até mesmo entre vizinhas. E trago aqui hoje um livro que estou quase a terminar de ler, que estou a adorar. E uma vez que já falámos de Saramago aqui também, nesta reunião de condomínio, o livro é de José Saramago, As Intermitências da Morte. Para quem nos está a ouvir, não sei se já leram ou não. Seria também interessante saber a opinião das pessoas que nos ouvem. Mas deixo aqui esta indicação deste livro que, para quem gosta destes temas mais profundos, desta reflexão mais filosófica sobre a morte, Saramago dá vida a esta personificação da morte, a morte enquanto mulher, o que é que seria do mundo se a morte deixasse de existir? Será que o mundo pareceria ser um lugar melhor como todos gostaríamos que a morte não existisse, né? Ou será que seria o caos total? Ou como é que seria se a nossa morte fosse encomendada por uma simples carta de correio em que soubéssemos o dia, data e local onde iríamos morrer? É uma história... Vês? O Ricardo... Eu sabia. Não estava a contar com esta história, com este livro, tirei-me assim de cabeça, mas estou a adorar e pronto, queria deixar aqui esta partilha porque...
1: Fica a sugestão, José
3: Exatamente.
1: Saramago,
3: Como é que
1: aqui
3: seria
1: da
3: o mundo
1: reunião.
3: sem a morte?
1: O Carlos Carvalho faz a travessia da ponte pedonal, não é outro tipo de travessias, não é? Mas que diz que é uma ponte pedonal, mas que não é para todos. O
0: É
1: que é que
0: verdade.
1: quer dizer
0: E,
1: com isto, Carlos?
0: efetivamente, isto não é uma crítica, é mais uma preocupação. Ainda este fim de semana tivemos aqui um grupo de carros clássicos que fizeram a travessia na sua deslocação do passeio por cima da ponte pedonal, acompanhadas pela polícia. Isto até é mais a mim um reparo para a própria Polícia de Segurança Pública, porque havia gente a circular a pé, a coabitar com os carros, e aquilo deixou-me algo preocupada como é que uma força de segurança consegue
2: Como é que permite?
0: permitir uma coisa dessas. E, portanto, como temos também o comboio, temos as próprias motas no dia do passeio noturno, cria-me alguma estranheza como é que para umas coisas as nossas forças de segurança são tão rígidas e para outras são tão levianas.
1: Finalmente, o Ricardo Garcia, falta criatividade ou é preguiça mesmo?
2: É verdade. Para quem ainda não se deu conta, perdemos mais um dos símbolos. Que nos faz recordar tempos antigos, o quiosque Império.
1: Já agora não era assim tão antigo, não é?
2: Sim, mas era um marco da.
0: Aos olhos do jovem Ricardo.
2: Exato, aos meus olhos.
0: Sou
2: O Carlos
0: administrador.
2: já não se lembra nem sequer do
3: É
2: anterior.
3: verdade, eu não sabia.
1: A memória sobre esse quiosque que nos vai falar, tenho-a como sendo uma, enfim, uma verdadeira obra de arte feita em alumínio e vidro.
2: Sim, aquilo era no outro lado
3: Do Parque do
2: da.
3: Império.
1: Exatamente,
3: Sim.
1: em frente.
3: Eu notei que algo não
2: A
3: estava ali, faltava
2: estrutura
3: ali
2: em
3: algo.
2: si foi totalmente removida. Acho mal no sentido que se podia dar outra
3: Estava
2: utilidade.
3: para concurso público, não
2: Certo,
3: estava?
2: estava a concurso público para a questão do quiosque. Pelo que
3: Mas estava,
2: parece, já por
3: pois,
2: algum
3: ok.
2: tempo que o concurso não vinha sendo preenchido e este
1: Estava
2: último
1: vazio,
2: vasto
1: não
2: tempo.
1: conseguiram colocar lá.
2: De qualquer forma, não tem que se propriamente chegar ali a arrancar a estrutura. pode ser criativo e criar outras finalidades para a estrutura que não passam simplesmente por ter lá um funcionário. Pode-se transformar um espaço aberto, por exemplo, para recolha de livros, para depósito de livros e troca de livros, entre outras...
0: Um verdadeiro posto de turismo que não existe em Mirandela?
2: Mas isso era... Eu já nem quero ir a criar em outro posto de trabalho ou meterem lá uma pessoa inteiramente, porque senão já sabemos que é o inverno e depois o frio e essas coisas todas. Mas o que eu acho mais grave no meio disto tudo é duas questões. Em primeiro lugar, porque se apaga parte da identidade de Mirandela, quer queiramos, quer não. E já se passou no passado com outros marcos, como o Coreto, eu até hoje ainda não percebi porque é que o Coreto foi retirado. Mas pior ainda, e isso é que eu acho que deveria causar alguma revolta, é que estas decisões são tomadas de forma completamente fechadas. Pelo que sei, nem sequer foi levado a dar conhecimento, nem à reunião de Câmara.
0: Não há todo gestão, não precisa.
2: Eu sei que... Mas, Carlos, eu sei que não precisa. Mas por isso é que eu disse dar conhecimento. Mas acho que, no mínimo, deveria-se dar conhecimento e explicar que motivos é que leva à retirada. Mas pronto, faz-se as coisas como à moda socialista.
1: Lá se vai o quiosque, então, do Parque do Império. Está tudo, vamos embora. Final de mais uma reunião de condomínio na Terra Quente FM. Bruna Costa, Carlos Carvalho e Ricardo Garcia, outra vez por cá de hoje a 15. Obrigado, vizinhos. Quanto a si, que nos acompanha, pode ouvir-nos outra vez e a partir de agora em podcast no Spotify e Facebook. Comente, subscreva e recomende, por favor. Muito obrigado pela paciência de nos ouvir.
0: Obrigado a Bruna, anda-me a comer as plantas.
3: Tchau.
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5: Ora, bem-vindos à Opinião Independente. Estamos de regresso para mais dois temas nesta quinta-feira com o Alexandre Pacheco, também como é habitual. Bem-vindo.
6: Olá, bom dia.
5: Bom dia, Alexandre Pacheco. Temos então dois temas. Um deles tem a ver com as penas de morte. Vamos começar por aí. Isto porque as execuções em 2025 atingiram o número mais elevado registado pela Amnistia Internacional desde 1981. Estamos a falar aqui de 2.707 pessoas executadas em 17 países. Revela este relatório anual da Organização de Direitos Humanos sobre a aplicação da pena de morte a nível global. É um aumento impressionante, não é?
6: É. Mas em algumas situações, em alguns desses 17 países que mencionou, apesar de tudo um número escasso, atendendo ao número de países que existem, não é? Portanto, houve aí... Por isso é que
5: existe,
6: o
5: facto,
6: cenário...
5: O cenário do aumento é que é...
6: Sim, o cenário é que, em alguns países, o aumento é para o dobro. No caso dos Estados Unidos, por exemplo, e há países que tinham abolido, entre aspas, ou suspendido a pena de morte como pena máxima para certos crimes, e alguns desses países retomaram essa prática. E isso é um retrocesso, atendendo aos direitos do homem e atendendo àquilo que é uma prática crescente, muito direcionada para a própria implicação ou aplicação da democracia num país. Portanto, não se entende muito bem que num regime democrático a pena de morte seja uma realidade.
5: Um assunto que vamos falar à frente, por isso há aqui
6: exatamente
5: uma interligação. Também o responsável, uma das grandes responsáveis deste aumento, deste pico, tem a ver com as autoridades iranianas, não é?
6: Sim,
5: temos
6: sim.
5: Aqui também o dobro, certo?
6: Sim, mas o dobro quando os números de base já eram muito elevados. E há aqui uma dúvida que quem publica estes estudos vai deixando sempre em nota de rodapé, que é: nós não conhecemos os números reais. Nós, na realidade, não sabemos quantas pessoas são mortas anualmente em regimes como o Irão ou como a China. Especialmente a China.
5: Ou seja, portanto, estes números ficam, se calhar, então, aquém ainda do
6: ficam,
5: que é a realidade, é isso?
6: Exatamente. Porque, repare, só na China, números declarados são 2.159 aplicações de pena de morte. E nós sabemos que há muitos, digamos que, pessoas que defendem correntes políticas diferentes. Nem sempre a sua prisão e as penas que obtêm em sede de tribunais plenários ou outro tipo de tribunais não é assumida, não é sequer, muitos nem sequer chegam a tribunal, são mortos antes, ou porque são torturados, ou porque por excesso de zelo da pessoa que o está a torturar. E há uma forma camuflada de lançar esses dados para os estudos internacionais. E, portanto, subentende-se daqui, por quem elabora o estudo, que estes números podem ser estar aquém da realidade. Agora, países como o Japão, que não aplicavam a pena já há algum tempo e retomá-la, é preocupante, não é? É preocupante porque se entende também que esta corrente da... Este agravar da pena de morte também tem um bocado a ver com a viragem para a direita de certas democracias, o facto do populismo estar a crescer em muitos países, e falaremos disso no segundo tema, e entende-se que a pena de morte é a solução, eu ponho isto entre aspas, para minorar o crime num país. Ora, isto nunca funcionou assim como as pessoas pensam. O facto de haver pena de morte num país nunca...
5: Não está diretamente ligado.
6: Exatamente. Nunca se traduziu isto numa diminuição do número de crimes, especialmente dos crimes graves. Há aqui uma fobia também por parte de muitos países em relação aos tráficos de droga. E alia-se, especialmente nos países muçulmanos, alia-se a pena de morte ao combate ao crime de tráfico de droga. E isto também não tem contribuído para a diminuição desse tráfico. Portanto, é uma solução fácil que... E o populismo,
5: mas não é eficaz, portanto não produz efeitos.
6: A gente sabe que o populismo é um discurso fácil, com soluções fáceis, só que sendo a realidade complexa, as soluções fáceis, batem sempre no posto ou na trave, nunca entram, nunca são...
5: Pois há aqui outra nota também, que há pouco já referiu isso, embora tenha aumentado o número de execuções, os países que a realizam continuam de facto a ser uma minoria, não é?
6: Sim.
5: Estamos a falar, há pouco já falou na China, há também o caso do Egito, Irão, Iraque, Coreia do Norte, Arábia Saudita, Somália, Estados Unidos, Vietnã e Iémen. São os mesmos 10 países que se sabe, portanto, que já tinham realizado. Portanto, isto mantém-se também nesse grupo de países, não é?
6: Estamos a falar desse grupo que citou, de países que há pelo menos 5 anos que aplicam a pena de morte. E, portanto, um número significativo de cidadãos. E é esse número que está a aumentar. Não só a prática persiste, nos últimos 5 anos, como o número de pessoas que são que têm como pena máxima a pena de morte e a pena executada tem duplicado. E isto é preocupante porque também é verdade que, e daí digamos, o caso dos países que eu citei, do Japão, do Sudão, de Taiwan e dos Emirados Árabes Unidos, terem retomado uma prática que tinham abandonado, também revela um bocadinho este desespero em que vivemos hoje, esta polarização excessiva que, em que o poder se exerce sem estar ao serviço de ninguém. É poder exercido porque é poder. E nem sequer os preceitos da religião muçulmana ou islâmica são seguidos. Nem sequer os cristãos. Por exemplo, nos Estados Unidos, que é um país muito sob a influência de correntes evangélicas, todos os mandamentos e toda a doutrina da Igreja não está virada para a pena de morte, está virada para o perdão. E está virada para a recuperação do cidadão.
5: E, no entanto, é aplicada.
6: E é aplicada em números crescentes. Portanto, as soluções populistas apontam para aí, não é? Vamos castigar. Vamos proibir, vamos castigar, vamos repreender, vamos ser exemplares no castigo. Só que essa vertente exemplar do castigo não está a colher o resultado pretendido, porque não está a minorar os índices de crime, nem da droga, nem de assaltos violentos, nem de assassinatos. Isto não vale a pena insistir quando o resultado, julgo, claro, eu não está estes a ser obtido. Não?
5: Exatamente. Bom, como tínhamos então falado, o assunto que vem a seguir também tem aqui alguma ligação. Isto tem a ver com o relatório da Democracia 2025, não é?
6: Exatamente.
5: Alertando que a qualidade democrática global regrediu para níveis de há 40 anos. Isto é lá está. Estamos a falar aqui de uma regressão muito grande e não é nada que não se tenha falado aqui já no nosso programa, não, Sr. Pacheco? Tenho abordado muito essas questões. Temos andado a regredir muito nestas coisas.
6: E às vezes sinto-me a bradar num deserto, não é? Porque dá-me a ideia que quanto mais se fala nisto, mais o outro lado, aquele que quer deitar-se com consciência à noite e que julga que o pode fazer bebendo 3 copos de whisky e mais 3 soporíferos, que vai conseguir ter uma noite de sono e que no dia seguinte vai acordar miraculosamente noutro mundo. Ora, a realidade não é assim. A realidade que nós temos é aquela que construímos. Podemos mudá-la se mudarmos os materiais de construção e mudarmos o pedreiro. se o pedreiro é mau, a construção vai ser fraca. Isto é o que acontece com alguns políticos que são maus e estão a construir mal e a casa não se aguenta. Agora, eu salientaria, eu gosto muito de ler o António Barreto. O António Barreto tem dois artigos que saíram no Público da semana passada. Um chama-se Poder 1 e outro chama-se Poder 2, que reflete um bocadinho nisto do poder, o que é o poder e para que é que serve o poder. E chega à brilhante conclusão que o poder hoje não serve para coisa nenhuma, a não ser para ele próprio. O poder não está a ser usado para melhorar as sociedades, mas está a ser usado para enriquecer as sociedades. O que é uma coisa completamente diferente. E ele entende...
5: E se calhar nem é as sociedades, enriquecer alguns.
6: Exato, e enriquecer alguns dessas sociedades. Ele entende que hoje em dia é quase ridículo alguém falar de direitos humanos, alguém falar de dignidade humana, alguém falar de solidariedade, de valores que não sejam os valores monetários. É quase ridículo, as pessoas quase que são gozadas porque entendem que estas coisas que eu citei também fazem parte do mundo. E que o mundo não é apenas uma bolsa em que os mais espertos, a tal Chico espertice para fazer dinheiro, é o único valor que conta. Mas isto para dizer que, de facto, o número de autocracias ou de regimes não democráticos está a aumentar e os regimes democráticos estão a baixar. E o estudo apresenta aqui uma dicotomia no conceito de democracia, que é a democracia de eleições e a democracia, digamos, liberal. E se nós contamos as democracias eleitorais, portanto, aquelas que resultam de um exercício do voto, nós temos aí 88 democracias e 91 autocracias. Portanto, aí já são autocracias. Mas se nós pensarmos e compararmos as democracias liberais, aquelas que têm direitos, que têm constituições que são respeitadas, que têm apoios sociais, que têm um conjunto de órgãos sociais ou cumprem ocupações sociais que protegem o cidadão, aí nós estamos, a diferença é muito maior. Aí temos 29 democracias liberais em todo o mundo e todos os outros países são democracias não liberais.
5: Pois há outro dado curioso, e nós vamos ter que falar novamente do nosso amigo, não é? No Donald Trump, isto sim. Porque o relatório também destaca essa queda.
6: Registro-se, não fui eu que trouxe o assunto à bala.
5: Acelerada nos níveis de democracia nos Estados Unidos. Portanto, isso também claro. É uma queda abrupta, não é?
6: É que
5: do que temos vindo a falar, não é?
6: Exatamente, o que o estudo aponta que nem países que têm uma matriz democrática forte, com poderes e contrapoderes, lá os checks and balance, nem esses países estão, digamos, afastados desta, aquilo que se chama a terceira onda de autocratização. Portanto, há países que já não são democracias, há países que ainda são parcialmente democracias, mas já estão num caminho de chegar a uma autocracia sem direitos, sem liberdade de expressão, de liberdade de reunião, com controle total de tudo aquilo que é publicação. E há depois as autocracias completas. Repare, só o ano passado, na Duma, na Rússia, foram publicadas cerca de 2000 e tal decretos a impedir qualquer comunicação relativa à guerra da Ucrânia. Qualquer versão que não fosse a versão oficial não podia ser. Foram mais de 200 mil websites mandados abaixo. Portanto, perderam a sua capacidade de, em rede, divulgar uma mensagem que queriam divulgar nesse espaço.
5: Daí só temos mesmo a percepção do que é que o governo debita, não é?
6: E repare, teoricamente, a China tem eleições. A Rússia tem eleições. São as tais democracias eleitorais, mas que depois não são democracias liberais, porque lhes falta tudo o resto. Portanto, há aqui, de facto, situações que são complicadas. 72% das pessoas, dos 8 mil milhões que somos, vive, 72% desses já vivem em autocracias. Já não vivem em democracias. E estes números têm baixado, repare.
5: E por população... isso é que estamos já à imagem do que acontecia há 40 anos atrás.
6: Países em processo de autocratização. Em 2007 eram 7%, agora são 38%. Portanto, estamos a comparar 2004, não é 7, 2004 com 2024. A população mundial que vive em autocracia eram 49% em 2004, são 72% agora, como eu referi. População mundial que vive em países em processo de democratização. Portanto, ou seja, há quatro... A República Checa, por exemplo, era uma autocracia, está progressivamente a caminhar para a democracia, ao contrário da Eslováquia e da Eslovénia. Eram 13% em 2004 e desceu agora para 6%. Está a ver? Portanto, tudo aquilo que tem a ver com a democracia, baixa.
5: Tudo o resto
6: que tem a ver com a autocracia, sobe. A população mundial que vive em democracia era 51%, era a maioria em 2004, agora desceu para 28%. Portanto, a nova realidade é a realidade da autocracia, da ausência de direitos.
5: E isto vai de acordo com, ou seja, o que vai aqui permitindo, levando a que a situação já esteja nesta altura, neste patamar, está diretamente ligada à questão do populismo, certo?
6: Sim.
5: Ou pelo menos, grande parte dela está ligada a isso,
6: sim,
5: não é?
6: Sim, sim, está ligado.
5: Há uma causa e efeito.
6: Está ligado a isso. E como diz o António Barreto nesses dois artigos que ele publica ao sábado no Público, tem muito a ver com o exercício da própria democracia. Ou seja, a democracia, os governos, por não cumprirem legislaturas, por não cumprirem o seu programa eleitoral, por entrarem em guerrilha contínua, pela corrupção que recai permanentemente sobre os políticos das democracias, a suspeita de corrupção, tudo isso está a municiar o populismo e está a municiar as autocracias no sentido em que as pessoas estão a ficar angustiadas e estão a dizer: eu já não acredito na democracia, eu preciso de um homem forte, ou de uma mulher forte, ou de um governo forte, que ponha ordem nisto. Repare, foi assim que a Primeira República em Portugal caiu, em 1926, com uma revolta dos militares. Foi assim que, ou por essa razão, porque era o homem providencial que ia salvar o país, que o Dr. António Oliveira Salazar esteve de 28 como Ministro das Finanças e a partir de 32 como Primeiro-Ministro, até 1969. 40 e tal anos. Portanto, os homens providenciais aparecem quando as pessoas estão em desespero. Só que nunca na história esses homens providenciais resolveram os problemas.
5: E estamos agora a viver a mesma situação.
6: E estamos
5: não é?
6: A voltar. E aquilo que é preocupante é que aquilo que são os chamados porteiros da informação, por exemplo, vocês, jornalistas, por exemplo, os partidos políticos, estão a ser todos eles criticados, estão eles, todos eles em retrocessos, e estão a ser substituídos pela dita cuja verdade da rede social, que muitas vezes não é verdade nenhuma, que muitas vezes não é informação. Portanto, os porteiros da informação estão a ser substituídos pelos porteiros da desinformação.
5: Estamos a ser completamente ultrapassados, não é?
6: Exatamente. Porque o trajeto da autocracia, ou para a autocracia, é sempre a mesma coisa. É ataques à liberdade de expressão, ataques à liberdade académica, portanto, crítica massiva do mundo académico, das elites, que já não falam a linguagem do povo, como se o povo tivesse uma linguagem. O povo por sistema pode ser sábio, mas é muito preguiçoso e gosta que pensem por ele. Ora, se eu critico uma elite que investiga, que publica, que pesquisa, que é rigorosa, o que eu estou a dizer é que eu não quero a verdade. Qualquer coisa me serve.
5: Uhum.
6: Qualquer teoria da conspiração, aliás, que é um dos livros que eu irei trazer num próximo programa, qualquer teoria da conspiração vai servir para divulgar uma atroada, um disparate qualquer. O ataque aos jornalistas é uma terceira nota, e repare como os partidos políticos atacam sistematicamente o mau jornalismo. Não quer dizer que não o haja, mas nem todo o jornalismo é mau. A maior parte do jornalismo em Portugal tem muita qualidade. E a criação de um ambiente de autocensura. Que repare como o PSD neste momento está refém, tem medo de tomar qualquer posição, temos um governo sofrível que não faz rigorosamente nada ou faz muito pouco, porque está autocensurado pelo possível crescimento do que chega. Ele não vai fazer nada que possa, ou que ache que vai entrar naquilo que é o eleitorado do Chega e que pode desagradar ainda mais e polarizar ainda mais.
5: E dá, obviamente, trunfos, não é?
6: Exatamente. Portanto, quando nós pegamos no relatório, eu não precisei de o ler todo. Bastou-me ler o índice. Claro que depois houve partes que me interessaram e fui ver. Mas repare, logo no índice temos assim: o declínio democrático mundial intensifica-se. Logo, um capítulo do relatório. Declínio alarmante da liberdade de expressão. A terceira vaga da autocratização continua a aumentar. Violência, meios de comunicação e polarização são os fatores que mais se agravam. Portanto, bastava pegar nestes quatro indicadores para eu dizer assim, não, isto de facto não está bem. Há aqui alguma coisa que é preciso fazer-se, porque por este caminho nós não vamos chegar a bom porto.
5: E isto é um relatório, portanto,
6: e é um relatório.
5: Quem de direito...
6: É um relatório, devia... é um relatório de Gotemburgo, da Universidade de Gotemburgo, que usa mais de 600 indicadores para fazer as suas conclusões. É um relatório científico. As pessoas podem não gostar daquilo que ele contém, mas é ciência.
5: Muito bem. A frase da semana está ligada...
6: A frase da semana tem a ver com esses artigos que eu referi, do António Barreto. Não é retirada do livro, que apresentaremos já a seguir. Ele diz assim, os feitos dos exércitos russos e israelitas, as aventuras dos capitalistas americanos, o terrorismo dos ayatolas, o poder impiedoso dos chineses, as loucuras de Trump, Maduro e Bolsonaro são agora cada vez mais apreciados. Justificam-se as políticas odiosas de Putin, de Khamenei ou de Kim, aceites pela força das circunstâncias. Os fascínoras poderosos são admirados. Corremos o risco de ficar como eles.
5: Muito bem. Bom, a sugestão literária da semana chama-se Era de Revoluções, precisamente, Progresso e Retrocesso, de 1600 até aos nossos dias. Isto é um best-seller do New York Times, não é?
6: É, mais um, porque não quero confrontar os nossos ouvintes com obras que não sejam referendadas como obras de referência, e essa também é. Toda a gente conhece o Farid Zacarias. Ele é um jornalista e é um cientista político... E ele, nesta obra, ele diz que, de facto, as primeiras décadas do século XXI são dos períodos mais instáveis e revolucionários da história humana. Ele recupera quatro grandes revoluções, que é a Revolução Holandesa, que, no fundo, criou o capitalismo mundial, depois a Revolução Gloriosa em Inglaterra, depois a Revolução Francesa, que ele entende como uma revolução fracassada porque foi imposta pelas elites à sociedade e não foi criada da sociedade para as elites e, portanto, não resultou. E depois fala da Revolução Industrial, uma que, no fundo, nos conduziu até aqui. Agora, ele diz que, para além dessas do passado, que têm muito a ver com as atuais, há quatro revoluções neste momento que estão a acontecer e que todas elas alimentam o populismo. Todas.
5: Então todas vão no mesmo sentido.
6: Vão todas no mesmo sentido. A Revolução Económica. Portanto, a globalização criou desigualdades brutais e destruiu a base industrial do Ocidente. O Ocidente deixou de produzir e entregou tudo nas mãos dos chineses e do Médio Oriente e da Ásia. A tecnológica, que acelera a economia, mas cria bolhas de desinformação, como ele diz, e uma ansiedade generalizada. Nomeadamente, o que ele defende e acredita é que a inteligência artificial vai pôr em causa especialmente os empregos dos colarinhos brancos e não dos colarinhos azuis, ou seja, os grandes empregos, médicos, advogados, engenheiros, esses vão ser os mais atingidos do que propriamente o eletricista ou qualquer outro. Depois fala da revolução identitária, e nós sabemos hoje como as questões de identidade são importantes. Todos nós achamos que o multiculturalismo é terrível, que o outro não pode ter tantos direitos como eu, o outro vem para atingir a minha identidade, os imigrantes vão todos acabar com o fado e com o Cristiano Ronaldo e com os bolos de bacalhau, portanto, os elementos identitários da nossa cultura, segundo alguns. E depois há uma revolução, que essa é que é preocupante, que é a chamada revolução geopolítica, em que os Estados Unidos vão ser, a breve prazo, 5 anos de tanto, ultrapassados pela China. E isto vai criar uma situação que é grave, porque já não vamos continuar a falar de esquerda ou de direita, vamos é falar de países abertos ou de países fechados.
5: E neste caso estamos a falar de um país fechado.
6: E estamos a falar de um país progressivamente protecionista, progressivamente taxas para cima, taxas para baixo, taxas no meio, taxas, taxas, taxas. E isto revela o desespero do presidente americano, que não sabe por que ponta há de pegar nisto. E então é uma espécie de procura do buraco. Como ele gosta muito de jogar golfe, procura encontrar o buraco em cada tacada que dá. Só que as tacadas têm sido sempre ao lado. A bola não acerta na porcaria do buraco. E, portanto, o score
5: isso
6: dele...
5: Isso tem as consequências, claro.
6: O score de jogador de golfe é baixíssimo. Agora, ele também acha que A propósito, só para fechar, da inteligência artificial, o que ele diz é o seguinte: tal como quando os holandeses e ingleses criaram o capitalismo, ele no início era selvagem, era sem regras. E foi preciso, em décadas seguintes, normalizar aquele processo. Criar sindicatos, criar partidos, criar um conjunto de organizações que limitassem e regulassem aquele processo. Em relação à inteligência artificial, ele propõe a mesma coisa. Também todo esse universo tem que ser regulado, porque senão vai acabar com o mundo. E ele fala, nomeadamente, da secção 230, que eu não sabia o que era isto. Mas, basicamente, esta secção é uma lei que diz que as empresas digitais são um bocadinho como as empresas, como as operadoras de telefone. Não têm o privilégio da edição. E, como tal, não são responsabilizadas por disparates que dizem.
7: Pois lá está, falta a tal regulação.
6: Ora, com a tal regulação, as grandes empresas têm que ser responsabilizadas, e ele defende isso, por toda a mentira que voluntariamente sabem que estão a dizer sobre o pretexto da liberdade de expressão.
7: E que neste momento não tem qualquer tipo de consequência.
6: Que não tem, porque na realidade a lei que os regula, entre aspas, é uma lei que entende que eles são uma operadora e não são uma produtora. Portanto, não produz informação, apenas a debita ou a deixa de debitar. Você é um telefone, pode dizer os disparados que quiseres.
7: Claro
6: que quiser, ninguém vai culpar a nós ou qualquer outra coisa, a não ser que a pessoa faça uma queixa. Certo?
7: Exato.
6: Pronto, e aqui ele diz também que é preciso que as instituições políticas trabalhem à mesma velocidade das operadoras, neste caso das empresas digitais. Há um desfazamento de velocidade que faz com que eles cada vez tenham mais poder. E o governo e as diversas instituições que os deviam regular, pela sua lentidão, não os conseguem acompanhar e estão a ser sempre ultrapassados. É um livro riquíssimo que eu recomendo vivamente.
5: Portanto, não esqueçam, a Era de Revoluções, Progresso e Retrocesso de 1600 até aos nossos dias, de Farid Zakaria. Pronto, nós vamos voltar na próxima quinta-feira com mais dois temas.
6: Até lá.
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5: Luís Saraiva passa a vereador a tempo inteiro no Executivo da Câmara de Mirandela, liderado por Vítor Correia. O atual vice-presidente do município de Mirandela, Orlando Pires, anunciou publicamente esta segunda-feira a sua candidatura à liderança do PS de Mirandela nas eleições que estão agendadas para 19 de junho. Em comunicado enviado às redações, Orlando Pires revela que decidiu avançar após incentivos de camaradas, amigos e militantes e depois de um período de profunda reflexão e ponderação, refere o comunicado. O militante do PS desde 1990 adianta que decidiu avançar com uma candidatura assente na união, no trabalho de equipa e na valorização do papel do Partido Socialista no desenvolvimento do Conselho. O agora candidato à sucessão de Vera Preto, o atual presidente que não se recandidata, aponta como principais objetivos e desafios o reforço do papel da Conselhia do PS no desenvolvimento de Mirandela e na defesa dos interesses dos mirandelenses, valorizar a participação ativa dos militantes, garantir contributos para as decisões estratégicas para o futuro do Conselho e modernizar a estrutura e funcionamento da Conselhia, tornando-a mais aberta, participativa e dinâmica, pode ler-se. O agora candidato deixa para mais tarde declarações sobre este processo. Há novidades no Executivo da Câmara de Mirandela. Luís Saraiva, vereador da oposição sem pelouro, eleito nas autárquicas de outubro de 2025, na lista do Partido Chega, do qual se desfiliou 10 dias após as eleições, alegando divergências intransponíveis com a direção distrital do partido, bem como a falta de apoio durante toda a campanha, tanto a nível local como nacional, vai passar a vereador a tempo inteiro com atribuição de pelouros. A decisão foi anunciada esta segunda-feira em comunicado pelo município, liderado por Vítor Correia, alegando que esta decisão permite uma melhor distribuição de funções no seio do Executivo e um acompanhamento mais direto de áreas estratégicas da governação municipal. Citamos. Na nota enviada às redações, é referido que essa decisão será proposta em reunião de Câmara e que tem a ver com um ajustamento à sua organização interna, com o objetivo de reforçar a capacidade de acompanhamento político, melhorar a eficiência da gestão autárquica e garantir maior proximidade aos cidadãos, às freguesias, às instituições e aos agentes locais, adianta o comunicado. Confrontado com o assunto, o presidente da autarquia não quis adiantar muito mais do que aquilo que está escrito no comunicado, alegando que a proposta ainda vai à reunião de Câmara na próxima quinta-feira.
10: Portanto, isso vai à próxima reunião de Câmara, do dia 28, depois se calhar podemos falar mais em pormenor nessa altura. Gostaria só depois de estar efetivamente já em reunião de Câmara fixado, podemos falar, prestar declarações sobre essa feita. Mas nós já fizemos um comunicado de imprensa, portanto já estão lá as linhas mestras da razão porque foi tomada essa decisão, mas parece-me prematuro, antes do dia 28, que é a reunião de Câmara, fazer qualquer comentário.
5: Contactado o vereador eleito pelo Partido Chega nas autárquicas de outubro de 2025, mas que entretanto passou à qualidade independente, depois de se ter desfiliado o partido liderado por André Ventura, não quis ainda reagir a esta decisão, acrescentando que só o fará após a oficialização e a respectiva atribuição de pelouros, que só deve acontecer na próxima reunião do Executivo. Recorde-se que o Executivo liderado por Vítor Correia está sem maioria, dado que conseguiu 3 mandatos, Vítor Correia, Orlando Pires e Vera Preto, contra 4 da oposição, 3 da AD, Paulo Pinto, Helena Schell e Cristina Passas, e o independente, Luís Sará. 7 meses depois das eleições não terem dado a maioria ao PS, o Executivo liderado por Vítor Correia passa agora a contar com 4 membros, ficando apenas os vereadores eleitos pela AD, sem atribuição de pelouros. Quando faltam 2 meses para o início das festas da cidade de Mirandela em honra de Nossa Senhora do Amparo, o município apresentou esta segunda-feira, na Estação das Artes, o programa para a edição deste ano com 9 dias de festa, que inclui dezenas de concertos gratuitos, eventos religiosos, marcha luminosa, noite dos bombos e espetáculo pirotécnico na Romaria, que vai decorrer entre 25 de julho e 2 de agosto. João Pedro Paes, Dilas, Bia Cabós, Kim Barreiros e Hermano José, que atuam no primeiro dia na Companhia de Orquestras Pro Arte Mirandela, são apenas alguns dos artistas que vão marcar presença no ano em que se repete pelo terceiro ano consecutivo o modelo organizacional tripartido entre o Confraria de Nossa Senhora do Amparo, Junta de Freguesia e o Município. O Presidente da Câmara, Vítor Correia, faz questão de ressalvar que a programação teve em conta uma abrangência de vários públicos e sublinha a inclusão da Prata da Casa em muitos eventos.
10: Estarmos aqui e não envolvermos a Prata da Casa seria de todo para nós, sobre que queremos incentivar a cultura, a arte, nos envolvermos seria mal. Portanto, para nós é muito importante termos quer o resto folclórico, quer a Banda 1 de Maio, quer as ProArte, quer a Estúdio Dança, todas as entidades que estão aqui, que promovem a arte e a cultura, estarão envolvidas. Na Marcha Luminosa também, que vamos ter também as crianças, também que se programamos sempre envolvê-las também. É fundamental nós envolvermos todas aqui as forças vivas da nossa cidade em torno desta festa, porque a festa não é da Câmara, não é da Junta de Freguesia, nem é da Confraria. A festa é dos mirandelenses.
5: O orçamento da festa, segundo Vítor Correia, ascende aos 450 mil euros, mas está convicto que é um investimento com um retorno financeiro assinalável para o concelho.
10: É sempre difícil avaliar o retorno, mas por aquilo que nós conseguimos a olho nu, confesso, não temos, temos que procurar também ter esse estudo. É um assunto que nos preocupa, sinceramente, percebemos, quantificarmos qual é que é o retorno efetivo, porque estamos aqui a falar em números, pode ser especulativo. Mas a verdade é que durante estes dias todos, a cidade mexe, a cidade vive e há aqui, a hotelaria está sempre ao rubro, está sempre, não há resposta suficiente para a procura, de maneira que estamos convencidos que há um retorno, um grande retorno. Agora não consigo quantificar, não consigo adiantar um valor, sob pena de poder ser considerado especulativo. Nós no orçamento este ano deve ir mais ou menos a rondar, aquilo que estamos, ainda não está tudo fechado, mas está praticamente tudo fechado, na ordem dos 450 mil euros.
5: Também pelo terceiro ano consecutivo o coração da festa será na área envolvente o Santuário de Nossa Senhora do Amparo, com a instalação de um palco e uma zona de bares e restauração. As festas vão estar concentradas em mais 2 zonas, no Parque do Império, com os terrados, feirantes e o palco com a programação noturna, enquanto na Zona Verde vão ficar as diversões para os mais novos. Luís Soares, Presidente da Junta de Freguesia de Mirandela, adianta algumas alterações nos procedimentos relativos à área alimentar e ao Parque de Diversões.
11: Vamos abrir o Parque de Diversões no dia 17, para permitir que as nossas crianças possam ter momentos de diversão ao longo da semana. Nós não podemos esquecer que este ano as festas, em termos de tempo, são mais curtas. Também vamos antecipar a abertura da área alimentar para o dia 22. Tudo depende depois aqui da condição logística de instalação, de montagem de equipamentos. Vamos abrir para o dia 22. O que vamos antecipar, isso sim, vamos antecipar a hasta pública de concessão dos stands na zona dos concertos, para que possam os operadores económicos ter mais tempo para refletir, perceber qual é a sua necessidade e apresentar a sua proposta para aquele conjunto de stands, são os stands da zona do palco e depois os stands laterais e estão perto do confinamento.
5: Silvio Santos, da Confraria Nossa Senhora de Amparo, garante que está tudo a ser preparado para que a parte religiosa das festividades continue a ser uma marca de referência da Romaria.
12: Existe uma envolvência muito grande. Durante 9 dias nós temos uma missa matinal às 8 da manhã, temos a novena, que felizmente tem vindo em crescente. São já centenas de pessoas que se deslocam ao santuário entre as 21 e as 22 para a novena e, obviamente, temos noção que as procissões, quer a procissão do Rio, na abertura da novena este ano, a 23 de julho, quer a principal procissão, a majestosa procissão em honra de Nossa Senhora do Amparo, tem de facto já milhares de olhos colocados sobre si, expectativas muito altas. Estamos já numa fase avançada de contratação no que à novena e à procissão diz respeito, portanto está tudo bem encaminhado. Esperemos que agora tudo se conjugue para de facto, mais uma vez, signifique a Nossa Senhora do Amparo, Mirandela e a região em si.
5: Ao município cabe assegurar a componente lúdica das festas, nomeadamente os espetáculos musicais, iluminação decorativa e o fogo de artifício. A Junta de Freguesia fica responsável por receber as candidaturas de expositores interessados em ocupar o espaço em área pública nas diversas zonas de envolvência das festas. À Confraria de Nossa Senhora do Amparo cabe a realização de todas as componentes religiosas associadas ao evento, nomeadamente procissões, novenas e verbenas. Duas atletas do Clube Ténis de Mesa de Mirandela, ao serviço das seleções nacionais, tiveram em grande destaque em dois torneios internacionais realizados nos últimos dias. Mariana Santa Comba subiu ao mais alto lugar do pódio na competição de pares mistos em sub-19 no WTT Youth Contender Pristina, no Kosovo, fazendo dupla com o inglês Max Radivan. Também Maria Ruivo conquistou o primeiro lugar no Portugal Open Europe Series, disputada em Albufeira, na competição de sub-15, fazendo equipa com Irina Silva, do Santa Teresinha. Maria Ruivo ficou ainda em segundo lugar na prova individual. Destaque também para outro mirandelense, Rodrigo Lourenço, que na competição de equipas em sub-13 alcançou o terceiro lugar, fazendo equipa com João Costa do Ala Nuno Álvares.

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5: 7 horas.

0: Arquitef é muito bom dia, estamos de regresso, mais um programa da manhã. São agora 7 horas e 3 minutos, minha gente, vamos lá ligar para a Terra Quente. 278-200-600, 278-200-601, desejo-lhe uma excelente quarta-feira. 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E nós vamos já em frente e sem demora, porque já temos alguém do outro lado. Bom dia.
1: Bom dia.
0: Ana, bom dia, como está?
1: Olha, trabalhar está tudo bem,
0: graças. Já está a trabalhar, não é? Hoje a temperatura, 37 máxima, mas atenção, podemos ter para aí trovoadas.
1: Uma trovoadazinha, pois.
0: É, exatamente.
1: Ela está aqui com estas torrezinhas.
0: É. Era bom que não, mas, minha amiga, tem que ser.
1: Quem manda, manda bem.
0: Nem mais. Não é? Minha amiga, bom dia para quem?
1: Olha, bom dia, vai para o meu marido, para as minhas filhas, vai para a minha netinha, para o meu genro, vai para si, para os seus, vai para a Jolinha, para os dela, vai para a Paulita, vai para a Zumeirinha, vai para a Luz, para a Zumeirinha, vai para a Lúcia e para o marido, vai para a Cidela e família, para a Solidade e família, vai para a Jacinta, para a Sra. Margarida, para a Sra. Quinhas, para a José, para a Sra. Agostinha, vai para a Sra. Fernando e família, vai para a Sra. Nazaré e família, vai para a Sra. Lisete e família, um grande beijinho para a mãe. Vai para toda a equipa da rádio, participantes ouvintes, vai para todos os, vai para os Freitas e família, vai para todos os doentinhos, para os melhores, para os todos com rápidas melhoras, vai para quem deixa de parabéns, tudo bom e muitas felicidades e muita saúde, vai aqui para o meu colega, já está aqui com uma cerveja a esta hora, já viu, Sr. Fernando?
0: Pronto, de manhã é que se começa o dia, então, acho que sim.
1: Começa o dia, pois já não. Viu? Vai, vai para todos os imigrantes, pastores, para a Ótica Transmontana e para si, olha, um beijinho até amanhã, se as quiser, e continuação de bom dia. Ai, até logo, que logo ainda vou tentar ligar.
0: Logo, sim, pode ligar, mas quem vai estar quem é o Fernando Sérgio, está bem?
1: Ah, é?
0: É. Beijinho grande, até amanhã.
1: Então vá, até amanhã, beijinho.
0: Muito amanhã. Obrigado, até amanhã. Mais uma participação, bom dia.
2: Buenos dias, guapo.
0: Ora, bom dia. Como estás, Zulmira? Tudo bem?
2: Aqui, Estiradita.
0: E ora, bom dia para quem, então?
2: Como Deus quer.
0: É isso. Então, e o bom dia?
2: O bom dia vai para todos os colaboradores da rádio, não esquecemos os nossos Fernandes e os deles, as nossas Júlia e os dela, e todos em geral. Vai para os nossos dentinhos, para a Margarida, para o João Pedro, para a Lara, para a Luz, para a Nela, e para todos os dentinhos em geral, para a nossa... Para a nossa Glorinha, para o nosso Nelson Pana de Canduzzi, para a filhota, para a Elvira, para a nossa Júlia de Valpassos, um beijinho e tudo bom e muita saúde, e para todos os dentinhos em geral. Para os nossos imigrantes, para a Fató, para a Elisete, para o Carlos da Suíça e para todos os em geral. Para as nossas avós, a avó Lídia, com rápidas melhoras, a avó Amélia, a avó China e para todos os delas. É para a Dona Luz, para a Dona Jacinda, para a Dona Quinhas, para a Dona Agostinha, para a Dona Bernadette, para a Dona Luísa de Bragança, para a Lúcia e para o Vino, para a Nazaré e para a família, um beijinho e tudo bom. Vai para o Sr. Fernando da Palocci e para a família, e para a esposa e para a mãe, as mulheres da mãe e tudo bom também. Vai para as nossas famequinhas, um beijinho e tudo bom. Este é para o Sr. Freitas, para o Sr. Mário, para o Sr. Amílcar e para todos em geral. Vai para quem me ouve e me conhece pela voz, vai um beijinho para a minha sobrinha Paula, vai para todos os ouvintes, todos os participantes, vai os parabéns para quem estiver de parabéns, um beijinho e tudo bom, muita saúde, muitas felicidades e um dia feliz. Vai para ti, para os teus, não se cadê do teu Maria João, o teu Mateus, os teus manos, os teus pais, os teus sogros, este é a tua mãe e a tua sogra, um beijinho para elas, tudo bom também. Vai para ti aquele beijinho, aquele circulação e até amanhã, se Deus não se eu quiser.
0: Muito bem, muito obrigado. Beijinho grande também para si. Até amanhã, beijinho também à Paula.
2: Tá, obrigada a todos, obrigada, beijinho.
0: Muito obrigado nós. Mais uma participação, bom dia.
3: Bom dia, estou bem.
0: Bom dia, Dona Lourdes. Viva, como está?
3: Está bem. Pronto. Está fresco agora de manhã.
0: Oh, é só de manhã também, olha, quem quer. Então, também não pode andar assim
3: tanto. Esquina, agora de manhã.
0: Tanto calor, não é? Bem basta depois durante o dia.
3: O calor é maior para a tarde, não é?
0: É, exatamente. Não é mais. Então, minha amiga, vamos lá saber bom dia para quem.
3: Olha, bom dia vai para si, vai para a sua senhora, vai para o seu filho, para os seus pais, para o seu sogro, vai para a dona Vaida, para a tua dona Chama, para o marido e para o filho, vai para a dona Margarida, muitos beijinhos para ela, esteja tudo bem com ela, vai para a dona Nazaré, para a dona Verónica, para o peixinho de água doce também para ele, para a dona... A veja o queira, como é que é essa?
0: Olga, Olga.
3: A dona Olga também para ela, para toda a família dela. Olha, e vai para o Adérito de Faragatão, para a mulher, para os filhos, para a dona Gina, para a dona Gina, para o marido, para os filhos, para a netinha. E vai para o Zé dos Eixos, um beijinho para ele. E para a dona Fernanda dos Eixos também, um beijinho para ele. Para toda a gente que eu costumo falar, um beijinho para si e até logo, senhor José.
0: Muito bem, beijinho grande, até amanhã, beijinho grande para si, está bem?
3: Até logo, até amanhã.
0: Eu não vou estar logo, quem vai estar é o Fernando Sérgio.
3: Não está?
0: Não, está o Fernando Sérgio.
3: Pronto, está lá. Está.
0: Beijinho grande, até logo.
3: Passado amanhã, não é?
0: Deus, até amanhã,
3: não é?
0: Até amanhã, beijinho grande.
3: Amanhã, beijinho.
0: Muito obrigado, mais uma participação, bom dia.
4: Bom dia, Sr. José.
0: Ora, bom dia, Sr. Walter. Como é que está, meu amigo?
4: Está calor.
0: Já começa, não é?
4: Jesus.
0: Já começa. Pronto, hoje 37, amanhã 38, depois 38, mas atenção que hoje podemos ter trovoadas.
4: Pois, também já me pareceu.
0: É, pode acontecer. Claro, nem mais. Meu amigo, bom dia para quem?
4: Para toda a gente que nos ouve e participa nesta nossa live, para as nossas famílias de parte a parte em especial, para o João Tito, para o Ruizinho e para o Checo da Liga, para toda a gente.
0: Muito bem. Isso mesmo. Walter, um abraço grande e bom trabalho.
4: Obrigado, igualmente.
0: Muito obrigado nós. São 7h10, minha gente. 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Ora, vamos lá, minha gente, saber quem é que está do outro lado. Bom dia.
5: Bom dia, José.
0: Bom dia, tudo bem, Lucinda?
5: Tudo bem.
0: Tudo bem. Pronto,
5: vamos
0: nós também.
5: Vamos tomar um cafezinho ou não?
0: É, ainda não tarda. Não tarda. Já o tomava.
5: Também não tarda.
0: É, já o tomava, mas... Enfim, Lucinda, bom dia para quem, minha amiga?
5: Olha, o bom dia vai para vocês todas da Rádio Terra Quente, vai para a família toda do Tozé, vai para aqui para o Zé Manela com os pais, vai para o Zé Grilo, vai para o Sr. Freitas e família, vai para a equipa da Padaria Barreira, vai para o Sr. Fernando da Palorta e para toda a família. Olha, e vai para mim, para a filhota e para todos os ouvintes e participantes.
0: Muito bem.
5: E para todos um beijinho então, e até amanhã. Um bom pequeno almoço e até amanhã, não é?
0: Muito obrigado. Beijinho grande também. E até amanhã. Beijinho e até amanhã.
5: E não ficamos muito à tarde a trabalhar.
0: Pois, mas tem que ser. Olha, a gente tem que o fazer, não é? Alguém tem que o fazer. Tá, beijinho grande.
5: É verdade.
0: Beijinho grande e até amanhã.
5: Beijinho grande.
0: Muito obrigado. Mais uma participação. Bom dia. Eu penso que tínhamos alguém deste lado, mas já foi embora. Pronto, tudo bem, não há problema nenhum. Nós temos sempre música para ouvir, sem dúvida. E esta foi feita mesmo para os nossos ouvintes. Ora, eu gosto tanto de ouvir.

0: Ora, muito bem, vamos em frente, temos mais uma participação. Bom dia.
1: Bom dia, com alegria, José.
0: Dia, Miguel, estás bom? Está tudo bem? Já estás na Suíça, portanto já passou o fim de semana, não é?
1: Já passou, agora já estamos aqui outra vez na batente.
0: Tem que ser, meu amigo, tem que ser, é preciso trabalhar, é preciso trabalhar. E então o tempo como é que está por aí?
1: Olha, hoje está sozinho hoje.
0: Sim, já vai, já estou a apitar, já vai. Já diz ao Miguel, Miguel, diz aí que já vai, só um bocadinho, que esperem.
1: Vai.
0: Ora então, Miguel...
1: Estamos a fazer a vontade, estamos a tirar o alcatrão da estrada.
0: Ah, bom, ok. Então, meu amigo, vamos lá saber, bom dia para quem, diz-me.
1: Para a minha mãe, para o meu pai, para a minha irmã, para o meu cunhado, para o meu sobrinho, para a minha mulher e para os meus filhos, para a Maria José com um grande beijinho, para a Luzinda, para todas as mulheres que vão lá tomar café com a minha mãe, ao café da Ju, e opa, para ti um grande abraço, para todos os ouvintes e participantes da rádio, muito amor e carinho, para a Lúcia, para a Dona Agostinha, para o Freitas, para o Fernando. Opa, e olha, para toda a gente que nos ouve.
0: Muito bem. Muito bem. Então, vá, Miguel, um abraço grande para ti também e bom trabalho e até amanhã.
1: Até amanhã, um grande abraço.
0: Um abraço, muito obrigado. O nosso Miguel da Suíça, deixem ver se temos para aqui mensagens. Para já não temos. Vamos saber quem é que está do outro lado. Ora, muito bom dia.
2: Bom dia.
0: Olha, Freitas, aí está ele, não falha nem o real. Riginho como o aço.
2: Riginho como o aço.
0: Não é nada, é assim mesmo. Isso é que é falar, amigo, isso é que é falar.
2: Pois é.
0: E então, meu amigo, hoje chove ou não chove?
2: Não.
0: Não?
2: Digo eu, sei
0: pois,
2: lá.
0: Eles dizem que sim, mas também só dá 40 e tal por cento. Portanto, não é assim tão certo.
2: Sou cedo que venha trevoada, o caso.
0: Pois, eles falam em trevoadas, mas pronto, vamos esperar que não. Meu amigo Freitas, bom dia para quem?
2: Em primeiro lugar, vai já ir para o Miguel e para toda a família. Depois vai para a mulher, para os filhos, para os netos, para os erros, para a Bolívia, as melhoras, para a Cristina, para a Maria José e para o Adriano, para a Dona Maria da África do Sul e para toda a família. Para a Solidade, para o Mário, para a Cidade, para o marido, para as filhas, para a Lisete e para as netinhas com beijinho, para o Carlos e para toda a família, para a Vicência Salgueiro, para o Sr. Manel Padeiro, para a Glorinha e para o Nelson, e as melhoras para eles, mais ou menos sempre as melhoras, para a Dona Rita, para o Chantó e para toda a família, para a Dona Agostinha, se for hoje, depois vai para o Manel Ponto, para o Manel do Rei de Mídia, no Carlos Pereira, Dona Aldina. Para a Dona Jacinta, para a Dona Quinhas, para o Sr. Fernando da Palorca, para a Nazaré e para toda a família. Depois vai então para o Sr. Firmino e para toda a família, para os filhos, netos, erros e noras. E depois para a Dona Luzida e para as melhores para o marido, para a filha, para a Amélia, para o Zé Manuel de Sucesso, e para toda a família, as melhores para o pai, para a Dona Lucinda e para toda a família, para o Zé de Grilo, dos Reis, para a Dona Gina e para as netinhas, com um beijinho para elas e para toda a família. E para o Dede Farragatão, Carlos Farragatão, para a Dona Amparo com beijinho, para a Júlia, Dona Júlia de Valpassos e para a Dona Elisa Santa Maria Damos, os parabéns atrasados para a filha, que eu não conseguia entrar à tarde. Estive, já comecei os estudos, pronto, é um problema.
0: Então é isso.
2: Depois vai então para a Dona Elvira e as melhoras para ela e para toda a... E para o Tosé, para o Mateus, para o Marijão, para o seu pai, para os seus sogros e para toda a família, de parte a parte está tudo. Muito bem.
0: Ora, para a parte da tarde, nem mais. Muito bem. Então, meu amigo, um abraço grande e até amanhã, porque logo não estou, mas está cá o Franco Sérgio, está bem?
2: Sim.
0: Um abraço, muito obrigado, um abraço grande, até amanhã. Ora bem, não temos ninguém. Atenção que hoje, às 7h30, vamos ter o Dr. Rui Santos, a partir das 7h30, como é habitual, porque hoje é quarta-feira. Ora, então vamos atender alguém mais que está do outro lado. Bom dia.
3: Bom dia.
0: Ora, bom dia. Quem é que está desse lado?
3: Bom dia, é para mim, então, Zé.
0: Olha o Mário. É verdade, é o nosso Mário. Ora, bom dia, Mário.
3: Bom dia, então, Zé. Como é que estás? Está tudo bem contigo e com a família?
0: Vou andando, meu amigo. Assim, meio, assim, com estas alergias, mas pronto.
3: Ah, pois, hoje um bocadinho, mas ontem estive pior, pá. Sem beber, estava borracho como... Ai, meu Deus.
0: sem beber, não é?
3: Era atenção, pá. Não conseguia. Estive a medir atenção. Estava muito baixa. E depois, lá tomei um pequeno almoço e estive um bocado. Olha, tive que pôr uma areia de sal na boca para conseguir levantar. Depois, corro bem.
0: Pronto, melhor ainda bem.
3: Já está. Agora já vai aqui direitinho como um fuso.
0: Rijo como o aço, como o Freitas. Vai
3: rijo,
0: nada.
3: Rijo como o aço, sempre não prontinho.
0: Falha. Então, Mário, vamos lá saber como é que está a solidariedade. Está tudo bem com ela?
3: Ela está melhor que eu, lá fica em casa.
0: Pronto.
3: A descansar mais um bocadinho, claro. Porque também deita sempre torta. Fazer o queijo, deita sempre torta.
0: Claro. Dá para mais tarde, tanto de manhã, também descansa mais um bocadinho.
3: Está mais descansar mais um bocadinho.
0: Muito bem. Então, Mário, bom dia para quem?
3: Olha, vai já para vós com um grande abraço, para a equipa da rádio, para toda a família, para mim e para os meus, para o amigo Freitas, um grande abraço e para os dele também, para a dona Júlia para a dona Júlia do Alpaço e para o irmão também, para a família dela. Ora, deixa-me ver, para quem mais? Olha, para a Lúcia e para o Vino, para a Ana de Quintela, para a Ana de... não me lembro o nome. Para a Ana e para a família dela. Deixa-me ver. Olha, sabes uma coisa? Vai para todo mundo que está a ouvir, que eu não estou lá. Estou lá muito boa. Para todo mundo um grande abraço e um grande beijinho. Tenha um bom dia. Toda a gente.
0: Muito bem.
3: Está tudo, estou, Zé. Que assim não esqueço de ninguém.
0: Isso mesmo. Um abraço grande, Mário. Cumprimentos lá para casa e até amanhã.
3: Obrigado. E até amanhã, se Deus quiser, estou, Zé.
0: Muito obrigado. Muito obrigado. Um abraço grande. Ora, muito bem, vamos em frente. Temos aí música. Olha, agora lembrei-me de um amigo que deve estar a ouvir a Terra Quente. O meu amigo Diamantino e funcionários estão sempre para ouvir a Terra Quente. E ele até gosta desta música, eu sei. Um abraço, Diamantino. Bom trabalho.

0: Muito bem, vamos em frente. Agora temos mais uma participação. Vamos saber quem está do outro lado. Bom dia.
1: Boa gente, bom dia, bom dia.
0: Olha a nossa Maria José, bom dia. Como está Maria José? Está tudo bem?
1: Na terra quente está sempre bem.
0: É, às vezes. Não é?
1: Claro.
0: Nem sempre é tão linear, mas pronto.
1: Não vale a pena estarmos a lamentar-nos por aqui.
0: Claro, claro que não. Tristezas não pagam, não pagam dívidas, não é?
1: É verdade, é verdade, é verdade.
0: Mas enfim, e então, minha amiga, está tudo bem lá por casa?
1: Está tudo, obrigado.
0: Isso é que é bom. E então, Maria José, bom dia para quem?
1: Olha, vai dar para os nossos imigrantes, para os meus alões, um beijinho também para o Miguel, para o Carlos, para a Fató, para a Elisete, para os nossos bonecas todos, para os nossos gentinhos, especialmente a Margarida, para os filhos, para toda a gente, para o Zé que está a ouvir, a Terra Quente, para ti um beijinho e até amanhã.
0: Muito bem, cumprimentos lá para casa, então, para o nosso Adriano.
1: Obrigado, para o Zé. Obrigado,
0: José, beijinho grande também, bom trabalho. Ora, muito bem, muito obrigado. São 7h26. Alguém mais? Bom dia.
2: Bom dia.
0: Olha o nosso Amílcar. Ó, Amílcar, agora que ninguém está a ouvir, meu amigo, cuidado que o nosso Freitas já anda a estudar à escapula.
2: Ah, eu também já comecei.
0: Também já sou.
2: Já comecei, mas ele não vai passar.
0: Vocês ponham-se finos, cuidado, hein? Olha o Freitas. Ele andou
2: tem
0: ali.
2: Tem que estudar um bocadinho mais do que eu, que ano passado reprovou.
0: Pronto, por isso é que ele começou mais cedo. Ora, muito bem.
2: Tem que estudar mais um bocadinho.
0: Isso mesmo. Então, Milcar, está tudo bem, meu amigo?
2: Está tudo bem.
0: Pronto, já tínhamos saudades suas.
2: É o problema do trabalho.
0: Pronto, que não seja esse o problema.
2: Este é o trabalho. A gente depois ao posto até cedo até esquece.
0: Claro. Está tudo bem com a Aldina?
2: Está tudo bem, graças
0: Pronto,
2: a Deus.
0: Pronto, melhor. Isso é que é bom. Então, meu amigo, bom dia para quem?
2: Mas já para nós dois, toda a família, de parte a parte. Para a minha prima Teresa, para o marido, para o meu sogro, para aquele pessoal todo do lar, para a Bolida e as melhoras para ela, para a Dona Amparo, para a Dona Agostinha, para a Dona Júlia de Valpassos, para a Bogina, para o Marro e família, para todos os tanecas, para o Fernando e família, para a irmã Nazaré e família, para o Mário, que hoje eu vi, estava todo contente. Para ele, para a família, para o Sr. Freitas e família, para o Joãozinho, para toda a gente. Toda a gente que me a falar, todos em geral, e até logo, até amanhã, se Deus quiser.
0: Muito bem, certíssimo, muito obrigado então. Amílcar, um forte abraço da minha parte, cumprimentos lá para casa, um especial para a Aldina e até amanhã. Um abraço grande e para Pereira.
2: Obrigado.
0: Muito obrigado nós. Ora bem, vamos saber se porventura ainda temos aqui alguém para falar connosco. Não temos. Ora, não temos, mas atenção, que daqui a pouco vamos estar aí com o Dr. Rui Santos, já daqui a pouco, já depois dos comerciais. 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Minha gente, daqui a pouco o Dr. Rui Santos está connosco.
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0: sabe tão bem ouvir um fado logo pela manhã. É verdade. Por exemplo, aos sábados de manhã, aqui na Terra Quente, muitos fados a partir das 7. Ora bem, agora a conversa é outra. Porquê? Porque já o doutor Rui Santos já está do outro lado. Muito bom dia, doutor.
1: Bom dia, Tadé. Bom dia a todos os ouvintes.
0: É, o doutor sempre com esta boa disposição. É pá, quem levanta cedo, pronto, tem tempo para ficar bem, não é?
1: É verdade, é verdade, é verdade.
0: Pois claro, não é mais.
1: Nós, tanto eu como o Tadé e os nossos ouvintes, nós somos madrugadores.
0: É isso, é isso. E sabe tão bem. E sabe tão bem, especialmente nesta altura.
1: Com sol, e não é isso, aproveita-se mais o dia.
0: Sem dúvida, sem dúvida. E aproveitar também a frescura da manhã, porque depois aquece bem 37 graus do topo para aqui. Já é, sabe
1: vai
0: como é que é.
1: Apertar, vai, claro.
0: Vai. Quando eles dizem 37, são sempre 38 e 39, mas pronto, ok, está certo. Claro. Nós vamos sempre por baixo, enfim. Então, doutor, faça o favor de abrir o consultório e iniciar então esta nossa conversa, que é semanal.
1: Muito bem. Vamos então simbolicamente abrir aqui as portas do nosso consultório virtual e neste momento as portas estão então abertas para todos os nossos ouvintes que nos escutam lá em casa.
0: Isso mesmo. Doutor, hoje temos aqui um tema que para mim é... Pronto, para mim é abstrato, não sei o que é. É xalásio e é isso, por isso é que o doutor também está cá para nos explicar o que é o xalásio.
1: Exatamente. Vamos começar por aí. O tema de hoje tem a ver com saúde ocular. Então, o xalásio é um pequeno quisto ou um nódulo, tipicamente entre 2 a 8 milímetros, cheio de líquido, com aspecto de inchaço ou caroço na pálpebra. Digamos que é um quisto que aparece, então, na pálpebra. Pode-se desenvolver na pálpebra inferior ou na pálpebra superior, embora seja sempre mais frequente ele desenvolver-se na parte superior. O xalásio pode afetar um olho ou, então, pode afetar os dois olhos. O xalásio também se pode desenvolver na face exterior da pálpebra, é chamado de xalásio externo, ou então na face interna e é denominado por xalásio interno. Podendo ainda crescer também o xalásio sobre a extremidade livre da margem palpebral. O xalásio no olho é um problema ocular frequente, costuma acontecer com alguma frequência, digamos assim, e muitas vezes ele desaparece espontaneamente por ele próprio, sem qualquer intervenção. Não se trata de uma doença maligna e também não é contagioso. De modo geral, o xalásio nos olhos não é perigoso. Não costuma afetar a visão, pois o tal nódulo, o tal inchaço, digamos que a pálpebra fica ali com um nódulo, não é? Não é suficientemente grande para distorcer ou tapar a superfície ocular e para isso causar então redução da visão. Contudo, em determinadas situações ou circunstâncias, a visão pode ser afetada quando o xalásio é considerável, digamos, quando um inchaço, um nódulo que surge na pálpebra, tal tumefação, é considerável e isso faz com que muitas vezes a pálpebra possa descair, comprometendo assim a superfície ocular e provocando às vezes ali alguma redução em termos de visão.
0: E quais é que são as causas do xalásio?
1: Muito bem.
0: Como é que aparece?
1: Muito bem. As causas para o seu aparecimento são todas aquelas que impedem a drenagem da gordura das glândulas de Meibom. E eu passo a explicar. Nós, principalmente na pálpebra superior e também na inferior, temos umas glândulas. E essas glândulas que estão nas pálpebras segregam uma gordura diretamente para o olho e essa gordura, juntamente com a lágrima, faz com que a lágrima não evapore tão depressa. Por exemplo, imagina, nós temos a nossa lágrima é composta basicamente por água. Se nós pusermos um copo com água, se pusermos umas gotas de azeite, o que é que acontece? O azeite fica acima da água, digamos assim.
0: Precisamente, fica a boiar.
1: Exatamente. E estas glândulas o que fazem é exatamente isso. Segregam, então, uma gordura para dentro do olho para evitar que a lágrima evapore tão depressa. Então, o que acontece é que, muitas vezes, estas glândulas produzem esta tal gordura, ficam, então, bloqueadas. O fluido que está dentro das glândulas não pode ser libertado e produz, então, este inchaço cheio de fluido, formando então um quisto chamado de xalado. Algumas pessoas têm estas secreções destas glândulas mais espessas e por isso têm maiores probabilidades de virem a desenvolver o xalado.
0: E então, e quais é que são os sinais, os sintomas do xalásio?
1: Pronto, bem, os principais sinais e sintomas são os seguintes. Falamos então da tumefação, ou nódulo na pálpebra, ou de uma maneira, dita de uma maneira mais simples, um inchaço que aparece então na pálpebra, ou tal quisto. Depois, sensibilidade à luz, as pessoas sentem alguma fotofobia. Por vezes a visão pode ficar desfocada naquela situação do tal quisto, ou tal caroço, ser bastante grande e que faz com que a pálpebra, principalmente a pálpebra superior, possa descair. E depois, diminuição também da fenda palpebral. Quando temos uma pálpebra que está inchada e tem um quisto, até pela força da gravidade, ela acaba por descair, e isso faz com que haja ali uma diminuição da nossa fenda palpebral. E são estes os sinais e sintomas mais comuns.
0: Uhum. Muito bem. 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
1: Certo, para dar essa informação, que isso é muito importante. Então, em relação ao tratamento, o que eu posso dizer é que, habitualmente, o tratamento passa habitualmente pela administração de anti-inflamatórios, principalmente em gotas, que se colocam diretamente no olho, ou então em pomada. Apesar dos tratamentos médicos, podem ser tomadas algumas medidas em casa para ajudar na resolução ou na prevenção o xalásio quando ele foi devidamente diagnosticado. Em termos de tratamento natural do xalásio, por exemplo, a aplicação de compressas quentes nas pálpebras por cerca de 10 minutos várias vezes ao dia permite reduzir o tal inchaço, o tal edema. Isto porquê? Porque estas compressas quentes, com calor, digamos assim, ajudam ou suavizam a gordura da tal glândula que está bloqueada, e isto ajuda então o quisto a drenar mais facilmente, de forma natural, ajudando desta forma a resolver o problema. Pode também massajar o tal inchaço, o tal quisto, delicadamente. Não se esqueçam sempre de lavar primeiro as mãos, higienizar as mãos. Fazer esta massagem na lesão delicadamente, várias vezes ao dia, porque isto também ajuda a drenar a tal glândula que está bloqueada, o xalásio, digamos assim. E antes de fazer isso, eu volto a repetir, é importante que se certifiquem que as mãos estão totalmente higienizadas, estão limpas e limpas. As pessoas, e deixar só agora aqui um apontamento final, para terminar aqui o nosso tema. Aquelas pessoas que fazem xalásios com muita frequência, e isto porquê? Porque muitas vezes essas pessoas têm essas secreções das tais glândulas mais espessas, não é? Essas pessoas devem usar regularmente estas compressas quentes aplicadas nas pálpebras fechadas durante 5 minutos antes de dormir, e isto pode ser útil para essas pessoas, principalmente na prevenção então do entupimento destas glândulas durante a noite. E está terminado o nosso tema de hoje.
0: Muito bem, doutor. E um tema que é, a gente olhava que era difícil, mas é um tema que é muito normal acontecer, não é? Estes tais quistos que aparecem.
1: Sempre com as pessoas, exatamente, aparecerem com estes xalásios, com este tal inchaço na pálpebra.
0: Precisamente. Muito bem, doutor, estamos no final, não é? Estamos no final desta nossa conversa de quarta-feira. Certamente agora só viremos em junho.
1: Exatamente.
0: Portanto,
1: ao próximo mês. Mas da maneira que tem passado, que passam as semanas, parece que ainda ontem estávamos a fazer o programa da quarta-feira anterior e já passou um
0: pouco mais. Exatamente. Isto, estamos a chegar ao meio do ano. Ainda parece que ontem arrebentávamos os foguetes e bebíamos a champanhe, não é? E o que é certo é que estamos a chegar a meio, praticamente. Muito
1: Exatamente.
0: Bem. Doutor, aquele abraço para si, para a família da Ótica Transmontana. A gente lá vai dizendo e vamos também informando os nossos ouvintes onde podem fazer consultas. 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
1: Te agradeço. Pois é, aquele abraço, continuação de uma boa semana para si, para todos os ouvintes, um excelente programa e até para a semana, se quiseres.
0: Ora, muito bem, muito obrigado, um abraço grande também, muito obrigado. O nosso Dr. Rui Santos connosco e está marcado já para o próximo mês, ou seja, para a próxima quarta-feira. Bom dia!
2: Bom dia!
0: Ora viva, como vai? Tudo bem? Bem disposta?
2: Sempre bem disposta.
0: Pronto, e nós
2: Só
0: também.
2: Filho.
0: Diga, não. Não foi espirro, não.
2: Não foi?
0: É o lencinho. Não, é o lencinho que anda sempre atrás de nós.
2: Ah.
0: Mas tem que ser. Está tudo bem? Bem disposta, Lúcia?
2: Está sempre
0: Pronto,
2: disposta.
0: É o que nós queremos. Queremos é a boa disposição.
2: Se estivesse mal disposta, não ligava.
0: Pois claro, nem mais.
2: Então, acha?
0: Vamos lá saber,
2: pois
0: minha amiga.
2: Se mal disposta, não ligo.
0: Claro.
2: Igulo. Aliás, que nunca ando mal disposta.
0: Pois claro, não vale a pena.
2: Enfim. Ah, não vale a pena, não, talvez não vale a pena. Enfim, adiante. Ora, o meu bom dia vai já para si, para João, para Mateus, para os seus pais, para os seus sócios, tanto família, para as velhinhas, para os dela, vai para as Lumirinhas, para a Paula, um beijinho também para elas. Vai para o meu Vino, para o Mário Família, para a Luz e Família, para a Sra. Fernanda, para a Lorca, para a Nazaré, para a Dona Ana, um beijinho muito especial para eles também. Para o patrocinador da Ótica Transmontana de Torres Santos, família, assistentes e colaboradores, bem-aja pelo esclarecimento dele. Há coisas que realmente a gente precisa ser esclarecidas. Beijinho para ele. E obrigado, mais uma vez, bem-haja. Vai para o Miguel, para o Peixinho, para a nossa Piedade, para as nossas Cristinas, para a Verónica. Vai para a doutora Façanha. Vai para a nossa Glorinha, para a nossa Isabelinha, as melhoras para elas. Para a dona Júlia, para a Margarida e para o filho. As melhoras também para eles. Para a dona Cristina, para a dona Adelaide, para a dona Rita, para o Sr. Freitas, para a dona Beatriz. Um beijinho muito grande para todos quando estão na nossa companhia, um beijinho muito grande para todos os nossos imigrantes, participantes e ouvintes, parabéns para quem está, parabéns, não sei quem está, para todos que vocês trabalham e parece que até amanhã, não é?
0: E porque assim comigo, sim, exatamente, até amanhã, é isso mesmo.
2: Vai viajar, não é?
0: Sim,
2: uma pessoa também muito viajada, tirou a ver daí, não é?
0: Exato, vou até à Alemanha, mas é rápido, é só chegar lá e vir embora.
2: Ah, é? A Alemanha é aqui pertinho, estás com lá a pé.
0: Claro. Beijinho
2: tá,
0: grande.
2: José, beijinho, até amanhã, que tudo corra bem. Tá?
0: Muito bem, muito obrigado, beijinho grande para si também. Ora, para já não temos ninguém, pronto, olha, não temos ninguém, temos música.

0: Ora, muito bem, estamos quase a terminar esta edição de hoje do programa da manhã. Vamos saber quem está do outro lado para falar connosco. Muito bom dia. Alô, bom dia.
1: Bom dia, Tom
0: Zé. Elvira, como está, minha amiga?
1: Tudo bem.
0: Ah, já vai melhorzita?
1: Um bocadinho.
0: Ah, pronto. É assim, pouquinho, pouquinho hoje, pouquinho amanhã e a coisa resolve-se, não é? Pois claro, não é mais. E então, como é que estão as coisas aí por Santa Maria?
1: Está tudo.
0: As cerejas, as primeiras já foram, não é?
1: Já, agora estão a vir as segundas.
0: Claro, vamos lá ver se a coisa corre bem. Deus queira que sim.
1: Deus queira que sim, é verdade.
0: É verdade, é verdade. Mas normalmente quais é que são as melhores? As primeiras ou as segundas? Ou é a mesma coisa?
1: As segundas acho que são um bocadinho melhores, são mais rígidas.
0: Oh, então, olha, pronto, então que venham estas boas. As primeiras já foram e racharam todas, eu até
1: Deus
0: já percebo
1: que
0: disso.
1: Não venha nada para estragar.
0: Claro que não, claro que não, claro que não. Muito bem. Elvira, bom dia para quem?
1: Olha, vai já para si, para toda a sua família, para todos os colaboradores da rádio, para todos os ouvintes e participantes da rádio de Santa Maria. Vai para a Dona Elisa e para o Simonela e toda a família. Vai para a Lulu e toda a família, para o nosso BT e toda a família, vai para toda a minha família também, vai para todos os da estação de caminhonagem de Valpaços, do Café, para todos os condutores da Flávio Imobile, para a Ana Isabela e família, para a Joana e família, para o Pedro e família, para todos os imigrantes, para todos os doentes, para todos os pastores, para todas as avós, para a Dona Agostinha de Estourãos e toda a família, para a Verónica em família, para toda a gente que esteja na nossa companhia. Ai, não podendo faltar os colegas que vêm nos autocarros, não batem.
0: Cuidado, cuidado.
1: E há que ligar, não é só ouvir.
0: Certo, mas você tenha atenção, porque depois chega lá e costuma ir à frente e depois não há lugar. Não, não.
1: Há dias já me queriam bater,
0: não é? Está a ver, não pode. Oi. Ainda para mais, a Elvira já está lesionada, nem pensar, nem
1: Ficava
0: pensar.
1: Comigo.
0: Ficava pior que o seu neto. Olha, então para os colegas, um abraço grande, hein?
1: Obrigada.
0: Beijinho para
1: Tchauzinho,
0: si também.
1: Até amanhã.
0: Ora, muito obrigado. Estamos quase a terminar, bom dia.
2: Bom dia, tenho aqui uma oraçãozinha pequenina.
0: Pequenina mesmo, que já não temos muito tempo.
2: Que é, meu Deus, eu te adoro e amo-te com todo o meu coração. Agradeço-te porque me destes fé e me protegeste durante esta noite. Ofereço-vos todas as minhas ações neste dia. Faz com que eu as pratique todas segundo a tua vontade e para que tu sejas glorificado. Guardai-me do pecado e de todo o mal. Esteja sempre comigo a tua graça e com todos aqueles que me são queridos. Amém. E o meu bom dia vai para a Hipotosé, para toda a sua família em geral, não esquecendo ninguém, e para toda a gente que está a ouvir, e todas as minhas amigas estão a ouvir. Até logo, até amanhã, se Deus quiser.
0: Muito bem, muito obrigado. Beijinho grande, Dona Adélia. Cumprimentos e para a sua mãe.
2: Obrigado, igualmente.
0: Muito obrigado, muito bom dia. Mais uma

0: Participação, bom dia.
1: Bom dia, Sr. Zé.
0: Bom dia, Sr. Zé, como está?
1: Está tudo bem, e por seu nome está tudo?
0: Tudo a rolar, é o que é preciso.
1: É o que é preciso. Está o último.
0: É, exatamente, para fechar o programa, nem mais.
1: Não, os últimos são os primeiros.
0: Claro que sim.
1: Não, mas hoje é rápido. Olha, passo o Fernando, passo o Leste, passo a Dolina, passo a Regina, passo o Zé, para a Cláudia. Vai para o primo mais os passos, vai para o Preitinhas, para o Zé Manel Sousa, para o Pão Lírio, para o Fernando, para a Isabel, para o Ligoto, para o Lucinda, vai aqui para o Paulo Tintelli e para o Sredel, vai para o Paulo Sérgio, vai para a Dona Luz Valtelhas, vai para a Bolívia, vai para o João Pasquale, vai para o Beleza Vila Nova, para a Vila e para o Gero e para o Francisco, para o Neto. Olha, e para toda a gente, e para o senhor, e até logo, e obrigado.
0: Muito bem, certíssimo, muito obrigado, um abraço grande também, até mais logo.
1: Até logo.
0: Muito obrigado. Minha gente, estamos então no final desta edição. Eu regresso à antena amanhã. Fiquem bem. 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
5: 8 horas.
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0: Bom dia, 27 de maio de 2026, acontecimentos a marcar este dia em outros anos. Em 1703, o czar Pedro, o Grande, fundava a cidade russa de São Petersburgo, projetada para ser a janela para a Europa. Em 1919, a conquista da aviação, a aeronave Curtiss NC-4 aterrou em Lisboa, completando a primeira travessia aérea do Oceano Atlântico. Em 1937, era a abertura da Golden Gate, a famosa ponte suspensa na Califórnia, que liga São Francisco ao condado de Marin. Foi oficialmente aberta ao tráfego de pedestres. Em 1941, na Segunda Guerra Mundial, o couraçado alemão Bismarck foi afundado pelas forças navais britânicas no Atlântico Norte. Em 1977, também 27 de maio, golpe em Angola. Uma tentativa de golpe de Estado em Luanda por dissidentes do MPLA desencadeou um trágico conflito interno no país. Finalmente, em 2016, um marco diplomático, Barack Obama tornava-se no primeiro presidente dos Estados Unidos a visitar o memorial de Hiroshima, no Japão. Agora aos destaques da imprensa. Na primeira página do Jornal de Notícias, ex-diretor recebeu 1 milhão em obras feitas por trabalhadores da própria Águas de Gaia. Criou a empresa de fachada que não tinha pessoal nem meios para obter contratos entre 2024 e 2025. A PJ deteve 13 pessoas, incluindo outros dirigentes. Empreiteiro gastou 6 mil euros em whisky, diz ainda o JN. Análises nos hospitais ameaçam laboratórios no interior do país. Unidades públicas investem em meios de diagnóstico próprios para poupar nas convenções com o setor privado. Ainda no JN, irmãos largados na estrada pela mãe e padrasto vão para a França e cúmulo jurídico sucateiro do Faça Oculta mais próximo de sair da prisão. No Correio da Manhã, funcionários fotografados a receberem envelopes de dinheiro, notas, refeições e obras pago à corrupção nas Águas de Gaia. Ainda na primeira página do Correio da Manhã, loucura na luz com concertos de Bad Bunny e António José Seguro arrasa cultura de improviso no relatório sobre tempestades. Escândalo, adjunto de ministro tenta esconder anexos do Siresp. Em Faro, o hospital recusa grávida porque não ligou para a saúde 24. No Público, juízes veem mais litígios na venda forçada de heranças indivisas. O Conselho Superior de Magistratura critica a proposta do Governo para colocar imóveis no mercado. A medida é debatida em breve. Ainda no Público, Justiça, Ministério Público pede que Ricardo Salgado não cumpra cadeia pelos crimes que praticou. Em Espanha, a última rede de influências a pressionar Pedro Sánchez. No Diário de Notícias, Médio Oriente, e algo prossegue debaixo de fogo com o Irão a acusar os Estados Unidos de violarem o cessar-fogo. Ainda no DN, Portugal entra em dias críticos de calor e a área ardida já é o dobro face a maio do ano passado. No Eurostat, a taxa de pobreza em Portugal interrompe descida que durava desde 2022. Agora os jornais desportivos. No jornal A Bola, entrevista com Leonardo Jardim, taxativo sobre a possibilidade de regressar ao nosso país, diz: não volto a treinar em Portugal. Falta de tempo para treinar é uma falsa questão, defende o treinador do Flamengo. Benfica, Marco Silva chega hoje a Lisboa. No Sporting, fim de ciclo com possível saída de mais de 10 jogadores. No Porto, lateral esquerdo é prioridade no Dragão. No Record, Anderson já ruge, médio dá acordo como certo e fala à Leão. O Sporting é grande, estou muito feliz, diz o jogador. Ainda na primeira página, extremo do Deportivo ainda no radar, Eremai não garante que saia. Águia acelera, Rui Costa apressa a renovação do plantel, centrais são prioritários. Ainda no Porto, contratação de avançado em busca de um goleador. No jornal O Jogo, o ataque começa na baliza. João Afonso é o primeiro reforço da nova época do Futebol Clube do Porto. No Sporting, figuras do clube continuam a dar crédito a Rui Borges. Champions sabe a pouco, frustração, Varandas cancela jantar após derrota no Jamor. No Benfica, braço de ferro branco por Mourinho é outro dos destaques de primeira página. É difícil que o Vitória continue a ser dos sócios. Nuno Leite, vice-presidente de direção demissionária de António Miguel Cardoso, em entrevista ao jornal. Por cá, nas notícias da Terra Quente, destaque para declarações do comandante dos bombeiros voluntários de Mirandela, que entende ser imperativa a criação de uma quarta equipa de intervenção permanente no corpo ativo dos bombeiros de Mirandela, tendo em conta o que Luís Soares considera ser as necessidades de socorro que aumentaram exponencialmente na área de atuação da corporação.
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0: A linha do Tua e as suas barcas de atravessamento 4. A barca de Chelas. Não podemos dissociar a barca de Chelas das restantes barcas de atravessamento do rio Tua, no seu tramo de circulação entre a estação do Tua e Mirandela, já que o custo de um era quase paralelo com a circulação do outro. Pode considerar-se que Mirandela e Chelas seriam tão próximas e necessárias uma para a outra. Esta barca já existiria quando os caminhos de Santiago eram percorridos pelos peregrinos. Era o trajeto mais rápido, também entre Mirandela e Miradedes, seguindo depois para Valpaços. Mas a barca de Chelas era de tamanho maior do que as outras. Aqui, além do atravessamento de maior número de pessoas que tinham a sua vida profissional focada em Mirandela, servia também para o transporte de produtos hortícolas para o mercado de Mirandela em cada 3, 14 e 25 do mês. Referimos-nos ao tempo em que não havia frigoríficos e que a capacidade de conservação de cada casa estava rigorosamente condicionada às velhas mosqueiras, que não eram mais do que umas caixas de madeira em que as partes laterais eram revestidas de rede muito fina que evitava o contacto dos insetos com os produtos que eram colocados no seu interior. Só os mais abastados se davam ao luxo de conservar um pouco mais tempo os produtos em caixas de cimento esculpidas em pedra de granito, onde colocavam blocos de gelo que era produzido na fábrica de gelo existente na altura, na rua Simão Marques Pinheiro. Daí a necessidade de haver mais dias de mercado do que os atuais, pois os ritmos de comercialização eram diferentes dado o curto período de conservação, principalmente das carnes e de peixe, durante o verão. Nesse tempo a agricultura desenvolvida era de autoconsumo, sendo o sobrante vendido para aumentar o pecúlio familiar, mas a contingência das cheias muitas vezes trazia revedes, e o maior de que há memória foi o facto da barca estar mal presa na altura da grande cheia de 1909. E ter vindo rio abaixo e se ter prendido na ponte românica de Mirandela, se ter destroçado com o impacto e com a violência da corrente. E perante uma desgraça destas e do tempo de suspensão das travessias, foi retomar a estrada que ligava esta localidade a Mirandela pela ponta Formigosa nas proximidades de Val de Juncal, era uma distância quíntupla. Também o tamanho da barca ficou ligado, por ironia, a muitos dos comentários e termos de comparação. Por exemplo, quando algum de nós comprava uns sapatos mais fora da caixa, era normal os amigos dizerem: "Epá, compraste uns sapatos que parecem a barca de Chelas." Tudo o que era grande e largo tinha como bitola comparativa a barca de Chelas e o seu tamanho, que atualmente se pode dizer xixigela. Já não haverá muitos que tenham andado de barca e conhecido os barqueiros que tinham a sua vida presa ao rio, ao barco e à obrigação pelo qual era pago, das mais variadas formas, desde rações de cereal, galinhas, patos, coelhos, batatas e ovos e tudo o que mais que era resgateado em função do que cada um produzia e daí lhe tinha sobrado mais. Era uma troca de serviços por pagamento em géneros, até porque nesse tempo o dinheiro era escasso, muitos nem sabiam contar dinheiro e preferiam este tipo de negociações e trocas. Eduardo Botelho.
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3: O comandante dos bombeiros de Mirandela entende ser imperativa a criação da quarta equipa de intervenção permanente daquele corpo ativo. Uma reivindicação apresentada por Luís Soares durante as comemorações dos 143 anos da Associação dos Bombeiros de Mirandela. Na história dos 50 anos do poder local, desde que há eleições autárquicas, apenas em duas ocasiões é que o candidato mais votado no Conselho de Mirandela não venceu com maioria absoluta, mas só em uma delas é que o vencedor recorreu a acordo com outro partido. Maximino Monteiro, do CDS, em dezembro de 1976, venceu sem maioria, mas o executivo minoritário esteve no poder até fevereiro de 1978, após a admissão dos vereadores do PPD, PSD e do PS. Seria José Silvano, no seu mandato entre 2001 e 2005, eleito pelo PSD, o único autarca, até agora, a estabelecer um acordo com o então candidato do PS, Henrique Pedro, que passou a integrar o executivo como vereador a tempo inteiro. 25 anos depois, a história repete-se. Depois de ter sido o terceiro candidato mais votado à Câmara de Mirandela, entre os 7 que se apresentaram ao sufrágio nas autárquicas de 12 de outubro, conseguindo 1.406 votos, impedindo o PS, liderado por Vítor Correia, de obter a maioria absoluta, Luís Saraiva, vereador independente da autarquia, que tinha sido eleito pelo Chega e que 10 dias depois se desfiliou do partido, vai agora assumir Pelouros no executivo, que atualmente é composto por 3 membros do PS, com Pelouros, entre eles o presidente da autarquia, 3 membros da AD, sem Pelouros, e ainda o independente Luís Saraiva, que também não tem Pelouros. O município anunciou a comunicado que vai propor em reunião de Câmara a atribuição de Pelouros a Luís Saraiva, decisão que na prática faz com que o PS passe a ter maioria na governação. Luís Saraiva candidatou-se à Câmara pelo Partido Chega, do qual era coordenador concelhio. Alguns dias depois anunciou que iria desfiliar-se, alegando divergências intransponíveis. Tomou posse como vereador independente a 29 de outubro e em declarações à Terra Quente FM, após a cerimónia, que agora recordamos, Vítor Correia não fechava a porta à possibilidade de um acordo com Luís Saraiva.
4: É assim, alguém para o Executivo pode ser uma situação muito mais para além do acordo. Eu acho que o Executivo, por vezes, se nós, não é por vezes, sempre, aquilo que é a nossa experiência, se calhar dividido só em três pessoas, pode ser uma resolução, mas pode ser também muito exigente. Não sei, portanto, vamos experimentar, vamos ver como é que a coisa funciona. Tivemos este final de mandato também só com três pessoas no Executivo, mas pronto, mas uma coisa é estarmos aqui temporariamente, outra coisa é estarmos num período de 4 anos. Nada de precipitações, vamos avaliar, vamos perceber o que é melhor para Mirandela.
3: Também o próprio Luís Saraiva garantia na altura que não houve qualquer conversação, mas também não colocava de parte essa possibilidade no futuro.
5: Eu sempre admiti desde o início que queria ser mais parte da solução do que parte do problema. E eu acho que se eu puder ser de alguma forma ajuda dentro do Executivo, se virem que isso realmente traz mais valia para o Executivo ou mais valia para a Mirandela, tudo muito bem, estou aqui para ouvir. Mas neste momento até agora não há absolutamente nada, como eu disse e aliás reafirmei essa situação, e portanto estou tranquilo e fazer o meu trabalho, mais nada.
3: 7 meses depois destas declarações, tudo indica que Luís Saraiva passará a integrar a parte executiva da governação da Câmara de Mirandela, faltando apenas a aprovação, na próxima reunião de Câmara, da proposta que Vítor Correia, presidente socialista do município, irá apresentar, que também deverá incluir os Pelouros que vão ficar sob a tutela do atual vereador independente. O comandante dos bombeiros voluntários de Mirandela entende ser imperativa e inadiável a criação da quarta equipa de intervenção permanente, aquele corpo ativo, tendo em conta o que Luís Soares consideram ser as necessidades de socorro que aumentaram exponencialmente na área de atuação da corporação. Para reforçar esta necessidade, o comandante adianta alguns números relativos a 2025, em que os operacionais dedicaram cerca de 30 mil horas de trabalho à população, percorreram cerca de 750 mil quilómetros nas estradas, socorreram e transportaram perto de 10 mil utentes e doentes, responderam a 2.900 emergências pré-hospitalares e efetuaram perto de 4 mil transportes escolares de doentes, sem esquecer o combate a mais de uma centena de incêndios.
6: Nós precisamos de cobrir os 7 dias da semana com estrutura profissional. Isto é, a primeira linha de resposta tem que ser uma estrutura profissional. E só há essa possibilidade alavancando com uma quarta equipa de intervenção permanente, e para isso precisamos da colaboração da Câmara, que é a entidade que financia ou pode financiar a 50% destas equipas, mais a Autoridade Nacional de Emergência e Proteção Civil. E tem a ver exatamente com isto, com a questão do alargamento do horário em termos de profissionalização. Os números de 2025 mostram mais de 100 incêndios combatidos, mais de 2.800 emergências pré-hospitalares e um conjunto de situações são vastas, desde o resgate animal, a queda de árvores e outras situações, que a população não se pode dar ao luxo sequer que esta entidade tenha alguma fragilidade e não possa suprimir as suas necessidades na área do socorro. É muito importante.
3: Para estas equipas de intervenção permanente constituídas por 5 bombeiros serem criadas, o município tem de aceitar suportar metade das despesas com remunerações e contribuições para a Segurança Social, enquanto a outra metade será da responsabilidade da Autoridade Nacional de Proteção Civil. Confrontado com este pedido de criação de uma quarta EIP nos bombeiros de Mirandela, o presidente do município, Vítor Correia, mostra abertura para que seja uma realidade.
4: Óbvio, nós, o município, está disponível sempre para colaborar e para ajudar tudo o que seja garantir a segurança. A segurança do nosso território e a segurança das nossas pessoas. Naturalmente, se os bombeiros entendem que fazem que uma quarta faz falta, nós iremos procurar avaliar juntamente com eles e, se for esse o caso, naturalmente estamos cá para apoiar e para ajudar.
3: Declarações à margem das comemorações dos 143 anos da Associação dos Bombeiros de Mirandela que aconteceram na passada segunda-feira, feriado municipal. Dia aproveitado pelo Presidente da Direção para anunciar que aquela corporação acaba de ser promovida à tipologia 2 e que estão para breve obras de requalificação do quartel. Silvio Santos esclarece que esta promoção permite o aumento do número de elementos do corpo ativo e que terá outro tipo de apoios financeiros à associação que dirige.
7: A associação e o Corpo de Bombeiros acabou de ver alterada no passado dia 7 de maio a sua tipologia. Os corpos de bombeiros são divididos em 4 tipologias. Mirandela fazia parte do tipo 3, subiu agora ao tipo 2, o que nos permite alargar o número de elementos no Corpo de Bombeiros. Tínhamos um limite de 90 elementos, podemos agora ir até 120 elementos e, obviamente, que associado a isso trará alguns benefícios em termos de apoios centrais. Portanto, é muito importante, foi o trabalho de algum tempo que surge agora é feito, estamos felicíssimos com isso, o Corpo de Bombeiros está a crescer, é bom sinal, é sinal de facto que o empenho de cada um dos voluntários, dos estagiários ao bombeiro mais graduado, aos órgãos sociais, o seu empenho tem vindo a dar frutos. Felizmente estamos a conseguir dignificar aquela que é a associação mais antiga do distrito, a de Mirandela, portanto vivemos um momento de, sobretudo, de esperança, de convicção.
3: Para além disso, o Comandante dos Bombeiros, Luís Soares, acrescenta que esta promoção também vai permitir aumentar as categorias.
6: Porque a estrutura de comando vai passar a ter 4 elementos, o Comandante, o Segundo Comandante e mais 2 adjuntos de comando, e toda a hierarquia em termos de pirâmide para aí abaixo. Isto é, todas as categorias ganham elementos suficientes para que os bombeiros possam progredir, que era uma dificuldade que nós tínhamos. Naturalmente, nos próximos meses, nós já fizemos proposta de nomeação para novo Segundo Comandante e para outro adjunto de comando, e iremos fazer uma proposta à direção para nomear outro adjunto de comando, isto é, para serem 2 elementos e que, se houver essa possibilidade, que seja integrada uma mulher pela primeira vez.
3: O Presidente da Direção, Silvio Santos, revela ainda que está para breve o início das obras de requalificação do quartel, que já foi inaugurado há 27 anos, bem como a aquisição de equipamento essencial para a corporação.
7: Estamos muito próximos de começar a implementar 2 candidaturas do programa 2030, que o ano passado já nos haviam sido disponibilizadas. Estamos em fase de concurso público para fazer obras de requalificação no quartel, para a aquisição de equipamentos, portanto são 2 candidaturas que ascendem aos 300 mil euros. Portanto vivemos um momento sobretudo de otimismo, de esperança, de fé e de convicção que de facto estamos a fazer o melhor para esta associação e para Mirandela, obviamente.
3: Por agora, a maior dificuldade da corporação, adianta Silvio Santos, é a escalada do preço dos combustíveis, desde o início do conflito no Médio Oriente, que fez aumentar a fatura. O Presidente dos Bombeiros de Mirandela conta que a média mensal de custos com os combustíveis passou de 15 mil para cerca de 20 mil euros. Os produtores de cereja do Conselho de Macedo Cavaleiros poderão ficar divididos quanto à integração no processo de indicação geográfica protegida, uma vez que as aldeias de Chassim, Grijó, Lombo, Peredo, Val Benfeito e Bornes fazem parte do processo de Alfândega da Fé. Recorde-se que este processo de certificação da cereja de Lamas como indicação geográfica protegida voltou a avançar após vários anos de estagnação. Para o presidente da Associação de Produtores de Cereja de Lamas, Paulo Pires, o objetivo passa por agregar algumas freguesias próximas de Lamas à cereja produzida naquela aldeia, criando assim a marca Cereja de Cavaleiros.
8: Como nós não queremos, digamos assim, centralizar este processo naquilo que possa ser a nossa freguesia em exclusivo, como é óbvio, nós temos consciência que a união e a escala faz de nós ou potencia aquilo que é o valor de um produto. Por isso, era a intenção da Associação de Produtores e da Junta de Freguesia, por exemplo, nomear esta cereja como a cereja de cavaleiros. Para quê? Para dar identidade e transportá-la para aquilo que é a sede do Conselho e dar-lhe essa importância e essa relevância.
3: Para avançar com o processo, o Presidente da Associação defende que o município deve dar um novo impulso e garantir maior celeridade. Já o produtor de Bornos, Joel Moraes, não concorda com a divisão que se está a criar no Conselho.
9: Não, eu acho que o Conselho devia se manter unido e não haver esta divisão, sinceramente, é a minha opinião.
3: Também António Canha, produtor de bornos, considera que não faz sentido integrar o processo do Conselho Vizinho, apesar de escoar a maioria de produção através de Alfândega da Fé.
10: Não faz grande sentido, não, porque a Alfândega da Fé nem é do Conselho, nem... embora nós levamos muita cereja para a Alfândega da Fé. Se calhar nós comamos lamas, não levamos cereja para, não vendemos cereja para lamas, mas para a Alfândega da Fé sim, vendemos até bastante cereja. Mas acho que nem para um lado nem para o outro, cada um fica com a sua e pronto.
3: Recorde-se que a cereja de Alfândega da Fé alcançou em fevereiro deste ano a proteção nacional e aguarda agora a certificação como indicação geográfica protegida por parte da Comissão Europeia.

0: Bem-vindos ao Discurso Direto, o programa na Terra Quente FM, como é habitual, para abordarmos, enfim, diversas temáticas. E hoje vamos falar sobre música, neste caso, um grupo muito conhecido já em Mirandela e não só, convém dizer, obviamente, e já vamos falar sobre isso. Estamos a falar das meninas do Tua. E as meninas estão cá hoje. É bem-vindas, a Ana e a Leonor.
1: Muito obrigada. Olá a todos.
0: Bom, eu começo pela Ana, pode ser? Não, a Leonor não se chateia, para não?
2: Não.
0: Pronto, no fundo o que nós pretendemos é dar a conhecer o que tem sido o vosso trabalho, mas naturalmente que já lá vamos, para já vamos ao início da história, isto é sempre um princípio, não é?
1: É verdade.
0: Como é que começou tudo, enfim, este grupo Meninas do Tua, quando é que começou, porquê é que começou, houve aqui alguma influência de alguém, familiar ou não, já percebi que também é um grupo que a família também está bem patente,
1: é
0: mas
1: verdade.
0: Pronto, como é que tudo começou e há quanto tempo é que foi isto, não é?
1: As Meninas do Tua surgiram em 2022, mas nós já tocávamos concertina desde há muito tempo atrás, porque estivemos na Suíça e foi lá que aprendemos a tocar concertina. Entretanto, regressámos em 2020 para Portugal.
0: Em plena pandemia.
1: É verdade. Foi um bocadinho complicado, mas lá fizeram-se as coisas. E depois, entretanto, nós, como estávamos habituadas lá na Suíça, todos os fins de semana irmos, pronto, ter ensaios com o nosso grupo e também fazíamos parte de um rancho, depois, naturalmente, ao vir para cá, deixámos um bocadinho a concertina, mas tivemos que, pensámos assim, temos que arranjar qualquer coisa para continuar sempre a manter a tradição e continuar também com a nossa paixão. Até que, de vez em quando, íamos para algumas aldeias, especificamente às pousadas, que o nosso tio é de lá, e temos lá família, e de vez em quando ele dizia-nos assim, oh meninas, trazei as concertinas. E, entretanto, depois levámos as concertinas, começávamos lá a tocar, víamos, pronto, que havia muitas pessoas que aderiram, até que um dia surgiu essa ideia de criar o grupo das Meninas do Tua. E então, desde aí, é sempre a rolar.
0: Portanto, queriam deixar as concertinas, afinal deixaram as concertinas.
1: Não, não foi bem deixar, é que também quando viemos para Portugal foi assim um bocadinho complicado, pandemia, depois pronto, já a adaptação também, porque nós estivemos 10 anos na Suíça, então pronto, já é uma mudança de vida muito, muito, um bocado complexa, e então não é que deixámos as concertinas de parte, mas pronto, ficou ali mais um bocadinho de lado, digamos assim. Mas depois, naturalmente, vimos que tínhamos que voltar outra vez
2: a tocar.
1: À vida de concertina.
0: E a Leonor, também é do início, desde 2020 também?
2: Sim, eu comecei a tocar, acho que tinha 7 anos, uhum, lá na Suíça, e depois a minha irmã ouviu, né, e começou a gostar e também começou a tocar.
0: Na altura, portanto, quando nasceram, eram só vocês as duas ou era mais gente?
1: Quando começámos a tocar?
0: Sim.
1: Começámos só nós as duas.
0: Okay.
1: E depois o grupo foi crescendo. Depois os meus pais também começaram a tocar connosco. Depois também fomos conhecendo pessoas que também aceitaram juntar-se a este projeto. E anos após anos o grupo foi crescendo.
0: Aumentando,
1: exatamente.
0: Neste momento tem quantos elementos no total, mais ou menos?
1: É assim, no grupo das Arruadas somos nós as duas, o meu pai e a minha mãe, o Tio Carlos que toca castanholas, depois no trio somos quatro, mas prontos, há sempre mais pessoal, e no caminhão palco somos
2: nove em palco.
0: Portanto, isto já tem diversas vertentes, já estamos aqui a falar de concertos, ou pelo menos quando há alguns, enfim, arroiais, presumo.
1: Sim.
0: Eu, não é? Há as arruadas, que já vos vi também, por exemplo, nos Caretos de Pudência e
1: sim,
0: em outros sítios que vocês vão. Portanto, tem aqui várias nuances já, ou seja, não se adaptam só a uma situação, há várias, é isso?
2: Sim, temos que crescer aos pouquinhos.
1: Exato, e também dependendo do que as pessoas nos pedem, nós lá está, temos três vertentes e é bom porque às vezes já pessoas querem coisas mais, não é? Querem mais tempo, porque também dependendo das vertentes também tocamos mais tempo ou menos tempo e também é em função do que as comissões de festas e as pessoas
0: pedem,
1: nos pedem, exatamente.
0: Vocês estão mais, digamos que o vosso cardápio musical, pode-se assim dizer, é muito mais de raiz popular, é isso?
1: Sim, sem dúvida. É música pimba, música tradicional, concertinas, pronto, música mais conhecida e sim, é pimba.
0: Pronto, mas de qualquer forma está sempre presente a concertina, é isso?
2: Sim. Vocês
0: fazem questão sempre de...
2: Não pode faltar.
0: Isso é a vossa imagem de marca, posso assim dizer?
1: Sim.
0: É?
1: Sem dúvida.
0: Em todas as situações, independentemente de ser um concerto, ser uma acuada, não é?
1: É verdade, a concertina está sempre presente porque é a nossa marca, é a marca das meninas da Tua, então fazemos questão de estar sempre presente.
0: Uhum. Tem tido uma agenda cheia ou não? Tem subido gradualmente, já que estamos a falar desde 2020, naturalmente, que as agendas vão sendo preenchidas ao longo dos anos e se forem bem assentos, com certeza de ano para ano aumenta. Como é que tem sido isso?
1: É verdade, graças a Deus temos tido bastantes festas. Em certas alturas do ano temos mais, naturalmente, como por exemplo no verão, no agosto, no Natal. E isso, mas ao longo do ano, graças a Deus, temos tido bastantes festas e bastante trabalho.
0: Uhum. E para além disso, agora também é a Ana que estuda em Bragança?
1: Sim, sou eu que estudo em Bragança.
0: Portanto, agora também é difícil se calhar conciliar pelo menos a parte dos ensaios, se calhar, mas isso é o menos importante. Se calhar você já tem isso intrínseco, mas há menos tempo, não é, agora?
1: É verdade, é um bocadinho complicado porque eu passo a semana toda lá em Bragança e só regresso a Mirandela à sexta à noite e nós todas as sextas à noite temos ensaios com o pessoal da banda. No início, pronto, já é uma adaptação, mas agora uma pessoa já está habituada, então é sempre a andar.
0: Sempre a abrir. A Leonor está por cá ainda, não é? Portanto, ainda está a estudar em...
2: Sim, eu estou no 11º, estou a estudar em Mursa.
0: Portanto, isso também causa, se calhar, alguns constrangimentos? Não, também é mais perto, não há problema.
2: Sim, é mais perto.
0: Os seus colegas, com certeza, que sabem que toca nas meninas do Tua, não é?
2: Claro.
0: Como é que é essa correlação? Eles perguntam muitas vezes coisas, ah, e tu tocas ali, gostas?
2: Sim.
0: Falam muito sobre isso ou nem por isso?
2: Sim, lá na escola estão sempre a pôr as nossas músicas, estão sempre a dançar e a cantar.
0: Isso enche-vos de alegria, não é?
2: Claro.
1: Sem dúvida.
2: De orgulho.
0: E isso também é uma imagem de marca, vocês estão sempre a sorrir, não é? Quer dizer, não é? Quer dizer, quem está nos espetáculos, por norma,
1: pois,
0: tem
1: exato.
0: Essa aptidão, mas vocês estão sempre, é a vossa imagem de marca também, não é? Sempre sorridentes, sempre contentes, sempre alegres. Até para passar para o público isso.
1: É verdade, porque achamos que é importante transmitir também a nossa alegria de estarmos a fazer o que realmente gostamos, porque o mais importante na vida é sempre fazer o que uma pessoa gosta. A partir daí acho que já temos toda a alegria e toda a felicidade do mundo, então queremos sempre transmitir essa felicidade que sentimos dentro do nosso coração para as pessoas também... Prontos, para
2: ficarem felizes.
1: Exatamente.
0: Isso para já, para vocês é uma espécie de hobby ainda por agora, não é? Mas passa pelas vossas cabeças que isto mais tarde possa tornar-se diferente, profissionais, e viverem só da música, ou é difícil?
1: Por acaso era um grande sonho nosso. Nós gostávamos de nos profissionalizar ainda mais e vivermos prontos. De...
2: Só da música.
1: Só, exato. Se Deus assim nos permitir, nós gostávamos que fosse um sonho tornado realidade, sem dúvida.
0: A ver, vamos, não é?
1: Sim.
0: Ora, então vamos ao primeiro momento musical. É isso que eu ia pedir. Vamos então ouvir um bocadinho de um tema. Vamos a isso.

0: Bom, depois ouvimos então a parte musical, que também é importante nestas coisas, não é?
1: Verdade.
0: Leonor, para quem eventualmente não se esteja a escutar e que se calhar gostasse até de aprender a tocar concertina, é difícil ou não?
1: No início até, mas depois com a prática e força de vontade, tudo se torna mais fácil.
0: Mas na altura a Leonor começou a tocar também por causa da irmã ou eventualmente também já gostava? Como é que foi?
1: Então é assim, nós lá na Suíça costumávamos andar muito pelas festas portuguesas e depois o meu pai conheceu lá um amigo que se chama Fernando Gonçalves, que foi o nosso professor de concertina. E o meu pai virou-se assim: "Olha, Leonor, amanhã vais começar a tocar concertina com este senhor." Eu: "Pronto, está bem." E desde aí sempre gostei muito de tocar. E pronto.
0: Tendo em conta que estamos a falar de um instrumento que, se calhar, aqui na nossa zona até nem é muito. Quer dizer, a não ser os grupos folclóricos, ok, tudo bem. Mas grupos musicais não é muito usual, não é? Aqui, Trás-os-Montes. O Minho é diferente,
1: É
0: mas
1: verdade.
0: Trás-os-Montes, não é?
1: É verdade que em Trás-os-Montes não é muito habitual, mas pronto, no Minho. Aquilo lá com concertinas em tudo o que é canto.
0: Exatamente.
1: Mas aqui acho que também o tempo vai passando e que é um instrumento que
0: Dá um
1: todo o
0: toque
1: português,
0: diferente, não é?
1: exato, e todo o português gosta, então acredito que também há mais, cada vez há mais concertinas e pessoas a aprender, a querer aprender a tocar.
0: Há pouco falamos em agendas, as coisas vão sendo cada vez mais. Já tem uma agenda sobrecarregada para este verão ou nem por isso?
1: Temos bastantes festas, sim. Temos. Vamos também tocar. Acho que é no início de setembro. Vamos tocar ao Minho, depois vamos andar por aqui também. Mas se quiserem saber por onde andamos e onde vamos estar, convido as pessoas a ir também ver as nossas redes sociais, no Facebook ou no Insta. Que temos lá tudo escrito, tudo pronto, tudo apresentado-se.
0: Esse é um momento, se calhar, que vocês estão sempre mais ansiosos. É quando chega o verão em que há muitos espetáculos, não é? Ainda tem aquele frenesim antes dos espetáculos, aquele nervosinho miudinho ou não?
1: Sim, antes de começarmos, quando estamos no palco, na entrada, antes de entrar no palco, nós estamos sempre muito nervosas, mas depois lá passa.
2: Sim.
0: Com os primeiros acordes tudo passa, é isso?
1: Sim, quando é, eu sou sincera, quando é arruadas e isso tudo, uma pessoa, pronto, vai mais descontraída, mas depois quando é que o camião palco é sempre tudo grande e isso tudo, que uma pessoa está atrás no camarim e está, ai meu Deus, ai, será que vai correr bem? Claro que ao fim e ao cabo, pronto, corre bem, mas estamos sempre assim com o coração a bater muito forte, mas depois quando,
3: É
1: alguns minutos depois.
3: adrenalina.
1: Exatamente, alguns minutos depois, quando começa a festa, o stress vai tudo embora.
0: E estamos a falar em camião palco, portanto, as meninas do Tua já chegaram a esse ponto, não é? Já
1: Sim.
0: houve esse salto também, porque inicialmente, se calhar, começavam com os palcos que eram cedidos pelas próprias organizações, digo eu.
1: Sim.
0: Portanto, agora já tem o vosso próprio camião
1: Sim.
0: palco, é isso?
1: Nós temos o camião palco desde dá para aí, há 3 anos, se não
3: Sim.
1: me engano, se não estou em erro, já há 3 anos que fazemos festas também com o camião palco. Foi também uma ideia assim.
0: É sempre um investimento importante para vocês, não é? Porque pelo menos já sabem com o que contam,
1: É
0: não é isso?
1: verdade, é verdade. Que foi um sonho também que queríamos mesmo realizar. Então, há 3 anos atrás, mais ou menos, se não estou em erro, demos esse passo muito grande e tem corrido muito bem. E é sempre um grande orgulho também vermos. E ouvirmos, sobretudo, os comentários e os elogios das pessoas que nos contratam e que nos veem assim através
0: Claro que
1: das
0: sim.
1: redes sociais.
0: E esqueci-me de perguntar, foi uma coisa, meninas do Tua, porquê? Como é que surgiu isso? O nome, de onde é que isso vem? Porque naturalmente estamos numa
1: Exato.
0: banda de.
1: Nós andávamos a procurar um nome e foi assim um bocado complicado, não foi, Leonor?
3: Sim, não, nós não conseguimos encontrar nada de jeito.
1: É verdade, queríamos dar assim também. Para representar de onde, pronto, assim,
3: Como
1: de
3: somos?
1: onde somos, exato. E então, logicamente, como o Rio Tua passa em Mirandela.
0: Foi essa a escolha. Sim,
1: Exatamente. Mas
0: somos do
1: muitas
0: Tua.
1: vezes nos perguntam se somos do Tua e isso tudo, e nós, não, não, somos de Mirandela. E depois as pessoas dizem, mas porquê? Mas porque o Rio Tua passa em Mirandela, então prontos.

0: Portanto, continuam com toda essa ar de jovialidade, de juventude, que é importante, e nota-se uma enorme cumplicidade, até porque isto, estamos a falar de um grupo familiar, basicamente.
1: Sem dúvida.
0: Os amigos agora também, eu já percebi, não é?
1: Mas são amigos que depois o tempo vai passando e acabam-se sempre por tornar família, porque o mais importante é estarmos todos unidos e pronto, esta pessoa chega depois no grupo, mas mesmo assim fazemos tudo para ela se sentir em casa. E ao fim e ao cabo somos amigos, mas somos família, claro. Porque os nossos amigos
2: são família também.
0: Nós ouvimos aqui dois temas hoje, dois não, vários, que até eu vou ter um medley, mas vocês também cantam.
1: Cantamos,
0: certo?
1: Sim.
0: Portanto, são todos a cantar ou eventualmente só aqueles que são vocalistas e outros que só tocam? Como é que isso funciona?
1: Em cima do palco temos quatro cantores, que são dois homens e duas raparigas.
0: Claro, claro.
1: Que temos o Vasco e o Fernando, que são os cantores, e eu e a Rita, que somos pronto, as cantoras. Senão, de resto, vão cantarolando atrás, mas senão os outros é só instrumentos.
0: Então, como já estamos a falar de muita gente, há pouco falava na questão de terem menos tempo para ensaiar, mas já percebi que também não é necessário muito ensaio, porque já está bem entrosada, não é?
1: Não, é verdade. Pronto, eu acho que no início de cada época é importante ensaiar para garantir uma boa festa para as pessoas que confiam no nosso trabalho, mas depois... Pronto.
0: Vai-se andando, não é?
1: Exato.
0: Leonor, quando terminam os espetáculos, há pouco falávamos nisso, ou seja, custa às vezes iniciar aquela fase inicial, que ainda é ali um bocadinho de perspectiva do que é que pode acontecer ou não. Quando chega ao fim dos espetáculos, por norma, cansadas, obviamente, mas
2: claro,
0: sempre satisfeitas?
2: Claro,
0: sempre.
2: Já houve
0: assim situações em que nem por isso?
2: Não, acho que sempre correu tudo bem.
1: Sim. E depois o que é gratificante é ver as pessoas aplaudir-nos e a dançar e a estarem ali até ao fim. Acho que isso já faz com que uma pessoa pense, ai, correu bem e ficaram satisfeitos. É muito bom.
0: Portanto, nota-se que estão satisfeitos com o que estão a produzir, não é?
1: Sim.
0: Com a vossa carreira. E cada vez melhor, não é? Isso é o que é importante também.
1: É
0: Pronto, então resta-me agradecer o facto de terem vindo. E que tudo corra pelo melhor, ok?
1: E
0: muitas felicidades para os vossos concertos.
1: Nós é que agradecemos, obrigada por tudo. Beijinhos e beijinhos a toda a gente que nos está a ouvir.
2: Beijinhos, obrigada.
0: Obrigada às duas.
1: Muito obrigada.
2: Obrigada, beijinhos.
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0: Manobras à lupa, saber mais. A Revolução Francesa. Antes de ser derrubada, em 1798, a monarquia francesa tinha se tornado corrupta e gananciosa, alimentando o ressentimento das classes baixas e média. Enquanto os camponeses franceses morriam de fome, os nobres viviam uma vida de luxo. Quando a rainha Maria Antonieta foi informada de que os seus súbditos não tinham pão para comer, terá sugerido, numa frase que ficou famosa, então comam bolos. Nessa altura, os prisioneiros políticos eram enviados para a Bastilha, uma prisão temida situada no centro de Paris. A Revolução começou no dia 14 de julho de 1789. Com a tomada da Bastilha, para libertar os prisioneiros, os revolucionários queriam mudar radicalmente a sociedade francesa e estavam dispostos a recorrer à grande violência. Inflamados pelos ideais do iluminismo, liberdade, igualdade, fraternidade, os revolucionários procuraram derrubar a monarquia hereditária e também destruir o poder da Igreja. Procuraram mesmo refazer o calendário segundo um sistema mais racional. Mas a Revolução atolou-se em violência e até em anarquia. Em apenas alguns anos, milhares de homens e mulheres foram mortos na guilhotina. Claro que a maioria das pessoas que morreram na guilhotina não eram criminosos, mas apenas políticos que se opunham ao novo regime. Milhares morreram no grande terror que se seguiu ao derrubo do rei Luís XVI, incluindo o próprio rei e a rainha Maria Antonieta, em 1793. Tinha assim terminado a era da monarquia absoluta. E em factos adicionais, dizer que o hino nacional francês, La Marseillaise, foi composto em Estrasburgo pelo oficial revolucionário Roger de Lille. Adquiriu o nome que hoje tem por ter sido cantado pelos soldados republicanos de Marselha ao entrarem em Paris.
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2: 10 horas.
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0: Bom dia, 27 de maio de 2026. Acontecimentos a marcar este dia em outros anos. Em 1703, o czar Pedro, o Grande, fundava a cidade russa de São Petersburgo, projetada para ser a janela para a Europa. Em 1919, a conquista da aviação, a aeronave Curtiss NC-4 aterrou em Lisboa, completando a primeira travessia aérea do Oceano Atlântico. Em 1937, era a abertura da Golden Gate, a famosa ponte suspensa na Califórnia, que liga São Francisco ao Condado de Marin. Foi oficialmente aberta ao tráfego de pedestres. Em 1941, na Segunda Guerra Mundial, o couraçado alemão Bismarck foi afundado pelas forças navais britânicas no Atlântico Norte. Em 1977, também 27 de maio, golpe em Angola, uma tentativa de golpe de Estado em Luanda por dissidentes do MPLA desencadeou um trágico conflito interno no país. Finalmente, em 2016, um marco diplomático, Barack Obama tornava-se no primeiro presidente dos Estados Unidos a visitar o memorial de Hiroshima, no Japão. Agora aos destaques da imprensa. Na primeira página do Jornal de Notícias, ex-diretor recebeu 1 milhão em obras feitas por trabalhadores da própria Águas de Gaia. Criou a empresa de fachada que não tinha pessoal nem meios para obter contratos entre 2024 e 2025. A PJ deteve 13 pessoas, incluindo outros dirigentes. O empreiteiro gastou 6 mil euros em whisky, diz ainda o JN. Análises nos hospitais ameaçam laboratórios no interior do país. Unidades públicas investem em meios de diagnóstico próprios para poupar nas convenções com o setor privado. Ainda no JN, irmãos largados na estrada pela mãe e padrasto vão para a França e cúmulo jurídico, sucateiro do Faça Oculta, mais próximo de sair da prisão. No Correio da Manhã, funcionários fotografados a receberem envelopes de dinheiro, notas, refeições e obras pago à corrupção nas Águas de Gaia. Ainda na primeira página do Correio da Manhã, loucura na luz com concertos de Bad Bunny e António José Seguro arrasa cultura de improviso no relatório sobre tempestades. Escândalo, adjunto de ministro, tenta esconder anexos do Siresp. Em Faro, o hospital recusa grávida porque não ligou para a saúde 24. No Público, juízes veem mais litígios na venda forçada de heranças indivisas. O Conselho Superior de Magistratura critica a proposta do Governo para colocar imóveis no mercado. A medida é debatida em breve. Ainda no Público, Justiça, Ministério Público pede que Ricardo Salgado não cumpra cadeia pelos crimes que praticou. Em Espanha, a última rede de influências a pressionar Pedro Sánchez. No Diário de Notícias, Médio Oriente, e algo prossegue debaixo de fogo com o Irão a acusar os Estados Unidos de violarem o cessar-fogo. Ainda no DN, Portugal entra em dias críticos de calor e a área ardida já é o dobro face a maio do ano passado. No Eurostat, a taxa de pobreza em Portugal interrompe descida que durava desde 2022. Agora os jornais desportivos. No jornal A Bola, entrevista com Leonardo Jardim, taxativo sobre a possibilidade de regressar ao nosso país, diz: não volto a treinar em Portugal. Falta de tempo para treinar é uma falsa questão, defende o treinador do Flamengo. Benfica, Marco Silva chega hoje a Lisboa. No Sporting, fim de ciclo com possível saída de mais de 10 jogadores. No Porto, lateral esquerdo é prioridade no Dragão. No Record, Anderson já ruge, médio dá acordo como certo e fala à Leão. O Sporting é grande, estou muito feliz, diz o jogador. Ainda na primeira página, extremo do Deportivo ainda no radar, Yeremay não garante que saia. Águia acelera, Rui Costa apressa a renovação do plantel, centrais são prioritários. Ainda no Porto, contratação de avançado em busca de um goleador. No jornal O Jogo, o ataque começa na baliza. João Afonso é o primeiro reforço da nova época do Futebol Clube do Porto. No Sporting, figuras do clube continuam a dar crédito a Rui Borges. Champions sabe a pouco, frustração, Varandas cancela jantar após derrota no Jamor. No Benfica, braço de ferro blanco por Mourinho é outro dos destaques de primeira página. É difícil que o Vitória continue a ser dos sócios. Nuno Leite, vice-presidente de direção de missionária de António Miguel Cardoso, em entrevista ao jornal. Por cá, nas notícias da Terra Quente, destaque para declarações do comandante dos bombeiros voluntários de Mirandela, que entende ser imperativa a criação de uma quarta equipa de intervenção permanente no corpo ativo dos bombeiros de Mirandela, tendo em conta o que Luís Soares considera ser as necessidades de socorro que aumentaram exponencialmente na área de atuação da corporação.
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0: ministro, cada vez mais, é do ministro e do governo da AD e do, juntamente com o CDS,
1: ver quanto dinheiro ele
0: será, será cada vez mais uma visão redutora para aquilo que é a educação e nacional, passando uma responsabilidade, ou tentando passar essa, e espero que a Câmara Municipal tenha atenção, essa, digamos, essa pretensão, tentando passar para os municípios uma responsabilidade que cabe ao governo e que obviamente cabe ao Ministério
2: esse
0: da...
2: Esse é
0: um menos. O comentário que eu faço exatamente é essa posição da passagem de um vereador sem pelouro do Chega, apesar a nossa colega de painel dizer que ele não é do Chega, ele continua a ser do Chega, foi eleito pelo Chega e, portanto, se houve um casting que foi mal feito pelo Chega, o problema é do Chega. Portanto, eu quero só realçar que, afinal, aquilo que nós criticamos tanto e que ouvimos falar tanto na questão das linhas vermelhas, fica claro que quando o interesse supera aquilo que tem a ver com a posição político-partidária, fica claro que tanto o PS como o PSD são exatamente iguais.
2: Filipa.
3: Vou começar com só um comentário a estas palavras relativamente também aqui ao vereador, também não me alongando muito, dizer que, respondendo aqui à provocação das amarras, não percebo como é que pode haver amarras quando a pessoa em questão é independente. Foi eleito. É independente, é um momento, acho que não estou a dizer mentira nenhuma.
1: Isso foi um artifício jurídico para se libertar da disciplina de voto do...
3: Pronto, não precisa estar com alarmismo.
1: Exato.
3: E a verdade é que isto não foi uma escolha política, foi uma escolha administrativa, não, única e exclusivamente.
0: Eu não vou fazer essa...
2: mas agora já...
3: É essa análise, pronto.
2: Depois trazemos o próximo programa.
3: E deixo por aqui...
1: Só espero que continuem a manter pontos com os outros partidos.
3: E deixo por aqui...
1: Senão vão ficar completamente reféns. É isto, sim. É um alarmismo. Espero não ter razão de ser.
3: Somos reféns, nota-se que é efetivamente uma escolha administrativa e até plural. Falando dos mais, vou ter que falar numa atividade que eu gosto muito, que é os Jardins Nómadas. Efetivamente teve cerca de 1.200 participantes, temos aqui pessoas de todas as gerações, portanto é sempre um momento importante para a nossa cidade, uma tradição bonita, e foi bonito ver nesse dia também as ruas coloridas e floridas, com pessoas de todas as gerações, lá está.
2: Muito bem. Cecília.
4: Pronto, é assim, eu trouxe como o meu ponto positivo, pronto, mais o aniversário da Associação Humanitária dos Bombeiros Voluntários. Achei que era também algo que devíamos dar valor, porque são homens e mulheres que diariamente demonstram a sua coragem, a sua dedicação e o espírito de missão. Acho que estão de parabéns e então este é o meu ponto positivo. Referente ao meu negativo, pronto, ontem foi o 25 de maio, feriado municipal, e foi apresentado o cartaz das festas da cidade. Porém, assim, vendo o cartaz e verificando o cartaz, comparando com o de Macedo Cavaleiro, aqui o nosso vizinho, né? Acho que o nosso foi muito pobrezinho e acho que está... acho que merecíamos mais.
2: Ok. Quero abordar o assunto... Chega independente
4: referente,
2: ou não?
4: Assim, eu posso falar com o caso, pronto, de... do vereador a tempo inteiro, agora Luís Saraiva.
2: Ainda não é,
4: pronto. mas penso que vai dar o passo em frente. O que eu posso dizer referente a este caso, é um caso que para mim é delicado, porque era um eleito nosso. Para mim, mais ainda, que eu assumo a responsabilidade que quem escolheu o Luís Saraiva para a concelhia fui eu. Na altura estava na distrital, fui eu que o escolhi, fui eu que o convidei para encabeçar
0: a lista.
4: Durante o percurso da lista tivemos algumas divergências internas, quais eu me afastei da lista e deixei-o trabalhar sozinho, e eu, a partir daí, eu percebi logo que aquilo havia ali alguma ambição pessoal e não política. Mas assim, depois de várias ameaças que nós sabemos que acontecem de alguns cabeças de lista, quando se começam a apertá-los, começa a dizer vou desistir, vou tirar com a toalha, e a duas ou três semanas de entregarmos as listas no tribunal, assim, isso não era vantajoso. Então eu afastei-me e deixei-o trabalhar, já com algum receio e com um aviso ao partido. Infelizmente, ao contrário do que o Luís referenciou para a comunicação social, que ele saiu por divergências da distrital e divergências do partido. Isso é falso, isso deixo aqui já esclarecido.
1: É a primeira parte.
4: É

0: para mim,
1: temos a segunda.
0: É falso. E eu vou-vos dizer, assim, eu digo que é falso porque eu soube pela comunicação social. É assim como o partido soube que ele se tinha desvinculado. É assim, ele não foi muito claro connosco, simplesmente ali a ambição acho que falou um bocadinho mais alto, está aí agora a colher os frutos daquilo que ele plantou. Se vai ter futuro na política? Eu acho que não, e acho que não é vantagem para o PS. É o que eu posso dizer em relação a isso, pronto, e depois prestar este esclarecimento mais aprofundado e mais...
2: Muito bem, e é um dos assuntos que poderemos trazer no próximo programa. Portanto, até daqui a 15 dias, até lá. Muito obrigado.
3: Gostaríamos. Tá.

0: 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Um auditório do tamanho de Trás-os-Montes. A linha do Tua e as suas barcas de atravessamento 4. A barca de Chelas. Não podemos dissociar a barca de Chelas das restantes barcas de atravessamento do rio Tua, no seu tramo de circulação entre a estação do Tua e Mirandela, já que o curso de um era quase paralelo com a circulação do outro. Pode considerar-se que Mirandela e Chelas seriam tão próximas e necessárias uma para a outra. Esta barca já existiria quando os caminhos de Santiago eram percorridos pelos peregrinos. Era o trajeto mais rápido, também entre Mirandela e Miradedes, seguindo depois para Valpaços. Mas a barca de Chelas era de tamanho maior do que as outras. Aqui, além do atravessamento de maior número de pessoas que tinham a sua vida profissional focada em Mirandela, servia também para o transporte de produtos hortícolas para o mercado de Mirandela em cada 3, 14 e 25 do mês. Referimos-nos ao tempo em que não havia frigoríficos e que a capacidade de conservação de cada casa estava rigorosamente condicionada às velhas mosqueiras, que não eram mais do que umas caixas de madeira em que as partes laterais eram revestidas de rede muito fina que evitava o contacto dos insetos com os produtos que eram colocados no seu interior. Só os mais abastados se davam ao luxo de conservar um pouco mais tempo os produtos em caixas de cimento ou esculpidas em pedra de granito, onde colocavam blocos de gelo que era produzido na fábrica de gelo existente na altura, na rua Simão Marques Pinheiro. Daí a necessidade de haver mais dias de mercado do que os atuais, pois os ritmos de comercialização eram diferentes dado o curto período de conservação, principalmente das carnes e de peixe, durante o verão. Nesse tempo a agricultura desenvolvida era de autoconsumo, sendo o sobrante vendido para aumentar o pecúlio familiar, mas a contingência das cheias muitas vezes trazia revedes, e o maior de que há memória foi o facto da barca estar mal presa na altura da grande cheia de 1909. E ter vindo rio abaixo e se ter prendido na ponte românica de Mirandela, se ter destroçado com o impacto e com a violência da corrente. E perante uma desgraça destas e do tempo de suspensão das travessias, foi retomar a estrada que ligava esta localidade a Mirandela pela ponta Formigosa, nas proximidades de Val de Juncal, era uma distância quíntupla. Também o tamanho da barca ficou ligado, por ironia, a muitos dos comentários e termos de comparação. Por exemplo, quando algum de nós comprava uns sapatos mais fora da caixa, era normal os amigos dizerem: "Epá, compraste uns sapatos que parecem a barca de Chelas." Tudo o que era grande e largo tinha como bitola comparativa a barca de Chelas e o seu tamanho, que atualmente se pode dizer xixigele. Já não haverá muitos que tenham andado de barca e conhecido os barqueiros que tinham a sua vida presa ao rio, ao barco e à obrigação pelo qual era pago, das mais variadas formas, desde rações de cereal, galinhas, patos, coelhos, batatas e ovos e tudo o que mais que era resgateado em função do que cada um produzia e daí lhe tinha sobrado mais. Era uma troca de serviços por pagamento em géneros, até porque nesse tempo o dinheiro era escasso, muitos nem sabiam contar dinheiro e preferiam este tipo de negociações e trocas. Eduardo Botelho.
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0: Meio-dia.
5: O comandante dos bombeiros de Mirandela entende ser imperativa a criação da quarta equipa de intervenção permanente daquele corpo ativo. Uma reivindicação apresentada por Luís Soares durante as comemorações dos 143 anos da Associação dos Bombeiros de Mirandela. Na história dos 50 anos do poder local, desde que há eleições autárquicas, apenas em duas ocasiões é que o candidato mais votado no Conselho de Mirandela não venceu com maioria absoluta, mas só em uma delas é que o vencedor recorreu a acordo com outro partido. Maximino Monteiro, do CDS, em dezembro de 1976, venceu sem maioria, mas o executivo minoritário esteve no poder até fevereiro de 1978, após a demissão dos vereadores do PPD, PSD e do PS. Seria José Silvano, no seu mandato entre 2001 e 2005, eleito pelo PSD, o único autarca, até agora, a estabelecer um acordo com o então candidato do PS, Henrique Pedro, que passou a integrar o executivo como vereador a tempo inteiro. 25 anos depois, a história repete-se. Depois de ter sido o terceiro candidato mais votado à Câmara de Mirandela, entre os 7 que se apresentaram a sufrágio nas autárquicas de 12 de outubro, conseguindo 1.406 votos, impedindo o PS, liderado por Vítor Correia, de obter a maioria absoluta, Luís Saraiva, vereador independente da autarquia, que tinha sido eleito pelo Chega e que 10 dias depois se desfiliou do partido, vai agora assumir pelouros no executivo que atualmente é composto por 3 membros do PS, com pelouros, entre eles o presidente da autarquia, 3 membros da AD, sem pelouros, e ainda o independente Luís Saraiva, que também não tem pelouros. O município anunciou a comunicado que vai propor em reunião de Câmara a atribuição de pelouros a Luís Saraiva, decisão que na prática faz com que o PS passe a ter maioria na governação. Luís Saraiva candidatou-se à Câmara pelo Partido Chega, do qual era coordenador concelhio. Alguns dias depois anunciou que iria desfiliar-se, alegando divergências intransponíveis. Tomou posse como vereador independente a 29 de outubro e em declarações à Terra Quente FM, após a cerimónia, que agora recordamos, Vítor Correia não fechava a porta à possibilidade de um acordo com Luís Saraiva.
6: É assim, alguém para o Executivo pode ser uma situação muito mais para além do acordo. Eu acho que o Executivo, por vezes, se nós, não é por vezes, sempre, aquilo que é a nossa experiência, se calhar dividido só em três pessoas, pode ser uma resolução, mas pode ser também muito exigente. Não sei, portanto, vamos experimentar, vamos ver como é que a coisa funciona. Tivemos este final de mandato também só com três pessoas no Executivo, mas pronto, mas uma coisa é estarmos aqui temporariamente, outra coisa é estarmos num período de 4 anos. Nada de precipitações, vamos avaliar, vamos perceber o que é melhor para Mirandela.
5: Também o próprio Luís Saraiva garantia na altura que não houve qualquer conversação, mas também não colocava de parte essa possibilidade no futuro.
7: Eu sempre admiti desde o início que eu queria ser mais parte da solução do que parte do problema. E eu acho que se eu puder ser de alguma forma ajuda dentro do Executivo, se virem que isso realmente traz mais valia para o Executivo ou mais valia para a Mirandela, tudo muito bem, estou aqui para ouvir. Mas neste momento até agora não há absolutamente nada, como eu disse e aliás reafirmei essa situação, e portanto estou tranquilo e fazer o meu trabalho, não é nada.
5: 7 meses depois destas declarações, tudo indica que Luís Saraiva passará a integrar a parte executiva da Governação da Câmara de Mirandela, faltando apenas a aprovação, na próxima reunião de Câmara, da proposta que Vítor Correia, presidente socialista do município, irá apresentar, que também deverá incluir os pelouros que vão ficar sob a tutela do atual vereador independente. O comandante dos bombeiros voluntários de Mirandela entende ser imperativa e inadiável a criação da 4ª equipa de intervenção permanente, aquele corpo ativo, tendo em conta o que Luís Soares consideram ser as necessidades de socorro que aumentaram exponencialmente na área de atuação da corporação. Para reforçar esta necessidade, o comandante adianta alguns números relativos a 2025, em que os operacionais dedicaram cerca de 30 mil horas de trabalho à população, percorreram cerca de 750 mil quilómetros nas estradas, socorreram e transportaram perto de 10 mil utentes e doentes, responderam a 2.900 emergências pré-hospitalares e efetuaram perto de 4 mil transportes escolares de doentes, sem esquecer o combate a mais de uma centena de incêndios.
8: Nós precisamos de cobrir os 7 dias da semana com estrutura profissional. Isto é, a primeira linha de resposta tem que ser uma estrutura profissional. E só há essa possibilidade alavancando com uma 4ª equipa de intervenção permanente, e para isso precisamos da colaboração da Câmara, que é a entidade que financia ou pode financiar a 50% destas equipas, mais a Autoridade Nacional de Emergência e Proteção Civil. E tem a ver exatamente com isto, com a questão do alargamento do horário em termos de profissionalização. Os números de 2025 mostram mais de 100 incêndios combatidos, mais de 2.800 emergências pré-hospitalares e um conjunto de situações são vastas, desde o resgate animal, a queda de árvores e outras situações, que a população não se pode dar ao luxo sequer que esta entidade tenha alguma fragilidade e não possa suprimir as suas necessidades na área do socorro. É muito importante.
5: Para estas equipas de intervenção permanente constituídas por 5 bombeiros serem criadas, o município tem de aceitar suportar metade das despesas com remunerações e contribuições para a Segurança Social, enquanto a outra metade será da responsabilidade da Autoridade Nacional de Proteção Civil. Confrontado com este pedido de criação de uma 4ª EIP nos bombeiros de Mirandela, o presidente do município, Vítor Correia, mostra abertura para que seja uma realidade.
6: Óbvio, o município está disponível sempre para colaborar e para ajudar tudo o que seja garantir a segurança. A segurança do nosso território e a segurança das nossas pessoas. Naturalmente, se os bombeiros entendem que uma 4ª EIP faz falta, nós iremos procurar avaliar, juntamente com eles, e se for esse o caso, naturalmente estamos cá para apoiar e para ajudar.
5: Declarações à margem das comemorações dos 143 anos da Associação dos Bombeiros de Mirandela, que aconteceram na passada segunda-feira, feriado municipal. Dia aproveitado pelo Presidente da Direção para anunciar que aquela corporação acaba de ser promovida à tipologia 2 e que estão para breve obras de requalificação do quartel. Silvio Santos esclarece que esta promoção permite o aumento do número de elementos do corpo ativo e que terá outro tipo de apoios financeiros à associação que dirige.
9: A associação e o Corpo de Bombeiros acabou de ver alterada no passado dia 7 de maio a sua tipologia. Os corpos de bombeiros são divididos em 4 tipologias. Mirandela fazia parte do tipo 3, subiu agora ao tipo 2, o que nos permite alargar o número de elementos no Corpo de Bombeiros. Tínhamos um limite de 90 elementos, podemos agora ir até 120 elementos e obviamente que associado a isso trará alguns benefícios em termos de apoios centrais. Portanto, é muito importante, foi o trabalho de algum tempo que surge agora efeito, estamos felicíssimos com isso, o Corpo de Bombeiros está a crescer, é bom sinal, é sinal de facto que o empenho de cada um dos voluntários, dos estagiários ao bombeiro mais graduado, aos órgãos sociais, o seu empenho tem vindo a dar frutos, felizmente estamos a conseguir dignificar aquela que é a associação mais antiga do distrito, a de Mirandela, portanto vivemos um momento de, sobretudo, de esperança, de convicção.
5: Para além disso, o Comandante dos Bombeiros, Luís Soares, acrescenta que esta promoção também vai permitir aumentar as categorias.
8: Porque a estrutura de comando vai passar a ter 4 elementos, um comandante, um segundo comandante e mais 2 adjuntos de comando e toda a hierarquia em termos de pirâmide para aí abaixo. Isto é, todas as categorias ganham elementos suficientes para que os bombeiros possam progredir, que era uma dificuldade que nós tínhamos. Naturalmente, nos próximos meses, nós já fizemos proposta de nomeação para novo segundo comandante e para outro adjunto de comando e iremos fazer uma proposta à direção para nomear outro adjunto de comando, isto é, para serem 2 elementos e que, se houver essa possibilidade, que seja integrada uma mulher pela primeira vez.
5: O Presidente da Direção, Silvio Santos, revela ainda que está para breve o início das obras de requalificação do quartel, que já foi inaugurado há 27 anos, bem como a aquisição de equipamento essencial para a corporação.
9: Estamos muito próximos de começar a implementar 2 candidaturas do programa 2030, que o ano passado já nos haviam sido disponibilizadas. Estamos em fase de concurso público para fazer obras de requalificação no quartel, para a aquisição de equipamentos, portanto são 2 candidaturas que ascendem aos 300 mil euros. Portanto vivemos um momento sobretudo de otimismo, de esperança, de fé e de convicção que de facto estamos a fazer o melhor para esta associação e para Mirandela, obviamente.
5: Por agora, a maior dificuldade da corporação, adianta Silvio Santos, é a escalada do preço dos combustíveis, desde o início do conflito no Médio Oriente, que fez aumentar a fatura. O Presidente dos Bombeiros de Mirandela conta que a média mensal de custos com os combustíveis passou de 15 mil para cerca de 20 mil euros. Colocar a inteligência artificial ao serviço dos agricultores na gestão das pragas do olival, otimizando recursos e de uma forma mais eficaz. É este o propósito do projeto AgriPest Forge, que está a ser desenvolvido há cerca de 4 meses e que tem como um dos parceiros o Instituto Politécnico de Bragança. Foi recentemente apresentado em Mirandela às associações de agricultores e Paula Batista, do IPB, explica o que é afinal este AgriPest Forge.
10: O que nós pretendemos é utilizar imagens de armadilhas para monitorizar pragas no olival, de armadilhas manuais que já estão disponíveis no mercado, e a partir dessas armadilhas nós adquirimos imagens das pragas que são capturadas por essas armadilhas e basicamente o que fazemos é tentar, a partir destas imagens reais, criar imagens por inteligência artificial, de forma a originar imagens artificiais que permitam depois otimizar algoritmos para identificar pragas em situações reais. Portanto, digamos, é uma ferramenta que basicamente o que estamos a fazer em linguagem simples é criar imagens artificiais com base nas reais que contêm as pragas para depois treinar algoritmos para identificar as pragas em situações reais de campo.
5: Paulo Batista não tem dúvidas que esta nova ferramenta de IA vai facilitar o trabalho das associações de agricultores e dos próprios olivicultores, revelando que a intenção do projeto é que em 2029 já sejam desenvolvidas armadilhas robóticas que façam a captura das pragas e enviem informação aos agricultores através de uma aplicação, fornecendo indicações de como devem atuar.
10: O que estamos aqui a desenvolver são ferramentas que vão depois facilitar muito o trabalho dos agricultores e das associações que na atualidade fazem uma monitorização destas pragas de forma manual, através de instalação de armadilhas cromotrópicas ou outras, que obrigam o agricultor ou então as associações a ir aos locais a contar o número de insetos capturados por estas armadilhas e, portanto, tudo isso tem custos associados. E daqui o que estamos a fazer é criar uma ferramenta que possa facilitar este arte de trabalho e também economizar muito dinheiro nas deslocações, em recursos humanos, não é? A ideia aqui é posteriormente desenvolver armadilhas robóticas que fazem a captura destas pragas, conseguem identificá-las automaticamente e depois enviarem esta informação ao agricultor através de uma aplicação, por exemplo, telemóvel, que vai dar informação ao agricultor da abundância de praga e sugestões de modo de atuação.
5: Para além dos agricultores, Paula Batista considera que esta nova ferramenta de inteligência artificial pode ser importante para os próprios decisores políticos.
10: Daqui a 3 anos já tínhamos resultados já físicos que possam ser utilizados depois, sobretudo pelos agricultores, não é que isto tem interesse sobretudo para agricultores, mas obviamente também para associações e também para decisores políticos, não é? Porque se quiserem, vamos imaginar, se quiserem, e hoje em dia eu sei que isso já está, e os decisores políticos têm muito interesse em utilizar muito este tipo de ferramentas de inteligência artificial, não só para economizar recursos, mas também recursos humanos, e poderia, por exemplo, isto poderá ter interesse para os decisores políticos para monitorizar, por exemplo, pragas a nível nacional, com uma rede distribuída a nível nacional, obviamente terá que ser bem delineada, de forma a dar esta informação, por exemplo, às direções regionais, as próprias direções regionais poderiam utilizar este tipo de ferramentas para depois poder emitir os seus avisos aos agricultores de uma forma mais prática e mais economicista.
5: O projeto AgriPest Forge é financiado pela Fundação para a Ciência e Tecnologia, tem como parceiros o IPB e a Associação Fraunhofer, uma organização alemã de pesquisa que tem uma delegação em Portugal.

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1: E aí estão as comemorações do Dia do Município de Mirandela, que decorrem de 22 a 30 de maio, celebrando os 776 anos da atribuição da Carta de Foral. A programação inclui atividades culturais e institucionais, bem como concertos, teatros, exposições e homenagens, assinalando também o 143º aniversário dos Bombeiros Voluntários de Mirandela. Está patente na Ecoteca a exposição Daqui, de Paula Preto. Durante o tempo deste projeto, foram escutadas histórias de quem chega pela primeira vez e as histórias de quem partiu há muito tempo. Foram encontrados lugares comuns nas narrativas de emigração e imigração. Na chegada, o lugar é estranho, no regresso, o lugar não é o mesmo que se deixou. A pessoa também não é a mesma. Um trabalho que cruza histórias, memórias e pertença para refletir sobre a forma como se constrói e reconstrói a relação com cada lugar. A exposição pode ser visitada, como disse, na Ecoteca de Mirandela, de segunda à sexta-feira, das 9 às 18, e sábado e domingo, entre as 11 e as 17. E é tudo nesta edição de Passos do Conselho. Um conselho de Mirandela.
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3: Olá, boa tarde, bem-vindos à primeira edição da CIR para esta quarta-feira, 27 de maio. Os bombeiros voluntários de Mirandela entendem ser imperativa e inadiável a criação de uma quarta equipa de intervenção permanente naquele corpo ativo. O Tribunal da Comarca de Vila Real celebrou ontem três datas relevantes: os 50 anos da Constituição Portuguesa, os 70 anos do edifício do Tribunal e os 10 anos do novo edifício que alberga os juízes civil, de trabalho e de comércio. E está a ser criado um projeto que pretende colocar a inteligência artificial ao serviço dos agricultores na gestão das pragas do olival, optimizando recursos de uma forma mais eficaz. São estes e outros assuntos a desenvolver já a seguir. Uma vez mais, muito boa tarde. A GNR de Peso da Régua deteve um homem de 39 anos em flagrante delito por tráfico de estupefacientes no concelho de Alijó. O suspeito foi detido enquanto regava uma plantação de cannabis. A GNR efetuou uma revista pessoal, buscas na viatura e também à residência do indivíduo, tendo apreendido 50 pés de plantas de cannabis de vários estados de floração e desenvolvimento, 16 doses de liamba e vários utensílios agrícolas utilizados na plantação de cannabis. O Tribunal de Alijó aplicou como medida de coação termo de identidade e residência. O comandante dos Bombeiros Voluntários de Mirandela entende ser imperativa e inadiável a criação da quarta equipa de intervenção permanente, EIP, daquele corpo ativo, tendo em conta que o que Luís Soares consideram ser de as necessidades do socorro que aumentaram exponencialmente na área da atuação da corporação. Para reforçar esta necessidade, o comandante da corporação adianta alguns números relativos a 2025, em que os operacionais dedicaram cerca de 30 mil horas de trabalho à população, percorreram mais de 750 mil quilómetros de estradas, socorreram e transportaram perto de 10 mil utentes e doentes, correspondente a 2.900 emergências pré-hospitalares, e efetuaram perto de 4 mil transportes regulares a doentes, sem esquecer o combate a mais de uma centena de incêndios.
4: Nós precisamos de cobrir os 7 dias da semana com estrutura profissional. Isto é, a primeira linha de resposta tem que ser uma estrutura profissional. E só há essa possibilidade alavancando com uma quarta equipa de intervenção permanente, e para isso precisamos da colaboração da Câmara, que é a entidade que financia ou pode financiar a 50% destas equipas, mais a Autoridade Nacional de Emergência e Proteção Civil. E tem a ver exatamente com isto, com a questão do alargamento do horário em termos de profissionalização. Os números de 2025 mostram mais de 100 incêndios combatidos, mais de 2.800 emergências pré-hospitalares e um conjunto de situações são vastas, desde o resgate animal, a queda de árvores e outras situações, que a população não se pode dar ao luxo sequer que esta entidade tenha alguma fragilidade e não possa suprimir as suas necessidades na área do socorro. É muito importante.
3: Para estas equipas de intervenção permanente constituídas por 5 bombeiros serem criadas, o município

0: têm de aceitar suportar metade das despesas com remunerações e contribuições para a Segurança Social, enquanto a outra metade será da responsabilidade da Autoridade Nacional de Proteção Civil. Confrontado com este pedido de criação de uma quarta EIP nos Bombeiros de Mirandela, o Presidente do Município, Vítor Correia, mostra abertura para que seja uma realidade.
1: Obviamente, nós, o município está disponível sempre para colaborar e para ajudar tudo o que seja garantir a segurança. A segurança do nosso território e a segurança das nossas pessoas. Naturalmente, se os bombeiros entendem que fazem que uma quarta EIP faz falta, nós iremos procurar avaliar juntamente com eles e, se for esse o caso, naturalmente estamos cá para apoiar e para ajudar.
0: Declarações à margem das comemorações dos 143 anos da Associação dos Bombeiros de Mirandela, dia aproveitado pelo Presidente da Direção para anunciar que aquela corporação acaba de ser promovida à tipologia 2 e que estão para breve obras de requalificação do quartel. Fernando Pires.
2: Silvio Santos esclarece que esta promoção permite o aumento do número de elementos do corpo ativo e que terá outro tipo de apoios financeiros à associação que dirige.
3: A associação e o Corpo de Bombeiros acabou de ver alterada no passado dia 7 de maio a sua tipologia. Os corpos de bombeiros são divididos em quatro tipologias. Mirandela fazia parte do tipo 3, subiu agora ao tipo 2, o que nos permite alargar o número de elementos no Corpo de Bombeiros. Tínhamos um limite de 90 elementos, podemos agora ir até 120 elementos e obviamente que associado a isso trará alguns benefícios em termos de apoios centrais. Portanto, é muito importante, foi o trabalho de algum tempo que surge agora feito, estamos felicíssimos com isso, o Corpo de Bombeiros está a crescer, é bom sinal, é sinal de facto que o empenho de cada um dos voluntários, dos estagiários ao bombeiro mais graduado, aos órgãos sociais, o seu empenho tem vindo a dar frutos, felizmente estamos a conseguir dignificar aquela que é a associação mais antiga do distrito, a de Mirandela, portanto vivemos um momento de, sobretudo, de esperança, de convicção.
2: Para além disso, o Comandante dos Bombeiros, Luís Soares, acrescenta que esta promoção também vai permitir aumentar as categorias.
4: Porque a estrutura de comando vai passar a ter 4 elementos, o comandante, o segundo comandante e mais 2 adjuntos de comando, e toda a hierarquia em termos de pirâmide para aí abaixo. Isto é, todas as categorias ganham elementos suficientes para que os bombeiros possam progredir, que era uma dificuldade que nós tínhamos. Naturalmente, nos próximos meses, nós já fizemos proposta de nomeação para novo segundo comandante e para outro adjunto de comando e iremos fazer uma proposta à direção para nomear outro adjunto de comando, isto é, para serem 2 elementos e que, se houver essa possibilidade, que seja integrada uma mulher pela primeira vez.
2: O Presidente da Direção, Silvio Santos, revela ainda que está para breve o início das obras de requalificação do quartel, que já foi inaugurado há 27 anos, bem como a aquisição de equipamento essencial para a corporação.
3: Estamos muito próximos de começar a implementar duas candidaturas do programa 2030, que o ano passado já nos haviam sido disponibilizadas. Estamos em fase de concurso público para fazer obras de requalificação no quartel, para a aquisição de equipamentos, portanto são duas candidaturas que ascendem aos 300 mil euros. Portanto vivemos um momento sobretudo de otimismo, de esperança, de fé e de convicção que de facto estamos a fazer o melhor para esta associação e para Mirandela, obviamente.
2: Por agora, a maior dificuldade da corporação adianta Silvio Santos é a escalada do preço dos combustíveis, desde o início do conflito no Médio Oriente, que fez aumentar a fatura. O Presidente dos Bombeiros de Mirandela conta que a média mensal de custos com os combustíveis passou de 15 mil para cerca de 20 mil euros.
0: As novidades avançadas nas comemorações dos 143 anos de vida da Associação dos Bombeiros Voluntários de Mirandela. O Tribunal Judicial da Comarca de Vila Real assinalou ontem 3 datas importantes. Os 50 anos da Constituição da República Portuguesa, os 70 anos do edifício sede do Tribunal Judicial da Comarca de Vila Real e os 10 anos do edifício na Avenida Almeida Lucena, onde se encontram instalados os juízes civil de trabalho e de comércio. Hermínia Neri de Oliveira, desembargadora e juiz-presidente do Tribunal Judicial da Comarca de Vila Real, defende que os princípios e valores fundamentais da lei base da estrutura e organização política, social e democrática devem ser lembrados.
5: Marcarmos presença para sermos referência, para criarmos memórias. Somos, no caso do Tribunal Judicial, um órgão de soberania. Temos que ter reflexo disso na nossa comunidade. Temos que transmitir e temos que dar testemunho para quem vier seguir e saber que há princípios, há valores, há direitos fundamentais e estamos a comemorar 50 anos da Constituição da República Portuguesa, lei base da nossa estrutura e organização política, social e democrática. Isso é o importante. E temos os 70 anos que faz exatamente hoje, 26 de maio, a inauguração do nosso Tribunal Sede, em Vila Real, e os 10 anos da inauguração do edifício da Avenida Lucena, onde funciona o Tribunal da Comarca, com as instâncias cíveis.
0: Para a desembargadora, o estado da justiça na comarca de Vila Real

0: geral é bom, com todos os juízes do distrito a funcionarem bem?
1: Objetivamente muito bom, porque no Tribunal Judicial da Comarca de Vila Real, que corresponde e abrange todos os municípios correspondentes ao distrito de Vila Real, não temos um único juízo a funcionar que neste momento esteja aquilo que se diz afundado. Ou seja, temos todos os juízos a funcionar em tempo, com uma tramitação correspondente a uma normalidade que não tem processos à espera. Temos os senhores juízes a marcarem julgamentos a 2-3 meses, transversalmente em todos os juízos da comarca. Temos as pessoas a virem às diligências a concretizarem-se, os senhores juízes a fazerem as suas decisões, as pessoas a concordar com elas ou a recorrer para o Tribunal da Relação, os senhores oficiais de justiça a trabalhar. Portanto, temos tudo a funcionar. Menos boas condições, só é vivificado, mas no meio disto tudo também é o que menos conta.
0: As comemorações destas três datas relevantes tiveram como objetivo promover uma reflexão constitucional de evolução histórica e também de reconhecimento da justiça enquanto pilar fundamental da vida democrática. Colocar a inteligência artificial ao serviço dos agricultores na gestão das pragas do olival, optimizando recursos de uma forma mais eficaz, é este o propósito do projeto AgriPest Force, que está a ser desenvolvido há cerca de 4 meses e que tem como um dos parceiros o Instituto Politécnico de Bragança. Foi recentemente apresentado em Mirandela às associações de agricultores e Paula Batista, do IPB, explica afinal o que é este projeto.
2: O que nós pretendemos é utilizar imagens de armadilhas para monitorizar pragas no olival, de armadilhas manuais que já estão disponíveis no mercado, e a partir dessas armadilhas nós adquirimos imagens das pragas que são capturadas por essas armadilhas e basicamente o que fazemos é tentar, a partir destas imagens reais, criar imagens por inteligência artificial, de forma a originar imagens artificiais que permitam depois otimizar algoritmos para identificar pragas em situações reais. Portanto, digamos, é uma ferramenta que basicamente o que estamos a fazer em linguagem simples é criar imagens artificiais com base nas reais, que contêm as pragas, para depois treinar algoritmos para identificar as pragas em situações reais de campo.
0: Paula Batista não tem dúvidas que esta nova ferramenta de inteligência artificial vai facilitar o trabalho das associações de agricultores e dos próprios olivicultores, revelando que a intenção do projeto é que em 2029 já estejam desenvolvidas armadilhas robóticas que façam a captura das pragas e enviem informação aos agricultores através de uma aplicação, fornecendo indicações de como devem atuar.
2: O que estamos aqui a desenvolver são ferramentas que vão depois facilitar muito o trabalho dos agricultores e das associações que na atualidade fazem uma monitorização destas pragas de forma manual, através de instalação de armadilhas cromotrópicas ou outras, que obrigam o agricultor ou então as associações a ir aos locais a contar o número de insetos capturados por estas armadilhas e, portanto, tudo isso tem custos associados. E daqui o que estamos a fazer é criar uma ferramenta que possa facilitar este arte de trabalho e também economizar muito dinheiro nas deslocações, em recursos humanos, não é? A ideia aqui é posteriormente desenvolver armadilhas robóticas que fazem a captura destas pragas, conseguem identificá-las automaticamente e depois enviarem esta informação ao agricultor através de uma aplicação, por exemplo, telemóvel, que vai dar informação ao agricultor da abundância de praga e sugestões de modo de atuação.
0: O projeto é financiado pela Fundação para a Ciência e Tecnologia e tem como parceiros o IPB e a Associação Fraunhofer, uma organização alemã de pesquisa que tem uma delegação em Portugal. E foi apresentada mais uma edição da Feira de São Pedro em Macedo Cavaleiros, que este ano surge com um novo formato repartido por 2 fins de semana, entre 27 e 29 de junho e 3 e 5 de julho. O certame vai contar com algumas novidades ao nível das infraestruturas, com a criação de um espaço destinado aos expositores dos setores da hotelaria, turismo e restauração, além da renovação da Praça de Alimentação. O novo modelo é apresentado como uma aposta na renovação de certame e no reforço da ligação ao tecido empresarial, como salientou o Presidente da Câmara Municipal de Macedo Cavaleiros, Sérgio Borges.
3: Este ano vamos experimentar um novo formato, que é o formato Eu não queria chamar o formato de fim de semana, mas pronto, mas são mais baseado e mais concentrado na questão da sexta, sábado e domingo, e também no nosso dia do padroeiro, que é uma segunda-feira. Vamos experimentar este formato. A ideia não é retirar a este certame, pelo contrário, é acrescentar, ou seja, vamos apostar não só na parte do cartaz, por assim dizer, não só na parte cultural e musical, mas acima de tudo na parte empresarial, que é isso que realmente estamos aqui a tentar fazer com que esta feira continue a elevar, não só a parte empresarial.
0: O evento é organizado em parceria com a Associação Comercial, Industrial e de Serviços de Macedo Cavaleiros, que este ano conta com cerca de 120 expositores, cada vez mais apostados em soluções modernas de apresentação dos seus produtos, como esclareceu a Presidente Paulo Moreira.
4: Tem a ver muito com a exposição, o modelo de exposição que muitos dos expositores fazem, cada vez mais digital, cada vez mais com compartimentação, com espaços mais pequenos, mas mais intuitivos e muito, muito na área digital. E acho que é por aí o canal que é feito cada vez que fazemos uma exposição. Mas...
0: Com o formato de 6 dias, o evento pretende atrair milhares de visitantes, sobretudo do mercado espanhol. O valor dos bilhetes diários ainda não está definido, mas a organização garante que serão praticados preços acessíveis. O certame representou um investimento municipal de cerca de 450 mil euros. Bombeiros voluntários de Mirandela entendem ser imperativa e inadiável a criação de uma quarta equipa de intervenção permanente naquele corpo ativo.
5: Nós precisamos de cobrir os 7 dias da semana com estrutura profissional. Isto é, a primeira linha de resposta tem que ser uma estrutura profissional. E só há essa possibilidade alavancando com uma quarta equipa de intervenção permanente, e para isso precisamos da colaboração da Câmara, que é a entidade que financia ou pode financiar a 50% destas equipas, mais a Autoridade Nacional de Emergência e Proteção Civil. E tem a ver exatamente com isto, com a questão do alargamento do horário em termos de profissionalização. Os números de 2025 mostram mais de 100 incêndios combatidos, mais de 2.800 emergências pré-hospitalares e um conjunto de situações, são vastas, desde o resgate animal, a queda de árvores e outras situações, que a população não se pode dar ao luxo sequer que esta entidade tenha alguma fragilidade e não possa suprimir as suas necessidades na área do socorro. É muito importante.
0: Chegamos assim ao final desta primeira edição. A Cadeia de Informação Regional regressa mais logo às 18h30. Boa tarde, boa quarta-feira.
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0: E já cá estamos, é verdade, é a tarde de discos pedidos de quarta-feira, 27 de maio. Está por cá o Fernando Sérgio, não está hoje o Tosé Pimentel a atender as suas chamadas. Até às 2 da tarde, já sabe, podem continuar a ligar-se, ou começar, neste caso, 278-200-600, 278-200-601. Está por cá o Fernando Sérgio, como disse, até às 2. Tempo quente, previsto de resto para hoje e para amanhã, aqui pela região transmontana. Estão previstos alguns períodos de céu muito nublado. Aqui pela região a temperatura vai chegar aos 34 graus, diz o IPMA. Estão previstos também algumas condições favoráveis à ocorrência de trovoada. O tempo vai manter-se quente também durante a noite. 18, 16 graus é a mínima prevista para estes dias. Bom, vamos então ao que interessa, àquilo que nos junta aqui aos inícios de tarde da Terra Quente FM, de segunda à sexta-feira. No caso, música a pedido dos ouvintes. Vamos começar por ouvir aqui alguém com quem já não falava há muito, muito tempo, no caso aqui a nossa Maria José. Boa tarde, Maria José.
1: Olá, Fernando, boa tarde. É verdade, já há bastante tempo.
0: É verdade, já há umas luas, como se costuma dizer no tempo
1: antigo.
0: É verdade, há umas luas.
1: Mas Maria está José, tudo bem, não está?
0: Está tudo bem, e consigo também, não, e com a família também.
1: Também, está tudo, graças a Deus, está tudo bem. Fernando.
0: Muito bem. Maria José, vamos ouvir aí o Tom Jones, já nos lembramos da música.
1: É, pronto, ponha lá uma qualquer.
0: É
1: para o Clube da Boa Música, para que continue.
0: Exatamente,
1: Fernando.
0: Isto não pode morrer, é verdade, não é? O Tom Jones.
1: Olha, para toda a gente, sim. É para toda a gente, e para si um beijinho, gostei muito de ouvir, tudo de bom, e até amanhã, se Deus quiser.
0: Muito bem. Maria José, foi também um gosto ouvi-la. Muito obrigado e um beijinho, tudo bom para si e para a família. Obrigado pela chamada.
1: Adeus.
0: A Maria José pediu-nos então o Tom Jones, já está aqui apontadinha. Antes disso, ainda vou ter o prazer de falar com quem? Com, penso que é o nosso amigo Zé. Zé, boa tarde, está por aí.
2: Ah, bom dia, boa tarde, Sr. Fernando.
0: É, boa tarde, sim, senhor.
2: Está tudo bem com o senhor?
0: Está tudo ótimo. E consigo também, está tudo bem?
2: Está tudo.
0: O almoço já foi ou ainda vai? Não.
2: Já foi.
0: Ah, bom, já está melhor que eu. Por isso é que é, para mim ainda é bom dia e para si já é.
2: Tudo bem, não é? O que
0: já é à tarde. Está tudo ótimo. Vamos ouvir o quê?
2: Olha, você é do Pimba, do Emanuel.
0: Emanuel Pimba, já há um tempinho que não ouvíamos isto, não é?
2: É.
0: É para quem?
2: Pois é, para o Soraço, para a Sadolina, para a Sorazinha, para o José e para a Cloga, vai para o Primo Mais dos Passos, vai para o Freitinhas. Vai para o Zé Manuel Sulsanho, para o Panguido, para a Farida, para a Isabel, para o Perigoto e para a Salucinda Sulsanho. Vai aqui para o João Pascoal, vai para o Elba Alonso, vai para o Paulo Quintela e para a senhora dele, vai para a Dona Luísa Valtelha, vai para a Bolívia, vai para o senhor Lili, o Cabreiro, vai para o Marco, para o pai dele, para o Firmino e para o senhor Fernando, para o Cabreiro. E para o Sr. Mirky, e para o Marco. E para o senhor, e até logo, e obrigado.
0: Obrigado eu, Zé.
2: E para a Lindinha.
0: Ah, veja lá, não se esqueça dela, senão depois chateia. Amigo Zé, um abraço, foi um gosto ouvi-lo.
2: Um abraço, até logo.
0: Adeus, até amanhã. O Zé dos Eixos a pedir-nos então a canção do Emanuel, já há um tempinho que não ouvimos também, o Pimba Pimba. Antes disso, e para começar, a escolha foi da nossa amiga Maria José, escolheu a canção do Tom Jones, que eu entretanto já descobri, uma canção já muito, muito velhinha, ainda da década de 60, de Laia. É isto? Será que é isto? Vamos ver.

0: Dilala, Tom Jones aqui, a escolha da nossa querida amiga Maria José, a primeira escolha da tarde de pedidos desta quarta-feira, 27 de maio, os telefones tocam aqui pela antena até às 2, está por cá o Fernando Sérgio hoje a atender as suas chamadas, 278-200-600 ou 278-200-601. Vamos lá escutar então o pedido do nosso amigo Zé, pediu-nos então o Emanuel com o Pimba. Ele já vai tocar aqui num instante. Recordo-lhe também o número disponível para mensagens, mensagens escritas via WhatsApp. O nosso número é o 914-666-600. Vamos à música, Emanuel e o Pimba. Uma boa tarde para todos aqui nos 105.5 e 105.2 da Terra Quente FM.
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0: Ora bem, já passam 17 minutos da uma e a música aqui do Emanuel parece que não queria, não é? Mas, enfim, entretanto, lá ficou e lá tocou para o nosso amigo José de Eixos. E seguimos, naturalmente, em modo despedidos até às duas. Podem continuar a ligar aqui para a Terra aqui da FM, 278-200-600, 278-200-601. Mais alguém com quem tenho o prazer de falar e com quem também já não falava há algum tempo, naturalmente, porque eu não estou cá todos os dias, não é, Lúcia?
1: É verdade, Fernando, é verdade.
0: Está tudo
1: e
0: bem
1: nós
0: consigo?
1: Já tínhamos. Eu já tinha saudades suas. É bom que de vez em quando disse uma folguinha.
0: Exatamente.
1: Vai ter de matar saudades.
0: Pronto, e eu não perco não a oportunidade. Olha, sempre que tenho assim um buraquinho, lá vou eu.
1: Eu sei. E eu tenho muito gosto de ouvi-lo, pois claro, então também. Também é que o teu Zé já há aqueles 16 anos.
0: Já há muito tempo
1: e
0: também, não é?
1: E Fernando, é mais ou menos, a essa altura também.
0: É, pois, portanto, os anos
1: já
0: a passar, não é?
1: Aninhos.
0: É isso mesmo, uns aninhos, os anos a passar. Para os outros, só eu e a Lúcia é que estamos iguais, não é? Estamos assim com a mesma idade.
1: Sim. É. Oh, Fernando, eu sou aquela máquina. Não
0: exatamente.
1: Sei se já reparou, é?
0: Ai, já. A força da natureza, é?
1: É? Só não vi isso.
0: Pois é, esse é o segredo para a gente nos manter
1: claro,
0: assim.
1: Claro. É, sabe o quê? De manhã a gente acorda à meia da manhã, bebe um bagaço e vai tudo embora.
0: Ah, esse é o truque. Tá bem,
1: então
0: tá bem.
1: É.
0: Não, pois, pensei, senhora, está bem. Olha, nem com o calor se dá mal, não é? Não há aquele problema.
1: Ah, não, Fernando, eu prefiro o inverno.
0: Pois
1: porque
0: é.
1: Porque o verão, para mim, é... E então, quando é as maias e mais, não dá, Fernando. De manhã eu preciso fazer uma canalização diretamente para um balde.
0: Ai,
1: porque isto é água por todo lado.
0: Olha, sabe, a boa notícia ou a má notícia, depende da perspectiva, é que o verão ainda nem sequer chegou, não é? Se isto já vai assim agora.
1: Pois, mas o cheiro à maia, a terra seca no ar, mexe muito. Mas enfim, olha, é o que tem que ser.
0: É
1: e eu já tenho isto há muitos anos. Já estou habituada.
0: Ora, exatamente, não é?
1: É,
0: ora, não há nada
1: de manhã
0: a fazer.
1: Pego num pano e apanho-lhe água. Ao fim da manhã, torço.
0: É o que tem que ser, é o que é. Lúcia, vamos à música. Vamos ouvir aí a Aula dos Namorados com a nossa saudosa Sara Tavares, não é?
1: Exatamente,
0: solta-se
1: o beijo. Era uma boa cantora.
0: Então, e esse beijinho vai para quem?
1: Olha, Fernando, vai já para si, para os seus filhotes, para as esposas, para a família, vai para o Tosé e para os dele, um beijinho muito grande para todos. Vai também para a Julinha, para os dela, vai para a Zumirinha, para a Paula, um beijinho muito grande para eles. Vai para o meu Vino, para o Mário Família, para a Luz e Família, para o Sr. Fernando da Palorca, para a Nazaré, para a Dona Ana, um beijinho também para eles. Para o Dr. Rui Santos, família, assentos e colaboradores, para o nosso Miguel, vai para o nosso Peixinho, para a nossa Piada, as nossas Cristinas, para a Verónica, para o Dr. Façanha. As melhoras para as nossas Lantinhas, para a nossa Glorinha, para a nossa Isabelinha, para a Dona Júlia, para a Margarida e para o Filhote. Vai também para a Dona Agostinha, para a Dona Adelaide, para a Dona Rita, para o Sr. Freitas, para a Dona Beatriz. Um beijinho muito grande também para a Dona Celeste Saborosa e para o Sr. Magalhães. As melhoras e um beijinho muito grande para a nossa Beatriz Carlina. Está a passar um mau bocadito. Um beijinho muito para ela e muita força e nós estamos cá a rezar por ela. Para todos os participantes e ouvintes, para todos quantos trabalham colaboradores, mas muito grande para os nossos imigrantes. Fernando, foi um gosto falar consigo e até um dia destes.
0: O gosto foi meu, Lúcia. Um beijinho para si também, um abraço ouvinte, tudo bom. Tristezas não pagam dívidas. Perdão, e temos que andar para a frente, não é assim?
1: Ora.
0: Que é melhor que a Lúcia para saber disso.
1: Beijinho.
0: Um beijinho e obrigado pela chamada.
1: Dia.
0: A Lúcia, que está em Carvalho de Egas, a pedir-nos então a Aula dos Namorados, vai tocar daqui a pouco. Para já, penso que tenho aqui alguém mais para poder falar. Boa tarde.
2: Boa tarde.
0: Falo com quem?
2: Com Luzinda.
0: Luzinda, está tudo bem?
2: Tudo bem, eu ao Sérgio.
0: Também estou bem. Luzinda, qual é a música hoje?
2: É o Botafogo no Terreiro.
0: Botafogo no Terreiro, já com este calor, ainda por cima, se fosse assim um madeiro no inverno, ainda dava jeito, agora assim valha-nos Deus. Essa canção vai para quem?
2: Vai lá para mim, para a minha menina, para o meu marido, as melhores dele, para a Patrícia CDM, para a Jéssica, para a Francisca e para o Jorge e para a Beta. E para o pai, que tinha bom trabalho. E para o Firmino da Sobreira, e para o Sr. José dos Eixos, um beijinho para ele. E para o Sr. Fernando Palorca, para o Sr. Amelca e para a esposa, e para o Sr. Freitas, e para o Sr. Potosé, filho, para os sogros e para os pais. Um beijinho para a mãe e para a sogra e para ele e para a mãe, para a mulher, para a esposa. Forças. E para o filho. Está tudo. E para o Sérgio.
0: Muito bem, muito obrigado, Adusindo. Olha, um grande beijinho para si também. Muito obrigado pela simpatia de nos ter ligado. E até amanhã.
2: Obrigada, até amanhã.
0: Adeus, um beijinho. Vamos então à música. Já temos aí duas apontadinhas para começar. A Ala dos Namorados e Sara Tavares para a Lúcia. Aí está, solta-se um beijo. Uma boa tarde aqui pela Terra.

saudades de ouvir este Solta Silvejo. A canção é de Ala dos Namorados, aqui com a participação da saudosa Sara Tavares. Já com 28 minutos depois das 1 da tarde, às 13, os discos pedidos aqui na Terra Quente FM com o Fernando Sérgio, hoje e só hoje, 278-200-600 ou 278-200-601, continuam válidos para poder ligar e falar connosco até às 2. Faça como, por exemplo, a Duzinda, que nos pediu a canção aqui, o verdadeiro sucesso, direi, dos Amigos da Sobreposta. Vai tocar aí o Botafogo no Terreiro e, entretanto, podem continuar a ligar-se.

0: Foi a escolha então da nossa amiga Eduzinda. Pediu-nos então aqui a canção dos amigos da sobreposta Botafogo no Terreiro. Com este calor, ainda por cima, temos aí as nuvens a tapar o sol, mas o calor vai manter-se. Nos dias de hoje e também de amanhã, as temperaturas aqui para a região vão chegar-se aos 34 graus, a mínima vai descer a 16, portanto, noites quentes também estão previstas até alguns períodos de trovoada. Vamos lá ver se não há estragos por cá. Está o Fernando Sérgio até às duas a atender as suas chamadas, que nos vão chegando via 278-200-600 ou 278-200-601. Mensagens escritas via WhatsApp também são possíveis, através do 914-666-600. Para já, seguimos para falar com a Lucinda. Olá, Lucinda, boa tarde.
1: Boa tarde.
0: Bem disposta?
1: Sim, sim.
0: Ótimo. Já almoçou, portanto só pode estar bem disposta, não é?
1: Sim, já disse há bocadinho que já almocei, já deu café, sobremesa e tudo.
0: Muito bem. Olha,
1: um dia lindo e da melhor.
0: A hora, exatamente. Um dia lindo, estou a ver que gosta de calor, não é?
1: Eu não gosto do calor, eu gosto mais de inverno.
0: Pois, também, olha, já se junta aqui ao grupo da Lúcia. Nossa amiga Lúcia também prefere o calor. Enfim, é o que temos. Agora temos que aguentar agora com este calor e depois no inverno é aquele frio de rachar.
1: Pode andar na rua. Nem em casa a gente pode achar quanto mais andar na rua.
0: Olha, eu até diria mesmo que às vezes o pior é à noite mesmo, não é? Aquele calorão todo, que nem à noite
1: à
0: sai.
1: À noite, pela fresquinha, sabe, mas, andar na rua agora.
0: Mas pois, para já, calor. Mas assim quando chegamos a julho, agosto... Mas pronto, depois
1: calor,
0: também...
1: O calor é muito preto.
0: É verdade, é verdade. Muito bem, Lucinda, vamos ouvir então aí o Camilo Sesto, não é? Uma canção já muito antiguinha, daí eu não conhecer ou não me estar a lembrar. E, olha, apontei aqui uma que se chama Quiere ser mi amante. Será esta?
1: É isso mesmo, não era essa que eu queria dizer.
0: Pronto,
1: agora sei falar italiano.
0: Nem eu, até acho que isto é espanhol, mas pronto.
1: O castelhano,
0: será?
1: Também, olha,
0: não faço ideia, já vamos descobrir.
1: Não sei mais nada.
0: Muito bem, Lucinda, então esta canção vai para quem?
1: Olha, vai para vocês todos os dias da Rádio Terra Quente, vai para toda a família do Fernando Sérgio, né? Vai para o teu Zé também, para a família dele. Vai aqui para o meu vizinho Zé Manuel e para os pais. Vai para o Zé dos Reis, que eu ouvi há bocadinho. Vai para o Sofritas e família. Vai para mim e aqui para a minha filhota, que está aqui comigo. E vai para todos os ouvintes e participantes e para o Fernando Sérgio. Até um dia. Um beijinho e até um dia.
0: Um beijinho, Lucinda. Muito obrigado pela sua chamada.
1: E
0: muito
1: gosto.
0: Acho que é a primeira vez que falamos. Devemos falar mais vezes, não é assim?
1: Vamos a falar mais vezes.
0: Exatamente. Muito bem. Tudo bom para si e para a família. Obrigado por ter ligado.
1: Obrigada igualmente para si também.
0: Adeus. Obrigado. Obrigado. A Lucinda, com quem acabámos de falar, e agora outra pessoa que começa por L. Quem será? E é ali de Valtelhas. Boa tarde. Olá, Lourdes, é para si.
2: Boa tarde, senhor Fernando.
0: Está tudo bem? É parecido.
2: Está bem, graças a Deus.
0: Já almoçou também, Lourdes?
2: Está tudo bem?
0: Está tudo. A Lourdes, estava-lhe a perguntar se já tinha almoçado.
2: Já almocei, já muito.
0: Ah, já almoçou e muito.
2: Almoço sempre ao meio-dia.
0: É, exatamente, é que não é só almoçar, é almoçar e muito. É assim mesmo, Lourdes. Dá saúde também, não é? Vamos ouvir aí o português imigrante. É assim?
2: É assim.
0: Para quem?
2: Olha, vai para si, vai para a sua senhora, vai para os seus filhos, vai para o Dr. Zé também, e para a família dele, vai para aqui para a minha irmã Áurea também, para ela, vai para a Dona Vaida, para toda a Dona Chama, para o marido e para os filhos, vai para a Dona Maria José, a Dona Negro também para ela, e para toda a família dela, vai para a Dona Olga, para a Dona Verónica, para a Dona Nazaré também. Olha, vai para a Dona Gina, para o marido, para os filhos, para a netinha, para a Nora, e para o Zé dos Eixos, um beijinho para ele também. E já está, senhor. E até amanhã, se Deus quiser.
0: Um beijinho grande para si, Lourdes. Muito obrigado por ter
2: obrigado.
0: Ligado. Até amanhã. Adeus, até amanhã. A participação da Lourdes de Valtelhas pede-nos o português imigrante. Também já está aqui prontinha para passar. Logo depois do Camilo Sesto, Quiere ser mi amante. Eu acho que isto é castelhano, Lucinda, será? Já vamos descobrir aqui depois de um minutinho de comerciais. Até já.
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0: Agora 23 minutos para as 2 da tarde de pedidos de quarta-feira, 27 de maio. Vamos lá à música. Camilo Sesto, aqui pela Terra Quente.

0: Ele é português e é imigrante, uma das escolhas aqui da nossa tarde de pedidos desta quarta-feira, 27 de maio, no caso aqui da nossa amiga Lourdes de Valdetelhas. Estamos a pouco mais de 15 minutos das duas tarde de quarta-feira, 27 de maio, porque há o Fernando Sérgio a atender as vossas chamadas, 278-200-600, 278-200-601, ainda podem continuar a ligar-se até às duas. Temos mais alguém aqui ao telefone, vou falar agora com a nossa amiga Natércia. Boa tarde.
1: Boa tarde.
0: Olá, Natércia. Está bem disposta?
1: Sim, estou bem disposta. E com vocês também? Está tudo bem?
0: Está tudo ótimo por aqui. Natércia, então vamos lá saber quem é que está de parabéns.
1: Olha, o nosso colega.

0: Sei, é muito antigo.
1: Um colega muito contigo.
0: Chama-se Leitão. É Zé Emílio, mas nós chamamos-o Leitão.
1: Então, olha, um abraço nosso aqui para o Leitão também, para o colega antigo. É?
0: É,
1: Faz muitos, não, faz pouquinhos.
0: ai, não posso dizer, senão ele fica todo lixado.
1: Ui, ui, ui. Isso é que não queremos, ainda mais em dia de aniversário, não é?
0: É
1: Lourdes.
0: 70, já faz 70.
1: Há 70 anos, é um jovem então, um jovem aí da
0: É,
1: nossa idade, não
0: jovem.
1: é? É assim mesmo, muito bem. Na
0: É.
1: terça escolhi aqui, eu não sei se ele gosta ou não, olha, não sabia, uma flor para ti do Marante.
0: Ah, eu gosto.
1: Gosta? Ótimo, ainda bem então.
0: Gosto.
1: Então a canção só vai para ele hoje.
0: Hoje só vai para ele porque quer nos deixar e nós não vamos deixar de ir embora.
1: Então com 70 anos não tenho direito já de paz e sossego, sopas e descanso, como diria o outro.
0: Não, não, ele está bem aqui conosco.
1: Ah, é? Ah, pronto.
0: É.
1: A Natércia é que sabe. Tudo bem,
0: É.
1: olha. Natércia, foi um gosto falar consigo. Muito obrigado por ter ligado. Um grande
0: Obrigada,
1: abraço aí para o
0: Leonardo.
1: Leitão, com muitas felicidades. E um beijinho para si. Obrigado.
0: Obrigada.
1: Adeus, uma boa tarde. Agora, mais alguém que está aqui ao telefone é a Adélia. Boa tarde.
2: Boa tarde.
1: Adélia, bem disposta.
2: Sim, cá
1: Como
2: está a
1: sempre.
2: minha mãe a ouvir o Fernando Sérgio.
1: Muito bem, sim senhora. Mãe e filha aí a escutar a terra quente. Adélia, vamos ouvir aí o Zé das Farturas, não é?
2: Sim.
1: O Malhão. Esta música vai para quem?
2: Olha, vai para todos vocês aí da Rádio Terra Quente FM. Vai aqui para mim, para a minha mãe, toda a minha família em geral, não esquecendo ninguém. Para a Helena de Carvalhais e para a mãe dela e para a Otília e para aqui para o pessoal de Carabelas. E porque estiver a ouvir uma boa tarde. Até amanhã, se Deus quiser.
1: Beijinhos, beijinhos para a Caravelas, hein? E para a
2: Beijinhos
1: mãe da
2: para todos os
1: Adélia também.
2: membros da família.
1: Muito obrigado, muito obrigado. Adélia e mãe da Adélia, foi um gosto ouvi-las. Um beijinho e até amanhã. Obrigado.
2: Amanhã, obrigado igualmente.
1: Vamos então à música. Primeiro o pedido da Natércia, que nos pediu então uma flor para ti, neste caso uma música de parabéns. É o Maranta aqui pela Terra Quente. Uma boa tarde para todos.

terça aqui em dia de aniversário do Leitão, lhe pede, implora que não vá, que fique mais uns tempos, seja lá o que é que isso quer dizer. Na terça, nós fazemos a nossa parte, interceder por si para que fique o Leitão. Um grande abraço para ele, um abraço de parabéns, já são 70 anos afinal, não é? Bom, nós estamos a 9 minutos das 2, é tempo de fecharmos esta tarde de pedidos de quarta-feira, 27 de maio, sem antes, claro, ouvir-se aí a escolha da Adélia e da mãe, que nos pediu então o Zé das Farturas, o Malhão do Zé, já está aqui prontinho. Diria eu que foi muito, muito, mas muito agradável ter estado aí ao longo desta horinha de emissão de pedidos. Amanhã, a esta hora, já cá estará o Tosé Pimentel e eu volto um dia destes. Muito obrigado por ter ligado ou por ter escutado aqui a Terra Quente FM nesta hora de discos pedidos e até qualquer dia.

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1: Manobras à lupa, saber mais. A Revolução Francesa. Antes de ser derrubada, em 1798, a monarquia francesa tinha se tornado corrupta e gananciosa, alimentando o ressentimento das classes baixas e média. Enquanto os camponeses franceses morriam de fome, os nobres viviam uma vida de luxo. Quando a rainha Maria Antonieta foi informada de que os seus súbditos não tinham pão para comer, terá sugerido, numa frase que ficou famosa, então comam bolos. Nessa altura, os prisioneiros políticos eram enviados para a Bastilha, uma prisão temida situada no centro de Paris. A Revolução começou no dia 14 de julho de 1789. Com a tomada da Bastilha, para libertar os prisioneiros, os revolucionários queriam mudar radicalmente a sociedade francesa e estavam dispostos a recorrer à grande violência. Inflamados pelos ideais do iluminismo, liberdade, igualdade, fraternidade, os revolucionários procuraram derrubar a monarquia hereditária e também destruir o poder da Igreja. Procuraram mesmo refazer o calendário segundo um sistema mais racional. Mas a Revolução atolou-se em violência e até em anarquia. Em apenas alguns anos, milhares de homens e mulheres foram mortos na guilhotina. Claro que a maioria das pessoas que morreram na guilhotina não eram criminosos, mas apenas políticos que se opunham ao novo regime. Milhares morreram no grande terror que se seguiu ao derrubo do rei Luís XVI, incluindo o próprio rei e a rainha Maria Antonieta, em 1793. Tinha assim terminado a era da monarquia absoluta. E em factos adicionais, dizer que o hino nacional francês, La Marseillaise, foi composto em Estrasburgo pelo oficial revolucionário Roger de Lille. Adquiriu o nome que hoje tem por ter sido cantado pelos soldados republicanos de Marselha ao entrarem em Paris.
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0: 2 horas.

0: Bem-vindos ao Discurso Direto, o programa na Terra Quente FM, como é habitual para abordarmos, enfim, diversas temáticas. E hoje vamos falar sobre música, neste caso um grupo muito conhecido já em Mirandela e não só, convém dizer, obviamente, e já vamos falar sobre isso. Estamos a falar das meninas do Tua. E as meninas estão cá hoje. É. Bem-vindas a Ana e a Leonor.
1: Muito obrigada. Olá a todos.
0: Bom, eu começo pela Ana, pode ser? Não, a Leonor não se chateia, para não?
2: Não.
0: Pronto, no fundo o que nós pretendemos é dar a conhecer o que tem sido o vosso trabalho, mas é. Naturalmente que já lá vamos, para já vamos ao início da história, isto é sempre um princípio, não é?
1: É verdade.
0: Como é que começou tudo, enfim, este grupo Meninas do Tua, quando é que começou, porquê é que começou, houve aqui alguma influência de alguém, familiar ou não, já percebi que também é um grupo que a família... Também estava bem patente,
1: é
0: mas
1: verdade.
0: Pronto, como é que tudo começou e há quanto tempo é que foi isto, Ana?
1: As Meninas do Tua surgiram em 2022, mas nós já tocávamos concertina desde há muito tempo atrás, porque estivemos na Suíça e foi lá que aprendemos a tocar concertina. Entretanto, regressámos em 2020 para Portugal.
0: Em plena pandemia.
1: É verdade. Foi um bocadinho complicado, mas... Lá fizeram-se as coisas. E depois, entretanto, nós, como estávamos habituadas lá na Suíça, todos os fins de semana irmos, pronto, ter ensaios com o nosso grupo e também fazíamos parte de um rancho, depois, naturalmente, ao vir para cá, deixámos um bocadinho concertina, mas tivemos que, pensámos assim, temos que arranjar qualquer coisa para continuar sempre a manter a tradição e continuar também com a nossa paixão. Até que, de vez em quando, íamos para algumas aldeias, especificamente às pousadas, que o nosso tio é de lá, e temos lá família, e de vez em quando ele dizia-nos assim, oh meninas, trazei as concertinas. E entretanto, depois levámos as concertinas, começávamos lá a tocar, víamos prontos que havia muitas pessoas que aderiram, até que um dia surgiu essa ideia de criar o grupo das Meninas do Tua. E então, desde aí, é sempre a rolar.
0: Portanto, queriam deixar as concertinas, afinal deixaram as concertinas.
1: Não, não foi bem deixar, é que também quando viemos para Portugal foi assim um bocadinho complicado, pandemia, depois pronto, já a adaptação também, porque nós estivemos 10 anos na Suíça, então pronto, já é uma mudança de vida muito, muito, um bocado complexa, e então... Não é que deixámos as concertinas de parte, mas pronto, ficou ali mais um bocadinho de lado, digamos assim. Mas depois, naturalmente, vimos que tínhamos que voltar outra vez
2: a tocar.
1: À vida de concertina.
0: E a Leonor, também é do início, desde 2020 também?
2: Sim, eu comecei a tocar, acho que tinha 7 anos, lá na Suíça, e depois a minha irmã ouviu, né, e começou a gostar e também... Começou a tocar.
0: Na altura, portanto, quando nasceram, eram só vocês as duas ou era mais gente?
1: Quando começámos a tocar?
0: Sim.
1: Começámos só nós as duas.
0: Okay.
1: E depois o grupo foi crescendo. Depois os meus pais também começaram a tocar connosco. Depois também fomos conhecendo pessoas que também aceitaram juntar-se a este projeto e anos após anos o grupo foi crescendo.
0: Aumentando,
1: exatamente.
0: É? Neste momento tem quantos elementos no total, mais ou menos?
1: É assim, no grupo das Arruadas somos nós as duas, o meu pai e a minha mãe, o Ti Carlos que toca castanholas, depois no trio somos quatro, mas prontos, há sempre mais pessoal, e no caminhão palco somos...
2: Nove em palco.
0: Portanto, isto já tem diversas vertentes, já estamos aqui a falar de concertos, ou pelo menos quando há alguns, enfim, arraiais, presumo.
1: Sim.
0: Eu, não é? Há as arruadas, que já vos vi também, por exemplo, nos Caretos de Pudência e em outros
1: centros
0: que vocês vão. Portanto, tem aqui várias nuances já, ou seja, não se adaptam só a uma situação. Há várias, é isso?
2: Sim, temos que crescer aos pouquinhos.
1: Exato. E também dependendo do que as pessoas nos pedem, nós, lá está, temos três vertentes e é bom porque às vezes há pessoas que querem coisas mais, não é... Querem mais tempo, porque também dependendo das vertentes, também tocamos mais tempo ou menos tempo, e também em função do que as comissões de festas e as pessoas
0: pedem,
1: nos pedem, exatamente.
0: Vocês estão mais, digamos que o vosso cardápio musical, pode-se assim dizer, é muito mais de raiz popular, é isso?
1: Sim, sem dúvida. É música pimba, música tradicional, concertinas, pronto, música mais conhecida e sim... É pimba.
0: Pronto, mas de qualquer forma está sempre presente a concertina, é isso?
1: Sim.
0: Vocês fazem questão sempre de...
2: Não pode faltar.
0: Isso é a vossa imagem de marca, posso assim dizer?
1: Sim,
0: é?
1: Sem dúvida.
0: Em todas as situações, independentemente Sim. de ser um concerto, ser uma acuada, não é?
1: É verdade, a concertina está sempre presente porque é a nossa marca, é a marca das meninas da Tua, então fazemos questão de estar sempre presente.
0: Uhum. Tem tido uma agenda cheia ou não? Tem subido gradualmente, já que estamos a falar desde 2020, naturalmente, que as agendas vão sendo preenchidas ao longo dos anos e se forem bem assentos, com certeza de ano para ano aumenta. Como é que tem sido isso?
1: É verdade, graças a Deus temos tido bastantes festas. Em certas alturas do ano temos mais, naturalmente, como por exemplo no verão, no agosto, no Natal. E isso, mas ao longo do ano, graças a Deus, temos tido bastantes festas e bastante trabalho.
0: Uhum. E para além disso, agora também é a Ana que estuda em Bragança?
1: Sim, sou eu que estudo em Bragança.
0: Portanto, agora também é difícil se calhar conciliar, pelo menos a parte dos ensaios, se calhar, mas isso é o menos importante. Se calhar você já tem isso intrínseco, mas há menos tempo, não é, agora?
1: É verdade, é um bocadinho complicado porque eu passo a semana toda lá em Bragança e só regresso a Mirandela à sexta à noite e nós todas as sextas à noite temos ensaios com o pessoal da banda. No início, pronto, já é uma adaptação, mas agora uma pessoa já está habituada, então é sempre a andar.
0: Sempre a abrir. A Leonor está por cá ainda, não é? Portanto, ainda está a estudar em...
2: Sim, eu estou no 11º, estou a estudar em Mursa.
0: Portanto, isso também causa, se calhar, alguns constrangimentos? Não, também é mais
2: não.
0: perto, não há problema.
2: Sim, é mais perto.
0: Os seus colegas com certeza que sabem que toca nas meninas do Tua, não é?
2: Claro.
0: Como é que é essa correlação? Eles perguntam-me muitas vezes coisas, ai, tu tocas ali, gostas...
2: Sim.
0: Falam muito sobre isso ou nem por isso?
2: Sim, lá na escola estão sempre a pôr as nossas músicas, estão sempre a dançar e a cantar.
0: E isso enche-vos de alegria, não é?
2: Claro.
1: Sem dúvida.
2: De orgulho.
0: E isso também é uma imagem de marca, vocês estão sempre a sorrir, não é? Quer dizer, não é? Quer dizer, quem está nos espetáculos, por norma,
1: pois,
0: tem
1: exato.
0: Essa aptidão. Mas vocês estão sempre, é a vossa imagem de marca também, não é? Sempre sorridentes, sempre contentes, sempre alegres. Até para passar para o público. Isso,
1: é verdade, não? Porque achamos que é importante transmitir também a nossa alegria de estarmos a fazer o que realmente gostamos, porque o mais importante na vida é sempre fazer o que uma pessoa gosta, a partir daí acho que já temos toda a alegria e toda a felicidade do mundo, então queremos sempre transmitir essa felicidade que sentimos dentro do nosso coração para as pessoas também... Prontos, para
2: ficarem felizes.
1: Exatamente.
0: Isso para já, para vocês, é uma espécie de hobby ainda por agora, não é? Mas passa pelas vossas cabeças que isto mais tarde possa tornar-se diferente, profissionais, viverem só da música, ou é difícil?
1: Por acaso era um grande sonho nosso. Nós gostávamos de nos profissionalizar ainda mais e vivermos prontos.
2: Só da música. Só de,
1: exato. Se Deus assim nos permitir, nós gostávamos que fosse um sonho tornado realidade, sem dúvida.
0: A ver, vamos, não é?
1: Sim.
0: Ora, então vamos ao primeiro momento musical.
1: Vamos.
0: É isso que eu ia pedir. Vamos então ouvir um bocadinho de um tema. Vamos a isso.

0: Bom, depois de ouvirmos então a parte musical, que também é importante nestas coisas, não é?
1: Verdade.
0: Leonor, para quem eventualmente nos esteja a escutar e que se calhar gostasse até de aprender a tocar concertina, é difícil ou não?
1: No início até é, mas depois com a prática e força de vontade, tudo se torna mais fácil.
0: Mas na altura a Leonor começou a tocar também por causa da irmã ou eventualmente também já gostava? Como é que foi?
1: Então é assim, nós lá na Suíça costumávamos andar muito pelas festas portuguesas e depois o meu pai conheceu lá um amigo que se chama Fernando Gonçalves, que foi o nosso professor de concertina, e o meu pai virou-se assim: olha, Leonor, amanhã vais começar a tocar concertina com este senhor. Eu, pronto, está bem. E desde aí sempre gostei muito de tocar. E pronto.
0: Tendo em conta que estamos a falar de um instrumento que se calhar aqui na nossa zona até nem é muito, quer dizer, não ser os grupos folclóricos, ok, sim, tudo bem, mas grupos musicais não é muito usual, não é? Aqui, Trás-os-Montes, no Minho é diferente.
2: É verdade.
0: Trás-os-Montes, não é?
2: É verdade que em Trás-os-Montes não é muito habitual, mas pronto, no Minho aquilo há concertinas em tudo o que é campo. Mas aqui acho que também o tempo vai passando e que é um instrumento que todo o português gosta, então acredito que também há mais, cada vez há mais concertinas e pessoas a querer aprender a tocar.
0: Há pouco falamos em agendas, as coisas vão sendo cada vez mais. Já tem uma agenda sobrecarregada para este verão ou nem por isso?
2: Temos bastantes festas, sim. Temos, vamos também tocar, acho que é no início de setembro, vamos tocar ao Minho, depois vamos andar por aqui também, mas se quiserem saber por onde andamos e onde vamos estar, convido as pessoas a ir também ver as nossas redes sociais, no Facebook ou no Insta, que temos lá tudo escrito, tudo apresentado-se.
0: Esse é um momento, se calhar, que vocês estão sempre mais ansiosos, é quando chega o verão em que há muitos espetáculos, não é? Já, ainda tem aquele fernezinho antes dos espetáculos, aquele nervosinho miudinho ou não?
1: Sim, antes de começarmos, quando estamos no palco, na entrada, antes de entrar no palco, nós estamos sempre muito nervosas, mas depois lá passa.
2: Sim.
0: Portanto, com os primeiros acordes tudo passa, é isso?
2: Sim. Eu sou sincera, quando é arruadas e isso tudo, uma pessoa, pronto, vai mais descontraída, mas depois quando é que o caminhão palco é sempre tudo grande e isso tudo, que uma pessoa está atrás no camarim e está, ai meu Deus, ai, será que vai correr bem? Claro que ao fim e ao cabo, pronto, corre bem, mas estamos sempre assim com o coração a bater muito forte, mas depois quando, alguns minutos depois,
1: adrenalina.
2: Exatamente, alguns minutos depois, quando começa a festa, o stress vai tudo embora.
0: E estamos a falar em caminhão-palco, portanto as meninas do Tua já chegaram a esse ponto, não é?
2: Sim.
0: Já houve esse salto também, porque inicialmente se calhar começavam com os palcos que eram cedidos pelas próprias organizações,
2: sim,
0: digo eu.
2: Sim.
0: Portanto agora já tem o vosso próprio caminhão-palco, é isso?
2: Nós temos o caminhão-palco desde, dá para aí, há 3 anos,
1: sim,
2: se não me engano, se não estou em erro, já há 3 anos que fazemos festas também com o caminhão-palco. Foi também uma ideia, assim...
0: É sempre um investimento importante para vocês, não é? Porque, pelo menos, já sabem com o que contam.
2: É verdade, é verdade que foi um sonho também que queríamos mesmo realizar. Então, há 3 anos atrás, mais ou menos, se não estou em erro, demos esse passo muito grande e tem corrido muito bem. E é sempre um grande orgulho também vermos e ouvirmos, sobretudo, os comentários e os elogios das pessoas que nos contratam e que nos veem, assim, através das redes sociais.
0: E eu esqueci-me de perguntar, foi uma coisa, meninas do Tua, porquê? Como é que surgiu isso? O nome, de onde é que isso vem? Naturalmente estamos numa...
2: Exato. Nós andávamos a procurar um nome e foi, assim, um bocado complicado, não foi, Leonor?
1: Sim, nós não conseguimos encontrar nada de jeito.
2: É verdade, queríamos dar, assim, também... Para representar de onde, pronto, assim, de onde somos, exato. E então, logicamente, como o Rio Tua passa em Mirandela.
0: Foi essa a escolha.
2: Exatamente. Sim, mas muitas vezes nos perguntam se somos do Tua e isso tudo. E nós, não, somos de Mirandela. E depois as pessoas dizem, mas porquê? Mas porque o Rio Tua passa em Mirandela. Então, prontos.

0: Portanto, continuam com toda essa ar de jovialidade, de juventude, que é importante, e nota-se uma enorme cumplicidade, até porque isso, estamos a falar de um grupo familiar, basicamente.
1: Sem dúvida.
0: Os amigos agora também, eu já percebi, não é?
1: Mas são amigos que depois o tempo vai passando e acabam-se sempre por tornar família, porque o mais importante é estarmos todos unidos esta pessoa chega depois no grupo, mas mesmo assim fazemos tudo para ela se sentir em casa. E ao fim e ao cabo somos amigos, mas somos família, claro. Porque os nossos amigos
2: são família também.
0: Nós ouvimos aqui dois temas hoje, dois não, vários, que até eu aqui o medley, mas vocês também cantam.
1: Cantamos,
0: certo?
1: Portanto,
0: são todos a cantar ou eventualmente só aqueles que são vocalistas e outros que só tocam? Como é que isso funciona?
1: Em cima do palco temos quatro cantores, que são dois homens e duas raparigas.
0: Claro.
1: Que temos o Vasco e o Fernando, que são os cantores, uhum. E eu e a Rita, que somos as cantoras. Senão, de resto, vão cantarolando atrás, mas senão os outros é só instrumentos.
0: Uhum. Então, como já estamos a falar de muita gente, há pouco falava na questão de terem menos tempo para ensaiar, mas já percebi que também não é necessário muito ensaio, porque já está bem entrosada, não é?
1: Não, é verdade. Pronto, eu acho que no início de cada época é importante ensaiar para garantir uma boa festa para as pessoas que confiam no nosso trabalho, mas depois, pronto.
0: Vai-se andando, não é?
1: Exato.
0: Leonor, quando terminam os espetáculos, há pouco falávamos nisso, ou seja, custa às vezes iniciar aquela fase inicial, que ainda é ali um bocadinho de perspectiva do que é que pode acontecer ou não, quando chega ao fim dos espetáculos, por norma, cansadas, obviamente, mas
2: claro,
0: sempre satisfeitas?
2: Bocado. Claro,
0: já houve
2: sempre.
0: Assim situações em que nem por isso?
2: Não, acho que sempre correu tudo bem.
1: Sim. E depois o que é gratificante é ver as pessoas aplaudir-nos e a dançar e a estarem ali até ao fim. Acho que isso já faz com que uma pessoa pense, ai, correu bem e ficaram satisfeitos. E é muito bom.
0: Portanto, nota-se que estão satisfeitos com o que estão a produzir, não é?
1: Sim.
0: Com a vossa carreira.
1: Muito.
0: E cada vez melhor, não é? Isso é que é importante também.
1: É
0: pronto, então resta-me agradecer o facto de terem vindo e que tudo corra pelo melhor, ok? E muitas felicidades para os vossos concertos.
1: Nós é que agradecemos, obrigada por tudo. Beijinhos e beijinhos a toda a gente que nos está a ouvir.
2: Beijinhos, obrigada.
0: Obrigada às duas.
1: Muito obrigada.
2: Obrigada, beijinhos.
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A paciência é a chave de tudo. Aquele que tem paciência acaba por triunfar, mesmo tendo de esperar muito tempo.

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4: 4 horas.
5: Colocar a inteligência artificial ao serviço dos agricultores na gestão das pragas do olival. É o propósito do projeto AgriPest Forge, que tem como um dos parceiros o Instituto Politécnico de Bragança e que foi apresentado recentemente em Mirandela. O comandante dos bombeiros voluntários de Mirandela entende ser imperativa e inadiável a criação da quarta equipa de intervenção permanente, aquele corpo ativo, tendo em conta o que Luís Soares consideram ser as necessidades de socorro que aumentaram exponencialmente na área de atuação da corporação. Para reforçar esta necessidade, o comandante adianta alguns números relativos a 2025, em que os operacionais dedicaram cerca de 30 mil horas de trabalho à população, percorreram cerca de 750 mil quilómetros nas estradas, socorreram e transportaram perto de 10 mil utentes e doentes, responderam a 2.900 emergências pré-hospitalares e efetuaram perto de 4 mil transportes escolares de doentes, sem esquecer o combate a mais de uma centena de incêndios.
6: Nós precisamos de cobrir os 7 dias da semana com estrutura profissional. Isto é, a primeira linha de resposta tem que ser uma estrutura profissional. E só há essa possibilidade alavancando com uma quarta equipa de intervenção permanente, e para isso precisamos da colaboração da Câmara, que é a entidade que financia ou pode financiar a 50% destas equipas, mais a Autoridade Nacional de Emergência e Proteção Civil. E tem a ver exatamente com isto, com a questão do alargamento do horário em termos de profissionalização. Os números de 2025 mostram mais de 100 incêndios combatidos, mais de 2.800 emergências pré-hospitalares e um conjunto de situações são vastas, desde o resgate animal, a queda de árvores e outras situações, que a população não se pode dar ao luxo sequer que esta entidade tenha alguma fragilidade e não possa suprimir as suas necessidades na área do socorro. É muito importante.
5: Para estas equipas de intervenção permanente constituídas por 5 bombeiros serem criadas, o município tem de aceitar suportar metade das despesas com remunerações e contribuições para a Segurança Social, enquanto a outra metade será da responsabilidade da Autoridade Nacional de Proteção Civil. Confrontado com este pedido de criação de uma quarta EIP nos bombeiros de Mirandela, o presidente do município, Vítor Correia, mostra abertura para que seja uma realidade.
7: Óbvio, o município está disponível sempre para colaborar e para ajudar tudo o que seja garantir a segurança. A segurança do nosso território, a segurança das nossas pessoas. Naturalmente, se os bombeiros entendem que fazem que uma quarta faz falta, nós iremos procurar avaliar juntamente com eles e, se for esse o caso, naturalmente estamos cá para apoiar e para ajudar.
5: Declarações à margem das comemorações dos 143 anos da Associação dos Bombeiros de Mirandela que aconteceram na passada segunda-feira, feriado municipal. Dia aproveitado pelo Presidente da Direção para anunciar que aquela corporação acaba de ser promovida à tipologia 2 e que estão para breve obras de requalificação do quartel. Silvio Santos esclarece que esta promoção permite o aumento do número de elementos do corpo ativo e que terá outro tipo de apoios financeiros à associação que dirige.
8: A associação e o Corpo de Bombeiros acabou de ver alterada no passado dia 7 de maio a sua tipologia. Os corpos de bombeiros são divididos em 4 tipologias. Mirandela fazia parte do tipo 3, subiu agora ao tipo 2, o que nos permite alargar o número de elementos no Corpo de Bombeiros. Tínhamos um limite de 90 elementos, podemos agora ir até 120 elementos e obviamente que associado a isso trará alguns benefícios em termos de apoios centrais. Portanto, é muito importante, foi o trabalho de algum tempo que surge agora efeito. Estamos felicíssimos com isso. O Corpo de Bombeiros está a crescer, é bom sinal. É sinal, de facto, que o empenho de cada um dos voluntários, dos estagiários ao bombeiro mais graduado, aos órgãos sociais, o seu empenho tem vindo a dar frutos. Felizmente estamos a conseguir dignificar aquela que é a associação mais antiga do distrito, a de Mirandela. Portanto, vivemos um momento de, sobretudo, de esperança, de convicção.
5: Para além disso, o Comandante dos Bombeiros, Luís Soares, acrescenta que esta promoção também vai permitir aumentar as categorias.
6: Porque a estrutura de comando vai passar a ter 4 elementos, o comandante, o segundo comandante e mais 2 adjuntos de comando, e toda a hierarquia em termos de pirâmide para aí abaixo. Isto é, todas as categorias ganham elementos suficientes para que os bombeiros possam progredir, que era uma dificuldade que nós tínhamos. Naturalmente, nos próximos meses, nós já fizemos proposta de nomeação para novo segundo comandante e para outro adjunto de comando, e iremos fazer uma proposta à direção para nomear outro adjunto de comando, isto é, para serem 2 elementos, e que, se houver essa possibilidade, que seja integrada uma mulher pela primeira vez.
5: O Presidente da Direção, Silvio Santos, revela ainda que está para breve o início das obras de requalificação do quartel, que já foi inaugurado há 27 anos, bem como a aquisição de equipamento essencial para a corporação.
8: Estamos muito próximos de começar a implementar 2 candidaturas do programa 2030, que o ano passado nos haviam sido disponibilizadas. Estamos em fase de concurso público para fazer obras de requalificação no quartel, para aquisição de equipamentos. Portanto, são 2 candidaturas que ascendem aos 300 mil euros. Portanto, vivemos um momento, sobretudo, de otimismo, de esperança, de fé e de convicção que, de facto, estamos a fazer o melhor para esta associação e para Mirandela, obviamente.
5: Por agora, a maior dificuldade da corporação, adianta Silvio Santos, é a escalada do preço dos combustíveis, desde o início do conflito no Médio Oriente, que fez aumentar a fatura. O Presidente dos Bombeiros de Mirandela conta que a média mensal de custos com os combustíveis passou de 15 mil para cerca de 20 mil euros. Colocar a inteligência artificial ao serviço dos agricultores na gestão das pragas do olival, otimizando recursos e de uma forma mais eficaz. É este o propósito do projeto AgriPest Forge, que está a ser desenvolvido há cerca de 4 meses e que tem como um dos parceiros o Instituto Politécnico de Bragança. Foi recentemente apresentado em Mirandela às associações de agricultores e Paula Batista, do IPB, explica o que é afinal este AgriPest Forge.
9: O que nós pretendemos é utilizar imagens de armadilhas para monitorizar pragas no olival, de armadilhas manuais que já estão disponíveis no mercado, e a partir dessas armadilhas nós adquirimos imagens das pragas que são capturadas por essas armadilhas, e basicamente o que fazemos é tentar, a partir destas imagens reais, criar imagens por inteligência artificial, de forma a originar imagens artificiais que permitam depois otimizar algoritmos para identificar pragas em situações reais. Portanto, digamos, é uma ferramenta que basicamente o que estamos a fazer em linguagem simples é criar imagens artificiais com base nas reais que contêm as pragas, para depois treinar algoritmos para identificar as pragas em situações reais de campo.
5: Paula Batista não tem dúvidas que esta nova ferramenta de IA vai facilitar o trabalho das associações de agricultores e dos próprios olivicultores, revelando que a intenção do projeto é que em 2029 já sejam desenvolvidas armadilhas robóticas que façam a captura das pragas e enviem informação aos agricultores através de uma aplicação, fornecendo indicações de como devem atuar.
9: O que estamos aqui a desenvolver são ferramentas que vão depois facilitar muito o trabalho dos agricultores e das associações que na atualidade fazem uma monitorização destas pragas de forma manual, através de instalação de armadilhas cromotrópicas ou outras, que obriga o agricultor ou então as associações a ir aos locais a contar o número de insetos capturados por estas armadilhas, e portanto tudo isso tem custos associados. E daqui o que estamos a fazer é criar uma ferramenta que possa facilitar este ar de trabalho e também economizar muito dinheiro nas deslocações, em recursos humanos, não é? A ideia aqui é posteriormente desenvolver armadilhas robóticas que fazem a captura destas pragas, conseguem identificá-las automaticamente e depois enviarem esta informação ao agricultor através de uma aplicação, por exemplo, telemóvel, que vai dar informação ao agricultor da abundância de praga e sugestões de modo de atuação.
5: Para além dos agricultores, Paula Batista considera que esta nova ferramenta de inteligência artificial pode ser importante para os próprios decisores políticos.
9: Daqui a 3 anos já tínhamos resultados já físicos que possam ser utilizados depois, sobretudo pelos agricultores, não é que isto é interesse sobretudo para agricultores, mas obviamente também para associações e também para decisores políticos, não é? Porque se quiserem, vamos imaginar, se quiserem, e hoje em dia eu sei que isso já está e os decisores políticos têm muito interesse em utilizar muito este tipo de ferramentas de inteligência artificial, não só para economizar recursos, mas também recursos humanos, e poderia, por exemplo, isto poderá ter interesse para os decisores políticos para monitorizar, por exemplo, pragas a nível nacional, com uma rede distribuída a nível nacional, obviamente terá que ser bem delineada, de forma a dar esta informação, por exemplo, às direções regionais, as próprias direções regionais poderiam utilizar este tipo de ferramentas para depois poder emitir os seus avisos aos agricultores de uma forma mais prática e mais economicista.
5: O projeto AgriPest Forge é financiado pela Fundação para a Ciência e Tecnologia, tem como parceiros o IPB e a Associação Fraunhofer, uma organização alemã de pesquisa que tem uma delegação em Portugal. Já foi apresentada a 41ª edição da Feira de São Pedro, em Macedo Cavaleiros, que este ano surge com um novo formato, repartido por 2 fins de semana, concretamente entre 27 e 29 de junho e depois entre 3 a 5 de julho. O certame vai contar com algumas novidades ao nível das infraestruturas, com a criação de um espaço destinado aos expositores dos setores da hotelaria, turismo e restauração, além da renovação da área da alimentação. O novo modelo é apresentado como uma aposta de renovação do certame e no reforço da ligação ao tecido empresarial, como sublinha o Presidente do Município de Macedo, Sérgio Borges.
10: Este ano vamos experimentar um novo formato, que é o formato, eu não queria chamar o formato do fim de semana, mas pronto, mas são mais baseado e mais concentrado na questão da sexta, sábado e domingo, e também no nosso dia do padroeiro, que é uma segunda-feira. Vamos experimentar este formato, a ideia não é retirar a este certame, pelo contrário, é acrescentar, ou seja, vamos apostar não só na parte do cartaz, por assim dizer, não só na parte cultural e musical, mas acima de tudo na parte empresarial, que é isso que realmente estamos aqui a tentar fazer com que esta feira continue a elevar não só a parte empresarial.
5: A Feira de São Pedro é organizada em parceria com a Associação Comercial, Industrial e Serviços, que este ano conta com cerca de 120 expositores, cada vez mais apostados em soluções modernas de apresentação dos produtos, como afirma o presidente daquela associação, Paulo Moreira.
11: Tem a ver muito com a exposição, o modelo de exposição que muitos dos expositores fazem, cada vez mais digital, cada vez mais com compartimentação, com espaços mais pequenos, mas mais intuitivos e muito, muito na área digital. E acho que é por aí o canal que é feito cada vez que fazemos uma exposição, mas...
5: Com o formato de 6 dias, o evento pretende atrair milhares de visitantes, sobretudo provenientes do mercado espanhol, acrescenta Paulo Moreira.
10: E de um dia específico para eles. Sim, a ideia é essa. Obviamente não é só para os pequenos, porque acaba por trazer a família toda. E acho que faz sentido, uma vez que o domingo acaba sempre por ser um dia, pronto, mais, ainda por cima, o último dia, acaba por ser um dia mais, menos, com menos visitantes. E por que não apostar no domingo, no dia da família, que tradicionalmente é o dia da família, no domingo, e assumir esse dia mesmo para as crianças e trazer a família toda para a feira, que é esse o objetivo.
5: No cartaz musical, destaque para nomes como Rui Veloso, Nininho Vaz Maia e Prof Jam, numa aposta de organização para atrair público jovem, sem esquecer as famílias.
11: Mas eu acho que não é só pelo facto de ser o São Pedro, acho que devemos levar lá fora, para que quem está lá fora que reconheça e consiga perceber o que é que se faz nas regiões de baixa densidade. Neste caso, fazer umas exposições fora o território nacional acho que é importante, porque nós não estamos a vender só cartaz, nós não estamos a vender propriamente, nós estamos a vender um território que tem turismo, tem comércio, tem indústria, tem produtos de qualidade, tem uma série de vertentes importantes que é preciso integrar e perceber que a Feira de São Pedro é uma marca que representa os empresários a nível local, essencialmente.
5: O valor dos bilhetes de ingresso diário ainda não está definido, mas a organização garante que serão praticados preços acessíveis. O certame representa um investimento municipal de cerca de 450 mil euros.

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A linha do Tua e as suas barcas de atravessamento 4. A barca de Chelas. Não podemos dissociar a barca de Chelas das restantes barcas de atravessamento do rio Tua, no seu tramo de circulação entre a estação do Tua e Mirandela, já que o custo de um era quase paralelo com a circulação do outro. Pode considerar-se que Mirandela e Chelas seriam tão próximas e necessárias uma para a outra. Esta barca já existiria quando os caminhos de Santiago eram percorridos pelos peregrinos. Era o trajeto mais rápido, também entre Mirandela e Miradedes, seguindo depois para Valpaços. Mas a barca de Chelas era de tamanho maior do que as outras. Aqui, além do atravessamento de maior número de pessoas que tinham a sua vida profissional focada em Mirandela, servia também para o transporte de produtos hortícolas para o mercado de Mirandela em cada 3, 14 e 25 do mês. Referimos-nos ao tempo em que não havia frigoríficos e que a capacidade de conservação de cada casa estava rigorosamente condicionada às velhas mosqueiras, que não eram mais do que umas caixas de madeira em que as partes laterais eram revestidas de rede muito fina que evitava o contacto dos insetos com os produtos que eram colocados no seu interior. Só os mais abastados se davam ao luxo de conservar um pouco mais tempo os produtos em caixas de cimento esculpidas em pedra de granito, onde colocavam blocos de gelo que era produzido na fábrica de gelo existente na altura, na rua Simão Marques Pinheiro. Daí a necessidade de haver mais dias de mercado do que os atuais, pois os ritmos de comercialização eram diferentes dado o curto período de conservação, principalmente das carnes e de peixe, durante o verão. Nesse tempo a agricultura desenvolvida era de autoconsumo, sendo o sobrante vendido para aumentar o pecúlio familiar, mas a contingência das cheias muitas vezes trazia revedes, e o maior de que há memória foi o facto da barca estar mal presa na altura da grande cheia de 1909. E ter vindo rio abaixo e se ter prendido na ponte românica de Mirandela, se ter destroçado com o impacto e com a violência da corrente. E perante uma desgraça destas e do tempo de suspensão das travessias, foi retomar a estrada que ligava esta localidade a Mirandela pela ponta Formigosa, nas proximidades de Val de Juncal, era uma distância quíntupla. Também o tamanho da barca ficou ligado, por ironia, a muitos dos comentários e termos de comparação. Por exemplo, quando algum de nós comprava uns sapatos mais fora da caixa, era normal os amigos dizerem: "Epá, compraste uns sapatos que parecem a barca de Chelas." Tudo o que era grande e largo tinha como bitola comparativa a barca de Chelas e o seu tamanho, que atualmente se pode dizer xixigela. Já não haverá muitos que tenham andado de barca e conhecido os barqueiros que tinham a sua vida presa ao rio.

0: ao barco e à obrigação pelo qual era pago das mais variadas formas, desde rações de cereal, galinhas, patos, coelhos, batatas e ovos e tudo o que mais que era resgateado em função do que cada um produzia e daí lhe tinha sobrado mais. Era uma troca de serviços por pagamento em géneros, até porque nesse tempo o dinheiro era escasso, muitos nem sabiam contar dinheiro e preferiam este tipo de negociações e trocas. Eduardo Botelho.
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5: 6 horas.
7: Há novidades no Executivo da Câmara de Mirandela. Luís Saraiva, vereador da oposição sem pelouro, eleito nas autárquicas de outubro de 2025, na lista do Partido Chega, do qual se desfiliou 10 dias após as eleições, alegando divergências intransponíveis com a direção distrital do partido, bem como a falta de apoio durante toda a campanha, tanto a nível local como nacional, vai passar a vereador a tempo inteiro com atribuição de pelouros. A decisão foi anunciada esta segunda-feira em comunicado pelo município, liderado por Vítor Correia, alegando que esta decisão permite uma melhor distribuição de funções no seio do Executivo e um acompanhamento mais direto de áreas estratégicas da governação municipal. Citamos. Na nota enviada às redações, é referido que essa decisão será proposta em reunião de Câmara e que tem a ver com um ajustamento à sua organização interna, com o objetivo de reforçar a capacidade de acompanhamento político, melhorar a eficiência da gestão autárquica e garantir maior proximidade aos cidadãos, às freguesias, às instituições e aos agentes locais, adianta o comunicado. Confrontado com o assunto, o presidente da autarquia não quis adiantar muito mais do que aquilo que está escrito no comunicado, alegando que a proposta ainda vai à reunião de Câmara na próxima quinta-feira.
8: Portanto, isso vai à próxima reunião de Câmara, do dia 28, depois se calhar podemos falar mais em pormenor nessa altura. Gostaria só depois de estar efetivamente já em reunião de Câmara fixado, podemos falar, prestar declarações sobre essa feita. Mas nós já fizemos um comunicado de imprensa, portanto já estão lá as linhas mestras da razão porque foi tomada essa decisão, mas parece-me prematuro, antes do dia 28, que é a reunião de Câmara, fazer qualquer comentário.
7: Contactado o vereador eleito pelo Partido Chega nas autárquicas de outubro de 2025, mas que entretanto passou à qualidade independente, depois de se ter desfiliado o partido liderado por André Ventura, não quis ainda reagir a esta decisão, acrescentando que só o fará após a oficialização e a respectiva atribuição de pelouros, que só deve acontecer na próxima reunião do Executivo. Recorde-se que o Executivo liderado por Vítor Correia está sem maioria, dado que conseguiu 3 mandatos, Vítor Correia, Orlando Pires e Vera Preto, contra 4 da oposição, 3 da AD, Paulo Pinto, Helena Cheu e Cristina Passas, e o independente, Luís Saraiva. 7 meses depois das eleições não terem dado a maioria ao PS, o Executivo liderado por Vítor Correia passa agora a contar com 4 membros, ficando apenas os vereadores eleitos pela AD, sem atribuição de pelouros. O Parque Natural de Montezinho vai beneficiar de um investimento superior a 6 milhões de euros através de 13 projetos financiados por fundos comunitários, com foco na conservação da natureza, no turismo sustentável, na requalificação de infraestruturas e na coesão territorial. O financiamento conta com uma comparticipação de mais de 5 milhões e 300 mil euros e resulta de candidaturas aprovadas no âmbito do Norte 2030 e do Fundo Ambiental. A Presidente da Câmara de Bragança, Isabel Ferreira, destaca o caráter estruturante do investimento e a sua dimensão territorial.
9: Que estes projetos permitirão dinamizar um recurso valiosíssimo que temos, que é o nosso património natural, a partir daí atrair turismo, turismo sustentável e intervir também em zonas importantes. Nós já tivemos a oportunidade de divulgar o Preservar Montezinho, que tem intervenções na Ponte do Parâmio, mas também em São Julião e em França, nomeadamente ligada ao antigo viveiro das trutas. E por isso também é uma oportunidade de revitalizar espaços e de os poder dinamizar, o que é uma mais-valia para a própria população, mas para atrair também turistas e novos moradores.
7: A autarca sublinha também a orientação das políticas públicas para a valorização efetiva das áreas protegidas.
9: Resulta de políticas públicas que foram desenhadas, orientadas para o território, porque a maior parte do financiamento é através do Norte 2030. Programas regionais hoje, a partir de uma nova elegibilidade de apoio à conservação da biodiversidade, dirigiram estas verbas para as áreas protegidas, nomeadamente os parques naturais. E assim é que se devem orientar as políticas públicas. Isto foi uma escolha ainda do governo que eu integrei na negociação do quadro comunitário, quando se define que aquela verba territorialmente vai para os locais onde há parques naturais. E assim é que tem que ser, não é ter um parque natural só para cumprir metas ambientais designadamente e depois esquecer-se do parque natural na hora do financiamento.
7: Segundo Isabel Ferreira, entre as intervenções previstas estão ações de conservação da biodiversidade, recuperação de habitats, melhoria de percursos pedestres, sinalização do parque e valorização de espécies como o lobo ibérico, o veado e o gado bravo.
9: Vai permitir projetos importantes na área do ordenamento e da valorização de várias zonas envolvidas no Parque Natural de Montezinho, a revitalização de infraestruturas, a trabalhar na sinalização do parque, na melhoria dos percursos pedestres, nos trabalhos de conservação e valorização da fauna silvestre, nomeadamente do lobo ibérico, mas não só, de todas as outras espécies, como o gato bravo, o corso, o javali, ou o veado, ou aves, enfim, ou até mesmo o urso. E, portanto, permitirá trabalhar de forma complementar e multidisciplinar em torno de várias temáticas importantes para o Parque Natural de Montezinho.
7: O investimento está enquadrado na estratégia da Comissão de Cogestão do Parque Natural de Montezinho, liderada pelo município de Bragança e composta por 8 entidades. O atual vice-presidente do município de Mirandela, Orlando Pires, anunciou publicamente esta segunda-feira a sua candidatura à liderança do PS de Mirandela nas eleições que estão agendadas para 19 de junho. Em comunicado enviado às redações, Orlando Pires revela que decidiu avançar após incentivos de camaradas, amigos e militantes e depois de um período de profunda reflexão e ponderação, refere o comunicado. O militante do PS desde 1990 adianta que decidiu avançar com uma candidatura assente na União, no trabalho de equipa e na valorização do papel do Partido Socialista no desenvolvimento do concelho. O agora candidato à sucessão de Vera Preto, o atual presidente que não se recandidata, aponta como principais objetivos e desafios o reforço do papel da concelhia do PS no desenvolvimento de Mirandela e na defesa dos interesses dos mirandelenses, valorizar a participação ativa dos militantes, garantir contributos para as decisões estratégicas para o futuro do concelho e modernizar a estrutura e funcionamento da concelhia, tornando-a mais aberta, participativa e dinâmica, pode ler-se. O agora candidato deixa para mais tarde declarações sobre este processo. A 2 meses para o início das festas da cidade de Mirandela, em honra de Nossa Senhora de Amparo, o município apresentou esta segunda-feira na Estação das Artes o programa para a edição deste ano, com 9 dias de festa, que inclui dezenas de concertos gratuitos, eventos religiosos, marcha luminosa, noite dos bombos e espetáculo pirotécnico, numa romaria que vai decorrer entre 25 de julho e 2 de agosto. Beatriz Mendes.
10: O presidente da Câmara, Vítor Correia, faz questão de ressalvar que a programação teve em conta uma abrangência de vários públicos e sublinha a inclusão da Prata da Casa em muitos eventos.
8: Estarmos aqui e não envolvermos a Prata da Casa seria de todo, para nós, se queremos incentivar a cultura, a arte, nos envolvermos seria mal. Portanto, para nós é muito importante termos quer o resto folclórico, quer a Banda 1 de Maio, quer a Espro Arte, quer a Estúdio Dance, todas as entidades que estão aqui, que promovem a arte e a cultura, estarão envolvidas. Na Marcha Luminosa também, que vamos ter também as crianças, também que se programamos envolvê-las também. É fundamental nós envolvermos todas aqui as forças vivas da nossa cidade em torno desta festa, porque a festa não é da Câmara, não é da Junta de Freguesia, nem é da Confraria. A festa é dos mirandelenses.
10: O orçamento da festa, segundo o Vítor Correia, ascende aos 450 mil euros, mas está convicto que é um investimento com um retorno financeiro assinalável para o concelho.
8: É sempre difícil avaliar o retorno, mas por aquilo que nós conseguimos a olho nu, confesso, temos que procurar também ter esse estudo. É um assunto que nos preocupa, sinceramente, percebemos, quantificarmos qual é que é o retorno efetivo, porque estamos aqui a falar em números, pode ser especulativo. Mas a verdade é que durante estes dias todos a cidade mexe, a cidade vive. E há aqui, a hotelaria está sempre ao rubro, está sempre, não há resposta suficiente para a procura. De maneira que estamos convencidos que há um retorno, um grande retorno, agora não consigo quantificar, não consigo adiantar um valor, sob pena de poder ser considerado especulativo. Nós, no orçamento, este ano, deve mais ou menos arrondar aquilo que estamos, ainda não está tudo fechado, mas está praticamente tudo fechado, na ordem dos 450 mil euros.
10: Também, pelo terceiro ano consecutivo, o coração da festa será na área envolvente do Santuário de Nossa Senhora do Amparo, com a instalação de um palco e uma zona de bares e restauração. As festas vão estar concentradas em mais duas zonas, no Parque do Império, com os terrados feirantes, e o palco, com a programação noturna, enquanto na Zona Verde vão ficar as diversões para os mais novos. Luís Soares, presidente da Junta de Freguesia de Mirandela, adianta algumas alterações nos procedimentos relativos à área alimentar e ao Parque de Diversões.
11: Vamos abrir o Parque de Diversões no dia 17, para permitir que as nossas crianças possam ter momentos de diversão ao longo da semana. Nós não podemos esquecer que este ano as festas, em termos de tempo, são mais curtas. Também vamos antecipar a abertura da área alimentar para o dia 22. Tudo depende depois aqui da condição logística de instalação, de montagem de equipamentos. Vamos abrir para o dia 22. O que vamos antecipar, isso sim, vamos antecipar a hasta pública de concessão dos stands na zona dos concertos, para que possam os operadores económicos ter mais tempo para refletir, perceber qual é a sua necessidade e apresentar a sua proposta para aquele conjunto de stands. São os stands da zona do palco e depois os stands laterais, e estão perto do confinamento.
10: Silvio Santos, da Confraria de Nossa Senhora do Amparo, garante que está tudo a ser preparado para que a parte religiosa das festividades continue a ser uma marca de referência da Romaria.
12: Existe uma envolvência muito grande. Durante nove dias nós temos uma missa matinal às 8 da manhã, temos a novena, que felizmente tem vindo em crescente, são já centenas de pessoas que se deslocam ao santuário entre as 21 e as 22 para a novena, e obviamente temos noção que as procissões, quer a procissão do Rio na abertura da novena este ano, a 23 de julho, quer a principal procissão, a majestosa procissão em honra de Nossa Senhora do Amparo, tem de facto já milhares de olhos colocados sobre si, expectativas muito altas. Estamos já numa fase avançada de contratação no que à novena e à procissão de respeito, portanto está tudo bem encaminhado. Esperemos que agora tudo se conjugue para de facto, mais uma vez, signifique a Nossa Senhora do Amparo, Mirandela e a região em si.
10: A festa de Mirandela arranca dia 25 de julho, com o espetáculo que junta no mesmo palco o cantor Herman José e a orquestra Espoarte Mirandela.
7: João Pedro Paes, Dilas, Bia Cabós, Kim Barreiros e Herman José, que atuam no primeiro dia na companhia da orquestra Espoarte, são apenas alguns dos artistas que vão marcar presença na festa de Mirandela, que vai decorrer de 25 de julho a 2 de agosto.
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1: Está patente na Ecoteca a exposição Daqui, de Paula Preto. Durante o tempo deste projeto, foram escutadas histórias de quem chega pela primeira vez e as histórias de quem partiu há muito tempo. Foram encontrados lugares comuns nas narrativas de emigração e imigração. Na chegada o lugar é estranho, no regresso o lugar não é o mesmo que se deixou. A pessoa também não é a mesma. Um trabalho que cruza histórias, memórias e pertença para refletir sobre a forma como se constrói e reconstrói a relação com cada lugar. A exposição pode ser visitada, como disse, na Ecoteca de Mirandela, de segunda à sexta-feira, das 9 às 18, e sábado e domingo, entre as 11 e as 17. O Diabo Veste Prada 2, o filme que estará à exibição esta sexta-feira às 9h30 da noite do auditório do Centro Cultural de Mirandela. Uma comédia-drama do realizador David Frankel. Nos papéis principais conta com Meryl Streep, Anne Hathaway e Emily Blunt, entre outros, a não perder. E é tudo nesta edição de Passos do Conselho. Um conselho de Mirandela.
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1: Boa tarde, muito bem-vindos à segunda edição CIRSE de hoje. Vamos aos destaques para esta quarta-feira, 27 de maio. Os bombeiros voluntários de Mirandela entendem ser imperativa e inadiável a criação da quarta equipa de intervenção permanente daquele corpo ativo. Está a ser criado o projeto AgriPest Forge, que pretende colocar inteligência artificial ao serviço dos agricultores na gestão das pragas do olival, otimizando recursos e de uma forma mais eficaz. O Festival N2 regressa ao Jardim Público de Chaves de 26 a 28 de junho. A edição deste ano conta com nomes como David Fonseca, São Pedro, Buba Espinho e Filhas de Cassandra. São estes e outros assuntos a desenvolvermos nesta edição CIR. Mais uma vez, muito boa tarde. O comandante dos bombeiros voluntários de Mirandela entende ser imperativa e inadiável a criação da quarta equipa de intervenção permanente daquele corpo ativo, tendo em conta o que Luís Soares considera ser as necessidades de socorro que aumentaram exponencialmente na área da atuação da corporação. Para reforçar esta necessidade, o comandante da corporação adianta alguns números relativos a 2025, em que os operacionais dedicaram cerca de 30 mil horas de trabalho à população, percorreram cerca de 750 mil quilómetros nas estradas, socorreram e transportaram perto de 10 mil utentes e doentes, responderam a 2.900 emergências pré-hospitalares e efetuaram perto de 4 mil transportes regulares de doentes, sem esquecer o combate a mais de uma centena de incêndios.
2: Nós precisamos de cobrir os 7 dias da semana com estrutura profissional. Isto é, a primeira linha de resposta tem que ser uma estrutura profissional. E só há essa possibilidade alavancando com uma quarta equipa de intervenção permanente, e para isso precisamos da colaboração da Câmara, que é a entidade que financia ou pode financiar a 50% destas equipas, mais a Autoridade Nacional de Emergência e Proteção Civil. E tem a ver exatamente com isto, com a questão do alargamento do horário em termos de profissionalização. Os números de 2025 mostram mais de 100 incêndios combatidos, mais de 2.800 emergências pré-hospitalares e um conjunto de situações são vastas, desde o resgate animal, a queda de árvores e outras situações, que a população não se pode dar ao luxo sequer que esta entidade tenha alguma fragilidade e não possa suprimir as suas necessidades na área do socorro. É muito importante.
1: Para estas equipas de intervenção permanente, constituídas por 5 bombeiros, serem criadas, o município tem de aceitar suportar metade das despesas com remunerações e contribuições para a Segurança Social, enquanto a outra metade será da responsabilidade da Autoridade Nacional de Proteção Civil. Confrontado com este pedido de criação de uma quarta equipa nos bombeiros de Mirandela, o presidente do município, Vítor Correia, mostra abertura para que seja uma realidade.
3: Bem, nós, o município está disponível sempre para colaborar e para ajudar tudo o que seja garantir a segurança do nosso território e a segurança das nossas pessoas. Naturalmente, se os bombeiros entendem que fazem que uma quarta faz falta, nós iremos procurar avaliar juntamente com eles e, se for esse o caso, naturalmente estamos cá para apoiar e para ajudar.
1: Declarações à margem das comemorações dos 143 anos da Associação dos Bombeiros de Mirandela, que aconteceram na passada segunda-feira, feriado municipal. Dia aproveitado pelo presidente da direção para anunciar que aquela corporação acaba de ser promovida à tipologia 2 e que estão para breve obras de requalificação do quartel. Fernando Pires.
4: Silvio Santos esclarece que esta promoção permite o aumento do número de elementos do corpo ativo e que terá outro tipo de apoios financeiros à associação que dirige.
5: A associação e o Corpo de Bombeiros acabou de ver alterada no passado dia 7 de maio a sua tipologia. Os corpos de bombeiros são divididos em 4 tipologias. Mirandela fazia parte do tipo 3, subiu agora ao tipo 2, o que nos permite alargar o número de elementos no Corpo de Bombeiros. Tínhamos um limite de 90 elementos, podemos agora ir até 120 elementos e, obviamente, que associado a isso trará alguns benefícios em termos de apoios centrais. Portanto, é muito importante, foi o trabalho de algum tempo que surge agora feito. Estamos felicíssimos com isso. O Corpo de Bombeiros está a crescer. É bom sinal. É sinal, de facto, que o empenho de cada um dos voluntários, dos estagiários ao bombeiro mais graduado, aos órgãos sociais, o seu empenho tem vindo a dar frutos. Felizmente estamos a conseguir dignificar aquela que é a associação mais antiga do distrito, a de Mirandela. Portanto, vivemos um momento de, sobretudo, de esperança, de convicção.
4: Para além disso, o Comandante dos Bombeiros, Luís Soares, acrescenta que esta promoção também vai permitir aumentar as categorias.
2: Porque a estrutura de comando vai passar a ter 4 elementos, o Comandante, o Segundo Comandante e mais 2 adjuntos de comando, e toda a hierarquia em termos de pirâmide para aí abaixo. Isto é, todas as categorias ganham elementos suficientes para que os bombeiros possam progredir, que era uma dificuldade que nós tínhamos. Naturalmente, nos próximos meses, nós já fizemos proposta de nomeação para novo Segundo Comandante e para outro adjunto de comando, e iremos fazer uma proposta à direção para nomear outro adjunto de comando, isto é, para serem 2 elementos, e que, se houver essa possibilidade, que seja integrada uma mulher pela primeira vez.
4: O presidente da direção, Silvio Santos, revela ainda que está para breve o início das obras de requalificação do quartel, que já foi inaugurado há 27 anos, bem como a aquisição de equipamento essencial para a corporação.
5: Estamos muito próximos de começar a implementar 2 candidaturas do programa 2030, que o ano passado já nos haviam sido disponibilizadas. Estamos em fase de concurso público para fazer obras de requalificação no quartel, para a aquisição de equipamentos. Portanto, são 2 candidaturas que ascendem aos 300 mil euros. Portanto, vivemos um momento, sobretudo, de otimismo, de esperança, de fé e de convicção que, de facto, estamos a fazer o melhor para esta associação e para Mirandela, obviamente.
4: Por agora, a maior dificuldade da corporação, adianta Silvio Santos, é a escalada do preço dos combustíveis, desde o início do conflito no Médio Oriente, que fez aumentar a fatura. O presidente dos Bombeiros de Mirandela conta que a média mensal de custos com os combustíveis passou de 15 mil para cerca de 20 mil euros.
1: As novidades avançadas nas comemorações dos 143 anos de vida da Associação dos Bombeiros Voluntários de Mirandela. Colocar a inteligência artificial ao serviço dos agricultores na gestão das pragas do olival, otimizando recursos e de uma forma mais eficaz. É este o propósito do projeto AgriPest Forge, que está a ser desenvolvido há cerca de 4 meses e que tem como um dos parceiros o Instituto Politécnico de Bragança. Foi recentemente apresentado em Mirandela às associações de agricultores e Paula Batista, do IPB, explica o que é afinal este AgriPest Forge.
6: O que nós pretendemos é utilizar imagens de armadilhas para monitorizar pragas no olival, de armadilhas manuais que já estão disponíveis no mercado, e a partir dessas armadilhas nós adquirimos imagens das pragas que são capturadas por essas armadilhas, e basicamente o que fazemos é tentar, a partir destas imagens reais, criar imagens por inteligência artificial, de forma a originar imagens artificiais que permitam depois otimizar algoritmos para identificar pragas em situações reais. Portanto, digamos, é uma ferramenta que basicamente o que estamos a fazer em linguagem simples é criar imagens artificiais com base nas reais que contêm as pragas, para depois treinar algoritmos para identificar as pragas em situações reais de campo.
1: Paula Batista não tem dúvidas que esta nova ferramenta de IA vai facilitar o trabalho das associações de agricultores e dos próprios olivicultores, revelando que a intenção do projeto é que em 2029 já sejam desenvolvidas armadilhas robóticas que fazem a captura das pragas e enviam a informação aos agricultores através de uma aplicação, fornecendo indicações de como devem atuar.
6: O que estamos aqui a desenvolver são ferramentas que vão depois facilitar muito o trabalho dos agricultores e das associações, que na atualidade fazem uma monitorização destas pragas de forma manual, através de instalação de armadilhas cromotrópicas ou outras, que obrigam o agricultor ou então as associações a ir aos locais a contar o número de insetos capturados por estas armadilhas, e portanto tudo isso tem custos associados. E daqui o que estamos a fazer é criar uma ferramenta ferramenta que possa facilitar este arte de trabalho e também economizar muito dinheiro nas deslocações, em recursos humanos, não é? A ideia aqui é posteriormente desenvolver armadilhas robóticas que fazem a captura destas pragas, conseguem identificá-las automaticamente e depois enviarem esta informação ao agricultor através de uma aplicação, por exemplo, telemóvel, que vai dar informação ao agricultor da abundância de praga e sugestões de modo de atuação.
1: O projeto AgriPest Forge é financiado pela Fundação para a Ciência e Tecnologia e tem como parceiros o IPB e a Associação Fraunhofer, uma organização alemã de pesquisa que tem uma delegação em Portugal. A 41ª edição da Feira de São Pedro em Macedo Cavaleiros foi apresentada ontem. Este ano surge com um novo formato, repartido por dois fins de semana, entre 27 e 29 de junho e 3 a 5 de julho. O certame vai contar com algumas novidades ao nível das infraestruturas, com a criação de um espaço destinado aos expositores dos setores da hotelaria, turismo e restauração, além da renovação da Praça da Alimentação. O novo modelo é apresentado como uma aposta na renovação do certame e no reforço da ligação ao tecido empresarial, como sublinhou o Presidente da Câmara Municipal de Macedo de Cavaleiros, Sérgio Borges.
7: Este ano vamos experimentar um novo formato, que é o formato, eu não queria chamar o formato do fim de semana, mas pronto, mas estão mais baseado e mais concentrado na questão da sexta, sábado e domingo, e também no nosso dia do padroeiro, que é uma segunda-feira. Vamos experimentar este formato. A ideia não é retirar a este certame, pelo contrário, é acrescentar, ou seja, vamos apostar não só na parte do cartaz, por assim dizer, não só na parte cultural e musical, mas acima de tudo na parte empresarial, que é isso que realmente estamos aqui a tentar fazer com que esta feira continue a elevar não só a parte empresarial.
1: O evento é organizado em parceria com a Associação Comercial Industrial e de Serviços de Macedo Cavaleiros, que este ano conta com cerca de 120 expositores, cada vez mais apostados em soluções modernas de apresentação dos produtos, como esclareceu o presidente da Associação, Paulo Moreira.
8: Tem a ver muito com a exposição, o modelo de exposição que muitos dos expositores fazem, cada vez mais digital, cada vez mais com compartimentação, com espaços mais pequenos, mas mais intuitivos e muito, muito na área digital. E acho que é por aí o canal que é feito cada vez que fazemos uma exposição. Mas...
1: No cartaz musical, destaque para Rui Veloso no dia 27 de junho, Nininho Vaz Maia no primeiro domingo do certame e para a noite dos 40 anos da Rádio Onda Livre no dia de São Pedro, feriado municipal. No segundo fim de semana, sobem ainda ao palco MC Kevinho e Prof. Jam numa aposta da organização para atrair público jovem, sem esquecer as famílias e os mais novos, como acrescenta o autarca Sérgio Borges.
7: E de um dia específico para eles. Sim, a ideia é essa. Obviamente não é só para os pequenos, que acaba por trazer a família toda, e acho que faz sentido, uma vez que o domingo acaba sempre por ser um dia, pronto, mais, ainda por cima o último dia, acaba por ser um dia mais, menos, com menos visitantes, e por que não apostar no domingo, no dia da família, que tradicionalmente é o dia da família no domingo, e assumir esse dia mesmo para as crianças e trazer a família toda para a feira, que é esse o objetivo.
1: O valor dos bilhetes diários ainda não está definido, mas a organização garante que serão praticados preços acessíveis. O certame representa um investimento municipal de cerca de 450 mil euros. O quilómetro zero da Estrada Nacional 2 volta a ser palco de muita música e animação. O Festival N2 regressa ao Jardim Público de Chaves de 26 a 28 de junho. A edição deste ano conta com nomes como David Fonseca, São Pedro, Buba Espinho e Filhas de Cassandra. Para o presidente da Câmara Municipal de Chaves, Nuno Vaz Ribeiro, o Festival N2 já é reconhecido a nível nacional e quer ser um caminho e uma aventura de vivências.
9: Este festival, que é um festival, enfim, de cariz local, mas tem uma perspectiva de poder ser, já é de âmbito regional, de âmbito nacional, de âmbito e nacional, marcadamente, mas queremos que verdadeiramente ele seja um conjunto, um misto de coisas. Nós queremos que ele seja um caminho, um percurso, uma aventura, mas sobretudo vivências. E essas vivências estejam ligadas à Nacional 2, mas estejam ligadas também à nossa identidade enquanto flavienses. E por isso estes já oitavas, esta oitava edição tem naturalmente essa marca identitária.
1: Este ano o evento acontece no fim de junho, ao contrário de edições anteriores. Tiago Ribeiro, da Indieros, organizadora do evento, destaca os principais momentos do festival.
10: Este ano temos o regresso de David Fonseca, que esteve connosco em 2021, num contexto ainda pandémico, muito estranho, que nos valeu também um prémio, um Iberian Festival Award de melhor concerto. Volta agora num formato com banda, para podermos viver o concerto de uma forma muito diferente. Temos também uma aposta em Buba Espinho, que vai fazer um concerto conjunto com o coral da Escola Júlio Martins e o grupo Conexão. E também temos aqui uma aposta nas Filhas de Cassandra, um grupo galego, e Lavoisier, que vai tatuar com o Coral de Chaves e o Coral Vicentino. Aqui uma aposta de juntar nomes a artistas locais e à comunidade, e é bastante abrir o festival cada vez mais à comunidade.
1: O Festival Land 2 foi criado em 2018. Em 2021, o evento conseguiu alcançar 7 nomeações aos Iberian Festival Awards e arrecadou 2 prémios. A edição deste ano decorre de 26 a 28 de junho no Jardim Público de Chaves. A terminarmos esta edição, relembro que os bombeiros voluntários de Mirandela entendem ser imperativa e inadiável a criação da 4ª equipa de intervenção permanente naquele corpo ativo.
2: Nós precisamos de cobrir os 7 dias da semana com estrutura profissional. Isto é, a primeira linha de resposta tem que ser uma estrutura profissional. E só há essa possibilidade alavancando com uma 4ª equipa de intervenção permanente, e para isso precisamos da colaboração da Câmara, que é a entidade que financia ou pode financiar a 50% destas equipas, mais a Autoridade Nacional de Emergência e Proteção Civil. E tem a ver exatamente com isto, com a questão do alargamento do horário em termos de profissionalização. Os números de 2025 mostram mais de 100 incêndios combatidos, mais de 2.800 emergências pré-hospitalares e um conjunto de situações são vastas, desde o resgate animal, a queda de árvores e outras situações, que a população não se pode dar ao luxo sequer que esta entidade tenha alguma fragilidade e não possa suprimir as suas necessidades na área do socorro. É muito importante.
1: É assim o ponto final nesta segunda e última edição CIR de hoje. A cadeia de informação regional de Trás-os-Montes está de regresso amanhã, na edição das 12h30. Continuação de uma boa tarde de quarta-feira e até amanhã.
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1: Manobras à lupa, saber mais. A Revolução Francesa. Antes de ser derrubada, em 1798, a monarquia francesa tinha se tornado corrupta e gananciosa, alimentando o ressentimento das classes baixas e média. Enquanto os camponeses franceses morriam de fome, os nobres viviam uma vida de luxo. Quando a rainha Maria Antonieta foi informada de que os seus súbditos não tinham pão para comer, terá sugerido, numa frase que ficou famosa, então comam bolos. Nessa altura, os prisioneiros políticos eram enviados para a Bastilha, uma prisão temida situada no centro de Paris. A Revolução começou no dia 14 de julho de 1789. Com a tomada da Bastilha, para libertar os prisioneiros, os revolucionários queriam mudar radicalmente a sociedade francesa e estavam dispostos a recorrer à grande violência. Inflamados pelos ideais do iluminismo, liberdade, igualdade, fraternidade, os revolucionários procuraram derrubar a monarquia hereditária e também destruir o poder da Igreja. Procuraram mesmo refazer o calendário segundo um sistema mais racional. Mas a Revolução atolou-se em violência e até em anarquia. Em apenas alguns anos, milhares de homens e mulheres foram mortos na guilhotina. Claro que a maioria das pessoas que morreram na guilhotina não eram criminosos, mas apenas políticos que se opunham ao novo regime. Milhares morreram no grande terror que se seguiu ao derrubo do rei Luís

0: XVI, incluindo o próprio rei e a rainha Maria Antonieta, em 1793. Tinha assim terminado a era da monarquia absoluta. E em factos adicionais, dizer que o hino nacional francês, La Marseillaise, foi composto em Estrasburgo pelo oficial revolucionário Roger de Lille. Adquiriu o nome que hoje tem por ter sido cantado pelos soldados republicanos de Marselha ao entrarem em Paris.
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0: A linha do Tua e as suas barcas de atravessamento 4. A barca de Chelas. Não podemos dissociar a barca de Chelas das restantes barcas de atravessamento do rio Tua, no seu tramo de circulação entre a estação do Tua e Mirandela, já que o curso de um era quase paralelo com a circulação do outro. Pode considerar-se que Mirandela e Chelas seriam tão próximas e necessárias uma para a outra. Esta barca já existiria quando os caminhos de Santiago eram percorridos pelos peregrinos. Era o trajeto mais rápido, também entre Mirandela e Miradedes, seguindo depois para Valpaços. Mas a barca de Chelas era de tamanho maior do que as outras. Aqui, além do atravessamento de maior número de pessoas que tinham a sua vida profissional focada em Mirandela, servia também para o transporte de produtos hortícolas para o mercado de Mirandela em cada 3, 14 e 25 do mês. Referimo-nos ao tempo em que não havia frigoríficos e que a capacidade de conservação de cada casa estava rigorosamente condicionada às velhas mosqueiras, que não eram mais do que umas caixas de madeira em que as partes laterais eram revestidas de rede muito fina que evitava o contacto dos insetos com os produtos que eram colocados no seu interior. Só os mais abastados se davam ao luxo de conservar um pouco mais tempo os produtos em caixas de cimento esculpidas em pedra de granito, onde colocavam blocos de gelo que era produzido na fábrica de gelo existente na altura, na rua Simão Marques Pinheiro. Daí a necessidade de haver mais dias de mercado do que os atuais, pois os ritmos de comercialização eram diferentes dado o curto período de conservação, principalmente das carnes e de peixe, durante o verão. Nesse tempo a agricultura desenvolvida era de autoconsumo, sendo o sobrante vendido para aumentar o pecúlio familiar, mas a contingência das cheias muitas vezes trazia revedes, e o maior de que há memória foi o facto da barca estar mal presa na altura da grande cheia de 1909. E ter vindo rio abaixo e se ter prendido na ponte românica de Mirandela, se ter destroçado com o impacto e com a violência da corrente. E perante uma desgraça destas e do tempo de suspensão das travessias, foi retomar a estrada que ligava esta localidade a Mirandela pela ponta Formigosa nas proximidades de Val de Juncal, era uma distância quíntupla. Também o tamanho da barca ficou ligado, por ironia, a muitos dos comentários e termos de comparação. Por exemplo, quando algum de nós comprava uns sapatos mais fora da caixa, era normal os amigos dizerem: "Epá, compraste uns sapatos que parecem a barca de Chelas." Tudo o que era grande e largo tinha como bitola comparativa a barca de Chelas e o seu tamanho, que atualmente se pode dizer xixigela. Já não haverá muitos que tenham andado de barca e conhecido os barqueiros que tinham a sua vida presa ao rio, ao barco e à obrigação pelo qual era pago, das mais variadas formas, desde rações de cereal, galinhas, patos, coelhos, batatas e ovos e tudo o que mais que era resgateado em função do que cada um produzia e daí lhe tinha sobrado mais. Era uma troca de serviços por pagamento em géneros, até porque nesse tempo o dinheiro era escasso, muitos nem sabiam contar dinheiro e preferiam este tipo de negociações e trocas. Eduardo Botelho.
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0: Politicamente falando, está de regresso na Terra Quente FM, como é habitual, de 15 em 15 dias. Estamos com elementos representativos das comissões políticas com assento na Assembleia Municipal. Hoje temos a ausência da Iniciativa Liberal, de resto temos o painel preenchido. Jorge Humberto da CDU, boa noite, obrigado por ter vindo. Filipe Cerqueira do PS, boa noite também.
1: Boa noite.
0: Cecília Ferreira do Chega, boa noite.
2: Boa noite.
0: E Fábio Ribeiro Carvalho do PSD, bem-vindo também, que é uma estreia.
3: Obrigado, boa
0: noite. E aqui o batismo é sempre assim, não é? Já sabem todos os elementos do painel. O que queremos dizer com isto é que o primeiro a falar hoje será o Fábio. Bom, temos dois temas para abordar hoje, já previamente selecionados e enviados aos nossos elementos do painel. Um deles tem a ver com declarações do Presidente do Sindicato dos Técnicos de Emergência Pré-Hospitalar do INEM, que teceu duras críticas às medidas que a Ministra da Saúde pretende implementar nos próximos tempos. Ora, Rui Lázaro diz que há a possibilidade de estar em cima da mesa o Distrito de Bragança poder vir a perder uma das duas ambulâncias CIV, que atualmente estão sediadas em Mirandela e Mogadouro. Diz ele que das palavras da Ministra da Saúde na conferência de imprensa do Conselho de Ministros que foi aprovada a Lei Orgânica do INEM, que de resto ainda não conhece ao detalhe, ressalva Rui Lázaro, disse que as ambulâncias próprias do INEM iam passar a ficar integradas nas ULS com pelo menos uma ambulância CIV e uma ambulância de emergência médica, que está na retaguarda, aliás, só com técnicos e os transferências hospitalares. Ora, para este dirigente, abre a porta para que o ULS venha a ter apenas uma única ambulância CIV, portanto, das duas que há, Mirandela e Mogador, poderá eventualmente ficar uma. É óbvio que ele depois tece aqui uma série de considerantes sobre essa situação, e isto vem numa altura em que também se fala, ou se falou bastante, na possibilidade do helicóptero do INEM passar a ficar sediado no Hospital de São João no Porto, se bem que depois o Ministério veio com um comunicado a dizer que isso é mentira, mas nunca esclarece se a partir de 2030 se será mentira ou não. Bom, basicamente isto é um outro alerta, portanto, para além do helicóptero do INEM. Fábio, como é que o PSD lê estas críticas, estas declarações de Rui Lázaro? Fazem sentido ou não?
3: É assim, eu daquilo das notícias que vi, tanto da Rádio Terra Quente, como de outros órgãos, como o JN e tudo mais, eu vejo que estas notícias não fazem, principalmente este alerta do Presidente do Sindicato dos Técnicos de Emergência Hospitalar, não faz grande sentido, até porque, eu passo a citar, de resto ainda não conhecemos ao detalhe. Ou seja, se o procedimento e aquilo que vai acontecer ainda não é conhecido ao detalhe, como é que podem já lançar este tipo de críticas e este tipo de farpas ao Governo ou até à própria ULS em relação às ambulâncias, se ainda não está completamente clarificado o que é que vai acontecer? Eu acho que isto, no fundo, é um bocado... Fala-se em retrocessos, em abandonar o interior, e fazes como vai morrer mais gente, que era essa a expressão que foi utilizada pelo seu Presidente do Sindicato. Eu não sei se o seu Presidente ainda não sabe ao detalhe, que de resto foi as próprias palavras que ele utilizou, que se ainda não conhece ao detalhe qual é que vai ser a lei orgânica do INEM, não sei qual é que é o fundamento que ele tem para tecer este tipo de considerações. E os factos não corroboram muito bem aquilo que...
0: Mas aqui a questão também tem a ver, se calhar, com a reação às próprias declarações da Ministra, que foi extemporânea ao dizer... As declarações são da própria Ministra. Pois é que vem corrigir e dizer que há um protocolo até 2030.
3: Sim, sim.
0: Portanto, é que ficamos agora também na dúvida se a partir de 2030 não será assim mesmo, não é?
3: A Ministra, no fundo, veio dizer que o contrato é até 2030.
4: Será
3: o contrato
4: assim, será assim até 2030 se este Governo continuar até lá, que eu acredito que não.
3: Não, mas estou a dizer independentemente disso, há um contrato será, para cumprir, que foi esse que foi defendido.
0: O que estou a querer dizer é que o próprio Ministério veio a público com um comunicado a dizer que isto não iria acontecer, mas não clarificou se a partir de 2030 se iria acontecer.
3: Porque é assim, se o contrato assinado está em vigor até 2030 e se ainda não foi assinado o novo contrato, como é que pode assegurar qualquer tipo de coisa se o contrato ainda não está assinado e se as negociações ainda estão a acontecer? Se a Ministra foi dizer... Pois, não quer dizer que o contrato vai ser cumprido, que o primeiro alerta que foi lançado foi pelos deputados do PS. A notícia foi, deputados do PS acusam o Governo de querer retirar o helicóptero do INEM de Macedo de Cavaleiros. Isto foi no dia 29/4. No dia 30/4, o INEM veio esclarecer numa notícia a dizer o modelo de funcionamento dos helicópteros de emergência não vai ser alterado. E não vai ser alterado até quando? Até ao final do contrato. Ou seja, já para limpar e para esclarecer perfeitamente e acalmar o alarme social causado às populações... Por esta notícia de 29/4, para esclarecer completamente que a grande preocupação que foi dita pelos deputados do PS não tinha razão de ser, porque o grande problema era se o contrato era cumprido ou não.
0: Mas isto vem no seguimento de declarações da própria Ministra, que deixou no ar a possibilidade do helicóptero ir para o Hospital de São João.
4: Exatamente.
0: Não quer dizer que fosse agora. Mas,
3: a Ministra fala em dois tipos. Fala em haver dois helis de nível A e dois helis de nível B.
0: Mas aqui seria...
3: E qual é o nosso nível? Se ainda não está definido o que é que vai
4: esse
3: acontecer...
4: Esse é que é o problema, mas eu já lá vou, não te quero interromper.
0: Sim, ok, deixa só outra
3: vez, grande questão.
4: Eu já lá vou.
0: Pronto, mas portanto acho, o Fábio e o PSD consideram que é extemporâneo esse tipo de,
3: sim,
0: de
3: sim,
0: declarações
3: porque,
0: e até foi criado uma espécie de movimento em Bragança já, o que parece.
3: Mas
0: também,
3: isso é completamente extemporâneo e isso é aproveitamento político no fundo. E é aproveitarem-se de uma grande valência que é para a nossa região e criarem a ameaça que essa valência vai desaparecer para conseguirem lucrar com isso. E isso não é correto, não é? Aquilo que eu vejo que está a acontecer é que nós sabemos que o contrato... Se o contrato durasse até 2035, aquilo que a ministra iria assegurar é que até 2035 não havia alterações.
4: O problema não é esse.
3: Agora, se a ministra, e se nós podemos ter eleições entretanto, e
4: não,
3: se
4: não,
3: até
4: não,
3: 2030
4: não, não, não.
3: Há eleições legislativas, se a ministra já está a trabalhar para aquilo que pode acontecer depois de 2030, nós não podemos atacar a dizer que até 2030 não vai mudar, mas depois logo se vê. Logo se vê vai ser sempre. Se um contrato não está assinado e se nós não temos a garantia daquilo que vai acontecer, não podemos estar a tecer considerações de que pode acontecer ser isto, aquilo ou outro. Acho que não faz sentido.
0: Jorge Humberto, a leitura que faz não é esta?
4: Obviamente
0: não é
4: extemporâneo. Não é nada extemporâneo.
0: E estas declarações têm alguma razão de ser ou não?
4: E só podemos negar a evidência com a falta de objetividade e da realidade que está em cima da mesa. Vamos lá ver. Isto foi sempre uma pretensão do PSD. E já não é de agora. Eu ainda sou daquele tempo em que tínhamos um deputado na Assembleia da República que era a favor que o helicóptero saísse de Macedo. Não fui há muito tempo.
0: Não foi
4: há muito tempo.
0: Silva,
4: não é? Exatamente, não foi há muito tempo.
3: Há quantos anos?
4: Não foi há muito tempo.
3: Há quantos anos?
4: Seguramente 10, 15 anos. Portanto, não foi há muito tempo. Portanto,
3: seja,
4: isto é uma pretensão.
3: O país já evoluiu muito,
4: não
3: evoluiu, entretanto.
4: Não, antes pelo contrário, o país não está a evoluir, o país está a retroceder.
3: Seja como seja.
4: E, aliás, como diz aqui o presidente do sindicato, isto é um facto. Esta pretensão, que não está, digamos, ainda definida, mas que já está, e já muita gente sabe o que é que está em cima da mesa.
3: Mas
4: nós estamos a falar
3: do quê?
4: Nós estamos a falar...
3: Do helicóptero.
4: Não é só do helicóptero. Não é só do...
3: Mas não vamos confundir
4: não vamos confundir nada. Vamos...
0: E aqui a notícia também fala, mas na questão da ambulância civil.
4: Exatamente, estamos a falar disto. Há uma pretensão e nós sabemos o que é que está. De que é que vai em contra aquilo que está a ser a reestruturação do INEM? Se não...

0: Vamos lá ver. Vamos lá ver se, na altura em que quiseram tirar o helicóptero de Macedo
1: mas
0: Cavaleiros,
1: isso foi há 15
0: o PSDS.
1: Anos. Estamos a falar agora, em 2026.
0: Mas
1: está Aliás, a ver, em 2030.
0: Mas está a ver a estruturação da orgânica do INEM. E nós sabemos.
1: Sim.
0: E nós sabemos. E sabem também os sindicatos o que é que está em cima da mesa.
1: Mas sabem ou
0: sabemos,
1: supõem?
0: Não, é, não, sabemos qual é a matriz ideológica neoliberal que está. É reduzir o maior número de serviços públicos prestados às populações.
1: Mas
0: isto, não está, isto não vem no compêndulo. Isto não vinha no programa do governo.
1: Sim.
0: Aliás, como não vinha no programa do governo, a questão do contrato do laboral de trabalho.
1: E refundar o INEM. E reestruturar.
0: Exatamente, também não vinha. Também não vinha no... Não,
1: mas pois, o que é importante é quando os problemas surgem serem resolvidos.
0: Sabemos, mas nós sabemos que quando se fala daquilo que é reestruturar, não é para melhor, é para pior.
1: Mas qualquer
0: sempre
1: pessoa...
0: Foi.
1: Não.
0: Não, sempre foi. O PSD no governo, quando reestruturou, foi sempre para pior. Aliás, até chegamos ao ponto...
1: São outra vez suposições como o próprio Presidente do Sindicato.
2: Não, não são. Histórico, é isso?
0: Não são. É histórico. Aliás, nós temos a ideia do Passos Coelho, que agora é a vossa baleia salvadora.
1: Será
0: já
1: a
0: encontraram,
1: nossa?
0: Já encontraram,
1: será a nossa?
0: Já encontraram essa baleia salvadora.
1: Será a nossa?
0: Que agora vinha dizer na altura que era bom que os jovens imigrassem, que fossem saber os professores.
1: E portanto, atualmente o Montenegro diz o contrário, não é verdade?
0: Não, diz o contrário, mas faz
1: queremos
0: o contrário.
1: É que os jovens fiquem, vamos incentivar os jovens,
2: então,
1: e as crianças jovens.
0: Há uma preocupação,
1: agora não importa,
0: há uma preocupação, não,
1: é?
0: Não só pela questão daquilo que é o serviço prestado pelo INEM, não é só essa preocupação, é também aquilo que está a ser cortado naquilo que é a prestação de serviços de saúde. Não temos a mais pequena dúvida. Há, digamos, uma estratégia ideológica, sim, ideológica, que é de, cada vez menos, haver a aposta naquilo que é o investimento, não só no serviço público, na saúde, na educação, noutros setores, que nós estamos a ver que este governo está a reduzir ao máximo. E está a reduzir ao máximo por uma questão de agenda. Por uma questão de agenda do neoliberalismo ideológico. Não tínhamos a mais pequena dúvida disso. Não são chavões.
1: Não,
0: e nós começamos a analisar. Não é questão só do INEM. Nós temos hoje só... Na questão da educação também, e vamos falar no tema a seguir, que é a municipalização da educação. Ou seja, é o Estado cada vez mais a diminuir a sua capacidade de intervenção naquilo que é uma responsabilidade sua, que é garantir a saúde pública e tendencialmente gratuita a todos os cidadãos. E obviamente que, quando nós falamos de Trás-os-Montes, mais ainda, porquê? Porque a representação política de Trás-os-Montes é mais fácil, provavelmente, tirar o helicóptero de Macedo. Não vai ser assim tão fácil. Nem acabar com as ambulâncias.
1: Mas porque, ninguém quer acabar com isso. A grande questão é essa. Isso são suposições.
0: Nós as suposições...
3: A ministra anda então, a lançar dizer... para o ar...
1: Não, a ministra nem sequer lançou esta suposição. Aquilo que se estava a fazer era... A ministra, durante várias horas numa conferência de imprensa, foi questionada com uma pergunta... claramente tendenciosa, e depois de várias horas a ministra dá uma resposta completamente técnica. Vamos otimizar o serviço de helicópteros de emergência, dois
0: helis. O que é otimar?
1: Mas otimizar,
0: o que é otimizar?
1: Otimizar será.
0: O que é que será?
1: Perceber qual é que
0: tirar de Macedo
1: questão...
0: para passar para o São João no Porto,
1: não
0: é
1: obrigatoriamente,
0: uma otimização.
1: Não obrigatoriamente.
0: Então,
1: não obrigatoriamente.
0: Então qual é?
1: Será
0: qual é?
1: Aquilo que se está a discutir neste momento será a continuidade do serviço a partir de 2030. Aquilo que tem que ficar perfeitamente claro é que até 2030 o helicóptero está assegurado.
0: Não
1: a partir de 2030 não vamos fazer como muitos fazem, que é dizer, olha, eu vou contratar por isto, eu vou continuar a ter este serviço,
0: não.
1: E depois quando vai negociar com o privado, que é aquele que vai assegurar os helicópteros, o serviço, o próprio bem dos helicópteros...
0: Chegaste lá, que é este o ponto, por isso é que eu te estava a falar na questão do neoliberalismo.
1: Mas
0: chegaste lá, porque não é ministro...
1: O Estado vai contratar vai comprar helicópteros?
0: Não, porque não é ministro.
1: O Estado vai comprar helicópteros?
2: Meu senhor, já há mais duas pessoas para falar.
0: Não é, ministra, não é ministra que vai decidir. Isto digo-te eu a ti, olhos nos olhos com toda a franqueza. Não é ministra que vai decidir se o helicóptero fica
1: então
0: em Macedo ou se fica no Porto. Quem
1: não,
0: vai
1: já
0: decidir,
1: está assegurado
0: não, quem
1: pelo
0: vai
1: próprio
0: decidir,
1: governo
0: quem
1: que
0: vai
1: falou
0: decidir,
1: com o Presidente da Câmara
0: decidir,
1: de Macedo e o helicóptero
0: é
1: fica.
0: É empresa privada, aliás.
1: Não, é empresa. Há várias empresas a operar no mercado. O mercado é livre.
0: Pois é, livre. Como era livre aqueles helicópteros que nós contratamos e subcontratamos...
1: Nós estamos a
0: falar
1: do Macedo.
0: Não, espera. Os helicópteros que nós contratamos, quando digo nós, o governo,
1: sim,
0: subcontratou numa primeira fase, eram helicópteros de médio porte.
1: Sim.
0: E depois a empresa disse que os helicópteros de médio porte não podiam assegurar o serviço. Então chamamos os de grande porte, que não podiam aterrar no hospital.
1: Claro.
0: Tinham que ir aterrar... Portanto, não foi o ministro que decidiu.
1: Mas porquê? Porque o problema foi resolvido em cima do joelho. Aquilo que o governo está a fazer agora é, antes de chegar em cima do joelho, que é 2030, começar a tratar do assunto.
2: Mas o Jorge entende que fazem sentido essas...
0: Não, faz sentido esta preocupação, e cada vez mais faz.
1: Claro,
0: e ainda bem que há esta alerta, para não termos que chegar...

0: Aquela triste figura em que tivemos a população de Macedo e do distrito de Trás-os-Montes no heliporto de Macedo para que o helicóptero não saísse lá, Porque se não fosse essa atitude da população, o helicóptero tinha sido naquela altura.
1: Muito bem.
0: Pronto, era Filipa, só isto que eu queria dizer.
1: Como é que o PS vê esta situação, este rol de críticas que depois culminou com esse comunicado do Ministro da Saúde, a referir que não vai ser nada assim, ou melhor, que vai manter-se o helicóptero. Se bem que haja aqui agora estas declarações a propósito das ambulâncias, não é? Que são novidades.
2: Sim, relativamente a esse assunto, já foi dito aqui que os deputados do PS querem que saia o Eli daqui da nossa região.
3: Não, acusam o governo de querer retirar. Essa foi o título da notícia.
2: É uma acusação, segundo declarações do ministro, declarações essas que foram claras. Não sei se ouvimos coisas diferentes, mas as declarações foram claras e não deixaram dúvida a ninguém. Nós não podemos admitir, de forma alguma, a saída do Eli da nossa região, já que foi também uma das contrapartidas do fecho das urgências de Conselhos Limítrofes. Foi essa. E uma coisa é certa. Não podemos aceitar que nenhum destes meios e meios de diferenciados de urgência sejam retirados da nossa região. E esses meios são, ou a ministra pelo menos deu a entender que quer que esse meio seja desviado para outros centros, como é o caso do Porto, quando nós sabemos quais são as necessidades que nós temos no nosso distrito. Temos um distrito grande e com dificuldades também a nível de acessos, portanto é crucial termos um Eli na nossa região. Não pode efetivamente acontecer, só temos 3 urgências, 3 hospitais, 1 helicóptero, fazer uma região como a nossa, não podemos aceitar de modo algum, é quase definitivo para 2030, vamos ver o que é que acontece, com alguma expectativa, depois das declarações da ministra não sei muito bem quais são as dúvidas que restam, mas aquilo
3: que
2: não queremos...
3: Que é definitivo a partir de 2030.
2: As suas declarações, se calhar ouvimos declarações diferentes, não sei, mas...
3: As declarações é otimizar o serviço, pronto, eu acho que será agir
2: preventivamente. Estás a interpretar da maneira que queres interpretar, mas as declarações foram
3: claras. Não, mas o que é que te leva a crer que a partir de 2030 o serviço acabe?
2: Não sei porque que estamos aqui a defender a nossa região. Não sei
3: porque claro,
2: estás
3: mas
2: a defender
3: eu defendo
2: a que
3: o helicóptero não é a ministra.
2: Claro que estás a defender.
3: É defender que esta fumaça e este alarmado às populações não faz sentido
2: claro
3: quando
2: que
3: o governo está a trabalhar preventivamente.
2: Não é preventivamente, claro que há alarmado às populações.
3: Porque reconhece que o helicóptero é necessário
2: quase
3: aqui.
2: Quase certa desta questão da ministra, de querer tirar o
3: qual
2: helicóptero
3: é que é o facto?
2: Em 2030.
3: Corrobora
2: faz declarações. Tu estás a interpretar da maneira que tu queres interpretar.
3: Não sei de onde é que as declarações da ministra retira que o helicóptero saia de Macedo. Aliás, ela própria fala em Macedo. Base logística.
2: Fala Macedo, mas claro que fala Macedo.
1: Pode ter criado, se calhar, aqui algum...
3: Sim, eu acredito que sim. Eu acredito que sim. Só que o facto
1: já
3: de falar em Macedo...
1: Já for avançar a possibilidade de ir para o São João, já deixa logo aqui este...
0: Nós estamos aqui a fazer... Eu peço desculpa.
2: Força.
0: Então, nós estamos aqui a valorizar aquilo que são intenções. Vamos lá ver uma coisa. Estamos a falar de um serviço. Quem toma esta posição é um dirigente sindical. Por muito que o PSD não goste...
3: Isso é pior do que... Não, isso é outra questão.
1: O dirigente sindical já foi a posteriori.
3: Claro. E pior do que isso, que eu ainda
0: vamos ver.
3: O
0: dirigente sindical é quem está dentro, sabe o que é que se passa, sabe quais são as pretensões, sabe quais são as normas que saem. Portanto, nós estamos a falar num serviço... Nós estamos a falar num serviço...
3: Depois já tem saído a nota à imprensa.
0: Que faz 115 missões. Aliás, é o serviço, juntamente com Viseu, que tem maiores missões no país. Em média.
4: Exato.
0: São 990 missões, portanto estamos a falar de 690 de salvamentos de vida.
3: 115 nos últimos 3 meses.
0: Aquilo que está em cima da mesa, obviamente que deixa toda a gente preocupada.
3: Claro que deixa. Mas por isso,
0: portanto,
3: é que
0: não é extemporâneo,
3: seguir...
0: não é extemporâneo esta preocupação.
3: Então como é que você
0: para além
3: quer
0: do mais,
3: garantia?
0: Para além do mais, daquilo que foram as declarações da ministra, que
3: depois
0: não
3: declarações...
0: foi porque foi muito pressionada. Não, porque quando a boca foge para a verdade, ninguém é pressionado.
3: Não, isso não é verdade. Portanto, isso não é verdade.
0: Aquilo que está em cima da mesa,
3: é
0: há, digamos, um perigo latente para que haja esta, digamos, nesta reestruturação, saia uma ambulância do INEM e provavelmente sairá o helicóptero.
3: Isso é outra questão.
0: Isto é o que está, digamos, em cima da mesa.
3: Isso é o que o dirigente sindical fez, foi misturar o helicóptero
0: não,
3: com a CIV e meter tudo dentro
0: tudo.
3: Do mesmo saco e vamos atacar o governo com um braço armado.
0: Não há ataques nenhum ao governo.
3: Não, claro que não, não é.
1: Deixa-me ir agora
0: e a pretensão tem a ver exatamente com aquilo que falávamos há um bocado nos concursos internacionais para a prestação de serviços, como aconteceu com os helicópteros de médio porte, postos de grande porte. Portanto, o que está aqui em cima da mesa não são as pretensões que o Ministério possa ter, são aquilo que as empresas vão propor ao Ministério.
3: O grande problema não é o helicóptero para aqui ou não, mas se o Estado gasta muito ou não.
4: Exatamente.
3: É quando a saúde dos transmontanos e quando a saúde de um território deste está em causa, acho que os custos e os modelos de negócio não são muito importantes. Mais importante, mas ela reconhece, por isso é que não tira daqui o helicóptero e por isso é que acho preventivamente.
1: Cecília, o Chega, como é que vê esta situação?
5: É assim, nós vemos isto com preocupação. É assim, não sendo verdade, é muito mau andar-se a espalhar mentiras, porque isto é um alarme muito grande para a população, porque nós não podemos, nem nos podemos dar esse luxo de perder mais serviços. Isso não, o helicóptero é fundamental.
1: Gato
5: escaldado, a água fria tem medo. É verdade. É assim.
1: Só que é por isso, não é?
5: É assim, eu fui logo uma das que fiz o comentário, mal vi a notícia, que me alarmou e me preocupou bastante.
3: Mas as notícias eram alarmistas, o objetivo era esse.
5: Mas assim, todos os municípios logo fizeram comunicados.
3: Claro.
5: De facto, que as notícias saíram e foi logo uma bomba que caiu. Que caiu aqui no nosso distrito. E eu não digo só em Mirandela, foi no nosso distrito.
3: Mas eu acho que também, por causa disso, e para reconhecerem essa necessidade do distrito, é que no dia a seguir, é que foi literalmente no dia a seguir, o presidente do INEM faz um comunicado e como as notícias continuam a adensar, no dia 15/5, vem o governo, através do Ministério da Saúde, emitir um comunicado. Isto, a notícia do JN é das 16h21 e sai uma notícia no JN às 17h39 o presidente do sindicato a lançar outra vez as achas para a fogueira.
0: Estavas à espera que a ministra estivesse dizendo assim, tem razão o presidente do sindicato.
3: Não, mas podia não dizer nada. Podia não dizer nada e assim estava livre.
5: Será que a ministra conhece a região? Será que a ministra conhece aqui o nosso distrito?
3: Eu acho que sim. Por isso é que emite um comunicado a dizer que o helicóptero de emergência não vai ser deslocalizado. E, para além disso, classifica as informações como falsas e de extrema gravidade, em que o objetivo é alarmar as populações. E diz, claro, preto no branco, o helicóptero de emergência médica não será retirado de Macedo de Cavaleiro.
5: Até 2030. E depois de 2030? Vamos ter
3: depois
5: soluções?
3: Depois de 2030. Eu acho que foi isso.
5: Não vamos ter soluções.
3: Eu acho que foi isso que foi criada. Foi isso que foi o grande medo. Mas aí diziam claramente que o grande medo era a partir de 2030 e não era para já. E começarem a alarmar as populações. É que a partir. Eu volto a salvar.
2: Imagina se a preocupação
3: fosse
2: até 2030.
3: Não, mas se o contrato fosse até 2040, nós, em vez de estarmos a dizer 2030, estávamos a dizer 2040. Ah, porque
1: 2030,
3: o contrato vai ser cumprido.
1: 2030 já está aí,
5: está aqui.
3: Seja como seja,
5: está
3: aqui
5: porta,
3: a grande. Aqui,
5: para entrar.
3: Aqui o limite colocou-se até ao final do contrato. Okay. Como não, ninguém se pode sobrepor às negociações e dizer até 50, 60. Não dá.
5: Eu sempre ouvi dizer que a nossa. Desculpa lá, Jorge. Eu sempre ouvi dizer que a nossa zona não era medida em quilómetros, era em tempo.
3: E muito bem,
5: em tempo.
3: E muito bem.
5: Agora imagina, nós temos aí muitas zonas do país, e aqui então em Trás-os-Montes, é o que mais se encontram. São zonas afastadas de grandes centros. E que demoram às vezes ambulâncias a chegar 40, 40 50 minutos.
3: Sim.
0: Mas vamos lá ver uma
5: assim,
0: coisa.
5: E agora,
3: então
5: essas
3: coisas estão assim, está tudo bem?
5: Não sabes que houve agora um acidente com um trator e o helicóptero
3: falou em
5: foi
3: tirar,
5: lá.
3: Mas quem é que falou
0: o problema
3: em tirar
0: é o contrato,
5: assim, nós não
3: obviamente.
5: Fábio, nós
3: foi
5: não
3: a oposição. O IDEM e o Ministério clarificaram, não sai.
5: Não sai agora.
0: O que está aqui causa...
5: Por causa do alarme,
3: do contrato.
5: Se calhar...
3: Não, por causa do contrato. Não. O contrato vigora até 2030.
0: Não.
3: Eu dou a data até
0: não.
3: O fim do...
5: Se calhar é que isto causa o maior alarmismo do que eles estavam à espera.
1: Não, o quê, Jorge?
0: Não. O contrato dura até 2030. Mal seria se a ministra viesse dizer hoje que o contrato que acaba em 2030 vai passar para 2040.
1: Ou que vai
0: mal
1: ser
0: seria
1: ratificado. Não,
3: pois,
1: não é?
3: Mas esse foi
0: mal
3: o grande
0: seria
3: alarme dos deputados do PS
0: seria
3: no início.
0: Seria.
3: Era que o contrato não fosse cumprido. Não.
0: Nós
3: a primeira
0: sabemos
3: notícia
0: que está...
3: foi sobre isso.
0: Não, nós sabemos o que é que está em causa. Mal seria se a ministra viesse dizer que o contrato que acaba em 2030 não acaba em 2030 porque o governo vai já fazer o contrato até 2040 ou até 2050.
3: Então o que é que estava
0: esta
3: à espera?
0: É questão...
3: que o contrato ia acabasse e o governo fosse agir em cima do joelho.
0: Obviamente que o contrato...
3: Eu acho que não.
0: Obviamente que o contrato e o serviço deixa de ser prestado quando o contrato acaba, se não for feito outro contrato.
3: E para o serviço não parar de ser prestado é que já se está a negociar a partir de 2030.
0: Não sei se está.
3: Para o serviço
0: esse
3: ser
0: é
3: assegurado.
0: Essa é que é a grande questão. Então, essa é que é a grande questão.
3: É assim, nós não podemos
0: é
3: fazer suposições.
0: Não,
3: nós temos
0: é que
3: olhar
0: questão
3: para o comunicado do INEM e do Ministério da Saúde.
5: Se estamos a fazer suposições é porque não temos dados que possam
0: chegar. Essa é que é a grande questão.
3: É que pode chegar. Ainda estamos em negociações. Vamos dizer como. Vamos dizer como muitos. Olha, eu vou pagar 3, 10, o que seja por os helicópteros. Quando vamos negociar, o que é que nos vão pedir?
1: Só que eu faço
0: Cecília, a mesma coisa com o contrato do Irão que aquilo que fizeram com os aviões.
1: Ok, deixa
5: ela fez um comunicado em que foi ela que lançou o alarme.
3: Não. Quem lançou o alarme foi no dia 29/4. É a primeira notícia sobre o assunto.
5: Mas foi ela. Sim, foi num comunicado dela, declarações dela.
3: E no meio de uma comissão parlamentar.
5: Ninguém pôs palavras na boca. Foi ela que as disse sozinha.
3: Precisamente. Mas a grande questão é a interpretação que se faz dessas palavras. É que se a ministra não queria sequer Macedo. Não, é que se. Acho que nós vamos interpretar todas as declarações
0: não,
3: e mais algumas.
0: Eu não interpreto nada, eu interpreto
5: tanto
0: o que ela
5: disse. As pessoas que ouviram e os jornalistas que escreveram
0: diz.
5: Interpretaram bem, penso eu.
3: Sai, pergunto
0: até
3: eu.
0: Até de 2030 o helicóptero não sai.
3: Não, ela nem sequer fala disso. Isso fala é depois, no dia 15/5. Quando depois do presidente do INEM, 15 claro, dias depois... Não.
1: Vamos lá ver.
3: Dia 30, o presidente do INEM clarifica. 15 dias depois... Ainda bem ela.
1: Isto tudo começou com declarações da ministra. É óbvio
5: sim,
1: que não foi clara a dizer que ia sair, mas referiu que provavelmente podia eventualmente ser transferido
3: não
1: para
3: o senhor. Não disse que ia sair, mas também não disse que ia ficar.
1: Já estão habituados a estas coisas.
5: Nós já estamos a perder
1: tudo,
0: É uma reestruturação, não é? E a reestruturação.
3: Refundação do INEM? Não vai ser. Porquê? Como é que sabe? Já sabe mais alguma coisa?
5: Quando sentimos o cheiro do fumo, já perdemos tudo.
0: Do PSD, desta diretiva neoliberal.
3: Para os jovens, as coisas têm corrido bem.
0: Muito, muito.
3: Para os jovens.
1: Deixem-me só colocar aqui um outro. Não é outro assunto, é no mesmo assunto. Mas o Fábio há pouco tocou, queria falar ainda nas declarações do Rui Lázaro, é isso? Tem alguma coisa a dizer sobre isso?
3: Eu acho que sim, é que é assim, no dia 29, eu volto a ressalvar, no dia 29 sai a primeira notícia depois das declarações das ministras, eu isso dou de barato. No dia 30, já para não alarmar as populações e para cessar de uma vez por todas esta questão, vem o presidente do INEM a dizer que não vai ser alterado o modelo. Foi esse o grande problema, que a primeira notícia seria que o modelo que vigora até 2030. Foi esse o grande alerta que os deputados do PS acusaram o governo de querer retirar. O modelo não vai ser alterado, foi dito em 30/4. 15 dias depois, com a polémica ainda a adensar-se cada vez mais, vem o Governo e, através do Ministério da Saúde, invita o seu comunicado a dizer o helicóptero não sai. No mesmo dia, e sem grandes pudores, o presidente do sindicato vem dizer vai morrer mais gente, diz que pode perder a ambulância e pode perder o helicóptero. Quer dizer, horas antes já tinham garantido que o helicóptero não saía. 15 dias anterior, o presidente do INEM tinha dito exatamente a mesma coisa. Ele vem agora com a CID. Vem misturar alhos com bugalhos, porque convém. O caos já estava criado.
1: Estás
0: enganado.
1: Eu posso esclarecer essa situação. As declarações de Rui Lázaro vêm na sequência das mesmas declarações que ele já tinha proferido na Assembleia Intermunicipal do Douro, onde ele tem assento.
3: Será dia?
1: Não, que tinha sido já. Já tinha sido.
3: Pronto, mas 15 dias antes já estava o assunto arrumado. Logo no dia
1: as declarações dele depois, que são no mesmo sentido, já são feitas de facto a posteriori. E é no dia
3: mas isso não importa. Eu aqui a grande crítica que lhe faço é misturar alhos com bugalhas. Já saber que o helicóptero não sai daqui, porque já tinha a garantia, se não lhe chegava do INEM, tinha-lhe chegado horas antes a garantia do Ministério da Saúde, e ele volta a misturar alhos com bugalhas para fazer o quê? Para fazer xingar na política. Porque é assim, se me bem falar depois da CIV, é que já com o assunto do helicóptero estava arrumado, eu até dou de barato. Mas a própria CIV é uma questão completamente diferente. Agora, misturar e fazer um aproveitamento do fumo que já estava criado.
0: É
3: diferente porque é assim, em relação à CIV nós já temos outra questão. Qual já é? Não é a questão da negociação
5: temos
3: do contrato.
5: É,
3: como?
5: Achas que concordas que devemos perder?
3: Eu acho que não. Eu acho que não.
5: Demais.
3: E atenção, então, aquilo que foi dito foi que as OLS deviam ter pelo menos uma CIV. Se nós temos duas, não quer dizer que vamos ficar sem as duas. Quer dizer que todas as que não têm alguma vão ganhar uma. Agora, se nós temos duas, aquilo que foi dito é todas as OLS que as CIV iam passar para a esfera das OLS. E eu acho isso bem porque é assim, os meios estão junto de quem decide. Sim. Em vez de estar a decidir a partir de um escritório de Lisboa ou do Porto, decidem diretamente aqui na Unidade Local de Saúde do Nordeste.
0: Porque quando se diz que vai passar, porque vai passar para a OLS, não se fala do resto. Isto é tão fácil. É tão fácil chegar aqui aos microfones da Rádio Terra Quente e dizer assim, olha, as chives...
3: Como é que vai ser o envelope financeiro?
0: Não sei!
3: Então, como é que pode criticar uma coisa que ainda não sabe?
0: Vou lá uma coisa. Vamos lá com calma. Eu não sei qual vai ser o envelope financeiro. O que eu sei... Mas o que eu sei... Não sabendo qual é o envelope financeiro...
3: É aquilo que aconteceu há 15, 20, 30 anos.
0: Não. É exatamente o contrário. Aquilo que eu sei é que o envelope financeiro não vem nunca.
3: Como é que sabe?
0: Mas cheio!
3: Olha, como?
0: Aconteceu com o Covid,
3: claro,
0: aconteceu com as escolas, aconteceu com tudo.
3: Não
0: o envelope não foi. Não
3: eu
0: veio.
3: Acho que não foi bem
0: portanto,
3: assim.
0: Bom, aquilo que nós estamos aqui a fazer.
3: Foi bem assim, você também estava bem.
0: Não foi assim, foi. Não tenhas a mais pergunta do que foi. O Covid, aquilo que gastaram as câmaras municipais,
3: sim,
0: e que o governo disse que gastaria à vontade...
1: Deixem falar aqui.
3: Vocês vão prestar, tempos.
0: Vocês vão prestar...
3: Outros tempos.
0: Não, agora é o tempo
3: gastai
0: diferente.
3: À vontade.
0: Então, pois, agora
3: é essa
0: diferente.
3: A questão. Ah, é que em vez de estarmos no modelo que é do deixa andar e que tudo se cobra com dinheiro, é antes dos problemas acontecerem, pegar-se nas coisas e antever os problemas e resolvê-los e não cobri-los com dinheiro.
2: Sim, que ainda não tinha tocado sobre esta questão da ambulância, só tínhamos falado dos gélis, falando daqui da questão da ambulância e do CIV. Eu não quero acreditar que efetivamente o CIV vá sair daqui. Eu acho que posso acreditar sim numa troca de passar o CIV para uma VMER,
3: isso sim,
2: podemos aceitar.
3: Isso sim.
1: Mas a VMER foi-nos dito pelo LS que nem são eles que decidem.
2: Claro.
4: Pois. Isso mesmo. Pois.
2: A questão é esta. Nós nunca podemos aceitar menos que isso.
0: Eu sei
2: não
0: que vocês
2: haver...
0: são novos e gostam de acreditar no Pai Natal. Eu fico feliz por isso. Okay. Mas pronto.
1: Mais alguma coisa?
2: Nesse sentido, nós não podemos nunca deixar e nunca podemos aceitar, e acho que isso tem que ser uma luta de todos nós, não é uma luta partidária.
3: Claro.
2: Não perder nenhum meio destes diferenciados de emergência. Portanto, sair assim, mas sempre só se for no caso de vir uma VMER, menos que isso não podemos aceitar, claro.
1: Muito bem, então vamos ao segundo assunto que tem a ver com praia fluvial. Pode ser?
3: Pode ser.
1: Pronto.
3: Eu ainda dava aqui uns toques nas TIVs, que eu quase não falei das TIVs.
1: Então, mas já algum diz que acrescenta, Fábio?
3: Não, porque eu acho que esse é um outro fantasma que foi criado com a questão da CIV.
1: Pelo senhor
3: exatamente. É que as declarações é abre a porta a perder uma ambulância. Isto é uma hipocrisia do argumento. É que abre a porta, baseia-se em quê? Numa coisa que ainda não conhece, numa coisa que não há detalhes sobre isso.
2: É fazer suposições...
3: Mas uma coisa é dizer assim, eu estou preocupado se... Outra coisa é dizer, vai sair, vai... Como é que foi as palavras? Vai morrer mais gente no interior. Eu acho que isto é de uma gravidade...
4: Causou alarme, é normal que...
3: Claro, mas era esse o objetivo. Mas era esse o objetivo, era causar alarme. Era corroborar o início da polémica que foi lançada, pegando num excerto das declarações da ministra. Misturar com o helicóptero.
2: É ver uma tendência e preocupar-se com a população, efetivamente.
3: Qual é que é a tendência? A tendência de preocupação.
4: Nós
3: ficarmos sem a valência em 2030, começar a trabalhar antes e resolver a questão.
2: Não é normal haver leviandade neste
3: Da mesma forma, como é que mas CIV? Que eu estava a falar na CIV e era isso que era importante dizer, que eu ainda não falei acerca disso. A questão das CIV é que aquilo o que se vê é tentar passar da esfera do Ministério da Saúde para a esfera das OLS. E eu acredito e acompanho o Jorge nas preocupações que o dinheiro tem que vir na mesma. Só que o dinheiro não é tudo. A grande questão é garantir uma melhor operacionalidade e a gestão dos meios, porque cobrir os problemas com dinheiro, isso não resolve nada.
0: Não é o dinheiro.
3: Isso não resolve nada.
0: Não é o dinheiro.
3: Então, qual é que é o problema?
0: Então, o que é que impede ao governo
3: sim.
0: de fazer uma reorganização da CIV e ficar na mesma...
3: Não, a grande questão é que nem é sem CIV, é do próprio INEM.
0: Pronto, do próprio
3: acabou
0: INEM.
3: Acabou de rodos de dinheiro para cobrir problemas que não são
0: então, resolvidos. Então qual é o problema? Em um Ministério da Saúde continuar a tutelar a questão do INEM e da CIV e não ter que passar para o OLS. Mas qual é a... Agora pergunto-te a ti, qual é a lógica?
3: A lógica será os meios, a gestão dos meios estar mais...
0: Mas quem faz a gestão? Mas quem faz a gestão?
3: Passa a ser as OLS.
0: Mas onde é que as OLS
3: se juntarem de meios financeiros...
0: Voltaste outra vez aos meios financeiros. Então
3: Jorge,
0: vais gastar dinheiro.
3: Calma, Jorge. Então primeiro estão a dizer...
0: Dinheiro.
3: Mas então o problema não, é o dinheiro que se gasta.
4: E é preciso formação, porque as pessoas não vão pegar num serviço que não conhecem.
0: É a mesma coisa. Desculpa lá. É a mesma coisa que tu passares... Agora está no assunto do dia, vamos discutir aqui antes da praia fluvial. É tu passares a escola agrícola e todas as escolas profissionais para a competência das câmaras municipais. Onde é que as câmaras municipais têm competência?
3: Mas isso é uma coisa completamente distinta.
0: Não!
1: Disso falamos
3: isso é uma
1: já
3: coisa
1: no
3: completamente
1: programa.
3: Distinta.
0: Onde é que os hospitais ou os OLS têm competência para fazer a gestão?
3: Sim.
0: A não ser que também tenham parceria com os bombeiros.
3: Exato! Então mas eles fazem.
0: Mas tu telefonas para onde? Quando ligas para...
3: Criar uma equipa dentro da própria OLS
0: quando
3: ligas
0: quando ligas para o 112... Ou ligas para os bombeiros de Mirandela, onde é que vai parar a tua chamada?
3: Sim.
0: Onde é que vai parar?
3: Vai ao CODU.
0: Ah, e onde é que é o CODU? Onde é que é o CODU?
3: Não
0: é
3: importa,
0: em Lisboa.
3: Mas isso não...
0: Em Lisboa. Isso então vais passar
3: importa.
0: Para as OLS essa
3: sim,
0: responsabilidade.
3: Sim.
0: Tens uma pessoa permanente ao telefone.
3: Claro, então é melhor agora o modelo que não funciona,
4: não.
3: Em que estão a decidir.
4: Vai morrer mais gente,
3: em que estão
4: de
3: a decidir. Não, em que estão a decidir para onde é que vão as ambulâncias e qual é que vai ser o funcionamento das ambulâncias a partir de Lisboa e Porto, quando não sequer vê a ambulância deste país.
0: Vamos fazer uma gestão correta daquilo que é o serviço público.
1: Meus amigos,
3: claro, isso agora comemora 40 e 50. E está mal, vamos deixar não deixar andar.
1: Não há nada a fazer. fazer, vamos ter que esperar para ver quem tem razão.
3: O que se está a fazer é uma refundação do INEM.
1: Não há nada a fazer, vamos ter que esperar para perceber o que é que vai acontecer.
3: E acabar com suposições. E eu também.
1: Esta não é...
3: mas tem por preocupação com...
0: Quando acabas com o investimento público na saúde, podes fazer as refundações que tu quiseres. Podes fazer as alterações que tu quiseres.
3: A reorganização ou despejar dinheiro lá para cima, como de costume?
0: Não, não. Mas é que a reorganização...
3: É que o investimento não é só o dinheiro. Pois, mas não é só.
1: Fábio, vamos terminar.
3: Mas não é só.
1: Esta não é uma suposição, esta não é uma... Esta não é uma suposição, é uma garantia. Perdemos a bandeira azul, não foi? Depois de 7 anos consecutivos, distinguida com o galardão da bandeira azul, este ano a Praia Fluvial, arquiteto Albino Mendo, não consta da lista divulgada pela Associação Bandeira Azul da Europa, que atribui este símbolo de qualidade, tendo em conta o conjunto de critérios que vão desde a informação, educação ambiental, até à qualidade da água, passando também pela gestão ambiental, equipamentos de segurança e serviços. O presidente da autarquia confirmou a perda do galardão, revelando que ficou a dever-se, e passo a citar, a alteração da classificação da qualidade de água balnear de excelente para boa. Esta alteração, segundo o autarca, resultou de 2 episódios pontuais de poluição de curta duração, registados nos dias 2 e 5 de setembro do ano passado, e que tiveram os limites ultrapassados para a prática balnear. Portanto, o autarca sublinha ainda, já agora deixe-me só dizer isto, que a situação decorre exclusivamente do cumprimento dos critérios técnicos e regulamentares aplicáveis à qualidade da água balnear e que, portanto, garante que a água está em perfeita condição para banhos. Fábio, PSD, acha que devemos manter-nos tranquilos ou não?
3: Eu vejo isto com grande preocupação, até porque recordemos que no verão passado, para além da piscina municipal estar encerrada, ainda tivemos ali um período em que a própria praia está encerrada e...
1: Foi nessa altura.
3: Pois, é que sim. Numa região como a nossa, em que por vezes até estão 36 e 37 graus à noite, não termos um espaço, para além das praias fluviais nas aldeias, que são uma grande valência e é o que salvou, no fundo, a pátria, acho que é uma preocupação e não se garantir, para além de não se fazer obras na praia e adotar de outro tipo de equipamentos físicos e não só, tanto a nível da praia como no próprio rio, ainda termos essa questão da água e andarmos com esse fantasma, esse sim pode ser um fantasma da água, que, se por resolver, isso pode gerar grandes problemas, seja a nível do turismo, seja dos próprios residentes, ou até dos estudantes que, do IPB, que aproveitam o verão, já que têm casa paga para ficar aqui por estas terras, se não tiverem uma água para mergulhar e para se divertir e tudo mais, penso que vão para outras regiões, nomeadamente o Azibo, continua com a bandeira azul mais um ano seguido.
1: Fazendo agora aqui a analogia com o tema anterior, é claro que não é tão grave como eu vou dizer, mas também é alarmismo a mais, ou não? Tendo em conta... Ah, era isso que a Filipe ia dizer. Porque, de facto, o autarca vem dizer, diz ele que para sossegar a população e quem visitar a praia fluvial, que a qualidade da água é boa. Isso
3: espero
1: chega...
3: que sim, eu espero que sim. Eu não acredito muito nessa narrativa, até porque foi essa narrativa que foi usada para a Piscina da Maravilha e, no fundo, acabou o verão inteiro encerrada. E eu, para além disso, vejo aqui, falam-nos que a partir de 1 de junho, mas já noutros órgãos de comunicação falavam em 1 de julho, ainda não se percebeu bem e ainda não houve uma clarificação se será 1 de junho a 1 de julho, 1 de 6 ou 1 de 7, e como é que isso a partir desse dia garante que a monitorização é feita e como é que ela vai ser feita? Porque a grande questão é também qual é que vai ser a operacionalidade desse mecanismo, qual é que vai ser o efeito prático. Os resultados chegam em tempo útil.
1: Aquela famosa declaração dos 15 em 15 minutos. Ter...
3: Sim, exatamente. O que é isso? Qual é que vai ser o efeito prático disso? Será recebe-o num telemóvel um qualquer dirigente ou encarregado da Câmara e depois é que parte ou recebem nos nadadores salvadores, recebem... Não sei. Quem é que vai resolver? E para além disso, é esses resultados. Depois vão ter contra-análise, não vão ter contra-análise. Se a praia estiver cheia, aquilo deu um alerta por uma coisa qualquer. O que é que vai acontecer?
0: Tu estás a dizer que uma dirigente sindical da questão do helicóptero.
3: Não,
0: estás a ter uma
3: posição
0: de alarmismo.
3: Completamente. Eu estou a perguntar.
4: Quem resolve? Entidades competentes.
3: Eu estou a fazer perguntas. A grande questão é que é esta. Eu não vou dizer vai ser assim, vai ser assado.
4: Mas tens as respostas. Quanto tempo? 15 e 15 minutos. Quem serão as entidades? Obviamente não vai ser o...
3: Não, a resposta do 15 e 15 minutos tenho aqui do seu presidente. Presidente da Câmara. Agora, não, se é outra entidade que o vai fazer e como é que o vai fazer, não sei.
0: Uma coisa é certa.
1: Então, sobre esta situação.
0: Quem não faz as análises dessa área era aquele laboratório.
3: Isso, sem dúvida.
0: Que era privado, e que deu o problema que deu.
1: Ok, portanto, Jorge, mas então...
0: Ainda quero acreditar que o serviço público...
1: É razão para alarme ou devemos estar sossegados? Jorge, é razão para alarme ou devemos estar sossegados?
0: Eu, para falar nesta questão da bandeira azul...
3: Fia-te na Virgem, não corras.
0: Eu, para falar nesta questão da bandeira azul, eu sou muito franco. Eu não olho por isto com o alarmismo que o meu colega...
3: Eu não vejo aqui alarmismo nenhum. Eu estou a fazer perguntas.
0: Não olho por isto desta
3: forma. Será da concretização que se devia ter sido essas perguntas que o seu presidente sindical devia ter feito.
0: A mim o que me preocupa...
3: E não acusações.
0: A mim o que me preocupa...
3: E alarmismos.
0: É que a validação daquilo que é, digamos, a pontuação que é entregue a Mirandela para a bandeira azul provavelmente vai acabar. Portanto, a Mirandela nunca vai ter uma água excelente. E é tão simples quanto isto.
1: Mas nos últimos 7 anos teve.
0: Ah, bem, mas porque a classificação não era como é agora, não é? Portanto,
1: era
0: havia
1: igual,
0: parâmetros.
1: Era excelente.
0: Não, mas agora mudaram os parâmetros de classificação. Eu reconheço que sim. Agora, mudaram
3: então,
0: porquê? O que é que mudou? Mudaram os parâmetros. Porque aqui estão.
3: Em quê?
0: Então, a água de Mirandela é boa, não é excelente.
5: Então, e o
3: isso é a classificação. Isso é a classificação, não são parâmetros. Da avaliação.
0: Os parâmetros
3: é
0: da avaliação.
3: Isso é a avaliação,
1: assim.
3: Não os parâmetros.
1: Assim,
5: nós temos que ver porque é que teve essa característica de excelente para boa.
3: Sim.
1: Porque é que baixou
3: o que é que mudou?
5: Porque é que teve essa avaliação?
0: O que é que nós temos do Rio de Mirandela a jusante?
1: Sim, está bem, mas.
3: Já estava lá.
5: Isso mesmo, estava, acho que
3: eu já estou
5: lá
3: a compreender onde é que quero levar a coisa, mas já estava lá.
0: Mas é, assim que...
3: é um problema,
0: não,
3: é verdade, mas já
0: lá.
3: Estava lá.
0: Mas estava lá.
3: E foi dada a bandeira azul com aquilo a funcionar.
0: Mas estava lá e provavelmente o controle não havia com a exigência que é exigida agora. Portanto, nós teremos sempre um problema com a água, com a qualidade.
3: Análise,
0: não é com a qualidade da água,
3: mesmos.
0: Não é com a qualidade da água, é com a questão da classificação da bandeira azul, enquanto não se resolver aquele problema que temos.
3: Mas
0: ali
3: a bandeira azul
0: já
3: tínhamos com a questão dos leirós. Dos leirós.
0: Portanto,
3: mas já lá estava.
0: Está bem, mas nós não sabemos é como é que eram feitas as descargas e como é que são feitas agora.
3: Ah,
0: e qual é o controle que está a haver.
3: Ah, agora é que chegamos lá.
0: Não é agora.
3: O controle que há agora. Então, e o que é que havia anteriormente.
0: Portanto, isto é que temos
3: essa
0: que
3: é a grande questão.
0: Então, nós temos que ter esta percepção.
3: Não é se está lá ou não.
0: A mim não preocupa a bandeira azul. Obviamente preocupa-me perdermos a bandeira azul. O Azibe tem, e nós sabemos porque é que tem e porque é que aquela qualidade de água tem. Agora, a Mirandela, se quer lutar pela bandeira azul, tem que ter o executivo...
5: Tem que os critérios?
0: Não, não é que tem os critérios, tem que ter um poder de fiscalização e exigir que se fiscalize aquilo que está nos leirós.
3: Exato.
0: E a partir daí eu acredito que a bandeira azul venha. A mim o que me deixa preocupado é se nós não conseguimos manter...
3: E como é que vai fazer
0: esse controle? E aquilo que aconteceu ano passado,
3: exato,
0: em que houve aquelas descargas e tivemos ali a coli, e a praia ter fechada. Porque a praia, não tendo bandeira azul, mas a água ter a qualidade normal para irmos lá tomar banho...
3: Então, e o que é que o Jorge sabe diferente que eu sei?
0: Não, não
3: é
0: sei.
3: Que eu só vejo a notícia
0: não,
3: da mesma forma.
0: Não, o problema é que...
3: Então, e como é que vai ser diferente?
0: Havendo controle...
3: Como é que vai ser esse controle?
0: O controle é fazer as análises de água.
3: Oh,
0: quando a água estiver imprópria
3: então,
0: para banho, como acontece no Algarve. Como acontece no Algarve durante na época de verão,
3: uhum,
0: em que há muitas praias e Albufeira que ficam fechadas.
3: Um tipo,
5: mas vai ficar
0: fechadas.
5: Sujeito... Os banhistas vão ficar sujeitos a estar constantemente a ser feita a monitorização da água?
3: Monitorização como?
0: Isso é uma questão interna.
3: Há contratestes?
0: Então, não há recolha das águas.
3: E depois há contratestes? Foi essas as dúvidas
0: que
3: eu lancei.
0: Quem faz a recolha das águas são empresas públicas.
3: Aí vai ser? É isso
0: então
3: que já está fechado?
0: Então, eu
3: vamos
0: acho que então, como é que se faz as análises?
3: Pois, não sei, eu não sei. Eu da notícia não
0: quem
3: tiro
0: é que
3: nada disso.
0: Quem fez a análise da água para atribuir a qualidade boa e não
5: existir
0: os clientes?
3: Nada disso.
0: Não, mas isso é outra questão.
1: Filipe,
0: que estamos a falar. Estamos a falar dos.
3: Nós só podemos basear-nos em factos.
0: Não, não,
3: que é aquilo que temos.
0: É que eu acredito.
1: Estes dois
0: que a Câmara
1: estão
0: Municipal,
1: a monopolizar a coisa.
0: A Câmara Municipal tem que fazer.
3: Faz
0: a monitorização.
3: Tinha muito para dizer.
0: A Câmara Municipal faz a monitorização da qualidade da água. Se ela estiver imprópria para banhos, tem que proibir a utilização. Como aconteceu ano passado.
2: O que tenho a dizer relativamente a esta situação. Pronto, primeiro eu gosto de ver aqui a dualidade de critérios aqui do Fábio. Para uma coisa ter uma interpretação, para outra coisa tem uma interpretação, há pessoas que fazem alarmismos, mas isto não é nenhum alarmismo, dizer que já não temos praia sequer para dar uns banhos nem para
3: não,
2: refrescar.
3: Isso foi a constatação do facto daquilo que aconteceu ano
2: passado.
3: Não deixa de existir praia.
2: Continua a existir praia, só não temos...
3: Usar...
2: Só não
3: eu
2: temos...
3: Não é qual,
2: só não,
3: não
2: temos,
3: tem efeito prático
2: nenhum. Uma água com a qualidade boa, acho que já significa
3: então,
2: tudo.
3: Então para isso não há o problema.
2: Simplesmente não temos bandeira azul, é verdade, e não temos bandeira azul aqui por dois casos, que foram dois casos pontuais,
3: então,
2: possivelmente Foi aquilo que está registado, há um relatório, portanto,
3: aí é que já estou a levantar suposições.
2: Alarmismos e aproveitamentos agora, políticos.
3: Sim, agora
2: também
3: sim.
2: Fazes o teu papel, é normal, como fazem.
3: Não me confundam.
2: Mas a verdade é que houve aqui, efetivamente, dois casos pontuais, possivelmente de descargas indevidas, e aqui a verdade é que temos que pensar quais são as soluções. Já está a ser aqui implementada esta instalação de um sistema controlado de massas, que serão de 15 em 15 minutos.
3: Então se calhar não inventei.
2: Não inventaste.
3: Há bocado estava
2: a dizer... 15 em 15 minutos. Tu é que estavas a perguntar quanto em quanto tempo será? Perguntaste, digo-te, 15 em 15 minutos.
3: Não,
2: que serão, obviamente,
3: eu isso consegui ler.
2: Obviamente que não serão, obviamente não serão os nadadores salvadores a ter essas análises.
3: Claro, eu só obviamente perguntei serão qual é que vai ser o efeito prático. Yeah.
2: Se calhar aí há, se calhar o ChatGPT, se calhar não tão bem. Mas a verdade é que temos que olhar como é que podemos resolver esta situação. Acho que estes alarmismos e aproveitamentos políticos não levam a lado nenhum, efetivamente. O espaço não deixa de existir, a água continua boa. Pode ser usado, a qualidade da água continua a ser boa.
3: Continua?
2: A qualidade não é má. A qualidade continua a ser boa. Ser um espaço usado. Pronto, isto parece um alarmismo. Não sei, Fábio, não sei o que é para ti. A mim parece um alarmismo.
3: Não sei se parece.
2: Não, porque não parece.
3: Agora,
2: efetivamente não parece. É alarmismo. Agora... É alarmismo, efetivamente.
4: Será,
2: é alarmismo a situação do Fábio.
4: Não, mas
3: em relação ao quê?
2: Já dizes que já não vamos ter praia. Eu digo-te, se calhar.
3: Não
2: vamos ter
3: praia.
2: Não vamos ter helicóptero em 2030.
3: Não pudermos usar a praia.
2: Vamos continuar a usar a praia em 2030.
3: É igual
2: temos
3: ao
2: cá
3: litro.
2: Praia, o helicóptero não sei,
3: é
2: mas a praia continua cá, a água continua.
1: Portanto, não devemos,
2: e serão,
1: não devemos
2: e serão usadas.
1: É?
4: Temos praia,
2: Eu não estou a dizer que não devemos estar preocupados. Eu estou a dizer é que devemos perceber quais são as medidas para mitigar esta situação.
3: É essa a minha pergunta.
2: E já tens a tua resposta, já te acabei de dizer. Uma dessas medidas, esta implementação desse sistema de controlo, é uma dessas medidas.
3: A grande questão é o funcionamento desse sistema de controlo. Foi com
2: isso
3: que eu aprendi.
2: De análise de...
3: Sim, mas eu acho que isso é que era...
2: Não te consigo dizer.
3: Mas eu também não.
1: Vamos ter que...
2: Se quiseres...
3: As perguntas que eu faço são do senso comum, não é?
2: Que se quiseres... Então, mas esse do senso comum, acho que já temos aqui...
3: Se há contratexto ou não...
2: Medidas
3: para mitigar. O que é que vai suceder? Vão a correr para a praia a dizer às pessoas que saiam imediatamente da água?
2: Não,
3: é que é
2: não
3: isso.
2: Não é, Fábio.
3: Eu também quero acreditar que não. Mas se nada foi dito...
2: Os pais são todos excelentes.
4: As bandeiras
3: são
4: todas excelentes. Vão pôr aquelas bandeirinhas comum na praia. Não é?
1: Laranja,
4: vermelha...
2: Vai ser esse no sistema. Não é uma coisa...
1: Terminou? Cecília, deixa eu falar a Cecília sobre este assunto.
4: É assim, eu sobre este assunto sou sincera. Eu fui pesquisar o... algumas informações que saíram e o comunicado que saiu foi que o Sr. Presidente disse que tínhamos perdido a bandeira porque a água deu como boa e não excelente. E eu fui ver os critérios de perdermos a bandeira. É assim, nós não perdíamos a bandeira se a água tivesse uma classificação boa. Porquê? Porque eu fui ver o UFC, que é os valores, né, que eles dão, e nós não perderíamos a bandeira. Por isso é assim, como boa ela não é. Porque eu fui ver os critérios, tem que haver ali mais alguma informação que não seja...
3: Eu penso que tem que manter... Não, eu acho que deve ser...
1: Tem que manter durante um determinado
3: excelente.
1: Tempo.
3: Exatamente.
4: É assim, tem que ser...
3: E basta descer uma vez, perde
4: pronto, eu também fui
3: também
4: pesquisar,
3: são critérios
4: andei
3: um
4: a ver, pronto. Vês? Eu assim, não vi assim bem isto muito bem especificado, mas acreditamos que terá as suas razões.
1: É complicado, não é?
3: Sim.
4: Se vamos ter praia, é assim, a praia, de fato, como diz a Filipe, ela está lá. Se vamos usar ou não, isso vamos ver.
3: Isso
4: vamos,
3: é que é o
4: vamos ver.
3: Agora
4: temos
3: lá.
4: Um espaço. Vamos ter, temos ali um espaço. É espetacular. Eu que digo, Mirandela tem tão boas condições para muito, para crescer. E não sei, andamos para trás.
3: É essa a minha preocupação.
4: Andamos
3: para
4: trás.
3: Mais um verão a seco.
4: Continuamos a dar passos atrás. Quando deveríamos dar passos para a frente, estamos para trás. Não, não é alarmismo. É assim,
2: eu aqui isto... passar um verão a seco.
3: Claro,
4: nós gostámos tanto de estender ali a toalha, estar ali a apanhar
3: sol. Se tenho vindo aqui em 2024 e causar este alarmismo, como foi com a questão... Não, ainda tem que ser 4 anos antes, não é? Daqui para 30... Não, mais ainda. Exato, 4 anos. 26 para 30 é 4 anos. Eu tinha que ter vindo aqui há 4 anos para ano passado não termos um verão seco.
1: É que se fala, não é?
3: Claro.
0: É que tomas banho, e há muita gente que toma banho, na água a seguir ao matador do caixão, não é? E ao caixão. E nós não sabemos qual é a qualidade da água.
3: Frechas.
0: É? Estamos a falar...
3: Claro, estamos até a falar... antes do matadouro. Até em frechas. Estou
0: a falar
3: logo.
0: Depois, eu estou logo a falar
3: sim,
0: depois.
3: Sim, adensa ainda mais a questão.
0: Portanto, estamos a falar de pessoas que tomam lá banho. Portanto, a classificação da água nunca foi... Não tenho conhecimento.
5: Mas essas não são praias que estão monitorizadas, estão com controle.
0: Na ponte da Torre Dona Chama, onde está lá a ver agora obras para a praia fluvial. Portanto, o problema, eu continuo a dizer, o problema é nós não termos a percepção de nos sentarmos e olharmos para a questão da água de uma forma mais qualitativa. Ou seja, a classificação que nós queremos fazer da água... Ou que nós politicamente podemos querer fazer da água, estamos a dar importância àquilo que provavelmente não terá mais importância. Eu ficava mais contente se não houvesse qualquer tipo de problema e nós tivéssemos infraestruturas.
3: Claro, foi isso que eu disse logo no início.
0: Pudessem dar apoio aos banhistas da Zona Verde.
3: No início. E não é só na Zona Verde, nas praias fluviais.
5: Há muita praia, isso mesmo, já é assim. Eu sempre ouvi dizer, água corrente não mata gente.
0: Agora esta... Uma proposta que a CDU fez para estas eleições autárquicas, que era uma piscina municipal na Torre Dona Chama, que não são menos que os mirandeses.
3: Sabe Deus manter esta.
0: E já fizeram lá ter uma piscina municipal.
1: Meus amigos e minhas amigas, temos... Ainda espaço para os mais e menos. O que é que traz, Fábio?
3: Eu os mais trago as duas feiras, a feira da cereja em Mascarenhas e a feira do morango em São Pedro Velho. E como menos trago a notícia de hoje que fomos brindados com a passagem do vereador, com o eleito do Chega, que passou para Independente, a integrar o executivo PS, porque... Para além de ser uma quebra com o eleitorado, no fundo vemos o executivo PS, que podia fazer mais e estar mais livre de amarras, vai no fundo ficar preso e completamente dependente.
2: De uma pessoa independente, não é?
1: Ah, posso-vos dizer que nos 50 anos... Nos últimos 50 anos, ou seja, desde que há eleições autárquicas no nosso país, o Conselho de Mirandela é a terceira vez que não tem maioria. Mas é a segunda, de facto, em que há recurso a outras forças partidárias. A primeira vez com o Maximino Monteiro não se aliou ninguém, mas só esteve no poder um ano e qualquer coisa. E a segunda vez foi em 2001.
5: Doutor Silvano.
1: Com José Silvano e que foi com Henrique Pedro do PS. Portanto, e agora repete-se a história 25 anos depois.
0: O PSD está sempre na linha da frente nestas questões que o PS.
1: Não sei. Jorge Humberto, mais e menos, também envolve este tema.
5: Este trocou a volta,
1: eu posso,
5: então.
1: Eu posso dizer que é para os nossos ouvintes não estranharem, não trouxe este tema porque os temas são entregues antecipadamente e isto saiu à posterior.
0: Eu não vou considerar isso o mais nem menos. Portanto, temos de fazer uma análise política sobre isso.
1: Vou dizer algumas coisas sobre isso
0: porque vou ter a oportunidade também de fazer esse comentário. Político, noutras esferas, mas o meu menos vai exatamente para aquilo que tem a ver com a posição do Ministro da Educação em relação às escolas profissionais. E ficar claro que aquilo que nós falávamos aqui, que era uma preocupação do PCP e da CDU, era tornar as escolas, neste caso, profissionais, incluindo aqui, obviamente, a escola profissional de Carvalhais, a EPA, em municipalizadas. Portanto, fica claro que a visão do Ministro, cada vez mais, é do Ministro e do Governo, da AD e do juntamente com o CDS.
3: Vamos ver quanto dinheiro ele está para lá.
0: Será cada vez mais uma visão redutora para aquilo que é a educação nacional, passando uma responsabilidade, ou tentando passar essa, e espero que a Câmara Municipal tenha atenção, essa pretensão, tentando passar para os municípios uma responsabilidade que cabe ao Governo e que, obviamente, cabe ao Ministério
1: da Educação. Esse é o menos.
0: Esse é o meu menos. O comentário que eu faço exatamente é essa posição da passagem de um vereador sem pelouro do Chega, apesar de a nossa colega de painel dizer que ele não é do Chega, ele continua a ser do Chega, foi eleito pelo Chega e, portanto, se houve um casting que foi mal feito pelo Chega, o problema é do Chega. Portanto, eu quero só realçar que, afinal, aquilo que nós criticamos tanto e que ouvimos falar tanto na questão das linhas vermelhas, fica claro que quando o interesse supera aquilo que tem a ver com a posição política ou partidária, fica claro que tanto o PS como o PSD são exatamente iguais.
1: Filipa.
2: Vou começar com só um comentário a estas palavras relativamente também aqui ao vereador, também numa longa do muito, dizer que, respondendo aqui à provocação das amarras, não percebo como é que pode haver amarras quando a pessoa em questão é independente. Foi eleito. É independente. É um momento, acho que não estou a dizer mentira nenhuma.
3: Isso foi um artifício jurídico para se libertar da disciplina de voto do...
2: Pronto, não precisa estar com alarmismo.
3: Exato.
2: E a verdade é que isto não foi uma escolha política, foi uma escolha administrativa, única e exclusivamente.
6: Eu não vou fazer essa... Por isso é que
1: sim, mas agora já...
2: É essa análise. Pronto.
1: Depois trazemos o próximo programa.
2: E deixo por aqui...
3: Eu só espero que continuem a manter pontos com os outros partidos.
2: E deixo por aqui e deixo por aqui.
3: Só vão ficar completamente reféns. É isto, sim. É um alarmismo. Espero não ter razão de ser.
2: Somos reféns, nota-se que é efetivamente uma escolha administrativa e até plural. Falando dos mais, vou ter que falar numa atividade que eu gosto muito, que é os Jardins Nómadas. Efetivamente tive cerca de 1.200 participantes, temos aqui pessoas de todas as gerações, portanto é sempre um momento importante para a nossa cidade, uma tradição bonita, e foi bonito ver nesse dia também as ruas coloridas e floridas, com pessoas de todas as gerações, lá está.
1: Muito bem, Cecília.
5: Pronto, é assim, eu trouxe como o meu ponto positivo, pronto, mais o aniversário da Associação Humanitária dos Bombeiros Voluntários. Achei que era também algo que devíamos dar valor, porque são homens e mulheres que diariamente demonstram a sua coragem, a sua dedicação e o espírito de missão. Acho que estão de parabéns e então este é o meu ponto positivo. Referente ao meu negativo, pronto, ontem foi o 25 de maio, feriado municipal, e foi apresentado o cartaz das festas da cidade. Porém, assim, vendo o cartaz e verificando o cartaz, comparando com o de Macedo Cavaleiro, aqui o nosso vizinho, né? Acho que o nosso foi muito pobrezinho e acho que está... acho que merecíamos mais.
1: Ok. Quero abordar o assunto... independente
5: referente,
1: ou não?
5: Assim, eu posso falar com o caso, pronto, de... do vereador a tempo inteiro, agora Luís Saraiva.
1: Ainda não é.
5: Ainda não é, pronto. mas penso que vai dar o passo em frente. O que eu posso dizer referente a este caso? É um caso que para mim é delicado, porque era um eleito nosso. Para mim, mais ainda, que eu assumo a responsabilidade que quem escolheu o Luís Saraiva para a concelhia fui eu. Na altura estava na distrital e fui eu que o escolhi. Fui eu que o convidei para encabeçar
6: a lista.
5: Durante o percurso da lista tivemos algumas divergências internas, nas quais eu me afastei da lista e deixei-o trabalhar sozinho, e eu, a partir daí, eu percebi logo que aquilo havia ali alguma ambição pessoal e não política. Mas, assim, depois de várias ameaças que nós sabemos que acontecem de alguns cabeças de lista, quando se começam a apertá-los, começa a dizer, vou desistir, vou tirar com a toalha, e a duas ou três semanas de entregarmos as listas no tribunal, assim, isso não era vantajoso. Então, eu afastei-me e deixei-o trabalhar, já com algum receio e com um aviso ao partido. Infelizmente, ao contrário do que o Luís referenciou para a comunicação social, que ele saiu por divergências da distrital e divergências do partido. Isso é falso, isso deixo aqui já esclarecido.
3: É a primeira parte.
5: Para mim,
3: a segunda.
5: É falso, e eu vou-vos dizer, assim, eu digo porque é falso, porque eu soube pela comunicação social, assim como o partido soube que ele se tinha desvinculado. É assim, ele não foi muito claro connosco, simplesmente ali a ambição, acho que falou um bocadinho mais alto, está aí agora a colher os frutos daquilo que ele plantou, se vai ter futuro na política. Eu acho que não, e acho que não é vantagem para o PS. É o que eu posso dizer em relação a isso. Pronto, e depois prestar este esclarecimento mais aprofundado e mais...
1: Muito bem. E é um dos assuntos que poderemos trazer no próximo programa. Portanto, até daqui a 15 dias. Até lá. Muito obrigado.
2: Já estaremos.
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11: Bom dia, boa tarde, boa sorte, dependendo da hora que nos estão a ouvir. Chegaram as Rapidinhas da Brasa, o espaço onde a atualidade vem fresquinha mesmo quando o país está a ferver. Respirem fundo, desliguem o modo tristeza e liguem o modo paródia. Aqui vamos nós. Ei lá, o Benfica já tem data para iniciar a pré-época.
8: Ah, a pré-época. É aquele momento bonito em que todos os adeptos acreditam. Todos os reforços parecem craques e todas as equipas ainda não perderam pontos.
11: É como o ano novo, mas com chuteiras. Toda a gente promete mudar, correr mais e sofrer menos.
8: Depois chega setembro e voltamos à dieta habitual. Nervos, calculadora e... Este ano é que é!
11: Olha, nos Estados Unidos querem tornar a hora de verão permanente.
8: Faz sentido. A política americana está tão escura que a única reforma consensual é acrescentar luz ao fim do dia.
11: A América não consegue resolver armas, saúde, habitação ou polarização.
8: Mas está a tentar resolver o relógio. É bonito. É como ter a casa a arder e dizer, ao menos, vamos mudar o candeeiro.
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11: 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Por indicação do Ministério das Finanças, há alguns anos que os portugueses têm que pedir fatura para dar cá aquela palha.

0: Olha, era um café.
1: Com ou sem recibo?
0: O quê?
1: Já lhe disse, quer um café com ou sem recibo?
0: Cá só conheço o café com ou sem açúcar.
1: Pois, mas a lei obriga-nos a passar recibo por tudo e por nada.
0: Então traga lá o recibo.
1: Aqui está ele.
0: Epá, o cafezinho deu uma volta à barriga e vou já direitinho ao WC.
1: Olha, então leva o recibo.
0: Para aqui? Não preciso para nada?
1: Ah, isso é que precisa. Como nós vamos pagar mais ao fisco, o patrão cortou em tudo. Até no papel higiênico.
2: E vem paz e que o senhor vos acompanhe.
3: Amém.
2: E não se esqueçam de deixar umas moedinhas na caixa de esmolas à saída. Ai, esta igreja está a precisar de obras e só com os vossos donativos as conseguimos fazer.
4: Senhor padre.
2: Ah, diga, minha querida paroquiana.
4: Eu acabei de deixar uma moeda de 20 cêntimos na caixa das esmolas.
2: Bem, não é muito, não é muito. Sim, mas quem dá o que tem a mais não é obrigado.
4: Pois é, mas eu estive aqui de volta da caixa de esmolas e vi que falta alguma coisa.
2: É, falta?
4: Sim, falta um buraquinho embaixo para a saída dos recibos.
2: Para quê?
4: Os recibos, senhor padre. Eu não sei se sabe, mas a lei obriga a passar recibo por todos os produtos, serviços e donativos.
2: Ai, para trás, Satanás!
4: Como?
2: Ai, para fazer uma exigência dessas, esta mulher só pode estar possuída pelo demo.
4: Ora essa! Eu só estou a seguir à risca aquilo que foi determinado pelo Ministério das Finanças.
2: Exatamente! Está a seguir os mandamentos desta verdadeira rede de sucursais do inferno, que são as repartições de finanças.
5: Ora, faz-se favor.
6: Diz, meu menino.
5: Era uma pastilha elástica.
6: Muito bem, qual é o sabor?
5: Morango.
6: Aqui está, querido, são 5 cêntimos.
5: E agora quero o recibo.
6: Queres o quê?
5: O recibo. Foi o que meu pai disse. Pede um recibo em tudo o que comprares.
6: Oh, meu fedelho. Tu por acaso sabes quanto é que custa essa porcaria dos recibos?
5: Não.
6: Então, fica mais caro o papel do que o raio da chiclete.
5: Então, mas quer dizer que não passa recibo nem fatura?
6: Ah, não, senhora. Olha, se quiseres, vai fazer caixa às finanças.
5: Assim sendo... Inspeção de finanças. As mãos enquanto eu lhe passo o auto de contraordenação.
6: O quê?
5: Eu passo a multa.
6: Mas olha lá, tu não és muito novo para andar na má vida.
5: Má vida?
6: Sim, no fisco.
5: Ai, é que você se engana. Eu sou anão disfarçado de miúdo.
6: O quê?
5: Faço parte de uma brigada especial que anda aí a apanhar comerciantes que se recusam a passar fatura. E fique sabendo que não se livre de uma multa e das grandes.
6: Ai, a minha vida! Mas olha lá, meu menino.
5: Senhor inspetor.
6: Oh, isso. Olha lá, senhor inspetor. Será que não daria assim para a gente? Sei lá, dar um jeitinho.
5: Qual jeitinho?
6: Ah, sei lá, olha. Eu dava-lhe assim uma notinha. Como quem não quer a coisa. E você esquecia a infração.
5: Não sei.
6: E fique descansado que eu pago o suborno e não lhe peço recibo.
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6: No meio de tanta confusão, às vezes os médicos fazem coisas sem nexo. É o caso deste paciente que foi tirar uma hérnia e acabou com uma mudança de sexo.

0: então, doutor?
1: Está quase, está quase. Ai, pronto, pronto. Está feito.
0: E que rico serviço, doutor.
1: Está, não está? É o que eu digo à enfermeira Ana Tércia. Quando o médico é bom, isto é tão fácil como cortar um bife ao almoço.
0: Ou antes como cortar uma salsicha.
1: Agora vamos lá acordar o paciente, a ver se ele está satisfeito com a operação.
0: Com certeza, sou doutor. Senhor Orlando, senhor Orlando.
1: Olha, olha aqui, assim ele não acorda mesmo.
0: Porquê?
1: Porque Orlando era o nome dele antes da operação. Agora chama-se Orlanda, Orlandina.
0: Ah, bem visto, doutor, muito bem visto. Dona Orlanda, Dona Orlanda.
2: Ah, o que foi?
0: Já acabou a operação.
2: Ah, sim, ah. E como é que correu?
1: Ah, impecável. Cortámos o mal pela raiz. Não sobrou nada.
0: Bem, veja pelos seus próprios olhos, Dona Orlanda.
2: Dona Orlanda? Até onde é que estou meio zonzo com a anestesia e você é que está aí a dizer disparates? O meu nome é Orlando, ouviu? Orlando.
1: É, não. Era. Vá, vá, vá. Espreite para baixo do lençol e veja que maravilha de serviço a gente fez.
2: Ah, o quê? Também...
3: Ah, mas o que é isto?
0: Então, é o que você pediu. Queria ser mulher e aí tem.
3: Eu? Mas eu não pedi nada disso.
1: Olha, mais outro que se arrependeu. Fique sabendo que depois de cortar não dá para voltar atrás.
0: Ah, quer dizer, a dar até dá. Há muitos casos em que o paciente ficou com o pênis amputado e o médico voltou a cozer.
1: Pois, mas para isso era preciso eu estar para aí virado. Fiquem sabendo que eu cá sou médico cirurgião. Só. Não sou nenhuma modista. Cozer não é comigo.
3: Mas cozer...

0: Ficheiro clínico.
1: Aqui está ele.
0: Alexandrino Maciel.
2: O meu nome é Orlando.
0: 28 anos.
2: Não, tem 40.
0: Operação de mudança de sexo.
2: Cirurgia uma hérnia.
0: Tenha certeza? Entre, entre.
3: É só para avisar que eu vou pôr um processo a este hospital. Ouviu-se, seu doutorzinho da treta?
0: Mas quem é você?
3: Alexandrina Maciel. Ou por outra, devia ser Alexandrina Maciel. Mas graças à sua incompetência, continua a ser Alexandrina Maciel. Homem e com uma dor de barriga que você não imaginar.
0: Bem, parece que houve aqui um ligeiro, ou antes, um ligeiríssimo mal-entendido.
2: Mal-entendido? Diga antes, mal-atendido. Eu entro aqui a berrar com dores por causa de uma hérnia e sai daqui uma mulher e continua a berrar com dores.
0: Olha, e muita sorte teve você.
2: Eu?
0: Sim. Normalmente, quando a gente aqui no hospital apanha uma mulher a berrar com dores, manda logo para a sala de partos. Quem é agora?
1: Dá licença, doutor.
0: Quem é você?
1: Ah, eu sou a esposa do senhor Orlando.
4: Diga antes, esposa da dona Orlanda.
1: Como?
2: Oh, querida, não imaginas o que me fizeram. Enganaram-se e cortaram-me o Orlandinho. Agora sou uma mulher e, pior que isso, uma mulher feia.
1: Oh, amorzinho, mas isso são ótimas notícias.
2: Ótimas?
1: Eu desde miúda que sonho em ter uma amiguinha assim. Ai, vais ver que vai ser giro.
2: Giro?
1: Ah, sim, sim. Vou levar-te às melhores lojas de roupa, aos melhores cabeleireiros, às melhores depiladoras.
2: Oh, não!
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9: Epá, no outro dia li que há portugueses com milhões de euros, milhões, hein, em paraísos fiscais.
10: Qual é o problema? Talvez estejam a juntar dinheiro para comprar em Portugal inteiro.
11: Ai, Rica, olha, conte-me tudo sobre a sua relação com esse tal Xavier milionário, também.
12: Nem queira saber, Rica. Estávamos nós na maior quando apareceu a mulher dele.
11: Que horror! Oh. E depois?
12: Olha, Rica, depois ela quis ter uma conversa comigo e fomos falar as duas no quarto.
11: Oh, não me diga, Rica! Olha, como é que isso acabou?
12: Só lhe digo uma coisa, Rica. Foi um fim de semana de loucura.
11: Oh, com ele?
12: Não, com ela! Com ela, Rica!
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16: O comandante dos bombeiros voluntários de Mirandela entende-se

0: Ser imperativa e inadiável a criação da quarta equipa de intervenção permanente, aquele corpo ativo, tendo em conta o que Luís Soares consideram ser as necessidades de socorro que aumentaram exponencialmente na área de atuação da corporação. Para reforçar esta necessidade, o comandante adianta alguns números relativos a 2025, em que os operacionais dedicaram cerca de 30 mil horas de trabalho à população, percorreram cerca de 750 mil quilómetros nas estradas, socorreram e transportaram perto de 10 mil utentes e doentes, responderam a 2.900 emergências pré-hospitalares e efetuaram perto de 4 mil transportes escolares de doentes, sem esquecer o combate a mais de uma centena de incêndios.
1: Nós precisamos de cobrir os 7 dias da semana com estrutura profissional. Isto é, a primeira linha de resposta tem que ser uma estrutura profissional. E só há essa possibilidade alavancando com uma quarta equipa de intervenção permanente, e para isso precisamos da colaboração da Câmara, que é a entidade que financia ou pode financiar a 50% destas equipas, mais a Autoridade Nacional de Emergência e Proteção Civil. E tem a ver exatamente com isto, com a questão do alargamento do horário em termos de profissionalização. Os números de 2025 mostram mais de 100 incêndios combatidos, mais de 2.800 emergências pré-hospitalares e um conjunto de situações são vastas, desde o resgate animal, a queda de árvores e outras situações, que a população não se pode dar ao luxo sequer que esta entidade tenha alguma fragilidade e não possa suprimir as suas necessidades na área do socorro. É muito importante.
0: Para estas equipas de intervenção permanente constituídas por 5 bombeiros serem criadas, o município tem de aceitar suportar metade das despesas com remunerações e contribuições para a segurança social, enquanto a outra metade será da responsabilidade da Autoridade Nacional de Proteção Civil. Confrontado com este pedido de criação de uma quarta EIP nos bombeiros de Mirandela, o presidente do município, Vítor Correia, mostra abertura para que seja uma realidade.
2: Nós, o município, está disponível sempre para colaborar e para ajudar tudo o que seja garantir a segurança. A segurança do nosso território, a segurança das nossas pessoas. Naturalmente, se os bombeiros entendem que fazem que uma quarta EIP faz falta, nós iremos procurar avaliar juntamente com eles e, se for esse o caso, naturalmente estamos cá para apoiar e para ajudar.
0: Declarações à margem das comemorações dos 143 anos da Associação dos Bombeiros de Mirandela que aconteceram na passada segunda-feira, feriado municipal. Dia aproveitado pelo Presidente da Direção para anunciar que aquela corporação acaba de ser promovida à tipologia 2 e que estão para breve obras de requalificação do quartel. Silvio Santos esclarece que esta promoção permite o aumento do número de elementos do corpo ativo e que terá outro tipo de apoios financeiros à associação que dirige.
3: A associação e o Corpo de Bombeiros acabou de ver alterada no passado dia 7 de maio a sua tipologia. Os corpos de bombeiros são divididos em 4 tipologias. Mirandela fazia parte do tipo 3, subiu agora ao tipo 2, o que nos permite alargar o número de elementos no Corpo de Bombeiros. Tínhamos um limite de 90 elementos, podemos agora ir até 120 elementos e obviamente que associado a isso, trará alguns benefícios em termos de apoios centrais. Portanto, é muito importante, foi o trabalho de algum tempo que surge agora efeito. Estamos felicíssimos com isso, o Corpo de Bombeiros está a crescer, é bom sinal, é sinal de facto que o empenho de cada um dos voluntários, dos estagiários ao bombeiro mais graduado, aos órgãos sociais, o seu empenho tem vindo a dar frutos. Felizmente estamos a conseguir dignificar aquela que é a associação mais antiga do distrito, a de Mirandela, portanto, vivemos um momento de, sobretudo, de esperança, de convicção.
0: Para além disso, o comandante dos bombeiros, Luís Soares, acrescenta que esta promoção também vai permitir aumentar as categorias.
1: Porque a estrutura de comando vai passar a ter 4 elementos, o comandante, o segundo comandante e mais 2 adjuntos de comando e toda a hierarquia em termos de pirâmide para aí abaixo. Isto é, todas as categorias ganham elementos suficientes para que os bombeiros possam progredir, que era uma dificuldade que nós tínhamos. Naturalmente, nos próximos meses, nós já fizemos proposta de nomeação para novo segundo comandante e para outro adjunto de comando e iremos fazer uma proposta à direção para nomear outro adjunto de comando, isto é, para serem 2 elementos e que, se houver essa possibilidade, que seja integrada uma mulher pela primeira vez.
0: O presidente da direção, Silvio Santos, revela ainda que está para breve o início das obras de requalificação do quartel, que já foi inaugurado há 27 anos, bem como a aquisição de equipamento essencial para a corporação.
3: Estamos muito próximos de começar a implementar 2 candidaturas do programa 2030, que o ano passado já nos haviam sido disponibilizadas. Estamos em fase de concurso público para fazer obras de requalificação no quartel, para a aquisição de equipamentos, portanto são 2 candidaturas que ascendem aos 300 mil euros. Portanto, vivemos um momento sobretudo de otimismo, de esperança, de fé e de convicção que de facto estamos a fazer o melhor para esta associação e para Mirandela, obviamente.
0: Por agora, a maior dificuldade da corporação, adianta Silvio Santos, é a escalada do preço dos combustíveis, desde o início do conflito no Médio Oriente, que fez aumentar a fatura. O presidente dos Bombeiros de Mirandela conta que a média mensal de custos com os combustíveis passou de 15 mil para cerca de 20 mil euros. Colocar a inteligência artificial ao serviço dos agricultores na gestão das pragas do olival, otimizando recursos e de uma forma mais eficaz. É este o propósito do projeto AgriPest Forge, que está a ser desenvolvido há cerca de 4 meses e que tem como um dos parceiros o Instituto Politécnico de Bragança. Foi recentemente apresentado em Mirandela às associações de agricultores e Paula Batista, do IPB, explica o que é afinal este AgriPest Forge.
4: O que nós pretendemos é utilizar imagens de armadilhas para monitorizar pragas no olival, de armadilhas manuais que já estão disponíveis no mercado, e a partir dessas armadilhas nós adquirimos imagens das pragas que são capturadas por essas armadilhas e basicamente o que fazemos é tentar, a partir destas imagens reais, criar imagens por inteligência artificial, de forma a originar imagens artificiais que permitam depois otimizar algoritmos para identificar pragas em situações reais. Portanto, digamos, é uma ferramenta que basicamente o que estamos a fazer em linguagem simples é criar imagens artificiais com base nas reais que contêm as pragas para depois treinar algoritmos para identificar as pragas em situações reais de campo.
0: Paula Batista não tem dúvidas que esta nova ferramenta de IA vai facilitar o trabalho das associações de agricultores e dos próprios olivicultores, revelando que a intenção do projeto é que em 2029 já sejam desenvolvidas armadilhas robóticas que façam a captura das pragas e enviem informação aos agricultores através de uma aplicação, fornecendo indicações de como devem atuar.
4: O que estamos aqui a desenvolver são ferramentas que vão depois facilitar muito o trabalho dos agricultores e das associações que na atualidade fazem uma monitorização destas pragas de forma manual, através de instalação de armadilhas cromotrópicas ou outras, que obriga o agricultor ou então as associações a ir aos locais a contar o número de insetos capturados por estas armadilhas e, portanto, tudo isso tem custos associados. E daqui o que estamos a fazer é criar uma ferramenta que possa facilitar este arte de trabalho e também economizar muito dinheiro nas deslocações, em recursos humanos, não é? A ideia aqui é posteriormente desenvolver armadilhas robóticas que fazem a captura destas pragas, conseguem identificá-las automaticamente e depois enviarem esta informação ao agricultor através de uma aplicação, por exemplo, telemóvel, que vai dar informação ao agricultor da abundância de praga e sugestões de modo de atuação.
0: Para além dos agricultores, Paula Batista considera que esta nova ferramenta de inteligência artificial pode ser importante para os próprios decisores políticos.
4: Daqui a 3 anos já tínhamos resultados já físicos que possam ser utilizados depois, sobretudo pelos agricultores, não é que isto tenha interesse sobretudo para agricultores, mas obviamente também para associações e também para decisores políticos, não é? Porque se quiserem, vamos imaginar que se quiserem, e hoje em dia eu sei que isso já está, e os decisores políticos têm muito interesse em utilizar muito este tipo de ferramentas de inteligência artificial, não só para economizar recursos, mas também recursos humanos, e poderia, por exemplo, isto poderá ter interesse para os decisores políticos para monitorizar, por exemplo, pragas a nível nacional, com uma rede distribuída a nível nacional, obviamente terá que ser bem delineada, de forma a dar esta informação, por exemplo, às direções regionais, as próprias direções regionais poderiam utilizar este tipo de ferramentas para depois poder emitir os seus avisos aos agricultores de uma forma mais prática e mais economicista.
0: O projeto AgriPest Forge é financiado pela Fundação para a Ciência e Tecnologia, tem como parceiros o IPB e a Associação Fraunhofer, uma organização alemã de pesquisa que tem uma delegação em Portugal. Já foi apresentada a 41ª edição da Feira de São Pedro, em Macedo Cavaleiros, que este ano surge com um novo formato, repartido por 2 fins de semana, concretamente entre 27 e 29 de junho e depois entre 3 a 5 de julho. O certame vai contar com algumas novidades ao nível das infraestruturas, com a criação de um espaço destinado aos expositores dos setores da hotelaria, turismo e restauração, além da renovação da área da alimentação. O novo modelo é apresentado como uma aposta de renovação do certame e no reforço da ligação ao tecido empresarial, como sublinha o Presidente do Município de Macedo, Sérgio Borges.
5: Este ano vamos experimentar um novo formato, que é o formato, eu não queria chamar o formato do fim de semana, mas pronto, mas estão mais baseado e mais concentrado na questão da sexta, sábado e domingo, e também no nosso dia do padroeiro, que é uma segunda-feira. Vamos experimentar este formato. A ideia não é retirar a este certame, pelo contrário, é acrescentar, ou seja, vamos apostar não só na parte do cartaz, por assim dizer, não só na parte cultural e musical, mas acima de tudo na parte empresarial, que é isso que realmente estamos aqui a tentar fazer com que esta feira continue a elevar não só a parte empresarial.
0: No cartaz musical, destaque para nomes como Rui Veloso, Nininho Vaz Maia e Prof. Jam, numa aposta de organização para atrair público jovem sem esquecer as famílias.

0: Bem-vindos ao Discurso Direto, o programa na Terra Quente FM, como é habitual, para abordarmos, enfim, diversas temáticas. E hoje vamos falar sobre música, neste caso, um grupo muito conhecido já em Mirandela, e não só, convém dizer, obviamente, e já vamos falar sobre isso. Estamos a falar das meninas do Tua. E as meninas estão cá hoje. É. Bem-vindas a Ana e a Leonor.
1: Muito obrigada. Olá a todos.
0: Bom, eu começo pela Ana, pode ser? Não, a Leonor não se chateia, não?
2: Não.
0: Pronto, no fundo o que nós pretendemos é dar a conhecer o que tem sido o vosso trabalho, mas sim, naturalmente que já lá vamos, para já vamos ao início da história. Isto é sempre um princípio, não é?
1: É verdade.
0: Como é que começou tudo, enfim, este grupo Meninas do Tua, quando é que começou, porquê é que começou, houve aqui alguma influência de alguém, familiar ou não? Já percebi que também é um grupo que a família também está bem patente,
1: é,
0: mas
1: verdade.
0: Pronto, como é que tudo começou e há quanto tempo é que foi isto, mano?
1: As Meninas do Tua surgiram em 2022, mas nós já tocávamos concertina desde há muito tempo atrás, porque estivemos na Suíça e foi lá que aprendemos a tocar concertina. Entretanto, regressámos em 2020 para Portugal.
0: Em plena pandemia.
1: É verdade. Foi um bocadinho complicado, mas lá fizeram-se as coisas. E depois, entretanto, nós, como estávamos habituadas lá na Suíça, todos os fins de semana irmos, pronto, ter ensaios com o nosso grupo e também fazíamos parte de um rancho, depois, naturalmente, ao vir para cá, deixámos um bocadinho a concertina, mas tivemos que, pensámos assim, temos que arranjar qualquer coisa para continuar sempre a manter a tradição e continuar também com a nossa paixão. Até que, de vez em quando, íamos para algumas aldeias, especificamente às pousadas, que o nosso tio é de lá, e temos lá família, e de vez em quando ele dizia-nos assim, oh meninas, trazei as concertinas. E, entretanto, depois levámos as concertinas, começávamos lá a tocar, víamos, prontos, que havia muitas pessoas que aderiram, até que um dia surgiu essa ideia de criar o grupo das Meninas do Tua. E então, desde aí, é sempre a rolar.
0: Portanto, queriam deixar as concertinas, afinal deixaram as concertinas.
1: Não, não foi bem deixar, é que também quando viemos para Portugal foi assim um bocadinho complicado, pandemia, depois pronto, já a adaptação também, porque nós estivemos 10 anos na Suíça, então pronto, já é uma mudança de vida muito, muito, um bocado complexa, e então não é que deixámos as concertinas de parte, mas pronto, ficou ali mais um bocadinho de lado, digamos assim. Mas depois, naturalmente, vimos que tínhamos que voltar outra vez
2: a tocar
1: à vida de concertina.
0: E Leonor, também é do início, desde 2020 também?
2: Sim, eu comecei a tocar, acho que tinha 7 anos, uhum, lá na Suíça, e depois a minha irmã ouviu, né, e começou a gostar e também começou a tocar.
0: Na altura, portanto, quando nasceram, eram só vocês as duas ou era mais gente?
1: Quando começámos a tocar?
0: Sim.
1: Começámos só nós as duas.
0: Okay.
1: E depois o grupo foi crescendo. Depois os meus pais também começaram a tocar connosco. Depois também fomos conhecendo pessoas que também aceitaram juntar-se a este projeto. E anos após anos o grupo foi crescendo.
0: Aumentando,
1: exatamente.
0: Neste momento tem quantos elementos no total, mais ou menos?
1: É assim, no grupo das Arruadas somos nós as duas, o meu pai e a minha mãe, o Ti Carlos que toca castanholas. Depois no trio somos quatro, mas prontos, há sempre mais pessoal. E no caminhão palco somos?
2: Nove em palco.
0: Portanto, isto já tem diversas vertentes, já estamos aqui a falar de concertos, ou pelo menos quando há alguns, enfim, arraiais, presumo.
1: Sim.
0: Eu, não é? Há as arruadas, que já vos vi também, por exemplo, nos Caretos de Pudência e
1: sim,
0: em outros
1: sítios
0: que vocês vão. Portanto, tem aqui várias nuances já, ou seja, não se adaptam só a uma situação, há várias, é isso?
2: Sim, temos que crescer aos pouquinhos.
1: Exato, e também dependendo do que as pessoas nos pedem, nós lá está, temos três vertentes e é bom porque às vezes há pessoas que querem coisas mais, não é? Querem mais tempo, porque também dependendo das vertentes também tocamos mais tempo ou menos tempo e também é em função do que as comissões de festas e as pessoas
0: pedem,
1: nos pedem, exatamente.
0: Vocês estão mais, digamos que o vosso cardápio musical, pode-se assim dizer, é muito mais de raiz popular, é isso?
1: Sim, sem dúvida. É música pimba, música tradicional, concertinas, pronto, música mais conhecida e sim. É pimba.
0: Pronto, mas de qualquer forma está sempre presente a concertina, é isso?
1: Sim.
0: Vocês fazem questão sempre de...
2: Não pode faltar.
0: Isso é a vossa imagem de marca, posso assim dizer?
1: Sim.
0: É?
1: Sem dúvida.
0: Em todas as situações, independentemente de ser um concerto, ser uma acuada, não é?
1: É verdade, a concertina está sempre presente porque é a nossa marca, é a marca das meninas da Tua, então fazemos questão de estar sempre presente.
0: Uhum. Tem tido uma agenda cheia ou não? Tem subido gradualmente, já que estamos a falar desde 2020, naturalmente, que as agendas vão sendo preenchidas ao longo dos anos e se forem bem assentos, com certeza de ano para ano aumenta. Como é que tem sido isso?
1: É verdade, graças a Deus temos tido bastantes festas. Em certas alturas do ano temos mais, naturalmente, como por exemplo no verão, no agosto, no Natal. E isso, mas ao longo do ano, graças a Deus, temos tido bastantes festas e bastante trabalho.
0: Uhum. E para além disso, agora também é a Ana que estuda em Bragança?
1: Sim, sou eu que estudo em Bragança.
0: Portanto, agora também é difícil se calhar conciliar pelo menos a parte dos ensaios, se calhar, mas isso é o menos importante. Se calhar você já tem isso intrínseco, mas há menos tempo, não é, agora?
1: É verdade, é um bocadinho complicado porque eu passo a semana toda lá em Bragança e só regresso a Mirandela à sexta à noite e nós todas as sextas à noite temos ensaios com o pessoal da banda. No início, pronto, já é uma adaptação, mas agora uma pessoa já está habituada, então é sempre a andar.
0: Sempre a andar. A Leonor está por cá ainda, não é? Portanto, ainda está a estudar em...
2: Sim, eu estou no 11º, estou a estudar em Mursa.
0: Portanto, isso também causa, se calhar, alguns constrangimentos? Não, também é mais
2: não.
0: Perto, não há problema.
2: Sim, é mais perto.
0: Os seus colegas com certeza que sabem que toca nas meninas do Tua, não é?
2: Claro.
0: Como é que é essa correlação? Eles perguntam muitas vezes coisas, ai, tu tocas ali, gostas?
2: Sim.
0: Falam muito sobre isso ou nem por isso?
2: Sim, lá na escola estão sempre a pôr as nossas músicas, estão sempre a dançar e a cantar.
0: Isso enche-vos de alegria, não é?
2: Claro.
1: Sem dúvida.
2: De orgulho.
0: E isso também é uma imagem de marca, vocês estão sempre a sorrir, não é? Quer dizer, não é? Quer dizer, quem está nos espetáculos, por norma,
1: pois,
0: tem
1: exato.
0: Essa aptidão. Mas vocês estão sempre, é a vossa imagem de marca também, não é? Sempre sorridentes, sempre contentes, sempre alegres. Até para passar para o público isso.
1: É verdade, porque achamos que é importante transmitir também a nossa alegria de estarmos a fazer o que realmente gostamos, porque o mais importante na vida é sempre fazer o que uma pessoa gosta, a partir daí acho que já temos toda a alegria e toda a felicidade do mundo, então queremos sempre transmitir essa felicidade que sentimos dentro do nosso coração para as pessoas também... Prontos, para
2: ficarem felizes.
1: Exatamente.
0: Isso para já, para vocês, é uma espécie de hobby ainda por agora, não é? Mas passa pelas vossas cabeças que isto mais tarde possa tornar-se diferente, profissionais e viverem só da música, ou é difícil?
1: Por acaso era um grande sonho nosso. Nós gostávamos de nos profissionalizar ainda mais e vivermos prontos.
2: Só da música. Só
1: de, exato. Se Deus assim nos permitir, nós gostávamos que fosse um sonho tornado realidade, sem dúvida.
0: A ver, vamos, não é?
1: Sim.
0: Ora, então vamos ao primeiro momento musical.
1: Vamos.
0: É isso que eu podia pedir. Vamos então ouvir um bocadinho de um tema. Vamos a isso.

0: Bom, depois de ouvirmos então a parte musical, que também é importante nestas coisas, não é?
1: Verdade.
0: Leonor, para quem eventualmente nos esteja a escutar e que se calhar gostasse até de aprender a tocar concertina, é difícil ou não?
1: No início até é, mas depois com a prática e força de vontade, tudo se torna mais fácil.
0: Mas na altura a Leonor começou a tocar também por causa da irmã ou eventualmente também já gostava? Como é que foi?
1: Então é assim, nós lá na Suíça costumávamos andar muito pelas festas portuguesas e depois o meu pai conheceu lá um amigo que se chama Fernando Gonçalves, que foi o nosso professor de concertina, e o meu pai virou-se assim: olha, Leonor, amanhã vais começar a tocar concertina com este senhor. Eu, pronto, está bem. E desde aí sempre gostei muito de tocar. E pronto.
0: Tendo em conta que estamos a falar de um instrumento que, se calhar, aqui na nossa zona até nem é muito... Quer dizer, não ser os grupos folclóricos, ok, sim, tudo bem. Nos grupos musicais não é muito usual, não é? Aqui, Trás-os-Montes. No Minho é diferente.
2: É verdade.
0: Trás-os-Montes, não é?
2: É verdade que em Trás-os-Montes não é muito habitual, mas, pronto, no Minho, aquilo há concertinas em tudo o que é campo. Mas aqui acho que também o tempo vai passando e que é um instrumento que todo todo o português gosta. Então acredito que também há mais, cada vez há mais concertinas e pessoas a querer aprender a tocar.
0: Há pouco falamos em agendas, as coisas vão sendo cada vez mais. Já tem uma agenda sobrecarregada para este verão ou nem por isso?
2: Temos bastantes festas, sim. Temos, também tocar, acho que é no início de setembro, vamos tocar ao Minho, depois vamos andar por aqui também, mas se quiserem saber por onde andamos e onde vamos estar, convido as pessoas a ir também ver as nossas redes sociais, no Facebook ou no Insta, que temos lá tudo escrito, tudo apresentado-se.
0: Esse é um momento, se calhar, que vocês estão sempre mais ansiosos, é quando chega o verão em que há muitos espetáculos, não é? Já, ainda tem aquele frenesim antes dos espetáculos, aquele nervosinho miudinho ou não?
1: Sim, antes de começarmos, quando estamos no palco, na entrada, antes de entrar no palco, nós estamos sempre muito nervosas, mas depois lá passa.
2: Sim.
0: Portanto, com os primeiros acordes tudo passa, é isso?
2: Sim. Quando é, eu sou sincera, quando é arruadas e isso tudo, uma pessoa, pronto, vai mais descontraída. Mas depois quando é que o caminhão palco é sempre tudo grande e isso tudo, que uma pessoa está atrás no camarim e está... Ai, meu Deus, será que vai correr bem? Claro que, ao fim e ao cabo, pronto, corre bem. Mas estamos sempre assim com o coração a bater muito forte, mas depois quando, alguns minutos depois,
1: adrenalina.
2: Exatamente, alguns minutos depois, quando começa a festa, o stress vai tudo embora.
0: E estamos a falar em caminhão-palco, portanto as meninas do Tua já chegaram a esse ponto, não é?
2: Sim.
0: Já houve esse salto também, porque inicialmente se calhar começavam com os palcos que eram cedidos pelas próprias organizações,
2: sim,
0: digo eu.
2: Sim.
0: Portanto agora já tem o vosso próprio caminhão-palco, é isso?
2: Nós temos o caminhão-palco desde, dá para aí, há 3 anos?
1: Sim.
2: Não me engano, se não estou em erro, já há 3 anos que fazemos festas também com o caminhão-palco. Foi também uma ideia, assim...
0: É sempre um investimento importante para vocês, não é? Porque, pelo menos, já sabem com o que contam.
2: É verdade, é verdade que foi um sonho também que queríamos mesmo realizar. Então, há 3 anos atrás, mais ou menos, se não estou em erro, demos esse passo muito grande e tem corrido muito bem. E é sempre um grande orgulho também vermos e ouvirmos, sobretudo, os comentários e os elogios das pessoas que nos contratam e que nos veem assim através das redes sociais.
0: Eu esqueci de perguntar, foi uma coisa, meninas do Tu, porquê? Como é que surgiu isso? O nome, de onde é que isso vem? Naturalmente estamos numa...
2: Exato. Nós andávamos a procurar um nome e foi assim um bocado complicado, não foi, Leonor?
1: Sim, nós não conseguimos encontrar nada de jeito.
2: É verdade, queríamos dar assim também para representar de onde... Pronto, assim,
1: de
2: onde somos, exato. E então, logicamente, como o Rio Tua passa em Mirandela...
0: Foi essa a escolha.
2: Exatamente. Sim, mas muitas vezes nos perguntam se somos do Tu e isso tudo. E nós, não, somos de Mirandela. E depois as pessoas dizem, mas porquê? Mas porque o Rio Tu passa em Mirandela. Então prontos.

0: Portanto, continuam com toda essa ar de jovialidade, de juventude, que é importante, e nota-se uma enorme cumplicidade, até porque isso, estamos a falar de um grupo familiar, basicamente.
1: Sem dúvida.
0: Os amigos agora também, eu já percebi, não é?
1: Mas são amigos que depois o tempo vai passando e acabam-se sempre por tornar família, porque o mais importante é estarmos todos unidos e pronto, esta pessoa chega depois no grupo, mas mesmo assim fazemos tudo para ela se sentir em casa. E ao fim e ao cabo somos amigos, mas somos família, claro. Porque os nossos amigos
2: são família também.
0: Nós ouvimos aqui dois temas hoje, dois não, vários, que até eu bati o medley, mas vocês também cantam.
1: Cantamos,
0: certo? São todos a cantar ou eventualmente só aqueles que são vocalistas e outros que só tocam? Como é que isso funciona?
1: Em cima do palco temos quatro cantores, que são dois homens e duas raparigas.
0: Claro, claro.
1: Que temos o Vasco e o Fernando, que são os cantores, e eu e a Rita, que somos pronto, as cantoras. Senão, de resto, vão cantarolando atrás, mas senão os outros é só instrumentos.
0: Uhum. Então, como já estamos a falar de muita gente, há pouco falava na questão de terem menos tempo para ensaiar, mas já percebi que também não é necessário muito ensaio, porque já está bem entrosada, não é?
1: Não, é verdade. Pronto, eu acho que no início de cada época é importante ensaiar para garantir uma boa festa para as pessoas que confiam no nosso trabalho, mas depois, pronto.
0: Vai-se andando, não é?
1: Exato.
0: Leonor, quando terminam os espetáculos, há pouco falávamos nisso, ou seja, custa às vezes iniciar aquela fase inicial, que ainda é ali um bocadinho de perspectiva do que é que pode acontecer ou não. Quando chega ao fim dos espetáculos, por norma, cansadas, obviamente, mas
2: claro,
0: sempre satisfeitas?
1: Claro,
0: já houve
1: sempre.
0: Assim situações em que nem por isso?
2: Não, acho que sempre correu tudo bem.
1: Sim. E depois o que é gratificante é ver as pessoas aplaudir-nos e a dançar e a estarem ali até ao fim. Acho que isso já faz com que uma pessoa pense, ai, correu bem e ficaram satisfeitos. E é muito bom.
0: Portanto, nota-se que estão satisfeitos com o que estão a produzir, não é?
1: Sim.
0: Com a vossa carreira. Muito. E cada vez melhor, não é? Isso é o que é importante também.
1: É pronto,
0: então resta-me agradecer o facto de terem vindo e que tudo corra pelo melhor, ok?
1: E
0: muitas felicidades para os vossos concertos.
1: Nós é que agradecemos, obrigada por tudo. Beijinhos e beijinhos a toda a gente que nos está a ouvir.
2: Beijinhos, obrigada.
0: Obrigada às duas.
1: Muito obrigada.
2: Obrigada, beijinhos.
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1: Manobras à lupa, saber mais. A Revolução Francesa. Antes de ser derrubada, em 1798, a monarquia francesa tinha se tornado corrupta e gananciosa, alimentando o ressentimento das classes baixas e média. Enquanto os camponeses franceses morriam de fome, os nobres viviam uma vida de luxo. Quando a rainha Maria Antonieta foi informada de que os seus súbditos não tinham pão para comer, terá sugerido, numa frase que ficou famosa, então comam bolos. Nessa altura, os prisioneiros políticos eram enviados para a Bastilha, uma prisão temida situada no centro de Paris. A Revolução começou no dia 14 de julho de 1789. Com a tomada da Bastilha, para libertar os prisioneiros, os revolucionários queriam mudar radicalmente a sociedade francesa e estavam dispostos a recorrer à grande violência. Inflamados pelos ideais do iluminismo, liberdade, igualdade, fraternidade, os revolucionários procuraram derrubar a monarquia hereditária e também destruir o poder da Igreja. Procuraram mesmo refazer o calendário segundo um sistema mais racional. Mas a Revolução atolou-se em violência e até em anarquia. Em apenas alguns anos, milhares de homens e mulheres foram mortos na guilhotina. Claro que a maioria das pessoas que morreram na guilhotina não eram criminosos, mas apenas políticos que se opunham ao novo regime. Milhares morreram no grande terror que se seguiu ao derrubo do rei Luís XVI, incluindo o próprio rei e a rainha Maria Antonieta, em 1793. Tinha assim terminado a era da monarquia absoluta. E em factos adicionais, dizer que o hino nacional francês, La Marseillaise, foi composto em Estrasburgo pelo oficial revolucionário Roger de Lille. Adquiriu o nome que hoje tem por ter sido cantado pelos soldados republicanos de Marselha ao entrarem em Paris.
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0: Dez horas.

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1: Merci.

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0: 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Meia-noite.
1: O comandante dos bombeiros voluntários de Mirandela entende ser imperativa e inadiável a criação da 4ª equipa de intervenção permanente, aquele corpo ativo, tendo em conta o que Luís Soares consideram ser as necessidades de socorro que aumentaram exponencialmente na área de atuação da corporação. Para reforçar esta necessidade, o comandante adianta alguns números relativos a 2025, em que os operacionais dedicaram cerca de 30 mil horas de trabalho à população, percorreram cerca de 750 mil quilómetros nas estradas, socorreram e transportaram perto de 10 mil utentes e doentes, responderam a 2.900 emergências pré-hospitalares e efetuaram perto de 4 mil transportes escolares de doentes, sem esquecer o combate a mais de uma centena de incêndios.
2: Nós precisamos de cobrir os 7 dias da semana com estrutura profissional. Isto é, a primeira linha de resposta tem que ser uma estrutura profissional. E só há essa possibilidade alavancando com uma 4ª equipa de intervenção permanente, e para isso precisamos da colaboração da Câmara, que é a entidade que financia ou pode financiar a 50% destas equipas, mais a Autoridade Nacional de Emergência e Proteção Civil. E tem a ver exatamente com isto, com a questão do alargamento do horário em termos de profissionalização. Os números de 2025 mostram mais de 100 incêndios combatidos, mais de 2.800 emergências pré-hospitalares e um conjunto de situações são vastas, desde o resgate animal, a queda de árvores e outras situações, que a população não se pode dar ao luxo sequer que esta entidade tenha alguma fragilidade e não possa suprimir as suas necessidades na área do socorro. É muito importante.
1: Para estas equipas de intervenção permanente constituídas por 5 bombeiros serem criadas, o município tem de aceitar suportar metade das despesas com remunerações e contribuições para a segurança social, enquanto a outra metade será da responsabilidade da Autoridade Nacional de Proteção Civil. Confrontado com este pedido de criação de uma 4ª EIP nos bombeiros de Mirandela, o presidente do município, Vítor Correia, mostra abertura para que seja uma realidade.
3: Óbvio, o município está disponível sempre para colaborar e para ajudar tudo o que seja garantir a segurança. A segurança do nosso território, a segurança das nossas pessoas. Naturalmente, se os bombeiros entendem que uma 4ª EIP faz falta, nós iremos procurar.

0: avaliar juntamente com eles e, se for esse o caso, naturalmente estamos cá para apoiar e para ajudar.
1: Declarações à margem das comemorações dos 143 anos da Associação dos Bombeiros de Mirandela que aconteceram na passada segunda-feira, feriado municipal. Dia aproveitado pelo Presidente da Direção para anunciar que aquela corporação acaba de ser promovida à tipologia 2 e que estão para breve obras de requalificação do quartel. Silvio Santos esclarece que esta promoção permite o aumento do número de elementos do corpo ativo e que terá outro tipo de apoios financeiros à associação que dirige.
2: A associação e o Corpo de Bombeiros acabou de ver alterada no passado dia 7 de maio a sua tipologia. Os corpos de bombeiros são divididos em 4 tipologias. Mirandela fazia parte do tipo 3, subiu agora ao tipo 2, o que nos permite alargar o número de elementos no Corpo de Bombeiros. Tínhamos um limite de 90 elementos, podemos agora ir até 120 elementos e, obviamente, que associado a isso, trará alguns benefícios em termos de apoios centrais. Portanto, é muito importante, foi o trabalho de algum tempo que surge agora efeito, estamos felicíssimos com isso, o Corpo de Bombeiros está a crescer, é bom sinal, é sinal de facto que o empenho de cada um dos voluntários, dos estagiários ao bombeiro mais graduado, aos órgãos sociais, o seu empenho tem vindo a dar frutos. Felizmente estamos a conseguir dignificar aquela que é a associação mais antiga do distrito, a de Mirandela, portanto, vivemos um momento de, sobretudo, de esperança, de convicção.
1: Para além disso, o Comandante dos Bombeiros, Luís Soares, acrescenta que esta promoção também vai permitir aumentar as categorias.
3: Porque a estrutura de comando vai passar a ter 4 elementos, o Comandante, o Segundo Comandante e mais 2 adjuntos de comando, e toda a hierarquia em termos de pirâmide para aí abaixo. Isto é, todas as categorias ganham elementos suficientes para que os bombeiros possam progredir, que era uma dificuldade que nós tínhamos. Naturalmente, nos próximos meses, nós já fizemos proposta de nomeação para novo Segundo Comandante e para outro adjunto de comando, e iremos fazer uma proposta à direção para nomear outro adjunto de comando, isto é, para serem 2 elementos e que, se houver essa possibilidade, que seja integrada uma mulher pela primeira vez.
1: O Presidente da Direção, Silvio Santos, revela ainda que está para breve o início das obras de requalificação do quartel, que já foi inaugurado há 27 anos, bem como a aquisição de equipamento essencial para a corporação.
2: Estamos muito próximos de começar a implementar 2 candidaturas do programa 2030, que o ano passado já nos haviam sido disponibilizadas. Estamos em fase de concurso público para fazer obras de requalificação no quartel, para a aquisição de equipamentos, portanto são 2 candidaturas que ascendem aos 300 mil euros. Portanto vivemos um momento sobretudo de otimismo, de esperança, de fé e de convicção que de facto estamos a fazer o melhor para esta associação e para Mirandela, obviamente.
1: Por agora, a maior dificuldade da corporação, adianta Silvio Santos, é a escalada do preço dos combustíveis, desde o início do conflito no Médio Oriente, que fez aumentar a fatura. O Presidente dos Bombeiros de Mirandela conta que a média mensal de custos com os combustíveis passou de 15 mil para cerca de 20 mil euros. Colocar a inteligência artificial ao serviço dos agricultores na gestão das pragas do olival, otimizando recursos e de uma forma mais eficaz. É este o propósito do projeto AgriPest Forge, que está a ser desenvolvido há cerca de 4 meses e que tem como um dos parceiros o Instituto Politécnico de Bragança. Foi recentemente apresentado em Mirandela às associações de agricultores e Paula Batista, do IPB, explica o que é afinal este AgriPest Forge.
4: O que nós pretendemos é utilizar imagens de armadilhas para monitorizar pragas no olival, armadilhas manuais que já estão disponíveis no mercado, e a partir dessas armadilhas nós adquirimos imagens das pragas que são capturadas por essas armadilhas e basicamente o que fazemos é tentar, a partir destas imagens reais, criar imagens por inteligência artificial, de forma a originar imagens artificiais que permitam depois otimizar algoritmos para identificar pragas em situações reais. Portanto, digamos, é uma ferramenta que basicamente o que estamos a fazer em linguagem simples é criar imagens artificiais com base nas reais que contêm as pragas para depois treinar algoritmos para identificar as pragas em situações reais de campo.
1: Paula Batista não tem dúvidas que esta nova ferramenta de IA vai facilitar o trabalho das associações de agricultores e dos próprios olivicultores, revelando que a intenção do projeto é que em 2029 já sejam desenvolvidas armadilhas robóticas que façam a captura das pragas e enviem informação aos agricultores através de uma aplicação, fornecendo indicações de como devem atuar.
4: O que estamos aqui a desenvolver são ferramentas que vão depois facilitar muito o trabalho dos agricultores e das associações que na atualidade fazem uma monitorização destas pragas de forma manual, através de instalação de armadilhas cromotrópicas ou outras, que obriga o agricultor ou então as associações a irem aos locais a contar o número de insetos capturados por estas armadilhas e, portanto, tudo isso tem custos associados. E daqui o que estamos a fazer é criar uma ferramenta que possa facilitar este arte de trabalho e também economizar muito dinheiro nas deslocações, em recursos humanos, não é? A ideia aqui é, posteriormente, desenvolver armadilhas robóticas que fazem a captura destas pragas, conseguem identificá-las automaticamente e depois enviarem esta informação ao agricultor através de uma aplicação, por exemplo, telemóvel, que vai dar informação ao agricultor da abundância de praga e sugestões de modo de atuação.
1: Para além dos agricultores, Paula Batista considera que esta nova ferramenta de inteligência artificial pode ser importante para os próprios decisores políticos.
4: Daqui a 3 anos já tenhamos resultados já físicos que possam ser utilizados depois, sobretudo pelos agricultores, não é que isto tenha interesse sobretudo para agricultores, mas obviamente também para associações e também para decisores políticos, não é? Porque se quiserem, vamos imaginar, se quiserem, e hoje em dia eu sei que isso já está, e os decisores políticos têm muito interesse em utilizar muito este tipo de ferramentas de inteligência artificial, não só para economizar recursos, mas também recursos humanos, e poderia, por exemplo, isto poderá ter interesse para os decisores políticos para monitorizar, por exemplo, pragas a nível nacional, com uma rede distribuída a nível nacional, obviamente terá que ser bem delineada, de forma a dar esta informação, por exemplo, às direções regionais, as próprias direções regionais poderiam utilizar este tipo de ferramentas para depois poder emitir os seus avisos aos agricultores de uma forma mais prática e mais economicista.
1: O projeto AgriPest Forge é financiado pela Fundação para a Ciência e Tecnologia, tem como parceiros o IPB e a Associação Fraunhofer, uma organização alemã de pesquisa que tem uma delegação em Portugal. Já foi apresentada a 41ª edição da Feira de São Pedro, em Macedo Cavaleiros, que este ano surge com um novo formato, repartido por 2 fins de semana, concretamente entre 27 e 29 de junho e depois entre 3 a 5 de julho. O certame vai contar com algumas novidades ao nível das infraestruturas, com a criação de um espaço destinado aos expositores dos setores da hotelaria, turismo e restauração, além da renovação da área da alimentação. O novo modelo é apresentado como uma aposta de renovação do certame e no reforço da ligação ao tecido empresarial, como sublinha o presidente do município de Macedo, Sérgio Borges.
5: Este ano vamos experimentar um novo formato, que é o formato, eu não queria chamar o formato de fim de semana, mas pronto, mas estão mais baseado e mais concentrado na questão da sexta, sábado e domingo, e também no nosso dia do padroeiro, que é uma segunda-feira. Vamos experimentar este formato. A ideia não é retirar a este certame, pelo contrário, é acrescentar, ou seja, vamos apostar não só na parte do cartaz, por assim dizer, não só na parte cultural e musical, mas acima de tudo na parte empresarial, que é isso que realmente estamos aqui a tentar fazer com que esta feira continue a elevar, não só a parte empresarial.
1: No cartaz musical, destaque para nomes como Rui Veloso, Nininho Vaz Maia, Prof Jam, numa aposta da organização para atrair público jovem sem esquecer as famílias.
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0: Colocar a inteligência artificial ao serviço dos agricultores na gestão das pragas do olival. É o propósito do projeto Agri Pest Forge, que tem como um dos parceiros o Instituto Politécnico de Bragança e que foi apresentado recentemente em Mirandela. O comandante dos bombeiros voluntários de Mirandela entende ser imperativa e inadiável a criação da quarta equipa de intervenção permanente, aquele corpo ativo, tendo em conta o que Luís Soares consideram ser as necessidades de socorro que aumentaram exponencialmente na área de atuação da corporação. Para reforçar esta necessidade, o comandante adianta alguns números relativos a 2025, em que os operacionais dedicaram cerca de 30 mil horas de trabalho à população, percorreram cerca de 750 mil quilómetros nas estradas, socorreram e transportaram perto de 10 mil utentes e doentes, responderam a 2.900 emergências pré-hospitalares e efetuaram perto de 4 mil transportes escolares de doentes, sem esquecer o combate a mais de uma centena de incêndios.
1: Nós precisamos de cobrir os 7 dias da semana com estrutura profissional. Isto é, a primeira linha de resposta tem que ser uma estrutura profissional. E só há essa possibilidade alavancando com uma quarta equipa de intervenção permanente, e para isso precisamos da colaboração da Câmara, que é a entidade que financia ou pode financiar a 50% destas equipas, mais a Autoridade Nacional de Emergência e Proteção Civil. E tem a ver exatamente com isto, com a questão do alargamento do horário em termos de profissionalização. Os números de 2025 mostram mais de 100 incêndios combatidos, mais de 2.800 emergências pré-hospitalares e um conjunto de situações são vastas, desde o resgate animal, a queda de árvores e outras situações, que a população não se pode dar ao luxo sequer que esta entidade tenha alguma fragilidade e não possa suprimir as suas necessidades na área do socorro. É muito importante.
0: Para estas equipas de intervenção permanente constituídas por 5 bombeiros serem criadas, o município tem de aceitar suportar metade das despesas com remunerações e contribuições para a Segurança Social, enquanto a outra metade será da responsabilidade da Autoridade Nacional de Proteção Civil. Confrontado com este pedido de criação de uma quarta EIP nos bombeiros de Mirandela, o presidente do município, Vítor Correia, mostra abertura para que seja uma realidade.
2: Óbvio, o município está disponível sempre para colaborar e para ajudar tudo o que seja.